0: temos a reunião do Terço dos Homens na Comunidade Santana, toda sexta-feira às 19h30, e também temos na Comunidade Matriz Universitária Nacional de Fátima, todas as quintas-feiras, às 19h30 também. Todos que desejam participar conosco são muito bem-vindos.
1: Muito bem. Gente, forte abraço, até a próxima, viu?
0: Muito obrigado, mano.
1: Valeu. Bom, são 8h05, o Fica Conosco, Senhor, continua por aqui, hein? Daqui a pouquinho a gente vai estar aí com o Papo Cabeça, Padre Camilo, e bora fechar com uma música. Padre Marcelo Rossi canta pra gente Chuva de Graça.

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2: Olá, Papo Cabeça de hoje falando sobre setembro, mês da Bíblia. Há 50 anos, a Igreja no Brasil celebra o mês da Bíblia. O Concílio Vaticano II estava muito preocupado porque os católicos estavam ignorando a Bíblia. E São Jerônimo, Santo Agostinho sempre afirmaram: quem não conhece a Bíblia, não conhece a Jesus Cristo. Ademais, foi a Igreja Católica quem fez a unidade dos livros bíblicos. Papa Damaso, São Jerônimo traduziu a Bíblia do grego e do hebraico para o latim. Que isso era importante? Porque o povo tinha como língua cotidiana, do dia a dia, a gente fala língua vulgar, a língua falada no dia a dia, o latim. Quase ninguém sabia grego, hebraico, então piorou. E aí São Jerônimo traduz de modo que o maior número de pessoas pudessem ter acesso às Sagradas Escrituras. E de repente, por causa da Reforma Protestante, a Bíblia se tornou um livro perigoso, um livro que metia medo. E os bispos do mundo inteiro, reunidos juntamente com o Papa João 23, agora São João

0: 23, ele disse assim: olha, não dá. Nós temos que colocar a Bíblia na mão do povo, mas com um detalhe: a igreja deve orientar as pessoas a estudarem a palavra de Deus. Ninguém estuda por conta própria, senão vai dar confusão, vai fazer como Lutero, mais de 300 mil igrejas evangélicas divididas, fracionaram-se a igreja evangélica. Isso não queremos para os católicos. Então, a CNBB todo ano lança um projeto, um estudo dirigido sobre um livro da Bíblia, 50 anos. E esse ano é a Carta de São Paulo aos Gálatas.
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0: do céu, Adriana cantando pra gente na Rádio da Família. Uma excelente noite pra você que tá ligado, tá acompanhando, hein? Meu abraço carinhoso a você que tá aí no seu trabalho, você que tá no seu carro, onde quer que você esteja, tá? É uma alegria muito grande contar com a sua audiência, contar com a participação de todos vocês aqui nesse momento maravilhoso de oração, meditação. Aqui, a palavra de Deus tem sempre um toque especial, né? Tá na hora do Vinde e Vede. É a leitura orante da Palavra de Deus com o Padre Dontes. Acompanha aí.
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Em nome do Pai, do Filho e do Espírito Santo. Amém. Espírito Santo de luz, dai-nos o dom da sabedoria para distinguir o bem do mal e a verdade da mentira. Guiai-nos a cada passo, em cada dia, para que sigamos o caminho do Evangelho com a ajuda de Maria, por Cristo nosso Senhor. Amém.

Vinde Vede, nossa leitura orante da Santa Palavra, nosso encontro com Deus de cada dia. Nosso coração tem que estar agradecido, primeiro, porque nosso Pai nos fala sem cessar por esta Santa Palavra que temos diante de nós, mas nos fala através de tudo quando queremos ouvi-lo. Precisamos agradecer também, irmãs e irmãos, pela nossa perseverança. Estarmos de novo aqui, mais um dia, diante da Santa Palavra que no nosso Vinde e Vede. É assim, com o coração agradecidos, que abrimos espaço para que o Espírito Santo de Deus fale em nós. Nós terminamos ontem o ensinamento de Jesus em parábolas e Jesus está continuando a sua caminhada, a sua peregrinação pela Galileia. E agora vamos ver esses capítulos 14, 15, 16 e 17, que são uma espécie de transição entre a vida pública de Jesus pela Galileia e os últimos acontecimentos que se darão em Jerusalém, na paixão, morte e ressurreição.

Refeição do Senhor. Nesses quatro capítulos, 14, 15, 16 e 17, aparecerão já os anúncios de paixão, aparecerá o texto maravilhoso da transfiguração, aparecerá também as controvérsias com fariseus e saduceus e os dois relatos da multiplicação dos pães que estão no Evangelho de Mateus. Iniciamos então pela história de João Batista, que é o que começa esses capítulos 14. Como João Batista nasceu misteriosamente, viveu profetizando e também depois foi martirizado, a história de João Batista é um pequeno resumo da história mesma de Jesus. Acolhemos hoje então apenas o início dessa recordação agora de João Batista, de novo, o primeiro dos, o mais importante, todos nascidos de uma mulher, como Jesus mesmo o definiu, a voz do que clama no deserto. Acolhemos hoje então Mateus capítulo 14, versículos 1 e 2. Mateus capítulo 14, versículos 1 e 2. Você sabe que a nossa tradução que usamos aqui é a tradução da Bíblia da CNBB. Mateus 14, 1 e 2. Ouçamos agora a Santa Palavra. Por aquele tempo, a fama de Jesus chegou aos ouvidos do tetrarca Herodes. E ele disse a seus servos: é João Batista. Ele ressuscitou dos mortos. Por isso, as forças miraculosas atuam nele. Amada irmã, amado irmão, é assim que será recordado João Batista. Então, será recordado aqui o martírio dele no texto de amanhã e começa com esta admiração que o tetrarca Herodes teve acerca de Jesus. Esse não é o Herodes do nascimento de Jesus que conhecemos lá atrás. Não conhecemos porque não lemos ainda, vamos ler no Advento o Evangelho da infância de Jesus, de Mateus, porque, como você se lembra, optamos ler o Evangelho de Mateus em várias sequências, né? Então, e agora vamos até o capítulo 19, que do 19 em diante já tínhamos lido. Então, e depois, lá mais no final do ano, faremos o Evangelho de Infância, perto do Advento. Ficou assim mais litúrgico, né? Para acompanharmos também o que a igreja celebra na liturgia. Mas aqui então é lembrado João Batista, primeiro pelo tetrarca Herodes. Ele é o tetrarca, não é mais o rei, ele é governador, nem é governador, né? É uma autoridade judaica simbólica de uma das quatro partes que ali, o Vale do Jordão, a Palestina, foi dividida pelo Império Romano. E este filho de Herodes Magno, aquele Herodes que perseguiu Jesus menino, né, que está lá no Evangelho de Infância, aquele Herodes é o pai deste Herodes Antipas, né? E ele então recebe uma parte, uma quarta parte ali da região da Palestina para ele ser autoridade simbólica. Os romanos garantiam as autoridades do povo dominado, pelo menos em parte, se as autoridades do povo dominado aceitassem colaborar e participar do Império Romano, do poderio romano. Aceitavam o exército e amaciavam o povo, né, em vista do domínio romano. Havia sempre a dificuldade da língua, né? Os exércitos romanos falavam outras línguas, né? Latim, mas também outras línguas, outros idiomas, grego também. E o povo da terra não falava aramaico e um pouco de grego. Então precisava das autoridades para conversar com o povo. Então o tetrarca Herodes, o governador, o chefe, o rei, o pequeno rei, né? Um rei subalterno de uma quarta parte, né, da Palestina, era esse Herodes que ouviu falar de Jesus, ouviu falar que Jesus fazia milagres, né? Ele era aquele que João Batista havia denunciado, né? Então, ele era aquele que havia, mesmo um pouco a contragosto, decidido a morte de João Batista.

Registrar que nos escritos da época, né, João Batista tem mais notícias sobre ele do que sobre Jesus. Então, em outros escritos da época, João Batista aparece, né, fora do escrito bíblico, né? Então, a figura de João Batista era mais expressiva, né? João Batista vestia-se diferente, andava diferente, comia diferente, a postura de João Batista era diferente, era como dos profetas do Antigo Testamento, como Ezequiel, por exemplo, que era um profeta muito performático, né? Fazia apresentações, né, em público, nas praças do seu anúncio, também um pouco assim João Batista. Então, a forma como João Batista pregava e anunciava fazia com que o povo identificasse imediatamente algum profeta do Antigo Testamento, Elias, ou Isaías, ou Ezequiel, ou mesmo Jeremias. Então, a fama de João Batista e a certeza de que ele agia em nome de Deus como profeta, fazia com que o tetrarca Herodes avaliasse Jesus a partir de João Batista e dizia: João Batista era mesmo de Deus e ele ressuscitou. Então, João Batista era mais famoso que Jesus naquele momento, né? Por uma postura mais visível de João Batista, até porque confrontava diretamente essas autoridades. Jesus nunca confrontou, nunca se encontrou com essas autoridades, a não ser no dia da sua morte, que Lucas diz que ele teria se encontrado com esse mesmo Herodes, Herodes Antipas aqui citado, né? E também com Pilatos e com o sumo sacerdote. Antes, Jesus nunca tinha encontrado com essas pessoas. Jesus havia encontrado com fariseus e saduceus das pequenas cidades, saduceus e fariseus de segunda categoria, não essas autoridades maiores, né? Então, o tetrarca Herodes conhece João Batista e acha então que João Batista ressuscitou, já que Jesus faz muito milagres. É bom lembrar que a ressurreição, que não é um anúncio principal do Antigo Testamento, já está na cabeça do tetrarca Herodes, né? A ressurreição é um anúncio apresentado já na apocalíptica, né? Quando o Messias voltar, então haverá a ressurreição, né? Quando na vinda do Messias todos, né? Lá no profeta Ezequiel, inclusive aqueles ossos que ganham vida, né? E saem como um exército, então já é uma espécie de, pelo menos, revivificação. A ressurreição é para a vida plena, a revivificação é para essa vida, né? Então Ezequiel fala-se da ressurreição, voltou para a vida plena. Então, a vida que não mais pode ser tirada. Então, já aqui a ideia da ressurreição, apresentando para nós o que será o final do nosso evangelho de Mateus, onde Jesus, de fato, ressuscitará. Ele sim, vencerá a morte. Por esta palavra, pelo testemunho maravilhoso de João Batista, que ouviremos melhor amanhã, o testemunho do seu martírio, por ele ser o maior dos nascidos de uma mulher, como disse Jesus, por ele nós damos ao Pai glória e ao Filho, glória e ao Espírito, também glória por todos os séculos dos séculos. Amém. Olhamos a bênção pela poderosa intercessão de São João Batista. Venha sobre nós aquela bênção especial de coragem, de segurança, de firmeza, sermos firmes na fé até o fim, como foi João Batista. Que o nosso testemunho de hoje seja pleno de amor, de misericórdia e da presença de Deus, onde formos e onde estivermos, que nada nos faça vergar do nosso testemunho, como foi na vida João Batista e também Maria e os santos. Por isso, pedimos a de Deus, a bênção do Pai e do Filho e do Espírito Santo. Amém.

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0: A gente fecha o nosso encontro de hoje. Mas o Fica Conosco, Senhor, continua até meia-noite, tá bom? Meia-noite tem um programa com a Mãe Aparecida, até 5 horas da manhã. A você o nosso abraço, gratidão pela companhia, pela sintonia. Deus abençoe sua casa, sua família.
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0: A palavra de Deus sempre presente, sempre tocando o seu coração. Vamos fechar aqui o nosso encontro com uma linda música. Vamos colocar essa daqui, ó. Cadê a linda música? Jovens da Igreja cantando pra gente no Fica Conosco, Senhor.

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2: Boa noite, queridos filhos e filhas do Pater Noster, o Pai de nosso Senhor Jesus Cristo e nosso. Eu sou o Frei Flávio Henrique, da Obra dos Pequenos Monges, provocando a verdade com caridade. Vamos dar início a mais um programa A Voz do Pensamento. Nossa Senhora da Divina Revelação, Virgem do Apocalipse, dai-nos a graça da honesta humildade interior para conseguirmos distinguir a diferença entre uma alma mansa e humilde de coração, assim como o próprio Senhor, o Rei do Universo, e uma alma presunçosa e arrogante, como é o inimigo do Senhor, o príncipe deste mundo. As almas mansas e humildes de coração jamais se pretendem inerrantes, impecáveis. Elas não se atrevem a dizer, por força de convicção, que não irão mais pecar. Ao contrário, se acham sempre indignas e vivem implorando a Deus: Senhor, perdoai-me porque sou pecador e tende piedade de mim. As almas presunçosas e arrogantes, ao contrário, imaginam-se capazes de firmarem-se em suas escolhas de não mais pecarem, como se tivessem sido criadas imaculadas ou como se fossem plenas do Espírito Santo. Ora, só Cristo é um com o Espírito Santo, porque o Pai e o Filho e o Espírito Santo é um único Deus, e somente a Virgem Santíssima é plena do Espírito Santo, imaculada, porque foi concebida sem o pecado de origem. Então, Nossa Senhora, livrai-nos dessa maldição do protestantismo cultural que alimenta o orgulho espiritual de almas presunçosas e arrogantes que julgam por si mesmas que serão capazes de cumprir o propósito da vontade humana de não mais pecar. Livrai-nos desse embuste do demônio, Nossa Senhora, que nessa época apocalíptica está joeirando a igreja por dentro e por fora. Ave, Mamãe Maria, cheia de graças, o Senhor é convosco. Bendita sois vós entre as mulheres, e bendito é o fruto do vosso ventre, Jesus. Santa Maria, Mãe de Deus, rogai por nós, pecadores, agora e na hora de nossa morte. Amém. É isso aí. Comecei hoje mais ou menos do ponto em que terminei, cutucando com vara curta a fera bestial do modelo

mental do anticristo implantado na modernidade, que alcançou de cheio as evangelizações baseadas na pretensão temporal dos cristãos de meia pataca, que são autopromotores da própria imagem de evangelizadores, não é? É marketing religioso. Ora, onde já se viu uma coisa assim? Nunca, preste atenção, nunca em toda a história da igreja um santo ou uma santa verdadeiro, não é? Confiou presunçosamente nas suas próprias forças, não é? Nas suas próprias convicções. Muito pelo contrário, via de regra, a única convicção que os santos e as santas verdadeiras tiveram sobre si próprios eram de que foram pecadores, não é? E por isso viviam a repetir e a implorar e a suplicar e a fazer penitência, inclusive, não é? Muita penitência para converter-se, para reparar as faltas cometidas, as indignidades, não é? Então, um cristão justo, isto é, aquele cristão, o cristão justo é aquele como ensina o livro do Provérbios, no capítulo 24, versículo 16, ele reconhece que peca, o justo peca 7 vezes ao dia. Então, o santo é este, é aquele que reconhece a sua capacidade de pecar. E pecar 7 vezes ao dia significa inúmeras vezes ao longo do dia, significa pecar o tempo todo, ou seja, por pensamentos, palavras, atos e omissões, não é? Jamais se convence com um embuste espiritual de que conseguirá passar um único dia sem cometer pecado. Imagina, ele tem a consciência profunda de que o tempo todo estará pecando, infelizmente, mas essa é a realidade da nossa condição. Nós não fomos concebidos imaculados, e mesmo o batismo, que retira o pecado original de nós, não retira a inclinação para o pecado. É uma luta constante, e é uma luta em que temos sim muitas derrotas, e essas derrotas servem para nos tornar mais humildes, porque senão ficamos arrogantes, não é? Vamos cultuar a nossa própria virtude, esse é o risco, não é? Então a ideia de impecabilidade, ela traz essa noção perigosa, ela traz essa dimensão de pecado para a alma, do orgulho espiritual, né? Então, somente almas adoecidas pelo orgulho espiritual, que é o mesmo pecado cometido pelos anjos que foram banidos do céu, gente. Não nos esqueçamos que os anjos foram criados já em estado de perfeição, espíritos puros, portanto incapazes de cometer pecados movidos pelas paixões carnais como os homens têm, porque os anjos não possuem matéria, não é? Matéria, não possuem a carne, mas veja bem, certos da sua pureza espiritual, que nem era uma virtude angélica, baseada na vontade angélica, mas uma virtude já dada por Deus por natureza, mas julgaram-se tão puros, não é, que impecáveis, e o que aconteceu? Foram logo se apresentar diante de Deus para protestarem contra o plano de Deus, que faria nascer o Verbo Eterno através de uma mulher de carne, já que os anjos, na sua pureza, julgavam que o ser feito de carne, o ser humano, cheio de paixões e aptidões, isto traria indignidade para Deus. Ora, que petulância, que arrogância, que presunção, que orgulho, não é mesmo? Pois não fora o próprio Deus quem criara o homem à sua imagem e semelhança? Que pretensão dos anjos, então, julgarem-se tão perfeitamente puros e em razão dessa pureza, que nem é própria da vontade deles, mas da dignidade, da graça que Deus deu a eles já no ato da criação. Deus já os fez assim, então, portanto, ousaram questionar a Deus. Orgulho espiritual, tá vendo o perigo do orgulho espiritual?
Pois é. Então, do mesmo modo, o homem deve ficar atento, viu? Se alguém aqui nessa vida presente consegue viver mais

premissa da verdadeira fé, isso chega a ser esdrúxulo, é um erro, um engodo espiritual. Você sabe o que é um engodo? É um embuste, uma enganação. O único poder que nós temos a cada dia é o de reconhecermos humildemente nossas muitas falhas e nossos muitos pecados. É por essa razão que a liturgia diária, que a Santa Missa diária, nós confessamos os nossos pecados e recebemos a absolvição de Cristo e da Igreja, não é? Dentro do ato penitencial, né? Então, quanto mais humilde é uma alma, mais ela enxerga a si mesma como pecadora e incapaz de não pecar, né? Passa longe da ideia de uma alma simples, a ideia de inerrância, de impecabilidade. Isto é uma tentação que está aí varrendo muitas almas pelo orgulho, fazendo-as enveredar pelo orgulho espiritual, não é? A alma simples, a alma modesta, ela tem a certeza inexorável de que ela vai falhar com Deus o tempo todo. Ela sabe que ofende a Deus, até mesmo quando pretende não mais pecar, não é mesmo? Já uma alma adoecida pela presunção espiritual, em vez de ficar humilhada diante de Deus, arrependendo-se de suas falhas e erros constantes, por pensamentos, palavras, atos e omissões, ela ficará contabilizando de modo arrogante e medíocre as pequenas vitórias que enxergará por força de suas próprias convicções, e mesmo que termine o dia louvando a Deus com a boca por conta disso, em seu coração ela estará sentindo o quê? O comichão da vanglória. Oh, meu Deus! Ou será que essa gente não percebe o perigo da vanglória? Misericórdia, Senhor, tende piedade de mim, porque sou um miserável pecador, e livra-me da vanglória, desse falso cristianismo que na modernidade é influenciado por esse protestantismo cultural que supõe equivocadamente que a salvação venha da prática de virtudes. Ora, livrai-me disso, Senhor. Preste muita atenção no que eu vou explicar. Você que diz que é santidade, que busca santidade, como se a santidade fosse fruto dos seus esforços e méritos pessoais e não pura graça de Deus. Toma cuidado. A santidade é dom do Espírito e dado aos humildes, não aos pretensiosos. E, portanto, entenda isto. A salvação não vem da lei e nem da prática virtuosa da lei. Disso costuma vir a vanglória, isso sim. A salvação não vem da lei e nem da prática virtuosa da lei. A salvação vem da graça de Deus, isto é, de sua oferta perfeitíssima e gratuita ao Pai na cruz, se dando inclusive como alimento da salvação na Eucaristia, que é recebida humildemente por almas simples, que curvam o corpo e o espírito diante de Deus. Isto, inclusive, é o significado de conversão, não é? Vem do latim convertere, isto é, curvar-se, que vem do grego metania, curvar o corpo, metanoia, curvar o espírito. Então, seja humilde para entender o que é santidade. Santidade não tem nada a ver com essa ideia de não mais pecar. Muito pelo contrário. Essa ideia em si mesma está impregnada por tremenda soberba e pretensão espiritual. E bastam algumas perguntas honestas para se provar isso, não é? Que adianta ser puro se a pureza é tomada como mérito pessoal e não como graça de Deus, como fizeram os anjos, não é? E isto vai alimentar na alma humana o pecado do orgulho, não vai? Vai. Que adianta alguém, por exemplo, ter se debruçar com grande esforço sobre alguns pecados em que ela é mais tentada ao longo do dia e depois terminar o dia ufanando o próprio ego por não ter pecado? Não estará nesse caso terminando o dia fazendo aquela mesma oração orgulhosa do fariseu, desfilando diante de Deus as suas virtudes como se fossem méritos próprios, ignorando a graça que favoreceu isso? Não é melhor fazer

0: fazer a oração do publicano, que reconhecendo-se pecador indigno, sequer se considera digno de estar na presença de Deus e se acusa e reconhece todas as suas misérias? Mas santo é um pecador que nunca desiste, como dizia o Papa João Paulo II.
1: Padre nostro, que és in cieli, santificetu nomen tu.
0: A bênção de Deus Todo-Poderoso, Pai, Filho e Espírito Santo. Amém. Boa noite. Até amanhã, se Deus quiser.
1: Se

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2: 00:30, bom dia.
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2: Com a Mãe Aparecida, Rede Aparecida de Rádio, uma ótima e abençoada madrugada, madrugada de um novo dia. A você, meu irmão, a você, minha irmã, a você que a partir de agora nos faz companhia até às 5 da manhã, isso mesmo, nessa caminhada de fé, de amor, paz e esperança. Eu, Eduardo José, fico com vocês na alegria, no amor e na paz, louvando e agradecendo ao nosso bom Deus por mais este

0: Dia que ele nos concede, pedindo sempre a proteção, as bênçãos e a intercessão de nossa mãe, a Virgem Maria, a Mãe Aparecida. Obrigado a você, meu irmão, que nos acolhe pelas estradas do Brasil afora, louvando e agradecendo a Deus por mais um dia de trabalho, mais uma jornada. A você, meu irmão querido, minha irmã querida, que está na sua casa, louvando e agradecendo a Deus pelo dia que você passou e agora, nesse momento de descanso, de oração, de agradecimento por mais um dia que o Senhor está nos concedendo. E aos irmãos que estão no seu trabalho, já cumprindo a sua missão, trabalhando conosco em mais uma madrugada com a Mãe Aparecida, louvando e agradecendo sempre ao bom Pai por tudo na sua vida, na vida da sua família. Aos irmãos que rezam conosco por uma das nossas rádios que integram a RAR, Rede Aparecida de Rádio, rádios espalhadas por todo o Brasil. Obrigado a você, meus irmãos e irmãs, que rezam conosco por uma dessas emissoras que tem a parceria, o compromisso na evangelização. Compromisso com a palavra, com a evangelização. E a você, meu irmão, minha irmã, que reza conosco também, a vocês que estão rezando pelo aplicativo Aparecida e pelo a12.com/rádio Aparecida. Como é bom poder estar juntinho de vocês para mais uma madrugada, louvando e agradecendo sempre ao nosso bom Pai por mais um dia em nossa vida. Que este dia seja um dia de muitas bênçãos e graças a mim, a você, a sua família, a todos nós, louvando e agradecendo. A produção do Com a Mãe Aparecida é de Marcos Tiago, a Paula Castro na coordenação, na direção Padre Vanderlei Souza, missionário redentorista. E hoje você rezando conosco, louvando e agradecendo por este dia 29 de setembro. Dia 29 de setembro 2026, terça-feira da graça de Deus. Que dia abençoado para todos nós. E hoje a Santa Mãe Igreja celebra, faz memória aos arcanjos São Miguel, São Gabriel e São Rafael. São Miguel, São Gabriel e São Rafael, rogai e protegei a todos nós. Meia-noite, 4 minutinhos, Padre Vanderlei está chegando com esse nosso momento de evangelização, de reflexão, com os ponteiros apontam para o infinito.
1: Ave Maria, cheia de graça, o Senhor é convosco. Bendita sois vós entre as mulheres, e bendito é o fruto do vosso ventre, Jesus. Santa Maria, Mãe de Deus, rogai por nós, pecadores, agora e na hora da nossa morte. Amém. Rogai por nós, Santa Mãe de Deus, para que sejamos dignos das promessas de Cristo. Oremos isso um dia, Senhor, vos rogamos a vossa graça em nossos corações, para que nós que conhecemos pela anunciação do anjo a encarnação de Jesus Cristo, vosso Filho, cheguemos por sua paixão e morte de cruz à glória da ressurreição. Pelo mesmo Cristo, nosso Senhor. Amém.
2: Meu querido irmão, querida irmã, vivam os santos arcanjos de Deus que venham em nosso auxílio e nos proteja nesta vida, nos encaminhando para vivermos na eternidade. Meu querido, minha querida, hoje nós celebramos a memória dos santos arcanjos São Gabriel, São Miguel e São Rafael. Temos um trecho de reflexão nas homilias de São Gregório Magno, um trecho sobre os evangelhos. São Gregório é papa do século VI. O que ele fala sobre os anjos? A palavra anjo indica o ofício, não a natureza. É preciso saber que a palavra anjo indica o

Era justo que viesse o máximo anjo para anunciar a máxima notícia. Por esse motivo também, a eles são dados nomes especiais para designar pelo vocabulário seu poder de ação. Naquela santa cidade, onde há plenitude da ciência pela visão do Deus onipotente, não precisam de nomes próprios para se distinguirem uns dos outros. Mas quando vêm até nós para cumprir uma missão, trazem também entre nós o nome derivado desta missão. Assim sendo, Miguel significa quem como Deus. Gabriel, a força de Deus. E Rafael, Deus cura. Todas as vezes que se trata de grandes feitos, disse que Miguel é o enviado, porque ele próprio, pelo próprio nome e ação, dá-se a entender que ninguém pode ser por si mesmo ou fazer o que Deus quer destacar. Por isso, o antigo inimigo que, por soberba, cobiçou ser igual a Deus, dizendo: subirei ao céu, acima dos astros do céu erguerei meu trono, serei semelhante ao Altíssimo. No fim do mundo, quando será abandonado às próprias forças, para ser destruído no extremo suplício, pelejará com o arcanjo Miguel, como diz João, houve uma luta com Miguel, arcanjo. A Maria é enviado Gabriel, que significa força de Deus. Vinha para anunciar aquele que se designou a aparecer humilde para combater os reinos e as fortalezas da terra. Portanto, devia ser anunciado pela força de Deus, o Senhor dos Exércitos, que vinha poderoso no combate para servir. Rafael significa Deus cura, porque ao tocar nos olhos de Tobias, como que num ato de cura, lavou as trevas de sua cegueira. Quem foi enviado a curar, com justiça se chamou Deus cura. Invoquemos os mensageiros de Deus.

Padre Zezinho, viemos como quem caminha. Meia-noite, 12 minutos, com a Mãe Aparecida, Rede Aparecida de Rádio, Música, Fé e Missão. Obrigado a você, meu irmãozinho querido, que está rezando conosco pelo 30.

0: em 104-1043 é o nosso WhatsApp. Isso mesmo, o nosso WhatsApp para você rezar conosco, enviar as suas intenções e também enviar a nós as suas orações. É, contar pra gente o seu dia, por quem você está rezando, a sua mensagem de fé, de amor, paz, esperança. E lembre-se, as suas intenções para o Santo Terço logo mais às 4 da manhã. Reze conosco, 3104-1043 é o nosso WhatsApp. E o nosso momento agora é de oração. Oração aos arcanjos.
1: O calendário litúrgico da igreja reúne numa única celebração os três arcanjos que antes eram celebrados em dias diferentes. Este dia seria a festa do arcanjo São Miguel, o antigo padroeiro da sinagoga e agora padroeiro universal da igreja. São Gabriel é o anjo da anunciação, enquanto São Rafael é invocado como o guia dos que viajam.
2: Os santos anjos recebem as ordens dos coros superiores e as executam. Os santos anjos e arcanjos, guardadas as devidas proporções, estão mais perto da humanidade e, por assim dizer, convivendo conosco e prestando um serviço silencioso, mas de valor incomensurável a cada pessoa. Pois assim, nos conta as Sagradas Escrituras, através do livro do Êxodo.
3: Eis que envia um anjo diante de ti, para que te guarde pelo caminho e te conduza ao lugar que tenho preparado para ti. Respeita a sua presença e observa a sua voz, e não lhe sejas rebelde, porque não perdoará a vossa transgressão, pois nele está o meu nome. Mas se escutares fielmente a sua voz e fizeres o que te disser, então serei inimigo dos teus inimigos e adversário dos teus adversários. Livro do Êxodo, capítulo 23, versículos de 20 a 22.
1: Convidamos você, ouvinte da Rádio Aparecida e Rede Aparecida de Rádio, a celebrar hoje o Dia dos Arcanjos, buscando através deles a graça de sermos fiéis aos desígnios e vontade de Deus.
4: Arcanjo Miguel, portador das boas novas, das mudanças, da sabedoria e da inteligência, Arcanjo da Anunciação, trazei a palavra de Deus e que ela permaneça em meu pensar e em meu agir. Fazei com que eu também seja um mensageiro dos preceitos do Senhor, por palavras de bondade e solidariedade. Amém.
5: Arcanjo da Anunciação, vinde em nosso auxílio.
4: Arcanjo Rafael, guardião da saúde e da cura, peço que os raios curativos desçam sobre mim, dando-me saúde e cura dos males do corpo e da alma. Guardai meu corpo e minha mente, livrai-me de todas as enfermidades, que vosso raio curativo esteja em meu lar, sobre meus filhos e filhas e meus familiares, sobre meu trabalho e com as pessoas com quem convivo diariamente. Arcanjo Rafael, transformai a minha alma e o meu ser para que eu possa sempre refletir a vossa luz. Arcanjo Rafael, curai nossas enfermidades.
5: Arcanjo da Saúde, curai-nos de nossas doenças corporais e espirituais.
4: Arcanjo Miguel, príncipe guardião e guerreiro, defendei-me com vossa espada e protegei-me com vosso escudo. Não permitais que o mal me atinja. Protegei-me contra assaltos, roubos, acidentes e contra quaisquer atos de violência. Livrai-me de pessoas negativas e invejosas. Levante o vosso escudo de proteção em meu lar e sobre minha família, parentes e amigos. Guardai meu trabalho, meus negócios e meus bens. Arcanjo Miguel, trazei a paz e a libertação. Arcanjo Miguel, defendei-me no combate.
5: Arcanjo da Louvação, ensinai-me o verdadeiro louvor de Deus.
4: Arcanjos de Deus, venham em nosso auxílio. Arcanjos do Senhor, venham em nosso socorro. Amém.

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8: 12:30, bom dia.
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8: Com a Mãe Aparecida, abraçando a você que está rezando conosco em mais uma madrugada com a mãezinha querida, a Senhora Aparecida, com a Mãe Aparecida, louvando e agradecendo a Deus por tudo em nossa vida. Quem está rezando conosco também, pedindo as bênçãos da Mãe Aparecida, é o Vladimir. A graça e paz, irmão Eduardo. Amém, meu irmão querido Vladimir. Ele pede hoje pela irmã dele, a Wanda, que está internada com um probleminha sério, né? E está pedindo a intercessão da Mãe Aparecida na vida dela, na saúde dela, e pedindo, colocando-a também na intenção do Santo Terço, louvando e agradecendo a Deus por isso, pela vida dele, da família, em especial pela saúde da irmã dele, a Wanda. Estamos rezando e vamos rezar hoje na intenção da Wanda e de todos os nossos irmãos que estejam passando pelos mesmos problemas, por situações que a gente não conhece, não é verdade? Mas nós estamos rezando, pedindo sempre por todos os nossos irmãos enfermos, os nossos irmãos com ansiedade, os nossos irmãos que estão sofrendo com algum mal. Estamos rezando por todos eles, né, Vladimir? Vladimir está em Bragança Paulista, rezando conosco, louvando e agradecendo, nosso irmão querido. Quem reza com a gente também é o Isaac, de Santos Dumont, Minas Gerais. Ele está louvando e agradecendo a Deus, pedindo a intercessão e a proteção da Mãe Aparecida e livramento do vício também e de outros problemas, né, meu irmão querido, que ele está enfrentando, pedindo a proteção e as bênçãos do Senhor Jesus por ele e pela família. O Geraldo, lá em Guaiães, Minas Gerais, rezando conosco.

0: louvando e agradecendo a Deus pela Rádio Vida Nova FM, nossa grande parceira, e hoje celebrando o padroeiro de Guanhães, São Miguel Arcanjo. Olha que coisa linda. Parabéns a todos os moradores de Guanhães. Nosso querido Geraldo, bacana, rezando todas as madrugadas com a gente, louvando e agradecendo hoje a intercessão de São Miguel Arcanjo a todos os moradores de Guanhães, Minas Gerais.
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2: Salmo 137. Perante os vossos anjos vou cantar-vos, ó Senhor.
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2: Enfrentar todas as ondas de violência e adversidades, sabe se colocar confiante em suas mãos. De maneira especial, lembro o aniversariante de hoje, o Neto de Campinas. Iniciemos esta oração invocando a Santíssima Trindade. Em nome do Pai,

do Filho e do Espírito Santo. Amém. Senhor nosso Deus, nosso Pai, nós cremos em vós, nós esperamos em vós, nós vos amamos, nós vos agradecemos este dia e vos damos graças porque estamos com vida. Oferecemos este dia ao Senhor com todas as nossas alegrias e sofrimentos, com todos os nossos trabalhos e divertimentos. Guardai-nos do pecado e fazei de nós instrumentos de vossa paz e do vosso amor. Ajudai-nos a observar vossos santos mandamentos. Amém. Sábado, dia 29 de agosto. O trecho do Evangelho de hoje é escrito por Marcos, capítulo 6, versículos de 17 a 29. Anúncio do Evangelho de Jesus Cristo segundo Marcos. Naquele tempo, Herodes tinha mandado prender João e colocá-lo acorrentado na prisão. Fez isso por causa de Herodíades, mulher do seu irmão Filipe, com quem se tinha casado. João dizia a Herodes: não te é permitido ficar com a mulher do teu irmão. Por isso Herodíades o odiava e queria matá-lo, mas não podia. Com efeito, Herodes tinha medo de João, pois sabia que ele era justo e santo, e por isso o protegia. Gostava de ouvi-lo, embora ficasse embaraçado quando o escutava. Finalmente chegou o dia oportuno. Era o aniversário de Herodes, e ele fez um grande banquete para os grandes da corte, os oficiais e os cidadãos importantes da Galileia. A filha de Herodíades entrou e dançou, agradando a Herodes e seus convidados. Então o rei disse à moça: pede-me o que quiseres e eu te darei. Ele jurou dizendo: eu te darei qualquer coisa que me pedires, ainda que seja a metade do meu reino. Ela saiu e perguntou à mãe: o que vou pedir? A mãe respondeu: a cabeça de João Batista. E voltando depressa para junto do rei pediu: quero que me dês agora, num prato, a cabeça de João Batista. O rei ficou muito triste, mas não pôde recusar. Ele tinha feito o juramento diante dos convidados. Imediatamente o rei mandou que um soldado fosse buscar a cabeça de João. O soldado saiu, degolou-o na prisão, trouxe a cabeça num prato e a deu à moça. Ela a entregou à sua mãe. Ao saberem disso, os discípulos de João foram lá, levaram o cadáver e o sepultaram. Palavra da salvação. O martírio de João Batista nos leva a refletir sobre as consequências de uma liderança guiada pelos interesses humanos e não divinos, seja ela política, religiosa ou econômica. Quando o líder tem como meta apenas o poder e a riqueza, deixa-se levar pela ganância e pela luxúria, sendo incapaz de ver as atrocidades que comete. Isso vale não só para Herodes, mas também para sua amante Herodíades, que deixou o marido para se unir ao irmão dele por simples ambição. João representa a voz dos profetas e dos mártires, a voz da igreja hoje na sociedade corrupta e ambiciosa. No sábado, a igreja incentiva a rezar de maneira especial e particular por Maria, mãe de Deus e nossa. Rezemos especialmente também pelas mulheres, aquelas que se levantam cedo para seus afazeres domésticos e também por aquelas que trabalham fora de casa. Muitas delas são o sustento, o esteio para sua família. Lembremos de todas as mulheres grávidas que passam por esta experiência bonita. Rezemos por aquelas que querem engravidar e ser mãe, e também pelas mulheres e famílias que estão esperando a adoção de uma criança. Enfim, pedimos a intercessão da Mãe de Jesus nesta oração para todas as mulheres. E rezemos juntos o Magnificat, junto com Maria. A minha alma engrandece o Senhor e se alegrou o meu espírito em Deus meu Salvador, pois ele viu a pequenez de sua serva. Desde agora gerações hão de chamar

0: De bendita. O poderoso fez em mim maravilhas, e santo é o seu nome. Seu amor de geração em geração chega a todos que o respeitam. Demonstrou o poder de seu braço, dispersou os orgulhosos, derrubou os poderosos de seus tronos e os humildes exaltou. De bem saciou os famintos e despediu sem nada os ricos. Acolheu Israel, seu servidor, fiel ao seu amor, como havia prometido aos nossos pais, em favor de Abraão e de seus filhos para sempre. Seja dado a você, no seu cotidiano, sempre sentir a presença e proteção de Maria, Mãe de Deus e nossa. O Senhor esteja convosco, Ele está no meio de nós. Pela intercessão de Nossa Senhora Auxiliadora, desça sobre você, sobre a sua família, sobre as suas intenções, a bênção do Deus Todo-Poderoso. Pai, Filho e Espírito Santo. Amém. O abraço de hoje vai para a Rosângela de São Paulo, índio também de São Paulo. Um abraço para o Robson e para a Juliana de São Carlos, para a Lena de Campinas. Um abraço para a Nil de Santa Bárbara do Oeste, para o Milton de Piracicaba, Ilza de Campinas e a Estela de Cruzeiro. Sou o padre Edmilson Moraes, salesiano de Dom Bosco, e moro atualmente em Campinas, no estado de São Paulo, no Colégio Liceu Salesiano Nossa Senhora Auxiliadora. Que Deus continue te sustentando nas suas decisões. Abraço e até mais.
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2: Ouvintes queridos, eu e vocês, juntos, crescendo na fé, procurando conhecer a fé, vivê-la intensamente, uma atitude profunda de encontro com a verdade, para anunciar a verdade. E o nosso grande encontro está sendo sobre os sacramentos da iniciação cristã. Aqueles primeiros sacramentos que abrem a porta para que a vida da igreja seja fecunda. Para receber o batismo, participar da comunidade cristã como discípulos do Senhor Jesus. E nós estamos vendo um pouquinho sobre a Eucaristia, o pão da vida. João 6:28-56. Você já conferiu isso no Evangelho de São João? Marque aí. Você se comprometer em conhecer um pouquinho Jesus e o pão da vida. Quando ele fala antes de instituir a Santa Missa, a Eucaristia, ele já fala do pão da vida. Ele está preparando a comunidade para esse choque. O seu corpo, o seu sangue, como alimento? Ah, essa palavra é muito difícil. Alguns até abandonaram Jesus, né? Então leia lá, Evangelho de São João, capítulo número 6, versículos 28-56. Jesus, o pão da vida. O versículo 28, com o qual se começa a falar do pão da vida, do capítulo 6 de São João, esse versículo 28 então diz: então alguns discípulos perguntaram: o que é que devemos fazer para realizar as obras de Deus? Eu preciso realizar as obras de Deus, não do mal. E no versículo 29, Jesus responde a esse que pergunta: o que fazer, o que devemos fazer para realizar as obras de Deus? Jesus então responde: a obra de Deus é que vocês, meus discípulos, acreditem naquele que o Pai enviou.

0: no versículo 30, eles então, os discípulos, perguntaram a Jesus: que sinal realizas para que possamos ver e acreditar em ti? Olha os questionamentos, né? Aprofundando na verdade. Qual é a tua obra, Jesus? E no versículo 31, Jesus diz: nossos pais comeram o maná lá no deserto, na vinda e na saída do Egito. Eles comeram o maná, o alimento do deserto. Como dizem as escrituras, ele, o Pai do céu, deu-lhes um pão que veio do céu. Um milagre. É o maná. E no versículo 32, Jesus responde diante deles, né? E deu-lhes um pão que veio do céu. Então Jesus responde a eles: eu garanto a vocês, meus discípulos, meus seguidores, Moisés não deu para vocês o pão que veio do céu. É o meu Pai, o Pai do céu, é o meu Pai quem dá para vocês o verdadeiro pão que vem do céu. E no versículo 33, do capítulo 6 de São João, porque, diz Jesus, porque o verdadeiro pão que vem do céu, o pão de Deus, é aquele que desceu do céu e dá vida ao mundo. Esse é o pão da vida, Jesus, que se torna alimento que nos fortalece no amor, nos fortalece no testemunho, nos fortalece na palavra dele. Receber o pão da vida é receber a força de Deus para que as pessoas, recebendo o corpo e o sangue do Senhor, faça acontecer a justiça, a fraternidade, e ele salva também com Jesus a comunidade. Nós voltaremos para o nosso próximo encontro. Fique na paz do Senhor. Tchau.
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9: 1:02, bom dia.
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9: Com a Mãe Aparecida, juntinho de você, na sua casa, no seu trabalho, onde quer que você possa estar nesse momento, viu? Nossos irmãos queridos, espalhados por todo o Brasil. Quem reza conosco também é o Manuel Batista. O Manuel Batista está rezando com a gente pela Rádio Arca da Aliança de Blumenau, Santa Catarina, pedindo as bênçãos de nossa mãe, a Senhora Aparecida, por ele, pela família, louvando e agradecendo, né, meu querido Manuel Batista? Rezando com a gente. Os irmãos, o Miguel e o Ayrton, em São José do Rio Preto, família Félix também já ligadinha conosco. O nosso irmão querido, rezando com a gente também, o Douglas Bueno de Ourinhos, interior de São Paulo, resultando, pedindo as bênçãos da Mãe Aparecida, louvando e agradecendo por tudo na vida dele, por tudo na vida da família dele, e pedindo a intercessão da Mãe Aparecida num probleminha que ele está passando lá, pedindo que a Mãe Aparecida abençoe, passe à frente e cuide de tudo para ele. Né, meu irmão querido? Vai dar certo, viu? Com a graça de Deus, a proteção e a intercessão da Mãe Aparecida. O Geovânio, lá em Senhor do Bonfim, Senhor do Bonfim mesmo, tá lá rezando com a gente, pedindo as bênçãos da Mãe Aparecida, louvando e agradecendo pela Rádio Caraíba FM a 96.7, agradecendo ao Senhor e a Nossa Senhora por tudo na vida dele, né, Giovânio? Beijo no coração, meu irmão, rezando conosco lá na Bahia. Ei, coisa boa. Agora 1:05. 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

0: Adriana Mello e Padre Zezinho, criador e pai. 1:10, horário de Brasília. Obrigado a você que está rezando conosco pela nossa querida Rádio Difusora Live FM, lá em Machado, Minas Gerais. Louvando e agradecendo ao nosso bom Deus por tudo na vida de vocês, pedindo sempre a proteção e a intercessão da Mãe Aparecida.
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0: Gabi Pedroso chegando com essa crônica de hoje para você.
1: Vigiar os pensamentos. Quando você estiver sozinho, vigie os pensamentos. O cérebro é capaz de infinitas indagações e reflexões. Pensar é um ato grandioso e exigente, pois os objetos e os fatos possuem muitas facetas. O mundo sempre foi portador de complexidade, mesmo antes da multiplicação de ferramentas de acesso ao desconhecido. Ampliar a capacidade de absorver informações para produzir o conhecimento deixou de ser uma opção para se tornar uma obrigação. A cada dia que passa, é necessário aprender novos termos, recentes descobertas e diferentes interpretações. O dinamismo perpassa o individual e provoca ações e reações que respingam socialmente. Mas a vida é simplesmente maravilhosa quando a postura se volta para o aprendizado e para a superação. Ser dinâmico não significa não ter problemas, mas estar focado nas soluções. Não são poucos os que se perdem nas lamentações e reclamações por não aceitar que a vida seja vida, isso é, com erros e acertos. Os pensamentos determinam as ações. O pessimista desconhece o sabor das vitórias, pois mesmo que algo dê certo, não consegue vibrar e agradecer. É necessário vigiar os pensamentos para que as ações sejam benéficas, tanto para quem as realiza como para quem as recebe. A capacidade de selecionar e ordenar os pensamentos pode ser desenvolvida para que os resultados sejam surpreendentes. É muito mais fácil pensar negativamente, pois não requer nenhum esforço. Porém, quem pensa de forma positiva acaba percebendo e vibrando com o lado bom de todos os fatos. As redes sociais não têm permitido maior tempo para revisitar os pensamentos e fazer o devido descarte. É impossível viver fascinado por novidades, na maior parte das vezes sem conteúdo adequado, e ser crítico diante dos próprios pensamentos. Vale a pena seguir a dica. Quando você estiver sozinho, vigie os pensamentos. Frei Jaime Betega.
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0: Antônio Cardoso cantando pra gente.
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0: Padre Reginaldo Carreira chegando para mais um dia, marcando presença conosco aqui no Com a Mãe Aparecida.
2: Como já nos disse São João Paulo II, Deus colocou no coração do homem o desejo da verdade e, consequentemente, de conhecê-lo, e conhecendo-o e amando-o, chegar à verdade sobre si mesmo. Jesus revela-nos o Pai e revela-nos a nós mesmos. A busca da verdade é a missão constante do cristão comprometido com a vida e com os sentidos, pois sem a verdade não há justiça, e sem justiça não há reino de Deus entre os homens. Existe uma verdade objetiva, absoluta, e só quem tem coragem de olhar para dentro de si e deixar-se questionar é que a descobrirá. Queira Deus que surjam cada vez mais cristãos dispostos a dar razão de sua fé, testemunhando com fundamentos reais seu amor a Cristo e a sua igreja, em qualquer lugar que esteja. Não dá para concluir de forma diferente. Razão e fé combinam. Afinal, são duas asas que nos elevam.

0: Cantores de Deus, ei amigo, ei meu irmão, bom dia.
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0: Padre Antônio Maria, 1:23, pra ser feliz.

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4: 1:30, bom dia. 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
4: E abraçando os nossos irmãos que rezam conosco por uma das nossas emissoras em São José do Rio Preto, está lá o Ayrton Miguel, os irmãos Félix, pela Rádio Interativa FM, a 104.3. Em Sacramento, Minas Gerais, a Rádio Sacramento FM, a 100.3. Obrigado aos nossos irmãos que rezam conosco em Sacramento. Em Jeromoabo, na Bahia, a Rádio Vaza Barris FM, 104.9. São as nossas parceiras, parceiras da evangelização. Rede Aparecida de Rádio, música, fé e missão. 1:32 agora.
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0: Estamos começando o Momento com Maria de hoje e vamos juntos refletir o tema, a delicadeza de Maria nos pequenos gestos. Maria nos ensina que o amor verdadeiro se revela também nos pequenos gestos do dia a dia. Em sua delicadeza, ela soube perceber as necessidades dos outros e servir com humildade, como em Caná, quando notou a falta do vinho. Seu coração atento e materno nos inspira a olhar com carinho para aqueles que estão ao nosso redor. Muitas vezes, um sorriso, uma palavra amiga, uma ajuda silenciosa ou um simples gesto de cuidado podem transformar o dia de alguém. Maria nos mostra que não é preciso fazer grandes coisas para demonstrar amor, mas realizá-las com um coração sincero e cheio de Deus.
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0: pelas mãos de Maria. Agora 1:37 com a Mãe Aparecida, Rede Aparecida de Rádio.
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catequese sobre a graça de ser irmã do povo e irmão do povo. É verdade que não escolhemos nossos irmãos de sangue, mas podemos escolher nossos irmãos de fé ou de circunstâncias. Quem recebe esta graça pode ser chamado de irmão ou irmã de todos. Na vida religiosa, há homens e mulheres que escolheram ser irmãos, irmãs em Cristo, e até assumiram isto como voto, missão, vocação. Uma coisa é sermos irmãos por termos o mesmo pai ou a mesma irmã. Outra é jurar diante de um altar que seremos como irmãos e irmãs de todos. Há milhares de cristãos que fizeram esta escolha. Trata-se de uma graça que a pessoa assumiu como projeto de vida. Ser irmã de todos, ser irmão de todos. Cantem comigo.

Celina Borges, tudo posso, tudo podemos naquele que nos fortalece. Antes você ouviu Fabiana Piaczarca, pedi e vos será dado.

0: Irmãs da Copiosa Redenção, autor da vida, 1:57, bom dia.
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0: 2 horas, horário de Brasília.
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0: Com a Mãe Aparecida, rede Aparecida de Rádio, juntinho de você, na sua casa, no seu trabalho. Lá em Boa Vista, os nossos irmãos estão rezando conosco pela rádio Monte Roraima FM, a 107.9. Obrigado a todos os nossos irmãos em Boa Vista, Roraima, rezando conosco pela nossa parceira Rádio Monte Roraima FM. Louvando e agradecendo a Deus também pela nossa querida Rádio Medianeira 102.7 em Santa Maria, no Rio Grande do Sul. Louvando e agradecendo a Deus por tudo, né, meus irmãos? Aí em Santa Maria, o Paulo tá lá sempre em sintonia conosco pela Rádio Medianeira, louvando e agradecendo ao bom Deus. Agora, 2 horas, 1 minutinho.
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0: querida Ana Paula. 2:05. Obrigado a você que nos faz companhia, louvando e agradecendo ao nosso Pai misericordioso, pedindo a intercessão, as bênçãos de nossa mãezinha querida, a Senhora Nossa, a Senhora de Aparecida, louvando e agradecendo sempre. Obrigado a você, meu irmão, que está rezando conosco pelo 3104-1043, que é o nosso WhatsApp. Às 4 da manhã, o Santo Terço Mariano e você rezando com a gente. Padre Vanderlei está de volta para o nosso momento de oração.
1: Meu querido irmão, querida irmã, celebramos em setembro o mês da Bíblia e a igreja nos convida a conhecer mais profundamente a palavra, amá-la cada vez mais, compreendê-la e torná-la cada dia uma leitura especial para nosso caminhar que fortalece a nossa vida. A Bíblia contém aquilo que Deus quis nos comunicar em relação à nossa salvação e que continua comunicando na medida em que nós sintonizamos a nossa vida com Ele. Jesus, o centro da nossa fé cristã, o coração da nossa vivência na Sagrada Escritura, nos revela que pela palavra escrita, Deus vai dando condições de nós caminharmos na nossa vida concreta. Por isso, pedimos sempre ao Senhor, e nesse mês de modo especial que estamos estudando, meditando e rezando o livro do profeta Daniel, que nos chama a atenção para este compromisso em tornar o lugar onde estamos oportunidade e lugar de manifestação de Deus. Uma vez que temos o desafio de vencermos a nós mesmos e as nossas ambições pelo poder e pelo ter. Rezemos. Concedei-nos, Senhor, grande amor pela palavra. Desejamos aproximar-nos desse livro com fé e sabermos encontrar em suas páginas sagradas a resposta, o encaminhamento, a orientação para os desafios que encontramos em nossa vida. Encontramos na palavra, Senhor, o amor que une a família, a paz que o mundo precisa. Por isso precisamos, pela graça do teu Espírito Santo, ser conduzidos a uma leitura com respeito, humildade e fé, para que coloquemos em nossa

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1: Padre José Allen, novamente conosco, trazendo esse momento de reflexão.
2: A paz esteja com você, caros irmãos e irmãs. Gostaria muito de também saber quantas experiências em relação a Maria cada um dos nossos ouvintes tem, ao rezar, ao invocá-la, com diversos títulos que a Igreja oferece. Quantas experiências maravilhosas! Existem livros interessantes que também relatam quantos testemunhos do amor a Maria transformou a vida de tantas pessoas, tanto assim com milagres de cura, como também de conversão, de santificação, de um verdadeiro encontro com Deus. Portanto, Maria, ela atua na nossa vida. Prestemos sempre atenção nisso. Ela não está assim, digamos, distante de nós, que nós, ela nos acompanha, vive a nossa alegria, sofre a nossa tristeza, enfrenta conosco os desafios, no silêncio e ao mesmo tempo nos conduz a não desistir, fazendo sempre a vontade de Deus. Busquemos em Maria o auxílio necessário para a gente poder realmente não desistir diante das dificuldades, ter coragem de enfrentar.

0: todos os desafios, não perder a esperança e sermos verdadeiros servos de Deus. Ou seja, eu estou aqui no mundo não para fazer a minha vontade egoísta, mas fazer a vontade de Deus, que é amor.
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escola cantoram Pastorinhos de Fátima. É, Nossa Senhora, Senhora Nossa. Lindo, lindo, lindo.

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2: Matrimônio. Casamento no Cristo.

cristianismo é sacramento, mas mesmo na ordem puramente natural, é de instituição divina. A finalidade da vida entre cônjuges não é somente o aperfeiçoamento de um e outro, a geração de filhos e educação condigna, mas um terceiro objetivo consiste em originar a sociedade humana. Quando os filhos se casam, formam novas famílias, a multiplicidade de pessoas e famílias exige regulamentação dos direitos e deveres para o bem comum. Surge a necessidade de uma sociedade com poder legislativo, executivo e judiciário. Do bem comum das famílias, nasce necessariamente o Estado, isto é, a autoridade pública. Deus disse: não convém que o homem fique só, façamos uma companheira semelhante a ele. E fez a mulher. Ela é complemento dele, ele é complemento dela. O sexo dele não pode ser exercido sem ela e nem dela pode ser exercido sem ele. Já neste sentido, a mulher foi criada por Deus como complemento do homem. A Bíblia diz: Deus fez a criatura humana, fazendo-a homem e mulher. Deus fez os dois sexos porque queria a sociedade. O homem sozinho não é ser social. Eu e tu, isto sim, é sociedade. Por isso, Deus disse: não convém que ele esteja só. O outro, eu, é a mulher. Mas os dois necessitam um do outro para que se perpetue o gênero humano. Pelos filhos, Deus fez a fonte da vida bipartida. O homem sozinho não tem a fonte da vida. A mulher sozinha não tem a fonte da vida. Mas os dois unidos são fonte de vida. Assim, Deus fez a família para que haja humanidade. Deus fez o homem e a mulher também para que se completem na doação mútua, no amor. Os dois devem amar-se e um achar no outro seu complemento, sua perfeição. A unidade e a indissolubilidade do casamento são exigências da lei natural. É, pois, de instituição divina a família. Aqui temos uma ideia muito geral do que é o casamento. O homem e a mulher unidos para sempre no amor, pois o complemento mútuo só se faz pelo amor. O homem e a mulher se unem para amar a Deus, auxiliando-se mutuamente em tudo que se refere ao bem. Deus é o ser infinito.

0: Guardiões.
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7: 2:30, bom dia. Fé e Missão.
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7: Com a Mãe Aparecida, rezando com os nossos irmãos pelo 3104-1043 é o nosso WhatsApp. O Paulo Roberto, lá em Santa Rita de Jacutinga, rezando conosco, por ele, pela família, louvando e agradecendo por tudo. A Elaine, em São Paulo, capital, no bairro Jardim Nordeste, desejando a todos uma ótima e abençoada terça-feira. O nosso irmão querido Pedro Canuto está rezando com a gente lá em Aracaju, no Sergipe, pedindo a intercessão da Mãe Aparecida pelas suas necessidades espirituais e temporais. Também pelos seus familiares, amigos e amigas. Amém, meu irmão. Meu irmãozinho querido, Dito Delário, Benedito Delário, em Poços de Caldas, a terra do melhor e maior doce de leite do mundo. Não é do Brasil não, né, Benedito? É do mundo. Eita coisa boa, viu? Dito Delário, nosso irmão querido, rezando por ele, pedindo pela vida e saúde dele, pela vida e saúde de todos os familiares, rezando conosco e os nossos ouvintes também, né, Dito? Beijo no coração, meu irmão. A Maria Isabel Kirchmeier rezando com a gente em Juiz de Fora, rezando conosco pela Rádio Catedral FM, nossa grande parceira em Juiz de Fora, em Minas Gerais, a 102.3, Rádio Catedral FM, rezando por ela, pelo Júlio, que é o esposo, pela Júlia, o Pedro e o Tiago, que são os filhos, e também pelo tiozinho dela, o irmão missionário redentorista José Maria, que mora aqui no convento, irmão Bento, no Potim, cidade vizinha nossa aqui. E rezando também, pedindo as bênçãos pro padre Lelis, rezando com a gente também. Agora, 2:32.
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0: onde a terra encontra o céu. Linda essa canção. 2:41.
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2: E acrescentou: na verdade, eu vos digo, vereis o céu aberto e os anjos de Deus subindo e descendo sobre o Filho do Homem. João 1:51. A tradição aponta que Bartolomeu seja esse Natanael para quem Jesus diz essa frase. Ao chamar Natanael para ser seu discípulo, Jesus diz ser ele um homem justo, um verdadeiro israelita. Sem entender, Natanael pergunta de onde Jesus o conhece para poder afirmar isso. Jesus responde que o viu debaixo da figueira em que ele estava, antes de Felipe o chamar. Natanael se admira e proclama a fé em Jesus, reconhecendo-o como filho de Deus. Jesus lhe pergunta se só pelo fato de ter-lhe dito que o vira debaixo da figueira, Natanael já crera, e acrescentou: na verdade, eu vos digo, vereis o céu aberto e os anjos de Deus subindo e descendo sobre o Filho do Homem. Essa promessa escatológica se realiza na vivência da ressurreição, pois está ligada ao reconhecimento de ele ser o Filho de Deus. Natanael segue Jesus, dedica sua vida ao anúncio do Evangelho. O céu aberto não denota um portal entre as nuvens, ou um fenômeno meteorológico ou astronômico, mas assinala que há um caminho, um modo de vida que leva ao céu, não por méritos próprios. Por isso, os anjos sobem e descem, pois é a graça de Deus que nos conduz ao seu reino. E esse caminho é o próprio Jesus, sobre quem os anjos sobem e descem. Trata-se de um itinerário simbólico de como nos portar diante do anúncio de Jesus. Esse anúncio, os valores do Evangelho, as escolhas por justiça, paz, misericórdia e caridade, precisa ser o centro de nossa vida. Nossas escolhas precisam levar em conta esses valores da fé que Jesus nos apresenta. Por isso, ele é o próprio caminho. Tu és o caminho, Senhor. Só por ti chegamos à verdadeira vida. E só por tua graça encontramos a verdadeira felicidade.

0: cidade. Permite que nos tornemos teus discípulos e verdadeiramente pessoas boas, caridosas, dispostas ao perdão, cordiais e que se alegram com a alegria dos outros. Amém.
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0: nasceu. 2h46. Às 4 nós rezamos o Santo Terço e rezando com você, meu irmão. Com você e por você.
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2: A paz de nosso Senhor Jesus Cristo esteja com você, meu irmão e minha irmã. Hoje, dia 29 de setembro, a Igreja celebra a festa dos arcanjos São Miguel, São Gabriel e São Rafael. Esses três arcanjos representam a alta hierarquia dos anjos-chefes, o seleto grupo dos sete espíritos puros que atendem ao trono de Deus e são seus mensageiros dos decretos divinos aqui na Terra. Os três gloriosos arcanjos são citados nas Sagradas Escrituras. São Miguel, o príncipe da milícia celeste. Miguel, que significa quem como Deus, é o defensor no tempo da angústia. É considerado príncipe guardião e guerreiro, defensor do trono celeste do povo de Deus. Fiel escudeiro do Pai Eterno, chefe supremo do exército celeste e dos anjos fiéis a Deus, Miguel é o arcanjo da justiça, padroeiro da Igreja Católica. São Gabriel, o embaixador de Deus, que levou à Santíssima Virgem o convite para ser a mãe do Messias. Gabriel significa Deus é forte, ou aquele que está na presença de Deus. É o anjo do anúncio da encarnação e talvez o anjo da agonia de Jesus no Jardim das Oliveiras. É ele que também anuncia o nascimento de João Batista. Por isso é o mensageiro, aquele que transmite a voz de Deus, portador de boas novas. São Rafael, um dos sete anjos que assistem ante o trono divino, que curou a vista de Tobias e guiou e protegeu o jovem do mesmo nome. Rafael quer dizer Deus cura. É o anjo guia dos viajantes. Foi companheiro de viagem de Tobias. É aquele que cura, que expulsa os demônios, guardião da saúde e da cura física e espiritual. E é considerado também o chefe da Ordem das Virtudes. A Igreja considera esses três arcanjos poderosos intercessores dos eleitos ao trono do Altíssimo. Durante as tribulações do cotidiano, eles costumam aconselhar-nos e auxiliar, além, é claro, de levar as nossas orações ao Senhor, trazendo a nós mensagens da divina providência. Rezemos hoje pedindo a intercessão dos anjos. Ó Deus, que organizais de modo admirável o serviço dos anjos e dos homens, fazei que sejamos protegidos na terra por aqueles que vos servem no céu. Por nosso Senhor Jesus Cristo, vosso Filho, na unidade do Espírito Santo. Amém. São Miguel, São Gabriel e São Rafael, rogai por nós.
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0: Santuário Nacional, o Espírito Santo está sobre mim. 2:54 com a Mãe Aparecida, Rede Aparecida de Rádio, Música, Fé e Missão.
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5: 3 horas, horário de Brasília.
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5: Com a Mãe Aparecida, onde quer que você esteja, nessa madrugada de terça-feira, rezando com a gente, cantando, louvando, agradecendo, pedindo a intercessão da Mãe Aparecida na sua vida, na vida da sua família, rezando conosco, Paulo Pereira. O Paulo Pereira está em São Paulo, capital, rezando com a gente, pedindo as bênçãos da Mãe Aparecida. Seu Geraldo Madeira e Dona Raimunda, lá em Coronel Fabriciano, rezando conosco pela Rádio Educadora FM, nossa grande parceira, a 107.1, lá em Coronel Fabriciano, toda aquela região ali, ouvindo a Rádio Educadora FM. Ipatinga, Jonas Eliseu, Almira, todo o nosso povo querido e toda a região rezando com a gente pela Rádio Educadora, né, seu Geraldo? Beijo no coração aí, viu, desse povo querido de Coronel Fabriciano, de Ipatinga, de toda a região que estão sempre em oração conosco aqui no Com a Mãe Aparecida. Cabralzinho também tá lá ligadinho com a gente, pedindo as bênçãos da Mãe Aparecida por ele, pela família, louvando e agradecendo, já pegando estrada também, né, Cabral? Com a graça de Deus. O Amarildo de Itabirito, Minas Gerais, estou rezando com vocês e agradecendo a Deus e a Nossa Senhora por tudo na minha vida. Amém, meu irmão. Rezando com a gente o grande Amarildo, xará do nosso Amarildo lá de Ponta Grossa, no Paraná. Esse é o Amarildo de Itabirito, Minas Gerais, o Amarildo Guimarães, rezando com a gente, que bom. O Jonas de Salesópolis também, pedindo oração por ele, pela vida e saúde dele, de todos os familiares, tá lá em Salesópolis, São Paulo, rezando com a gente, né, Jonas? Obrigado, meu irmão, pelo carinho de sempre. Agora, 3 horas, 2 minutinhos.
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1: Olá, meu irmão, minha irmã, graça e paz para você e sua família. Estamos quase concluindo o mês de setembro e hoje é um dia especial, pois celebramos a festa dos arcanjos Miguel, Rafael e Gabriel. Os arcanjos são os nossos companheiros de viagem, enviados por Deus para nos acompanhar e guiar. Invoquemos a luz do Espírito Santo.

e o meu coração sejam o terreno bom, onde a semente da palavra possa germinar, crescer e frutificar, para que a minha vida seja transformada. Amém. Hoje, 29 de setembro, a liturgia nos oferece o Evangelho de João, capítulo 1, versículos 47 a 51. Jesus viu Natanael vindo em sua direção e disse a seu respeito: eis um verdadeiro israelita no qual não há falsidade. Disse-lhe Natanael: de onde me conheces? Respondeu-lhe Jesus: antes que Felipe te chamasse, quando estavas sob a figueira, eu te vi. Respondeu-lhe Natanael: Rabi, tu és o Filho de Deus, tu és Rei de Israel. Respondeu-lhe Jesus: por que eu te disse que te vi embaixo da figueira, tu crês? Verás coisas maiores do que estas. E disse-lhe: vereis o céu aberto e os anjos de Deus subindo e descendo sobre o Filho do Homem. A igreja celebra hoje a festa dos arcanjos Miguel, Gabriel e Rafael. Que tipo de ser é um anjo? São seres espirituais com inteligência e vontade, incumbidos de determinadas missões da parte de Deus, servidores e mensageiros de Deus no projeto da salvação. Contemplam sem cessar a face de Deus. Nós somos cercados de sua proteção e intercessão. Miguel, quem como Deus? Aparece em Daniel e Apocalipse. Sua missão é ser protetor do povo na luta contra as tentações e o maligno, pois ele combate contra o dragão. Gabriel, que significa força de Deus, é mensageiro por excelência. Faz os anúncios dos nascimentos nos evangelhos sinóticos, de João a Zacarias e de Jesus a Maria. Rafael significa Deus cura. Acompanha Tobias em uma longa viagem em busca da cura para seu pai Tobit. Do nosso nascimento até nossa morte, somos acompanhados por nossos anjos. Dessa forma, nos três arcanjos há uma perene mensagem de esperança: a vitória sobre as forças do antirreino, o anúncio da salvação e o dom da cura. Como discípulos do Senhor, um dia na glória, veremos o céu aberto e os anjos de Deus subindo e descendo sobre o Filho do Homem. Respondeu-lhe Natanael: Rabi, tu és o Filho de Deus, tu és Rei de Israel. Respondeu-lhe Jesus: por que eu te disse que te vi embaixo da figueira, tu crês? Verás coisas maiores do que estas. E disse-lhe: vereis o céu aberto e os anjos de Deus subindo e descendo sobre o Filho do Homem. O Senhor nos convida a sermos praticantes da palavra. Neste momento, vamos dispor o nosso coração para a vivência de sua palavra.

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2: Bem-vindo a mais um programa Escola de Maria. Hoje, na companhia do irmão Afonso Murade, vamos trilhar o caminho dos reis magos, que viram a estrela no Oriente e não se cansaram até encontrar Jesus. Acompanhemos.
3: Nasceu um bebê, alegria para a família, para os parentes, para os amigos que vêm visitar e que se surpreendem com o sorriso da criança, do bebê, a beleza que vem da vida que se manifesta. Também Jesus de Nazaré, quando nasce, recebe visitas. Recebe visita dos reis magos, recebe visita dos pastores. E esta cena foi representada num mosaico aqui no Santuário Nacional da visita dos reis magos. Veja bem, como nós sempre dissemos, um mosaico não é uma fotografia, é uma representação

0: fato bíblico. E olhe o que a gente percebe aqui nesse mosaico. Primeiro, não são três, são quatro. O de cima, que está mais acima, é um indígena, para mostrar que são diferentes povos que vêm adorar Jesus. Os presentes, ouro, incenso e mirra, mas o último presente que está aqui embaixo é uma escada. Dá uma escada de presente para Jesus. O que que isso significa? Que Jesus é essa escada que faz a ligação entre o divino e o humano. Quando a gente visita uma criança, um bebê, a gente leva alguma coisa, se é possível levar de presente. Então os reis magos trouxeram o que tinham de mais precioso. O ouro, que é o precioso, o incenso, que é o sinal da louvação a Deus, e a mirra, que lembra o odor de toda a natureza que nos fascina. Então, ao olhar para esta cena, a gente contempla também Maria, que recebe os presentes. Não é assim? Quando a gente dá um presente de aniversário para um bebezinho, o bebê não tem, de um ano, ele não tem ainda a idade para saber o que que é. Quem recebe? Eu sou um membro da família, é a mãe ou o pai. Maria recebe os presentes. Tudo aquilo que nós oferecemos a Deus, Maria também recebe. José também recebe. Aliás, todos os santos recebem os presentes que nós oferecemos a Jesus, porque eles fazem parte da comunhão dos santos, de todos aqueles e aquelas que estão juntos com Jesus, intercedendo por nós, sendo nossos companheiros. Voltemos à cena da adoração dos magos a Jesus. Perceba que ali do lado tem uma cena de Herodes. Recordem que Herodes não reconheceu Jesus, mas mais do que isso ainda, mandou matar as crianças. Quanta violência que a gente vê até hoje contra os menores, as crianças, os adolescentes, podemos incluir também as mulheres. Deus não quer nem suporta essa violência, quer a dignidade das pessoas. Então, nós nos unimos aos quatro reis, não são mais três, são quatro, e todos aqueles e aquelas que, ao reverenciar Jesus na presença de Maria, reconhecemos a dignidade das pessoas e nos empenhamos para que elas sejam respeitadas, valorizadas e amadas. Viva Jesus de Nazaré, viva todos aqueles e aquelas que reverenciam o Filho de Deus, nascido de Maria.
1: Obrigado, irmão Murad, por nos ajudar a contemplar e refletir mais um mosaico nas fachadas do Santuário Nacional. E você que deseja aprofundar o seu conhecimento sobre a Virgem Maria e a sua participação na história da nossa fé e da nossa salvação, acesse a12.com/academia e se inscreva na Academia Marial de Aparecida. Que Nossa Senhora lhe acompanhe e lhe abençoe sempre. Até o próximo Escola de Maria. 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
4: 13:35. 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
4: Com a Mãe Aparecida, Rede Aparecida de Rádio, onde quer que você esteja, meu irmão, minha irmã, rezando conosco, daqui a 24 minutinhos, o nosso Santo Terço Mariano. Reze com a gente, reze por você, pela sua família, por aqueles que precisam de orações e pedem nossas orações. 3:36. Quem canta pra gente, irmã Kelly Patrícia.
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1: Elô Silvério, de volta participando conosco.
2: Não basta um cristianismo de fórmula. Não são as palavras, mas as obras, as que nos confirmam como verdadeiros discípulos do Mestre. Não basta o exterior que possamos oferecer ao mundo que nos rodeia. Não basta viver em comunidade, nem nos apresentar como almas consagradas a Deus, nem ser fiéis a determinados regulamentos, necessários por outra parte. É preciso, antes de tudo, viver intimamente e profundamente as palavras do Senhor e viver não menos entregue a palavra que nós demos a Ele.
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2: Bom dia, meu amigo, minha amiga. Você conhece a diferença entre solidão e solitude? Vivemos cercados por pessoas, nas ruas, no trânsito, no trabalho, nos ambientes sociais e, às vezes, dentro de nossas casas. Mas, ainda assim, podemos nos sentir extremamente sozinhos. A solidão não significa necessariamente estar sozinho ou desacompanhado, mas sim sentir-se sozinho, embora acompanhado. Há momentos em que percebemos o quanto somos individualmente responsáveis por nossa própria vida. Ao longo da caminhada, iremos nos relacionar com muitas pessoas, conviver com outras e formar vínculos importantíssimos com algumas. Mas no final das contas, cada um de nós nasce e morre sozinho e individualmente decide cada passo a ser dado. Não é fácil se dar conta dessa realidade. E é justamente o sentido que damos à nossa existência que irá determinar se vamos ter sentimentos de solidão ou de solitude. A solidão é uma sensação de desespero, desamparo, angústia ou tristeza que brota da percepção de estar sozinho, ainda que ao lado de uma ou várias pessoas. A pessoa que sente solidão, ainda que por alguns instantes, esquece o sentido da sua vida, a razão que a faz acordar todos os dias e recomeçar um novo tempo. Ao contrário da solidão, a solitude é uma sensação de paz interior, de aconchego e de segurança, que brota da percepção de estar bem consigo, ainda que totalmente sozinho. A pessoa que experimenta a solitude caminha em paz, estando só ou acompanhada, pois sabe que a razão do seu existir vai além de todas as circunstâncias que a cerca. Ou seja, sabe aquela expressão que diz "sinto-me sozinho no meio da multidão"? Quem tem solidão só consegue pensar nisso como algo ruim, que deve ser evitado a qualquer custo, seja com vozes, barulhos ou tarefas. Eu conheço pessoas que moram sozinhas que não conseguem ficar um minuto em silêncio. Quando chegam em casa, ou estão com música no fone de ouvido, ou logo ligam a televisão, só para não se sentirem sozinhas. Quem tem solitude aproveita as chances de estar em silêncio para refletir, para pensar na finitude das coisas e na grandeza das pessoas. É o momento para olhar para dentro. E você, meu amigo, minha amiga? Como você lida com os momentos em que está sozinho? Você já se sentiu sozinho, mesmo com alguém ao lado? Sonde o seu coração, dê nome aos seus sentimentos e procure perceber de onde eles brotam. E não se esqueça, sempre há tempo para transformar a solidão em solitude. Um grande abraço e até o nosso próximo encontro.
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0: Eliana Ribeiro, vem Espírito Santo, 3:58.
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2: 4 horas, bom dia.
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1: 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Estamos de volta com o programa Com a Mãe Aparecida, na Rede Aparecida de Rádio. Agora, na Rede Aparecida, reze conosco o Terço Mariano.
2: Com a Mãe Aparecida, Rede Aparecida de Rádio. Juntinho de você, meu irmão, minha irmã, você que a partir de agora reza conosco o Santo Terço. O dia quase amanhecendo, e nós agradecendo ao nosso Pai misericordioso, ao nosso Redentor, por mais este dia que ele nos concede. E pedimos que seja um dia de muita prosperidade, de muita alegria, de muitas bênçãos e graças na vida de cada um de nós. Pedindo sempre a intercessão, as bênçãos de nossa mãe, a mãe do belo amor, a mãe da divina graça, a mãe da esperança, a mãe da consolação, Senhora Aparecida. Obrigado, mãe, pelo seu carinho, pelo seu cuidado para com cada um dos seus filhos. Agradecendo, louvando, pedindo sempre a vossa proteção, a vossa intercessão em tudo na nossa vida. Iniciemos o nosso Santo Terço nesta terça-feira da graça de Deus, pedindo sempre a proteção e a intercessão de nossa mãe, a Mãe Aparecida.

Jesus, nós vos oferecemos este terço que vamos rezar, meditando nos mistérios da vossa redenção. Concedei-nos, por intercessão da Virgem Maria, Mãe de Deus e Nossa Mãe, as virtudes que nos são necessárias para bem rezá-lo e a graça de ganharmos as indulgências desta santa devoção. Oferecemos particularmente em desagravo dos pecados cometidos contra o Santíssimo Coração de Jesus e o Imaculado Coração de Maria, pela paz do mundo, pela conversão dos pecadores e pelas almas do purgatório, pelas intenções do Santo Padre, o Papa Leão, pelo aumento e santificação do clero, pela santificação das famílias, pelas missões, pelas vocações, pelos doentes e por todo o povo brasileiro. Professemos a nossa fé. Creio em Deus Pai Todo-Poderoso, Criador do céu e da terra, e em Jesus Cristo, seu único Filho, nosso Senhor, que foi concebido pelo poder do Espírito Santo, nasceu da Virgem Maria, padeceu sob Pôncio Pilatos, foi crucificado, morto e sepultado, desceu à mansão dos mortos, ressuscitou ao terceiro dia, subiu aos céus, está sentado à direita de Deus Pai Todo-Poderoso, onde há de vir a julgar os vivos e mortos. Creio no Espírito Santo, na Santa Igreja Católica, na comunhão dos santos, na remissão dos pecados, na ressurreição da carne, na vida eterna. Amém. Irmãos e irmãs,

0: juntos rezemos a oração que o próprio Jesus nos ensinou. Pai nosso que estais nos céus, santificado seja o vosso nome, venha a nós o vosso reino, seja feita a vossa vontade, assim na terra como no céu.
1: O pão nosso de cada dia nos dai.

0: mas livrai-nos do mal. Amém.
1: Ave Maria, cheia de graça, o Senhor é convosco. Bendita sois vós entre as mulheres, e bendito é o fruto do vosso ventre, Jesus.
2: Santa Maria, Mãe de Deus, rogai por nós, pecadores, agora e na hora de nossa morte. Amém.
1: Ave Maria, cheia de graça, o Senhor é convosco. Bendita sois vós entre as mulheres, e bendito é o fruto do vosso ventre, Jesus.
2: Santa Maria, Mãe de Deus, rogai por nós, pecadores, agora e na hora de nossa morte. Amém.
1: Ave Maria, cheia de graça, o Senhor é convosco. Bendita sois vós entre as mulheres, e bendito é o fruto do vosso ventre, Jesus.
2: Santa Maria, Mãe de Deus, rogai por nós, pecadores, agora e na hora de nossa morte. Amém.
1: Glória ao Pai, ao Filho e ao Espírito Santo, como era no princípio, agora e sempre. Amém. Ó meu bom e amado Jesus, perdoai-nos, livrai-nos do fogo do inferno, levai as almas todas para o céu e socorrei principalmente aquelas que mais precisarem da vossa infinita misericórdia. E nós acolhemos a você, nossos irmãos e irmãs em Cristo, que rezam conosco, louvando e agradecendo a Deus por tudo na vida de vocês, de sua família, pedindo sempre a proteção e as bênçãos da Mãe Aparecida. Mauri Camargo, lá de Cruzília, já rezando conosco, o José Arantes também em sintonia, rezando por ele e pela família, o Luiz Fernando em Taubaté, o Vander e Gino em Suzano, rezando pela família, por todos que estejam em sintonia conosco. Dona Benedita Lopes, lá em Oeiras, no Piauí, rezando por ela e pela família, louvando e agradecendo a Deus também os nossos irmãos queridos, o Ronaldinho e Dona Aparecida, lá na zona rural da Gameleira, Luisburgo, Minas Gerais, rezando conosco, o Tiãozinho do ônibus, em Dom Viçoso, rezando por ele, pela recuperação da esposa do Mauro, lá no Capinzal, município de Carmo de Minas, rezando por ela, pela vida dele, pela saúde dele, de todos os irmãos queridos. A Nilza Maria, ela reza conosco em Presidente Juscelino, Minas Gerais, rezando por ela e pedindo a proteção da Mãe Aparecida pela viagem que eles irão fazer, viagem da saúde em Belo Horizonte, com o motorista Marquinhos. É o mesmo trabalho que o Vander e Gino faz em Suzano. O Marquinhos também faz lá em BH, em Belo Horizonte, leva os nossos irmãos para as consultas, para os retornos médicos, né, meu querido? Para os tratamentos especiais. Parabéns, viu, Marquinhos? Que Deus lhe abençoe, que a Mãe Aparecida o cubra com seu manto sagrado, a você e a esse povo querido de Deus que você carrega aí na sua van, viu, meu irmão? A Maria do Carmo, em Carmo de Minas, rezando por ela e pela Paloma, pelos filhos, netos, por toda a família, louvando e agradecendo a Deus. O Jorge Pimenta, lá em Águia Branca, no Espírito Santo, rezando conosco também, pelas filhas Amaísa e Heloísa, rezando, louvando e agradecendo a Deus por tudo. E quem reza conosco o nosso primeiro mistério é Dona Marita, lá em Salvador. Dona Marita, bom dia.
3: Bom dia, Eduardo.
1: Tudo bem, graças a Deus.
3: E agora que vamos rezar.
1: Que maravilha, vamos rezar. E hoje nós rezamos por quem, Dona Marita?
3: Hoje, Eduardo, rezo por mim. Por mim, pela minha saúde e pela minha garganta que está ruim. Rezo por você com essa paciência de Jó, que cuida de mim e cuida de todos nós.
1: Amém.
3: Rezo

0: mesmo. Por todos, todos. Não vou falar o nome, porque são muitos. Da amanhece e eu não acabei. Então, vamos rezar.
1: Vamos rezar e agradecer pela vida, pela saúde da senhora, de todos os familiares, rezando pela alma do esposo da senhora também, pelos pais, por todos os nossos irmãos e irmãs em Cristo.

0: nosso que estais nos céus, santificado seja o vosso nome. Venha a nós o vosso reino, seja feita a vossa vontade, assim na terra como no céu.
1: Em nome de Inês Maria, que é ela que marca esse texto para mim, e de Paulo Brito, eu vou rezar para todos os meus irmãos. Pai, o pão nosso de cada dia nos dai hoje. Perdoai as nossas ofensas, assim como nós perdoamos a quem nos tem ofendido. E não deixeis cair em tentação, mas livrai, Senhor, do mal. Amém.
0: Ave Maria, cheia de graça, o Senhor é convosco. Bendita sois vós entre as mulheres, e bendito é o fruto do vosso ventre, Jesus.
1: Santa Maria, Mãe de Deus, rogai por nós, pecadores, agora e na hora de nossa morte. Amém.
0: Ave Maria, cheia de graça, o Senhor é convosco. Bendita sois vós entre as mulheres, e bendito é o fruto do vosso ventre, Jesus.
1: Santa Maria, Mãe de Deus, rogai por nós, pecadores, agora e na hora de nossa morte. Amém.
0: Ave Maria, cheia de graça, o Senhor é convosco. Bendita sois vós entre as mulheres, e bendito é o fruto do vosso ventre, Jesus.
1: Santa Maria, Mãe de Deus, rogai por nós, pecadores, agora e na hora de nossa morte. Amém.
0: Ave Maria, cheia de graça, o Senhor é convosco. Bendita sois vós entre as mulheres, e bendito é o fruto do vosso ventre, Jesus.
1: Santa Maria, Mãe de Deus, rogai por nós, pecadores, agora e na hora de nossa morte. Amém.
0: Ave Maria, cheia de graça, o Senhor é convosco. Bendita sois vós entre as mulheres, e bendito é o fruto do vosso ventre, Jesus.
1: Santa Maria, Mãe de Deus, rogai por nós, pecadores, agora e na hora de nossa morte. Amém.
0: Ave Maria, cheia de graça, o Senhor é convosco. Bendita sois vós entre as mulheres, e bendito é o fruto do vosso ventre, Jesus.
1: Santa Maria, Mãe de Deus, rogai por nós, pecadores, agora e na hora de nossa morte. Amém.
0: Ave Maria, cheia de graça, o Senhor é convosco. Bendita sois vós entre as mulheres, e bendito é o fruto do vosso ventre, Jesus.
1: Santa Maria, Mãe de Deus, rogai por nós, pecadores, agora e na hora de nossa morte. Amém.
0: Ave Maria, cheia de graça, o Senhor é convosco. Bendita sois vós entre as mulheres, e bendito é o fruto do vosso ventre, Jesus.
1: Ô mãe, eu te peço, mãe, que me dê um pouco de saúde para eu cuidar de Felipe, que mora comigo. Meu bisneto, 13 anos que não tem mais o pai. O pai já descansou. E Ana Gabriela. Santa Maria, Mãe de Deus, rogai por nós, pecadores, agora e na hora de nossa morte. Amém.
0: Ave Maria, cheia de graça, o Senhor é convosco. Bendita sois vós entre as mulheres, e bendito é o fruto do vosso ventre, Jesus.
1: Santa Maria, Mãe de Deus, rogai por nós, pecadores, agora e na hora de nossa morte. Amém.
0: Ave Maria, cheia de graça, o Senhor é convosco. Bendita sois vós entre as mulheres, e bendito é o fruto do vosso ventre, Jesus.
1: Santa Maria, Mãe de Deus, rogai por nós, pecadores, agora e na hora de nossa morte. Amém.
0: Glória ao Pai, ao Filho e ao Espírito Santo.
1: Como era no princípio, agora e sempre. Amém.
0: Ó meu bom e amado Jesus,
1: perdoa-me, livrai-me do fogo do inferno, levai as almas todas para o céu, socorrei,

0: somente aquelas que mais precisarem da vossa infinita misericórdia.
1: Santa Dulce,
0: rogai por nós.
1: Divino Espírito Santo,
0: iluminai.
1: Sagrado Coração de Jesus,
0: fazei o meu coração semelhante ao vosso.
1: São José,
0: valei-me, São José.
1: Senhora Aparecida, Mãe, Rainha e Padroeira do Brasil,
0: rogai por mim, mãe, cuida de mim, cuida de meus filhos, meus netos e meus bisnetos, em especial Ana Gabriela, que o pai já descansou, e eu ajudo, e Felipe, que mora comigo, com 13 anos. Me dê anos de vida, mãe, para eu cuidar desses dois anjos. Amém, Eduardo.
1: Amém. Dona Marita, obrigado por ter rezado conosco. Um dia abençoado a senhora, toda a família. Fique com Deus. Salve Maria.
0: Amém, amém. Salve Maria. Me dê saúde, saúde, saúde. Muito obrigada, Eduardo.

rezando, meu irmão, minha irmã, com você e por você, na sua casa, no seu trabalho, os irmãos que estão pelas estradas Brasil afora, rezando conosco também, pedindo a proteção e as bênçãos da Mãe Aparecida, o Leleu lá em Pedregulho, rezando conosco por ele e pela família, pelos filhos Mateus e Tiago, pela Lourdes, irmã dele, pelos filhos dela, por todos os irmãos do Santo Terço. A dona Maria Cleusa em Curvelo, rezando conosco por ela, pelo Valdir, pela vida e saúde dela e de toda a família. Quem reza conosco também, pedindo a proteção e as bênçãos da Mãe Aparecida, louvando e agradecendo. É a dona Lucimari, pedindo por ela, pelo esposo, louvando e agradecendo, pelo neto também, louvando e agradecendo a Deus por tudo, tudo, tudo que a Mãe Aparecida, que o Senhor tem realizado na vida dela. Ela reza pela alma do afilhado, o José Araújo Neto Guto, louvando e agradecendo pela vida dele, pela alma dele e pelo tempo que ele passou aqui conosco. O Anderson rezando com a gente, pedindo as bênçãos da Mãe Aparecida por ele e pela família, lá em Franca, São Paulo. Rezando com a gente também o Osvaldo, rezando por ele e pela família. A dona Maria de Lourdes, em Dourados, no Mato Grosso, rezando conosco, Mato Grosso do Sul, pedindo as bênçãos da Mãe Aparecida. O Cláudio, em Tremembé, rezando por ele, pela família, pelo Francisco, lá de Baipendi também, louvando e agradecendo a todos, pedindo por todos e agradecendo a Deus por tudo. A família rezando conosco, a Márcia, o Sérgio, Lucas, seu Paulo e dona Lúcia, lá em Daial, Santa Catarina, trabalhando e rezando com a gente, louvando e agradecendo a Deus também. O Orivaldo Ferreira, pedindo por ele e pela família. Quem reza conosco é a Adalgisa, lá na Barra dos Coqueiros, rezando com a gente em Aracaju, no Sergipe, rezando pela Rádio Cultura FM, nossa grande parceira. Quem reza conosco também, dona Aparecida, Maria Aparecida de Jesus, ela que está lá em Ribeirópolis, rezando conosco, pedindo por ela, pela família. O Marcinho, em Dourados, no Mato Grosso, rezando com a gente, por ele e pela família. O nosso irmão, o Luiz Antônio Carmo, lá de Capivari, o Luiz Antônio Carrilho, perdão, lá de Capivari, São Paulo, rezando conosco. O Sebastião Silva, Sebastião da Silva, em Carmo de Minas, rezando por ele, por todos os irmãos e amigos. Reza conosco o Alberto Otaviano, ele que mora em Martins Soares, Minas Gerais, rezando por ele e pela família, louvando e agradecendo a Deus por tudo em nossa vida e na vida de nossos familiares. E quem está rezando com a gente também é a Rosa de Nimutaba, Minas Gerais, o Paulo Corretor em Lagoa Santa. Reza conosco também o nosso Tarcísio Novaes, louvando e agradecendo a Deus. A Maria Aparecida, lá em Mogi das Cruzes, rezando por ela e pela família. A Marta, rezando conosco em Valinhos, pedindo por

0: dela, pela família, também rezando com a gente, a nossa irmã Luzia, a Luzia que reza pelo esposo Luiz, que ele descanse em paz, pela saúde dos filhos, netos, vizinhos, louvando e agradecendo em São Sebastião do Paraíso. Paulo Brito, bom dia.
1: Bom dia, meu irmão, a paz e o amor de Maria, salve Maria.
0: Salve Maria. Suas intenções, Paulo?
1: Ô, meu irmão, hoje eu rezo primeiramente por você, que Deus e Nossa Senhora Aparecida dê essa paciência, como Dona Marita falou, né? E rezo por ela também, Dona Marita, rezo pela minha saúde, minha família, todo deficiente visual, rezo pela minha sobrinha Eliana, que está passando uma situação difícil, rezo pelo motorista. Eu amanhã vou fazer uma consulta amanhã, com a mãe Aparecida, guia esse motorista, o Cristiano. E rezo meus irmãos em Cristo. Rezo pelo neto Tiago, Amarildo, Jauli, Dona Raimunda, Dona Neném, que está passando uma situação difícil com o neto dela, com o sobrinho dela que faleceu ontem, foi sepultado ontem. Então que Deus comporte o coração de todos, Dona Cleusa. E todo nosso irmão em Cristo, vamos rezar, meu irmão.
0: Vamos rezar e agradecer a Deus por tudo. Pai nosso que estás nos céus, santificado seja o vosso nome. Venha a nós o vosso reino, seja feita a vossa vontade, assim na terra como no céu.
1: O pão nosso de cada dia nos dê hoje, perdoai os nossos devedores, nos deixou cair em tentação, mas livrai o Senhor dos maus, amém.
0: Ave Maria, cheia de graça, o Senhor é convosco, bendita sois vós entre as mulheres, e bendito é o fruto do vosso ventre, Jesus.
1: Santa Maria, Mãe de Deus, rogai por nós, pecadores, agora na hora de nossa morte. Amém.
0: Ave Maria, cheia de graça, o Senhor é convosco. Bendita sois vós entre as mulheres, e bendito é o fruto do vosso ventre, Jesus.
1: Pela Luzia Cândido, pelo Tiãozinho do Ônibus, Santa Maria, Mãe de Deus, rogai por nós, pecadores, agora na hora de nossa morte. Amém.
0: Ave Maria, cheia de graça, o Senhor é convosco. Bendita sois vós entre as mulheres, e bendito é o fruto do vosso ventre, Jesus.
1: Santa Maria, Mãe de Deus, rogai por nós, pecadores, agora na hora de nossa morte. Amém.
0: Ave Maria, cheia de graça, o Senhor é convosco. Bendita sois vós entre as mulheres, e bendito é o fruto do vosso ventre, Jesus.
1: Pelo Giovanni, a Inês em Campina e a Maria Márcia e Almira. Santa Maria, Mãe de Deus, rogai por nós, pecadores, agora na hora de nossa morte. Amém.
0: Ave Maria, cheia de graça, o Senhor é convosco. Bendita sois vós entre as mulheres, e bendito é o fruto do vosso ventre, Jesus.
1: Santa Maria, Mãe de Deus, rogai por nós, pecadores, agora na hora de nossa morte. Amém.
0: Ave Maria, cheia de graça, o Senhor é convosco. Bendita sois vós entre as mulheres, e bendito é o fruto do vosso ventre, Jesus.
1: Santa Maria, Mãe de Deus, rogai por nós, pecadores, agora na hora de nossa morte. Amém.
0: Ave Maria, cheia de graça, o Senhor é convosco. Bendita sois vós entre as mulheres, e bendito é o fruto do vosso ventre, Jesus.
1: Pelo Ismael, lá em Santa Catarina, e em Joinville, pelo seu Carlos Ferreira e Dona Zélia. Santa Maria, Mãe de Deus, rogai por nós, pecadores, agora na hora de nossa morte. Amém.
0: Ave Maria, cheia de graça, o Senhor é convosco. Bendita sois vós entre as mulheres, e bendito é o fruto do vosso ventre, Jesus.
1: Santa Maria, Mãe de Deus, rogai por nós, pecadores, agora na hora de nossa morte. Amém.
0: Ave Maria, cheia de graça, o Senhor é convosco. Bendita sois vós entre as mulheres, e bendito é o fruto do vosso ventre, Jesus.
1: Santa Maria, eu rezo pelo Papa, todos os padres, bispos do Brasil inteiro, pelo Evandro Brum, e pelo Marqueado, e toda a sua comissão aí. Santa Maria, Mãe de Deus, rogai por nós, pecadores, agora na hora de nossa morte. Amém.
0: Ave Maria, cheia de graça, o Senhor é convosco. Bendita sois vós entre as mulheres, e bendito é o fruto do vosso ventre, Jesus.
1: Santa Maria, Mãe de Deus, rogai por nós, pecadores, agora na hora de nossa morte. Amém.
0: Ave Maria, cheia de graça, o Senhor é convosco. Bendita sois vós entre as mulheres, e bendito é o fruto do vosso ventre, Jesus.
1: Pelo seu Edivaldo Meira e seu Geraldo Madeira, Santa Maria, Mãe de Deus, rogai por nós, pecadores, agora na hora de nossa morte. Amém.
0: Glória ao Pai, ao Filho e ao Espírito Santo.
1: Como era no princípio, agora e sempre. Amém. Ó meu Jesus, perdoai.

0: livrar o povo do inferno, levar as almas todas para o céu e socorrer principalmente a que mais precisais da vossa divina misericórdia. Nossa Senhora Aparecida, Rainha e Padeira do Brasil,
1: rogai por nós.
0: Por nós que recorremos a vós. Santa Luzia, Santa Deus dos Pobres, nossa das Candeias, São Sebastião, rogai por nós.
1: Rogai por nós.
0: Amém. Amém, meu irmão, que sombrais que ilumine sua garganta.
1: Amém, meu querido, fique com Deus aí, viu? Deus abençoe você e a sua família e salve Maria.
0: Salve Maria, tenha um bom dia.

0: Aparecida, Rede Aparecida de Rádio, rezando, meu irmão, minha irmã, com você, por você, pela sua família, louvando e agradecendo a Deus por tudo que o Senhor tem realizado a você, a sua família, por todos os nossos irmãos e irmãs que rezam conosco. Quem está rezando com a gente, o Paulo Sapateiro em Nova Russas, no Ceará, rezando por ele e pela família. A nossa irmã Aparecida Pessone, de São Sebastião do Paraíso, rezando conosco também, pedindo por ela, pela família. A nossa irmã querida, Anício Ornelas, em Brasília, rezando por ela, pela neta, pela família, por todos aqueles que precisam de nossas orações. O Marcos Aurélio, em Lorena, rezando por ele e pela família. A Gorete, em Baipendi, rezando pelo filho Tiago, pelos amigos o Cláudio, o Pedro de Lagoinha, a Elza e o Pedrinho. Louvando e agradecendo a Deus também os nossos irmãos queridos, a Maria Aparecida Oliveira, que reza conosco lá em Aracaju, no Sergipe, pedindo por ela e pela família. O nosso irmão Rui, rezando com a gente em Quirinópolis, em Goiás, rezando por ele e pela família. Rui Tomé, pedindo, louvando e agradecendo. Rezando com a gente também o Cláudio Ney, de Poço Fundo, Minas Gerais, rezando pela esposa Jennifer, pelo filho Iago, a filha Iris, por todos que rezam o Santo Terço. A Lazarina, em Pindamonhangaba, rezando por ela, pela família, pelos amigos do Santo Terço, louvando e agradecendo também. Seu José Garcia, aqui no Jardim Paraíba, em Aparecida, rezando por ele, pelas filhas, pela vida e saúde dele e por todos os nossos irmãos deficientes visuais. E quem reza conosco este nosso mistério, terceiro mistério, é a dona Raimunda. A dona Raimunda está lá rezando com a gente, lá em Penápolis. Bom dia, dona Raimunda.
1: Bom dia, seu Eduardo.
0: Tudo bem?
1: Graças a Deus, está do jeito que ele quer e a vontade dele.
0: Amém, que coisa boa. E hoje nós rezamos por quem, dona Raimunda?
1: Primeiramente, eu vou agradecer que agora, hoje é o último dia da quarentena de São Miguel, né? Eu consegui pegar do começo até agora, não falhei nem um dia.
0: Amém.
1: Agradeço que acorde na hora certa e vou pedir pro meu filho Rodrigo, minha nora Amanda, minha neta Sofia, Maitê, José do Santos, pelo Paulo Brito, pela sobrinha dele, pela cura da sobrinha dele, pelo neto dele, o Tiago, pela Eliane, na sobrinha do Paulo Brito. E o neto dele, Tiago, que Nossa Senhora do Carmo, que calma ele, pela Creuza, pela dona Marita, que acabou de rezar, a Lu e o Valdir, a dona Amélia, a Célia de Roseira.
0: Todo mundo,
1: que é muita gente, não dá para falar todo mundo, não. por toda a minha família, e pela sua família também, e por todos aqueles que precisa e que necessita de uma oração, e Deus toca no coração de cada um.
0: Amém. Vamos rezar e agradecer pela vida e saúde da senhora, de todos os familiares e nossos amigos queridos que rezam conosco. Pai nosso que estais nos céus, santificado seja o vosso nome, venha a nós o vosso reino, seja feita a vossa vontade, assim na terra como no céu.
1: Pela alma de Domingos, o pão nosso de cada dia nos dai hoje, perdoai as nossas ofensas, assim como nós perdoamos a quem nos tem ofendido, não deixei cair tentação, mas livrai-me, Senhor, de todos os maus. Amém.
0: Ave Maria, cheia de graça, o Senhor é convosco, bendita sois vós entre as mulheres, e bendito é o fruto do vosso ventre, Jesus.
1: Santa Maria, Mãe de Deus, rogai por nós, pecadores, agora e na hora de nossa morte. Amém.
0: Ave Maria, cheia de graça, o Senhor é convosco. Bendita sois vós entre as mulheres e bendito é o fruto do vosso ventre, Jesus.
1: Santa Maria, Mãe de Deus, rogai por nós, pecadores, agora e na hora de nossa morte. Amém.
0: Ave Maria, cheia de graça, o Senhor é convosco. Bendita sois vós entre as mulheres, e bendito é o fruto do vosso ventre, Jesus.
1: Pelo meu aniversário do meu cunhado Daniel, que vai fazer quarta-feira, dia 30, ele vai fazer aniversário. Santa Maria, Mãe de Deus, rogai por nós pecadores, agora e na hora de nossa morte. Amém.
0: Ave Maria, cheia de graça, o Senhor é convosco. Bendita sois vós entre as mulheres, e bendito é o fruto do vosso ventre, Jesus.
1: Santa Maria, Mãe de Deus, rogai por nós pecadores, agora e na hora de nossa morte. Amém.
0: Ave Maria, cheia de graça, o Senhor é convosco. Bendita sois vós entre as mulheres, e bendito é o fruto do vosso ventre, Jesus.
1: Pelo Giovanni José Garcia e a Verdana, lá do Piauí. Santa Maria, Mãe de Deus, rogai por nós pecadores, agora e na hora de nossa morte. Amém.
0: Ave Maria, cheia de graça, o Senhor é convosco. Bendita sois vós entre as mulheres, e bendito é o fruto do vosso ventre, Jesus.
1: Santa Maria, Mãe de Deus, rogai por nós pecadores, agora e na hora de nossa morte. Amém.
0: Ave Maria, cheia de graça, o Senhor é convosco. Bendita sois vós entre as mulheres, e bendito é o fruto do vosso ventre, Jesus.
1: Santa Maria, Mãe de Deus, rogai por nós pecadores, agora e na hora de nossa morte. Amém.
0: Ave Maria, cheia de graça, o Senhor é convosco. Bendita sois vós entre as mulheres, e bendito é o fruto do vosso ventre, Jesus.
1: Santa Maria, Mãe de Deus, rogai por nós pecadores, agora e na hora de nossa morte. Amém.
0: Ave Maria, cheia de graça, o Senhor é convosco. Bendita sois vós entre as mulheres, e bendito é o fruto do vosso ventre, Jesus.
1: Santa Maria, Mãe de Deus, rogai por nós pecadores, agora e na hora de nossa morte. Amém.
0: Ave Maria, cheia de graça, o Senhor é convosco. Bendita sois vós entre as mulheres, e bendito é o fruto do vosso ventre, Jesus.
1: Santa Maria, Mãe de Deus, rogai por nós pecadores, agora e na hora de nossa morte. Amém.
0: Glória ao Pai, ao Filho e ao Espírito Santo.
1: Assim como era, nunca e sempre, agora e sempre. Amém. Ó meu Jesus, perdoai, livrai do fogo do inferno. Levai as almas todas para o céu e socorrei aquelas que mais precisai. Da vossa infinita misericórdia, do vosso amor, e descanse em paz e a luz perpétua.
0: Sagrada Família,
1: intercedei por nós.
0: Jesus, manso e humilde de coração,
1: fazei o nosso coração seguramente a vós.
0: Divino Espírito Santo,
1: iluminai.
0: Senhora Aparecida, Mãe, Rainha e Padroeira do Brasil,
1: rogai por nós e recorremos a vós.
0: Minha querida Dona Raimunda, um dia abençoado a senhora, a toda a família. Fique com Deus. Salve Maria.
1: Salve Maria, seu Eduardo. Até a próxima.
0: Amém.

Rezando, meu irmão, minha irmã, com você, por você, pela sua família, louvando e agradecendo a Deus, pedindo a proteção e as bênçãos da Mãe Aparecida, o Renato Araújo, hoje rezando pelos arcanjos Gabriel, Miguel e Rafael. O Renato rezando por ele, pela família em Salvador. A dona Antônia rezando conosco, Antônia Maria de Jesus, pedindo por ela, pela família,

Maria de Brotas, em Castro Alves, na Bahia, rezando por ela e pela família. O Roberto Cabreira, em Divinópolis, Minas Gerais, rezando conosco, pedindo as bênçãos da Mãe Aparecida por ele, pela Dona Simone, pelos filhos, o Daniel e a Asmin, rezando conosco, pedindo, louvando e agradecendo a Deus por tudo. Reza com a gente também, louvando e agradecendo, lá em Santa Maria, no Rio Grande do Sul, o nosso irmão querido, deixa eu ver o nome aqui, é o Mauro Marques, rezando por ele, pela vida e saúde dele, pelas netas, louvando e agradecendo a Deus pela rádio Medianeira FM, lá em Santa Maria, no Rio Grande do Sul. Josi, rezando conosco, pedindo, louvando e agradecendo também pela rádio Medianeira FM, em Santa Maria, rezando por ela, pela família, e pedindo que a Mãe Aparecida cuide do povo aqui do Sul, que estão sofrendo com as chuvas e os temporais. Nossos irmãos do Rio Grande do Sul, desde o final de semana passado, sofrendo muito com as fortes chuvas, com os temporais de granizo, louvando, agradecendo a Deus pela vida e saúde de todos vocês aí, viu, meus irmãos? Rezando por vocês, pelos nossos irmãos desabrigados, até agora, graças a Deus, né? Só danos materiais, pelo menos é a notícia que nós temos. Graças a Deus, mas estamos em oração por vocês, viu, minha irmã Josi, aí em Santa Maria, rezando conosco pela Rádio Medianeira. Louvando e agradecendo o Gabriel de Juiz de Fora, pedindo por ele e pela família, louvando e agradecendo a Deus por tudo. Quem está também na sintonia conosco, rezando com a gente, é o nosso irmão Amarildo. O Amarildo está rezando com a gente, já está na estrada, louvando e agradecendo a Deus por isso, pedindo a proteção dele pela dona Ângela, que é a esposa, pela Paola, que é a nora, e também pelo nosso o Murilo, que é o filho, louvando e agradecendo a Deus também pela vida dos netos, o Joaquim e a Isabela, que rezam conosco também, louvando e agradecendo ao bom Deus por tudo que temos, por tudo que somos, pedindo a proteção e as bênçãos da Mãe Aparecida por eles e por toda a família. E você, meu irmão, que está aí rezando conosco no seu trabalho, na sua casa, na estrada, rezando, pedindo as bênçãos da Mãe Aparecida. E quem reza conosco agora é a dona Cleusa, lá de Bom Jesus da Lapa, está atendendo ao telefone, tomara que ela consiga atender, para que ela possa rezar conosco, louvando e agradecendo ao nosso bom Pai por tudo que temos, por tudo que somos, pedindo sempre a proteção e as bênçãos de nossa mãezinha querida. O Arlindo Canal reza conosco, ele e dona Lucineide, em Cachoeiro de Itapemirim, pedindo por ela e pela família, pedindo por ele e pela família, pelo irmão dele, o Aloísio, pelos filhos, netos, por todos aqueles que precisam. O José Carlos, rezando conosco, ele que está em Milagres, na Bahia, onde existe também o santuário de Nossa Senhora de Brotas, rezando por ele e pela família e pedindo a intercessão de Nossa Senhora. Pai nosso que estais nos céus, santificado seja o vosso nome, venha a nós o vosso reino, seja feita a vossa vontade, assim na terra como no céu. O pão nosso de cada dia dai-nos hoje, perdoai-nos as nossas ofensas, assim como nós perdoamos a quem nos tem ofendido, e não nos deixeis cair em tentação, mas livrai-nos do mal. Amém. Ave Maria, cheia de graça, o Senhor é convosco. Bendita sois vós entre as mulheres, e bendito é o fruto do vosso ventre, Jesus. Santa Maria, Mãe de Deus, rogai por nós, pecadores, agora e na hora de nossa morte. Amém. Ave Maria, cheia de graça, o Senhor é convosco. Bendita sois vós entre as mulheres, e bendito é o fruto do vosso ventre, Jesus. Santa Maria, Mãe de Deus, rogai por nós, pecadores, agora e na hora de nossa morte. Amém. Ave Maria, cheia de graça, o Senhor é convosco. Bendita sois vós entre as mulheres, e bendito é o fruto do vosso ventre, Jesus.

Santa Maria, Mãe de Deus, rogai por nós, pecadores, agora e na hora de nossa morte. Amém. Ave Maria, cheia de graça, o Senhor é convosco. Bendita sois vós entre as mulheres. Bendito é o fruto do vosso ventre, Jesus. Santa Maria, Mãe de Deus, rogai por nós, pecadores, agora e na hora de nossa morte. Amém. Ave Maria, cheia de graça, o Senhor é convosco. Bendita sois vós entre as mulheres, e bendito é o fruto do vosso ventre, Jesus. Santa Maria, Mãe de Deus, rogai por nós, pecadores, agora e na hora de nossa morte. Amém. Ave Maria, cheia de graça, o Senhor é convosco. Bendita sois vós entre as mulheres, e bendito é o fruto do vosso ventre, Jesus. Santa Maria, Mãe de Deus, rogai por nós, pecadores, agora e na hora de nossa morte. Amém. Ave Maria, cheia de graça, o Senhor é convosco. Bendita sois vós entre as mulheres, e bendito é o fruto do vosso ventre, Jesus. Santa Maria, Mãe de Deus, rogai por nós, pecadores, agora e na hora de nossa morte. Amém. Ave Maria, cheia de graça, o Senhor é convosco. Bendita sois vós entre as mulheres, e bendito é o fruto do vosso ventre, Jesus. Santa Maria, Mãe de Deus, rogai por nós, pecadores, agora e na hora de nossa morte. Amém. Ave Maria, cheia de graça, o Senhor é convosco. Bendita sois vós entre as mulheres, e bendito é o fruto do vosso ventre, Jesus. Santa Maria, Mãe de Deus, rogai por nós, pecadores, agora e na hora de nossa morte. Amém. Ave Maria, cheia de graça, o Senhor é convosco. Bendita sois vós entre as mulheres, e bendito é o fruto do vosso ventre, Jesus. Santa Maria, Mãe de Deus, rogai por nós, pecadores, agora e na hora de nossa morte. Amém. Ave Maria, cheia de graça, o Senhor é convosco. Bendita sois vós entre as mulheres, e bendito é o fruto do vosso ventre, Jesus. Santa Maria, Mãe de Deus, rogai por nós, pecadores, agora e na hora de nossa morte. Amém. Glória ao Pai, ao Filho e ao Espírito Santo, como era no princípio, agora e sempre. Amém. Ó meu bom e amado Jesus, perdoai-nos, livrai-nos do fogo do inferno, levai as almas todas para o céu e socorrei principalmente as que mais precisarem da vossa infinita misericórdia. Nossa Senhora Aparecida, rogai por nós que recorremos a vós. São José, rogai por nós.

rezando, louvando e agradecendo a Deus por tudo em nossa vida. Maria Edina, em Visconde do Rio Branco, rezando por ela, pelos filhos Mateus e Henrique, pelos sobrinhos, o Rafael, também a Nívia e a Elis, que são as netas, os afilhados, por todas as crianças do mundo, né, Maria Edina? O Jorge Paliano, em Joinville, em Santa Catarina, rezando por ele, pela família e pela cunhada dele, que está internada na UTI com problema sério de saúde. O Rubens Aparecido, rezando conosco, rezando, louvando e agradecendo por ele, pela vida e saúde dele. Quem reza conosco também, pedindo a proteção e as bênçãos da Mãe Aparecida, é a nossa irmã querida, a Maria Lázara, em São Sebastião do Paraíso, pedindo as bênçãos da mãe por ela, pela família, pelo irmão Vicente e a Cidinha, que rezam conosco o Santo Terço. O Evandro Soares, em Juiz de Fora, ele e Dona Marilze rezando conosco, pela neta Gabriela, pelos filhos, por todos que estejam em sintonia. Rezando conosco também o Jonas Eliseu em Ipatinga, Minas Gerais, e por ele, pela família, pelos filhos, louvando e agradecendo a Deus todos os nossos irmãos e irmãs queridos que rezam conosco. Dona Esmeralda, a Lucimara e o Valdir em Ponta Grossa, no Paraná, rezando hoje pela alma do seu Juscelino, 11 meses que ele voltou à casa do pai. Paizinho do nosso querido Valdir, rezando pela alma dele, louvando e agradecendo. Rezando com a gente também o Gentil Camargo, reza com a gente em Ponta Grossa.

0: Grossa, no Paraná, por ele e pela família. A Cleomar em Ponta Grossa também rezando por ele e pela família. E o Ricardo reza por ele e pela família. Paulo, Sérgio e Márcia, bom dia, meus irmãos.
1: Bom dia, Eduardo.
0: Tudo bem, graças a Deus?
1: Tudo bem, Eduardo, graças a Deus e você.
0: Que maravilha, tudo do jeitinho que Deus quer, do jeitinho que Deus manda.
1: Isso bem, mesmo, que graças mesmo, o Paulo Sérgio está aqui pertinho de mim, mas está ali se ajeitando para ir trabalhar.
0: Ah, tá quase na hora já, né? Márcia, minha querida irmã, hoje nós rezamos por quem?
1: Oi, Eduardo. Primeiramente, agradecer a Deus por mais um dia, por mais um mês, que está chegando no final. Esse mês que vem seja um mês abençoado, como foi setembro. E pedir a Deus também pelo Paulo Sérgio, porque ele completou mais um ano de vida.
0: Olha, parabéns, Paulo Sérgio, que a mãe Aparecida lhe cubra com seu manto sagrado, meu irmão. Saúde e paz.
1: Isso, Eduardo, ele precisa muito bem de saúde mesmo. E completou 46 anos.
0: Menino.
1: Pedir a Deus pela minha família, pela minha mãe também, que está com depressão. Um pouquinho assim, debilitada, sabe? Manuzeiro. Pelo meu pai, José, que tem 77 anos de trabalho, de serviço, de pedreiro. E que Deus abençoe, dá muito bem de saúde para todos os meus irmãos.
0: Amém.
1: E pedir a Deus para os irmãos do terço, né? Dona Maria, que Deus abençoe ela, os bisnetos dela. Que dá muito bem de saúde para criar os bisnetos dela. Como ela fala e pede. Pela dona Raimunda também, que ela fez agora há pouco. Deus abençoe ela, a família dela, o filho dela.
0: Amém.
1: O Paulo Brito. Para você e para sua família, Deus abençoe você e sua família. Como todo mundo fala, você tem essa paciência de Jó mesmo, que não é fácil, né, Eduardo? Pedir a Deus também, para que Deus dê um bom lugar para o Eduardo, aquele amigo nosso que eu te falei esse dia passado, que também estava com problema de saúde, que ele acabou fazendo a sua passagem na quinta-feira passada. Que Deus dê um bom lugar para ele e que ele conforte a nossa amiga, a esposa dele, a Jéssica, que ficou sozinha, que ela é deficiente visual também.
0: Sim.
1: Que Deus ajude, que ela consiga superar.
0: Vai superar.
1: E vamos rezar, né?
0: Vamos rezar.
1: Todos.
0: Rezar por ela, pela alma do Eduardo, meu xará.
1: Eduardo, isso.
0: Rezar por todos os nossos irmãos que fizeram a sua Páscoa no dia de hoje, pela alma deles, pelos nossos irmãos do terço que também já estão na casa do Pai.
1: Com certeza, Eduardo.
0: Pai nosso que estais nos céus, santificado seja o vosso nome. Venha a nós o vosso reino, seja feita a vossa vontade, assim na terra como no céu.
1: O pão nosso de cada dia nos dai hoje, perdoai as nossas ofensas, assim como nós perdoamos a quem nos tem ofendido, e não nos deixeis cair em tentação, mas livrai-nos do mal. Amém.
0: Quem reza conosco é a Maria Márcia, ela é mãe Uaçu, parabenizando o Paulo Sérgio também. Ave Maria, cheia de graça, o Senhor é convosco, bendita sois vós entre as mulheres, e bendito é o fruto do vosso ventre, Jesus.
1: Santa Maria, Mãe de Deus, rogai por nós, pecadores, agora e na hora de nossa morte. Amém. Pelas minhas duas filhas, Eduardo, pelas Cristina e a Tamires, Deus abençoe elas.
0: Ave Maria, cheia de graça, o Senhor é convosco, bendita sois vós entre as mulheres, e bendito é o fruto do vosso ventre, Jesus.
1: Santa Maria, Mãe de Deus, rogai por nós, pecadores, agora e na hora de nossa morte. Amém.
0: Ave Maria, cheia de graça, o Senhor é convosco. Bendita sois vós entre as mulheres, e bendito é o fruto do vosso ventre, Jesus.
1: Santa Maria, Mãe de Deus, rogai por nós, pecadores, agora e na hora de nossa morte. Amém.
0: Ave Maria, cheia de graça, o Senhor é convosco. Bendita sois vós entre as mulheres, e bendito é o fruto do vosso ventre, Jesus.
1: Santa Maria, Mãe de Deus, rogai por nós, pecadores, agora e na hora de nossa morte. Amém.
0: A Eliana Marinelli, que reza conosco em Campinas, rezando por ela e pela família. Ave Maria, cheia de graça, o Senhor é convosco. Bendita sois vós entre as mulheres, e bendito é o fruto do vosso ventre, Jesus.

0: Jesus.
1: Santa Maria, Mãe de Deus, rogai por nós, pecadores, agora e na hora de nossa morte. Amém.
0: Ave Maria, cheia de graça, o Senhor é convosco. Bendita sois vós entre as mulheres, e bendito é o fruto do vosso ventre, Jesus.
1: Santa Maria, Mãe de Deus, rogai por nós, pecadores, agora e na hora de nossa morte. Amém.
0: Ave Maria, cheia de graça, o Senhor é convosco. Bendita sois vós entre as mulheres, e bendito é o fruto do vosso ventre, Jesus.
1: Santa Maria, Mãe de Deus, rogai por nós, pecadores, agora e na hora de nossa morte. Amém.
0: Ave Maria, cheia de graça, o Senhor é convosco. Bendita sois vós entre as mulheres, e bendito é o fruto do vosso ventre, Jesus.
1: Santa Maria, Mãe de Deus, rogai por nós, pecadores, agora e na hora de nossa morte. Amém.
0: A Esmeralda reza conosco, pedindo oração também pelo menino Arthur, que está internado. Ave Maria, cheia de graça, o Senhor é convosco. Bendita sois vós entre as mulheres, e bendito é o fruto do vosso ventre, Jesus.
1: Santa Maria, Mãe de Deus, rogai por nós, pecadores, agora e na hora de nossa morte. Amém.
0: Ave Maria, cheia de graça, o Senhor é convosco. Bendita sois vós entre as mulheres, e bendito é o fruto do vosso ventre, Jesus.
1: Santa Maria, Mãe de Deus, rogai por nós, pecadores, agora e na hora de nossa morte. Amém.
0: Glória ao Pai, ao Filho e ao Espírito Santo.
1: Como era no princípio, agora e sempre. Amém.
0: Ó meu bom e amado Jesus,
1: perdoarmos e livrarmos do fogo do inferno, levar as almas todas para o céu e socorrer principalmente as que mais precisarem da sua infinita misericórdia.
0: Hoje nós celebramos os arcanjos Miguel, Rafael e Gabriel.
1: Rogai por nós.
0: Rogai por nós. Nossa Senhora Aparecida, Mãe, Rainha e Padroeira do Brasil.
1: Rogai por nós que recorremos a vós, Senhora da Conceição.
0: Rogai por todos nós. Minha querida Márcia e Paulo Sérgio, um dia abençoado a vocês.
1: Amém.
0: Fiquem com Deus, meus irmãos. Salve Maria.
1: Salve Maria, que Deus te abençoe, Eduardo. Muito obrigado por tudo.
0: Todos nós, amém. E nós chegamos ao final do nosso Santo Terço Mariano. E nós, mãezinha querida, nós queremos lhe agradecer. Agradecer por todos os nossos irmãos que estão em oração conosco neste momento, pela vida e saúde de cada um deles, que a senhora acolha a intenção de cada um desses nossos irmãos e irmãs em Cristo que rezam conosco. Infinitas graças vos damos, soberana rainha, pelos benefícios que todos os dias recebemos de vossas mãos maternais. Dignai-vos agora e para sempre tomar-nos debaixo de vosso poderoso amparo, e para mais vos alegrar, vos saudamos com a salve rainha. Salve rainha, mãe de misericórdia, vida, doçura e esperança nossa salve. A vós bradamos os degredados filhos de Eva, a vós suspiramos gemendo e chorando neste vale de lágrimas. Eia, pois, advogada nossa, esses vossos olhos misericordiosos a nós volvei, e depois deste desterro mostrai-nos Jesus, bendito fruto do vosso ventre. Ó clemente, ó piedosa, ó doce e sempre Virgem Maria, rogai por nós, Santa Mãe de Deus, para que sejamos dignos das promessas de Cristo, assim seja. E chegou o momento de nós nos consagrarmos à nossa mãe, a Mãe Aparecida. Que alegria ter poder ter rezado com você, meu irmão e irmã. Obrigado por mais uma vez nos fazer companhia nesta última hora do Com a Mãe Aparecida, na oração do Santo Terço. E vamos juntos nos consagrar a Nossa Senhora Aparecida. Ó Maria Santíssima, pelos méritos de nosso Senhor Jesus Cristo, em vossa querida imagem de Aparecida, espalhais inúmeros benefícios sobre todo o Brasil. Eu, embora indigno de pertencer ao número de vossos filhos e filhas, mas cheio do desejo de participar dos benefícios de vossa misericórdia, prostrado a vossos pés, consagro-vos o meu entendimento.

momento, para que sempre pense no amor que mereceis. Consagro-vos a minha língua, para que sempre vos louve e propague a vossa devoção. Consagro-vos o meu coração, para que depois de Deus vos ame sobre todas as coisas. Recebei-me, ó Rainha incomparável, vós que o Cristo crucificado deu-nos por mãe, no ditoso número de vossos filhos e filhas. Acolhei-me debaixo de vossa proteção, socorrei-me em todas as minhas necessidades espirituais e temporais, sobretudo na hora de minha morte. Abençoai-me, ó celestial cooperadora, e com vossa poderosa intercessão, fortalecei-me em minha fraqueza, a fim de que, servindo-vos fielmente nesta vida, possa louvar-vos, amar-vos e dar-vos graças no céu por toda a eternidade. Assim seja. Obrigado a você, meu irmão, a você, minha irmã, a você que rezou conosco. Nós estivemos e continuaremos sempre unidos. Em nome do Pai, do Filho e do Espírito Santo. Amém. Fiquem todos com as bênçãos do Senhor Jesus, a proteção e a intercessão dela, a mãe do belo amor, a mãe da divina graça, a mãe Aparecida. Nos encontramos na próxima madrugada, se Deus quiser.

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2: 5 horas, horário de Brasília.
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chegando naquele jeitão de sempre que você já conhece, com muita música sertaneja, alegria e diversão pra gente começar bem essa terça-feira, dia 29 de setembro de 2026. Agradecendo sempre o seu carinho e a sua companhia. É bom demais saber que você escolheu a Rádio Aparecida e a Rede Aparecida de Rádio pra começarmos essa manhã daquele jeitão que a gente gosta, ao som do melhor da música sertaneja. E o programa Acorda Brasil tem a direção geral do missionário redentorista Padre Vanderlei Souza. Na coordenação nós temos a Paula Castro e nos trabalhos técnicos comandando a nossa máquina de som, eles, meus amigos, Leonardo Mota, o Leozinho e o Patrick Carvalho, o MC Trick. E aí, vocês estão bom? Firmes e fortes, bom pra arrebentar mesmo, animados pra mais essa terça-feira. Então tá bom, bom trabalho pra gente, que Deus e Nossa Senhora Aparecida abençoe esse dia que só tá começando. E pra começar bem, vamos colocar moda boa nessa prosa. Quem vai começar aí na máquina de som é você, MC Trick. Eu tava devendo a música do Barreirito, a música Amaremos. Tem como preparar ela aí pra ser a primeira de hoje? Já abri com chave de ouro com Barreirito? Então, beleza. Enquanto você já vai ajeitando, já vai preparando ela daí, eu vou mandando daqui aquele abraço carinhoso e especial aos amigos e amigas que sempre nos acompanham e nos prestigiam através dessas emissoras que fazem parte da Rede Aparecida de Rádios, entre elas a Rádio Brasil em Campinas, São Paulo, a Rádio Regional Esperança FM em Lins, São Paulo, a Rádio Rural FM em Tefé, no Amazonas, e a Rádio Interativa FM em Espírito Santo do Pinhal, São Paulo. Essas que são algumas das várias emissoras que sempre levam a nossa programação cada dia mais longe. A cada uma delas fica aqui o nosso abraço e o nosso agradecimento. Já tá no jeito aí, meu amigo Patrick Carvalho, o Barreirito, que abre o programa de hoje cantando Amaremos. Bom dia, Brasil!

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0: vai dar uma pequena pausa aqui no Acorda Brasil, mas a gente volta já.
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10: 5:18, horário de Brasília. 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

0: Tadeu de Belém do São Francisco, no nosso amado estado de Pernambuco. Ele que mandou recadão aqui no nosso WhatsApp 12-3104-1043, falando o seguinte, ó: bom dia, Bruno, eu também estou sintonizado no programa Acorda Brasil através da parabólica. Eu tenho um radinho com entrada auxiliar conectado ao receptor da antena, onde o som sai de ótima qualidade. Eu curto este programa desde 2014, desde o tempo do Praianinho. O programa Acorda Brasil é um programa maravilhoso, só toca sertanejo raiz, e se possível, passa aí a música Paixão Goiana com o Ronaldo Viola e João Carvalho, e na música da semana eu fico com a de número 2. Valeu, meu amigo Erivaldo, abração pra você e a todos de Belém do São Francisco, no nosso Pernambuco. Tá anotado o seu voto na música de número 2, na votação da música da semana, e pediu e ouviu esse clássico de Ronaldo Viola e João Carvalho, a famosa Paixão Goiana. Mandando também um abração aos nossos amigos da Cepintura em Pirajuba, o Almeida, o Cleiton, o Juliano, o Luan, quem mais tá ligado lá? Ah, o irmão, o José Antônio, a esposa Aparecida e o Valtinho na Fazenda Santo Inácio, também no município de Pirajuba, e todos os motoristas escolares. Um abração a todos os motoristas, obrigado aí pelo carinho e pela companhia. Eu vou para um intervalo bem rapidão, primeiro intervalo desta terça-feira. No próximo bloco eu já volto pra gente falar da votação da música da semana, relembrar um trechinho de cada uma delas, e tem também o seguinte, tem também o quadro Novos Talentos. Eu volto já.
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5: 5:32, horário de Brasília.
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0: Estamos de volta para dar sequência ao Acorda Brasil desta terça-feira, dia 29 de setembro de 2026. Abraçando mais amigos e amigas que nos sintonizam através de outras emissoras que também integram a rede Aparecida de Rádios, entre elas a Rádio Cidade FM em Martins Soares, Minas Gerais, terra do nosso amigo Marcos José de Souza, o Marquinhos Blackfone. Temos também a Rádio Difusora em Casa Branca, São Paulo, a Rádio Coração FM em Dourados, no Mato Grosso do Sul, e a Rádio Diocesana FM em Campanha, Minas Gerais. Essas que são algumas das diversas emissoras que sempre levam a nossa programação cada dia mais longe. Fica aqui o abração do Bruno Anaia e sempre o nosso agradecimento. E eu quero lembrar da votação da música da semana. Para você que ainda não escolheu a sua preferida, a hora é agora. E essa semana, atendendo o pedido de amigos e amigas, atendendo a sugestão, como por exemplo foi a sugestão do nosso amigo Eduardo de Belfort Roxo, no Rio de Janeiro. Ele que falou para trazer duas músicas da dupla Rick Renner, e a gente trouxe um sucesso de 2002 e um sucesso de 1998. A de número 1 é o sucesso de 2002, a música Só Pensando em Você, e a de número 2, sucesso de 98, Ela É Demais. E aí, qual que é a sua preferida? É a de número 1 ou a de número 2? 12-3104-1043. Esse é o nosso WhatsApp. Tem um trechinho delas aí, meu amigo Leozinho. Capricha num trechinho delas, então.

0: depois de ouvir um trechinho de cada uma delas, deixa eu descobrir o que é que tá chegando aqui no nosso WhatsApp 12-3104-1043. Bom dia, Bruno. Meu voto é pra música de número 2. Sou a Tânia Pacheco de Salvador, na Bahia. Deus e Nossa Senhora Aparecida proteja todos vocês. Amém, minha amiga Tânia. Beijo pra você. Abração a todos de Salvador, na Bahia. Tá escolhendo a música, ela é demais. Deixa eu pegar mais recadão aqui. Bom dia, Bruno. Eu, Eliana Diniz, com meu esposo José Francisco Diniz, estamos louvando e agradecendo a Deus por tudo, pelos filhos, pelos netos e os amigos em Bocaina, Dom Viçoso, Minas Gerais. Um abração a todos aí em Dom Viçoso, Minas Gerais, ligados aqui na Rádio Aparecida. Beijo pra Eliana, abração pro José Francisco, maridão dela. O nosso amigo Pedro, da cidade de Custódia, no Pernambuco, mandou aqui, ó, o programa mais top das rádios brasileiras. Valeu, meu amigo Pedro, se você escreveu, eu acredito. Obrigado mesmo pelo carinho, muito obrigado aí por achar o programa top, e a gente busca aí sempre fazer o nosso melhor para agradar sempre você, meu amigo e minha amiga, que nos faz companhia todas as manhãs, os nossos companheiros diários. E agora é hora desse quadro que eu prometi e vou cumprir, trazendo os novos talentos da música sertaneja para cantar bonito aqui no Acorda Brasil.
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0: E hoje eu vou trazer essa dupla aí que tem participado de diversos festivais de violas nesse nosso Brasilzão afora, e por onde passam conquistam troféus, tem, seja primeiro, segundo ou até ali terceiro lugar, mas estão sempre aí sendo premiados nos festivais, e é uma dupla de muita, mas muita qualidade mesmo. Eles se chamam Caleb e Gabriel e a gente vai curtir agora um clássico na voz deles, a moda de viola, Heróis Sem Medalha, no quadro Novos Talentos de hoje, com

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1: Uma rápida parada aqui no Acorda Brasil, mas daqui a pouquinho as modas boas continuam por aqui.
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6: 5h48, horário de Brasília. 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

0: irmãos cantando Sempre Te Amei para atender o pedido da nossa amiga Berenice, na cidade de Juiz de Fora, em Minas Gerais. A Berenice que mandou recadão no nosso WhatsApp 12-3104-1043 e vai soltar a voz aqui agora. Fala comigo, minha amiga Berenice.
1: Bom dia, Bruno. Bom dia a toda a equipe da nossa Rádio Aparecida. Berenice, moro em Juiz de Fora, no bairro Linhares. Ouço vocês pela Rádio 102.3 Catedral. Gostaria de ouvir com Jean Jeová. Sempre Te Amei. Um dia abençoado para todos. Voto na número 2.
0: Beijo, minha amiga Berenice. Pediu e ouviu o Jean e Giovanni fechando esse bloco cantando Sempre Te Amei. Tá anotado seu voto, escolhendo a música de número 2 na votação da música da semana. Tá escolhendo Ela É Demais. E daqui a pouquinho nós temos aqui no Acorda Brasil a oração da manhã com o missionário redentorista Padre William Betônio. Mas agora é hora do amigo do campo ficar bem informado com as principais notícias e informações do mundo agropecuário.
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4: E nem todo indicador do agro está apontando para cima. A produção da agroindústria do Brasil recuou 2,9% em julho, numa comparação com o mesmo mês do ano passado. No acumulado de 2026, a queda chega a 0,8%. O resultado foi puxado principalmente pelos produtos não alimentícios. Por outro lado, segmentos como biocombustíveis e bebidas tiveram um crescimento. A agroindústria é justamente a ponte entre a produção do campo e muitos dos produtos que chegam ao consumidor. Por isso, quando ela cai, o sinal merece atenção. Uma safra forte também precisa de indústria aquecida para transformar, processar e agregar valor ao que sai da fazenda.
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2: Bom dia, meu irmão, bom dia, minha irmã. Quem vos fala é Dom Marco Aurélio Gubiotti, arcebispo de Juiz de Fora. E eu convido a você para iniciar o dia com a nossa oração da manhã, invocando a intercessão, o carinho, a presença de Nossa Senhora, a Mãe de Deus, a nossa Mãe. Rezemos. O anjo do Senhor anunciou a Maria e ela concebeu do Espírito Santo. Eis a escrava do Senhor, faça-se em mim segundo a vossa palavra. E o Verbo se fez carne e habitou entre nós. Ave Maria, cheia de graça, o Senhor é convosco. Bendita sois vós entre as mulheres e bendito é o fruto do vosso ventre, Jesus. Santa Maria, Mãe de Deus, rogai por nós, pecadores, agora e na hora de nossa morte. Amém. Oremos. Infundi, Senhor, em nossas almas a vossa graça, para que, conhecendo pela anunciação do anjo a encarnação do vosso Filho, Jesus Cristo, cheguemos por sua paixão e morte de cruz à glória da ressurreição. Por Cristo nosso Senhor. Amém. Meu irmão, minha irmã, bom dia. Que bom nós estarmos juntos para rezarmos. E hoje eu quero pedir a intercessão de Santo Antônio sobre nossas famílias, sobre a sua família. Precisamos da bênção de Deus para vivermos o amor em família. Por isso, reze comigo. Senhor, faz de nosso lar um ninho do teu amor, que não haja amargura, porque tu nos abençoas, que não haja egoísmo, porque tu nos animas, que não haja rancor, porque tu nos perdoas, que saibamos caminhar juntos na tua paz e que nunca falte o diálogo, a compreensão e o respeito. Que o teu anjo esteja sempre conosco em cada passo, protegendo os nossos caminhos. Abençoa, Senhor, a minha, a nossa família. Amém. Meu irmão, minha irmã, supliquemos que o Senhor seja a nossa bênção e que você, eu, cada um de nós, sejamos bênção de Deus no nosso lar. Por intercessão de Santo Antônio de Pádua, abençoe-vos o Deus Todo-Poderoso, Pai e Filho e Espírito Santo. Amém.

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2: Celebramos a memória litúrgica dos santos Miguel, Gabriel e Rafael. A cor litúrgica é o branco. Miguel significa quem é como Deus. É o arcanjo que se insurgiu contra Satanás e seus seguidores. É o defensor dos amigos de Deus e protetor do seu povo. Gabriel, a força de Deus, revelou a Daniel os segredos do plano de Deus, anunciou a Zacarias o nascimento de João Batista e a Maria o de Jesus. Rafael, Deus curou, acompanhou e protegeu Tobias nas peripécias de sua viagem e curou-lhe o pai cego. Antífona da memória de hoje, bendizei ao Senhor, mensageiros de Deus, heróis poderosos que cumpri suas ordens, sempre atentos à sua palavra. A primeira leitura da profecia de Daniel, capítulo 7, entre os versículos 9 e 14. Eu continuava olhando até que foram colocados uns tronos e um ancião de muitos dias aí tomou lugar. Sua veste era branca como neve e os cabelos da cabeça como lã pura. Seu trono eram chamas de fogo e as rodas do trono como fogo em brasa. Derramava-se aí um rio de fogo que nascia diante dele. Serviam-lhe milhares de milhares e milhões de milhões assistiam ao trono. Foi instalado o tribunal e os livros foram abertos. Continuei insistindo na visão noturna, e eis que entre as nuvens do céu vinha um como filho de homem, aproximando-se do ancião de muitos dias, e foi conduzido à sua presença.

ao Pai, ao Filho e ao Espírito Santo, como era no princípio, agora e sempre. Amém. O Evangelho de João, capítulo 1, versículos 47 ao 51. Naquele tempo, Jesus viu Natanael que vinha para ele e comentou: aí vem um israelita de verdade, um homem sem falsidade. Natanael perguntou: de onde me conheces? Jesus respondeu: antes que Filipe te chamasse, enquanto estavas debaixo da figueira, eu te vi. Natanael respondeu: Rabi, tu és o Filho de Deus, tu és o Rei de Israel. Jesus disse: tu crês porque te disse, eu te vi debaixo da figueira? Coisas maiores que essa verás. E Jesus continuou: em verdade eu vos digo, vereis o céu aberto e os anjos de Deus subindo e descendo sobre o Filho do Homem. Rezemos, irmãos e irmãs, ao Senhor. Ó Deus, que organizais de modo admirável o serviço dos anjos e dos homens, fazei sejamos protegidos na terra por aqueles que vos servem no céu, por nosso Senhor Jesus Cristo, vosso Filho, na unidade do Espírito Santo. Amém. Prefácio da memória de hoje faz uma catequese bonita sobre a figura dos anjos. Assim diz: é a vós, nosso Deus, que glorificamos ao louvarmos os anjos, que criastes e que foram dignos do vosso amor. A admiração que eles merecem nos mostra como sois grande e como deveis ser amado acima de todas as criaturas. Pelo Cristo, vosso Filho e Senhor nosso, louvam os anjos a vossa glória. As dominações vos adoram e reverentes vos servem potestades e virtudes. Que o Senhor então nos abençoe e nos guarde. E hoje, recebendo junto com a multidão dos querubins e serafins o nosso louvor, possa também o Senhor nosso Deus nos abençoar. Fique com Deus, meu irmão, minha irmã, e até amanhã, se Deus quiser.

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3: E aí, moçada bonita, bom dia, excelente manhã de terça-feira para você, hoje 29 de setembro de 2026, está começando o nosso programa Manhã de Bênçãos, que tem o oferecimento do Sacolão da Economia, que há mais de 30 anos atende com tradição e

0: 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A partir de agora tem música, informação e também sua participação. Fique à vontade para interagir conosco. Para você que não me conhece, muito prazer. Sou Priscila Bahia, sua companhia, mas pode me chamar de Pri Bahia. Vamos ficar juntos nessa manhã de terça-feira, mas agora aumente o seu volume e vem comigo.
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0: Tem dias em que a gente faz planos, organiza tudo direitinho, sabe exatamente o que precisa fazer. E de repente, a vida vem e muda o roteiro. Surge um imprevisto, aparece uma barreira, alguma coisa foge do nosso controle e aquilo que era importante acaba ficando para depois. E nesses momentos, respire, não se cobre tanto. Imprevistos acontecem. Nem todo atraso significa fracasso. Nem tudo que ficou para depois significa que deu errado. A vida também é feita desses desvios de caminho. E talvez a sabedoria esteja justamente em aprender a lidar com aquilo que não estava nos nossos planos, sem perder a paz por causa disso. Faça o que estiver a seu alcance, reorganize o que for preciso e siga em frente. Amanhã é um outro dia. Novas oportunidades vão surgir e aquilo que hoje parece uma grande complicação pode encontrar o seu lugar no tempo certo. E quando você não souber o que fazer, entregue a Deus aquilo que você não consegue resolver sozinho. Porque nem sempre teremos controle sobre os acontecimentos, mas podemos escolher não deixar que um imprevisto roube a nossa esperança. Fique em paz, um dia de cada vez. Deus continua cuidando de tudo, inclusive daquilo que saiu diferente do que você planejou. Uma manhã abençoada e que hoje a gente tenha serenidade para aceitar os imprevistos, coragem para recomeçar e fé para confiar no caminho. Pense nisso, reflita e faça desse dia o melhor da sua vida.
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0: Se prepare para ouvir e acompanhar o melhor da música cristã até às 7 da manhã. 6:30 tem Vinde Vede, a leitura orante da palavra de Deus com Padre Donice. E pra gente começar muito bem musicalmente, Gabriela Rocha, a Ele a Glória. 6:23, bom dia. Excelente, abençoada terça-feira para todos nós.

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Pai, do Filho e do Espírito Santo. Amém. Espírito Santo de luz, dai-nos o dom da sabedoria para distinguir o bem do mal e a verdade da mentira. Guiai-nos a cada passo, em cada dia, para que sigamos o caminho do Evangelho com a ajuda de Maria, por Cristo nosso Senhor. Amém.

Vende, vende, nossa leitura orante da Santa Palavra, nosso encontro com Deus. Estamos aqui nesse momento ao redor da mesa da Santa Palavra. Todos os dias reservamos esses minutos. Eu sei que alguns estão no carro, alguns estão se preparando para sair para o trabalho, ou alguns estão se preparando para o almoço, terminando o almoço, arrumando a cozinha. Eu sei que alguns agora temos à noite nosso programa, né? Eu não ouvi nenhum dia, mas temos à noite o nosso programa, então alguns estão já preparando para deitar. E temos então esse momento aqui da partilha da palavra divina nesse programinha que se chama Vinde e Vede. Então, acolhemos com alegria essa santa palavra. Nós estamos nesses capítulos intermediários de São Mateus, né? Entre o ensinamento de parábolas e o ensinamento da comunidade, é os capítulos 13 e o capítulo 18. Aí nós temos esses capítulos intermediários onde Jesus anuncia que precisará ir a Jerusalém para morrer, como aliás aconteceu com João Batista. Por isso João Batista aparece aqui como modelo daquele que testemunhou a fé até o fim. Ele, o anunciador de Jesus presente no mundo, ele também anunciou Deus presente no mundo por sua morte. Ele também lucra, aproveita do dom da ressurreição que Jesus nos mereceu a todos. Continuemos hoje então o testemunho de João Batista. Ele foi lembrado aqui, né? Herodes pensa que Jesus é um outro João Batista, ou mesmo João Batista que ressuscitou dos mortos. De fato, Jesus ressuscitará dos mortos, né? João Batista em Jesus também. Então acolhemos hoje Mateus capítulo 14, versículos de 3 a 12. Mateus capítulo 14, versículos de 3 a 12. Você sabe bem que a nossa tradução que usamos aqui é a tradução da Bíblia da CNBB. Mateus 14, 3 a 12. Ouçamos agora a Santa Palavra. De fato, Herodes tinha mandado prender João Batista e acorrentá-lo e jogá-lo na prisão por causa de Herodíades, a mulher do seu irmão Filipe. De fato, João andava dizendo a Herodes: não te é permitido tê-la como esposa. Herodes queria matá-lo, mas ficava com medo do povo, que o considerava um profeta. Por ocasião do aniversário de Herodes, a filha de Herodíades dançou diante de todos os convidados e agradou tanto a Herodes que ele prometeu com juramento dar a ela tudo o que ela pedisse. Instigada pela mãe, ela pediu: dá-me aqui num prato a cabeça de João Batista. O rei ficou triste, mas por causa do juramento e dos convidados, ordenou que lhe atendessem o pedido e mandou cortar a cabeça de João Batista na prisão. Trouxeram a cabeça num prato e a entregaram à moça, que a levou à sua mãe. Os discípulos de João foram buscar o corpo e o sepultaram e foram contar tudo a Jesus. Esse é o testemunho de São João Batista. Todos conhecemos bem essa história, né? João era um profeta que, como os antigos denunciaram,

oitavos reis, cara a cara, né? Então a denúncia de João Batista incomodou Herodes, né? Que estava casado com a cunhada, o que era proibido. Então, com o irmão estando vivo, né? Pior ainda, né? Então, mesmo não fosse só naquele caso do Levirato, que eu não vou explicar aqui, mas como está lá no livro de Ruth, né? Só no caso de indigência e problema de herança. Então, aqui nesse caso não cabia. Felipe estava vivo, né? Então, era um incesto, né? Proibido por lei, desta forma. Então, ele estava pecador público, contumaz, né? Porque não mudava. Herodíades também tinha ali os seus interesses de ser aquela rainha ali, rainha fictícia, um pouco rainha diminuída, mas sim, era a esposa do tetrarca, né? Como João não aceitasse tal casamento, ele denunciou, né? E aí Herodíades, sobretudo, odiava João mortalmente, e ela então armou a sua filha para que João fosse morto, como a gente viu. Então, o martírio de João, principal função do martírio de João aqui, é nos preparar para o martírio de Jesus, né? Também Jesus será rejeitado pelas autoridades. Também Jesus será levado numa trama, né? Jesus era inocente, como João também era inocente, mas foi levado por uma trama de poderosos, juntamente com o domínio romano, e levaram Jesus à pena capital, à pena de morte, exatamente como João Batista. Então, nós temos nos evangelhos o anúncio de João Batista e o seu nascimento e a sua vida pública, tudo pouquinho, e também sua morte. E temos também de Jesus o nascimento de Jesus, né? O anúncio do seu nascimento, seu pai e sua mãe, né? Aqui na terra, né? Então, José, o pai adotivo, e a mãe, ele tinha uma família, pois o anúncio de Jesus e também sua morte e ressurreição. Então, de João não tem, evidentemente, Herodes achava que Jesus fosse João, antecipando a ressurreição de Jesus, mas temos a ressurreição de Jesus. O que se passa com João Batista nos prepara para acolher o que se passa com Jesus, né? Para nós que conhecemos o evangelho desde pequenininho e conhecemos e vivemos todo dia com ele, todos esses fatos não são, a gente conhece o que vai acontecer, conhece o fim, mas quem estava ouvindo pela primeira vez não conhecia. Quem estava ouvindo pela primeira vez, sobretudo se fosse um judeu, e sobretudo como era a história de dois condenados por reis, né? João Batista e Jesus, sobretudo Jesus, porque um crucificado, então isso gerava um pouco de pavor, né? Eram pessoas impuras, condenadas, né? Era preciso entender que estas pessoas, João Batista e Jesus, fizeram isso por testemunho da fé, por amor. Então, isso o evangelho prepara com cuidado para a gente entender todo o amor de Deus, que é uma grande novidade. No Antigo Testamento não existe isso de morrer para salvar, né? Então, aqui estamos aprendendo, né? O povo, sim, foi todo massacrado no exílio, e esse povo nasce um povo revigorado, mas é que agora Jesus aceita ser massacrado, morto, né? Por nós, por amor a nós, para que nós não precisássemos assim ser massacrados, para que nós fôssemos livres desta condenação e para que nós entendêssemos o amor de Deus. Então, por isso que a história de João aqui aparece, né? Nos preparando para a história de Jesus, né? Nosso patrono São João Maria Vianney, quando se crismou, incluiu no seu nome o nome Batista, São João Batista Maria Vianney. Era na França, era comum este costume de na crisma também incluir o nome, né? Aliás, era o padrinho que escolhia, né? E o nome de São João Batista Maria Vianney, nosso patrono dos padres, incluir, porque São João Maria Vianney era muito devoto de São João Batista. Arles, a cidade de Arles, era uma cidade depravada, né? Uma cidade sem fé, misturada na orgia, na bebida, né? Uma cidade que não tinha referência mais com Deus, uma cidade abandonada, sem catequese, né? E para lá ele foi,

mandou fazer aquele altar, né, de São João Batista, escrito sua cabeça foi preço de uma dança, né? Exatamente porque era nos bailes, né, que ali acontecia todas essas coisas ali em Arnes, né? E ele vai combater esses bailes, né, estranhos, né, e com a figura de João Batista, que sua cabeça, a cabeça de João Batista, foi o preço de uma dança da filha de Herodíades, né? Que dançou, e Herodes prometeu até a metade do reino, e ela pediu então a cabeça de João Batista, que ele então foi martirizado, nos preparando assim para colher logo a seguir, no final do evangelho, também a entrega de Jesus, né? Nós já fizemos, né, a parte do evangelho da paixão, do capítulo 19 em diante, fizemos no início do ano, na quaresma e na páscoa, né? Estamos já um ano lendo o evangelho de Mateus, que é o ano de Mateus esse. Fazia muito tempo que nós não líamos Mateus aqui, então é a segunda vez que estamos lendo assim dessa forma partida. Então agora vamos ler até o capítulo 18, né? E depois voltamos no advento, na história do nascimento de Jesus, o evangelho chamado de infância. Agradecemos o testemunho de João Batista, pedimos a Deus que nos mantenha sempre fiel no nosso testemunho, sabendo que nenhum testemunho de amor é jogado fora, é desperdiçado, mas é acolhido nesta bandeja de oferecimentos, onde está o de João, especialmente o de Jesus, na cruz de Jesus, com Jesus, completamos o que falta, o sofrimento dele. São Paulo diz que falta, né? Ele deixou espaço, não faltava nada, porque é o sacrifício perfeito, mas ele deixou espaço para que nós coloquemos aí também o nosso testemunho de amor oferecido nesse dia. De amor e de sacrifício, evidentemente. O amor, a escolha do amor exige sacrifícios, exige entrega, né? Como do pai e da mãe, exige que se perca sono, exige que se coma menos, exige que se pense no outro. Isso é o amor, essa é a escolha do amor que Jesus nos pediu, nós possamos amar como Jesus nos ama. É por isso que damos glória ao Pai, ao Filho e ao Espírito Santo, como era no princípio, agora e sempre. Amém. Acolhemos a bênção. Pai de bondade infinita, pela poderosa intercessão de São João Batista, o maior de todos os nascidos de mulher, aquele que anunciou o vosso Filho Jesus Cristo presente no mundo, que pela intercessão dele o nosso testemunho seja firme, possamos acolher com alegria o amor de Deus e testemunhar o amor de Deus, anunciando com a nossa vida a verdade, a caridade e a paz, como fez São João Batista, como fez Maria e os santos, em nome do Pai, e do Filho e do Espírito Santo. Amém.

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Eu não sei dizer ao certo como foi. Eu não sei dizer a hora e

0: Motivação. Quanto tempo você tem para encerrar o Fé e Melodia desta terça-feira? Chegamos ao fim, mas eu lembro você que amanhã bem cedinho tem mais. E agora você acompanha a propaganda eleitoral gratuita e logo depois fica bem informado com Catedral Notícia Primeira Edição. 6h56, bom dia.
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4: 7:30. Bom dia, João Xavier.
5: Bom dia, Pri Bahia. Bom dia, você, amigo ouvinte da Rádio Catedral. Terça-feira, 29 de setembro de 2026. Confira os destaques de hoje. Indústria de Juiz de Fora registra saldo positivo de empregos no primeiro semestre.
4: O FJF oferece tratamento odontológico gratuito para pacientes em tratamento contra o câncer.
5: Instabilidade marca o tempo nesta semana em Juiz de Fora e região. 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

0: A indústria de Juiz de Fora gerou 645 novos empregos formais no primeiro semestre de 2026. Os dados são do Observatório da Indústria de Minas Gerais, ligado à Federação das Indústrias do Estado de Minas Gerais, a FIENG.
1: Entre janeiro e junho, o setor registrou 7.770 admissões e 7.125 desligamentos. O resultado ficou acima do saldo geral do município, que foi de 379 novos postos de trabalho no mesmo período. A construção civil teve a maior contribuição para o resultado, com saldo positivo de 703 vagas. A indústria extrativa também apresentou crescimento com 128 novos postos. Já o segmento de energia e saneamento ficou praticamente estável, com 6 vagas abertas. Por outro lado, a indústria de transformação encerrou o semestre com saldo negativo de 192 empregos. Segundo o levantamento, a indústria, incluindo a construção, representa 26% do valor adicionado bruto de Juiz de Fora. Reúne cerca de 2.088 empresas e responde por mais de 30 mil empregos formais. O desempenho positivo foi puxado principalmente por janeiro, quando o setor abriu 336 vagas, e março com outras 214 oportunidades. Mesmo com um ritmo menor no segundo trimestre, todos os meses do primeiro semestre apresentaram saldo positivo. Os dados têm como fontes o IBGE e o Ministério do Emprego e Trabalho.
0: A Faculdade de Odontologia da Universidade Federal de Juiz de Fora oferece tratamento de canal gratuito para pacientes com câncer e pessoas com doenças crônicas ou sistêmicas. O atendimento é realizado pelo projeto de extensão Tratamento Ondodôntico para Pacientes Oncológicos, criado em junho de 2025.
1: A iniciativa atende prioritariamente pacientes com câncer, principalmente nas regiões de cabeça e pescoço e que precisam passar por radioterapia. O objetivo é eliminar possíveis focos de infecção na boca antes do início do tratamento oncológico. Também são atendidas pessoas com doença renal crônica, diabetes, hipertensão de difícil controle, imunossupressão e outras condições sistêmicas que se enquadrem nos critérios do projeto. Segundo a UFJF, infecções nos dentes podem provocar complicações e, no caso de pacientes que serão submetidos à radioterapia, o cuidado odontológico prévio é ainda mais importante, já que intervenções posteriores podem aumentar o risco de danos ao osso próximo ao dente. Os atendimentos são realizados por estudantes que estão no fim do curso de odontologia, com supervisão de professores e participação de profissionais da pós-graduação. A equipe tem capacidade para atender até 6 pacientes por segunda-feira, das 5 às 7 da noite. Dependendo da complexidade, o tratamento pode exigir várias sessões. O serviço é destinado a moradores de Juiz de Fora e da Zona da Mata. Para solicitar atendimento, o paciente pode obter uma guia de encaminhamento na Unidade Básica de Saúde de Referência, UBS, e procurar o setor de acolhimento da Faculdade de Odontologia da UFJF. Também é possível entrar em contato diretamente com a equipe pelo WhatsApp no número 32 9 9804 1660.
0: Moradores de Juiz de Fora podem contar até o fim deste ano com uma campanha de conscientização sobre o descarte correto de eletroeletrônicos, eletrodomésticos, pilhas, baterias e medicamentos vencidos ou em desuso.
1: A ação é realizada pela Green Electron, em parceria com a Associação Brasileira de Reciclagem de Eletrônicos e Eletrodomésticos e o programa LogMed, que busca ampliar medidas mais sustentáveis no descarte destes materiais e facilitar o acesso aos sistemas de logística reversa. Entre os eletrônicos que podem ser descartados estão celulares, computadores, ventiladores, secadores de cabelo, fones de ouvido, carregadores e aparelhos de DVD, pilhas e baterias portáteis. Já os pontos de medicamento recebem comprimidos, cápsulas, xaropes, pomadas e cremes, além das embalagens que não podem ser consumidos. Em toda a cidade, há pontos para o descarte adequado destes materiais. Segundo o gerente executivo da Green Electron, Ademir Brescansin, a população pode informar o seu endereço e identificar o local mais próximo no site das três organizações responsáveis: Green Electron, ABRE e o programa LogMed.
2: A população, ela quiser encontrar esses pontos para descartar os eletroeletrônicos, pilhas, baterias e os medicamentos, ela pode entrar no site de cada uma das gestoras. No caso, no site da Green Electron, é só a pessoa entrar no greenelectron.org.br, em que você vai encontrar uma aba onde descartar. No site da ABRE, também abre.org.br e procurar por pontos de recebimento. No caso dos medicamentos, entrar no site da LogMed, que é logmed.org.br, onde descartar. E assim a pessoa ela vai poder entrar com o endereço dela e localizar o ponto mais próximo que ela vai poder levar todos esses resíduos para que sejam posteriormente coletados e também dados um destino ambientalmente correto a todos eles.
1: Com a iniciativa em andamento, a equipe responsável espera que a população de Juiz de Fora possa se sensibilizar sobre a importância do descarte correto destes resíduos e modificar a sua mentalidade e comportamento em prol de um ambiente mais sustentável.
2: Esperamos que com essa campanha a gente consiga sensibilizar a população sobre a importância de se descartar corretamente os produtos eletroeletrônicos, os eletrodomésticos, as pilhas, baterias e os medicamentos. E com isso, né, fique na cabeça das pessoas de que esses produtos, né, e equipamentos, eles devem ser destinados de uma maneira ambientalmente correta e não descartados de maneira que possam vir a prejudicar o solo e a água. Então, esperamos que essa mensagem, né, ela fique bastante clara para toda a população e, independente dessa campanha, dessa ação que nós estamos tomando, continuamente nós também fazemos outros tipos de comunicação nas redes sociais, enfim, mudar essa mentalidade, né, mudar um comportamento que até então não era conhecido, né, pela população. Então, em prol do meio ambiente, esperamos que essa mensagem fique para sempre.
1: O gerente executivo da Green Electron, Ademir Brescansin, convida todos os ouvintes da Rádio Catedral a participar da campanha.
2: Nós convidamos toda a população de Juiz de Fora e da região para participar dessa importante campanha que está sendo feita em conjunto entre a Green Electron e a ABRE, que são gestoras de produtos eletroeletrônicos, e a LogMed, que é uma entidade gestora de medicamentos. Então, vocês podem encontrar os nossos pontos de coleta entrando no site de cada uma dessas entidades gestoras. E lembrando, esses pontos, eles são fixos. Portanto, mesmo depois dessa iniciativa, esses pontos continuarão lá. Então, durante todo o tempo, durante todo o ano e nos próximos anos, certamente a população vai ter esses pontos e convido a todos a levarem todos esses produtos que agora já não são mais de utilidade, né? Eles são resíduos, para que a gente possa coletá-los e dar uma destinação correta, reaproveitar os materiais por meio de uma reciclagem.
1: Os links com os locais de descarte você confere em nosso site radiocatedraljf.com.br.
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1: 7:40. No próximo bloco, a previsão do tempo.
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0: 7 horas 41 minutos.
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2: A semana começa com tempo instável e previsão de chuva em toda a região. Em Juiz de Fora, expectativa é de dias de céu claro e parcialmente nublados, temperaturas mais quentes e possibilidade de pancadas de chuvas isoladas.
0: A previsão completa com o meteorologista do 5º Distrito Nacional de Meteorologia, Lisandro Gemiak.
3: Nessa semana a gente vai ter muito calor, até metade da semana, até na quarta-feira. E a partir de quinta-feira a gente tem o avanço de um cavado atmosférico, que é uma região relativa de baixa pressão, que deve aumentar muito a nebulosidade e causar chuvas em grande parte do estado de Minas Gerais, incluindo a região da zona da Mata Mineira. Então a previsão ao longo dessa semana para Juiz de Fora e toda a região da zona da Mata é de segunda-feira, com temperaturas elevadas, entre 18 e 28 graus em Juiz de Fora e entre 16 e 34 na zona da Mata. Condição do tempo é de céu claro a parcialmente nublado, com possibilidade de chuva isolada. Essa possibilidade pode ser aquelas pancadas de fim de tarde e noite, que pode ser pontualmente fortes. Deve se desenvolver algumas áreas de instabilidade, muito por conta desse aquecimento diurno, que vai ser muito forte. Terça-feira, temperaturas em Juiz de Fora entre 18 e 31 graus e na zona da Mata entre 16 e 36 graus, também de céu claro, parcialmente nublado, com possibilidade de pancadas de chuva isoladas no período da tarde e noite. Quarta-feira, também temperaturas entre 18 e 32 graus em Juiz de Fora e entre 16 e 36 graus na zona da Mata. Também com céu claro, parcialmente nublado, com possibilidade de chuva isolada mais à tarde e à noite. Que essas chuvas isoladas podem ser pontualmente fortes, cabe redobrar a atenção. Na quinta-feira a gente já tem o avanço do cavado atmosférico, deve ficar mais nublado. A temperatura máxima cai um pouco, mas não muito ainda na quinta-feira. Na sexta já a gente tem uma queda maior. Então quinta-feira é entre 18 e 29 graus em Juiz de Fora e entre 16 e 33 graus na zona da Mata. Condição de tempo é de céu parcialmente nublado a nublado, com pancadas de chuva e trovoadas isoladas. E na sexta-feira, entre 18 e 22 graus, então volta o friozinho aí no período da tarde, não aquece muito, muita nebulosidade, muita umidade, com chuva a qualquer hora. E a temperatura na zona da Mata entre 17 e 28 graus. A condição do tempo de céu parcialmente nublado a nublado, com pancadas de chuva e trovoadas isoladas, com chuva a qualquer hora a partir de sexta-feira. Para a Rádio Catedral, Lisandro Gemiak, meteorologista do Instituto Nacional de Meteorologia. Mais informações sobre tempo e clima em portal.inmet.gov.br.
1: Cidade.
2: A Comissão de Defesa da Pessoa Idosa e a Câmara Sênior promovem na próxima quinta-feira, 1º de outubro, Dia Internacional da Pessoa Idosa, uma roda de conversa sobre envelhecimento ativo e qualidade de vida. O encontro será realizado às 14h com participação gratuita.
0: A programação é uma parceria com o Conselho Municipal da Pessoa Idosa e vai reunir especialistas, pesquisadores, educadores e uma pessoa idosa para discutir caminhos para um envelhecimento com mais saúde, autonomia e dignidade. O debate terá como referência quatro pilares do envelhecimento ativo: participação, segurança, saúde e aprendizagem contínua. A proposta é refletir sobre o papel do poder público, da sociedade e das próprias pessoas idosas na construção de uma vida mais saudável e participativa. Entre os convidados está o professor Emerson Rodrigues Duarte, do curso de Educação Física do Centro Universitário Uniacademia e doutor em Psicologia pela Universidade Federal de Juiz de Fora. Ele vai falar sobre envelhecimento saudável, autonomia e cuidados com a saúde. Também participam Josiana Rezende, da Secretaria de Educação de Juiz de Fora, e o professor de História João Marcos Neto. A educação continuada será abordada ainda a partir do relato de uma pessoa idosa que voltou a estudar e vai compartilhar os impactos dessa decisão em sua vida. A roda de conversa também vai tratar de saúde mental, autoestima, humor e qualidade de vida, com a participação do professor Revelino Leonardo Pires de Matos, doutor em psicologia e servidor da Faculdade

0: de Educação Física da UFJF e da graduanda em Psicologia da Lila da Fraga Ribeiro.
1: Utilidade Pública.
2: A Cesama realiza hoje uma obra de interligação de uma nova rede de água na rua Marechal Setembrino de Carvalho, esquina com a rua Benjamin Mejolaro, no bairro Nossa Senhora Aparecida.
0: Os trabalhos serão realizados das 8 da manhã às 2 da tarde. Durante o serviço, será necessário fechar um registro de água, o que pode comprometer temporariamente o abastecimento em bairros das regiões Leste e Centro de Juiz de Fora. Na região Leste, pode ser afetados os bairros Bonfim, Grajaú, Jardim das Flores, Bom Jardim, Marumbi, Nossa Senhora Aparecida, Recanto das Pedras, São Tarcísio, Alto Três Moinhos, Vila Santa Rita de Cássia, Vila Senhor Neném e Vitorino Braga. Na região central, o abastecimento pode ser afetado nos bairros Ladeira e em parte de Manoel Honório. Segundo a Cesama, o fornecimento de água será restabelecido assim que os serviços forem concluídos. A normalização do sistema deve ocorrer de forma gradativa ao longo da noite de hoje.
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2: A Coca-Cola Fensa Brasil está com cerca de 12 oportunidades de trabalho abertas para atuação na unidade de Juiz de Fora. As contratações fazem parte do Plano Verão, iniciativa anual da empresa para reforçar as operações durante o período de maior consumo, especialmente com a chegada do verão e das festas de fim de ano.
0: As vagas são destinadas às áreas administrativa, de logística e comercial. A empresa também informa que as oportunidades seguem as estratégias de diversidade e inclusão, com destaque para a contratação de mulheres e pessoas com deficiência. Os interessados podem consultar as oportunidades e realizar a inscrição pela internet. O link você confere em nosso site, radiocatedraljf.com.br.
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0: 7:48, termina aqui o Catedral Notícia, primeira edição. Produção e apresentação, Silvia Carvalho e João Xavier, com participação em operação técnica de Pri Bahia. Você confere as informações da igreja às 11 da manhã no jornal Boa Nova. Um bom dia para você!

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1: Maria. Bom dia, amados filhos e filhas. Hoje, dia 29 de setembro, também dia de São Miguel, Rafael e Gabriel, os arcanjos de Deus. Arcanjos do Senhor, venham em meu auxílio. Arcanjos de Deus, venham em meu socorro. Pedindo que a palavra de Deus esteja tão presente em nossa vida, façamos o sinal da cruz em nome do Pai, do Filho e do Espírito Santo. Amém. Senhor Deus da vida, que criastes o homem à vossa imagem e semelhança, pensastes com amor os caminhos a serem percorridos para nossa felicidade e salvação. Senhor, por muitas razões a humanidade se perdeu dos preceitos, por isso mandastes os profetas e, por fim, nosso Senhor Jesus Cristo, para nos trazer a plena revelação do verdadeiro amor a Deus, ao próximo e a nós mesmos. Obrigado, Senhor, por deixar esta revelação na palavra. Palavra que nos orienta, palavra que nos corrige, palavra que nos ilumina, palavra que nos traz dignidade de filhos de Deus. Manda teu Espírito, Senhor,

0: deste dia, para que compreendamos esta palavra e, compreendendo-a, possamos vivê-la. Manda teu Espírito, Senhor, com o dom do entendimento, com o dom da sabedoria, e que possamos ver os teus sinais em tudo e em todos. Senhor, recorremos a Santa Teresinha do Menino Jesus. Ela, tão íntima de nosso Senhor Jesus Cristo, possa nos valer nesta manhã. Santa Teresinha do Menino Jesus, fazei-nos simples e dóceis, humildes e confiantes. Santa Teresinha, que prometestes passar o vosso céu fazendo bem sobre a terra sem descanso, eu me recomendo a vós, Santa Teresinha. Ajudai-me a viver tão profundamente unido a Jesus, tão profundamente vivenciando os mandamentos e os santos evangelhos, que eu possa um dia estar convosco no reino de Deus. Santa Teresinha, não se canse de interceder por mim, até de ver-me um dia no céu com os anjos e santos. Pai nosso, que estais no céu, santificado seja o vosso nome, venha a nós o vosso reino, seja feita a vossa vontade, assim na terra como no céu. O pão nosso de cada dia nos dai hoje, perdoai-nos nas nossas ofensas, assim como nós perdoamos a quem nos tem ofendido. E não nos deixeis cair em tentação, mas livrai-nos do mal. Amém. Ó Deus, para o dia de hoje, que a Bíblia esteja em minha mão, a palavra de Deus no meu coração e os meus pés na missão. Um bom dia a todos. Amém.
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0: achei que ia esquecer. Mari podia comer a música de anjo, graças a Deus.
1: Glória a Deus, graças a Deus, padre.
0: Glória a Deus, nossa.
2: Glória a Deus.
0: Olha, você tinha já planejado isso ou foi colocando agora?
1: Não, não, veio eu e o Mário aqui na mente aqui, né, Mário?
2: Não, não, só a gente foi falando uma e outra. Põe lá.
0: Nossa. Olha, eu realmente acho que foram todas, né? Coisa.
1: Foram todas, anjo foram todas.
0: Coisa, agora vamos lá. É, abrindo quem tem rede social, tô no Instagram aqui, tá? Arroba Padre Marcelo Rossi. E vale a pena compartilhar com os outros. Dia 29 de setembro, os três santos arcanjos. Você sabe quando invocar Miguel, Gabriel e Rafael? Primeiro são 9 posts. Agora aprendi, tá, Mário? Não é cartão.
2: Lindos. Quem é a Martinha que fez, padre?
0: Esse aqui não é Martinha, não. Seu nome. Nossa,
2: que
0: tá?
2: Lindos, nossa.
0: Né? Tá, ó, a primeira já impacta, né? A imagem de Miguel, nossa, né? Lindos, e lindos. Todos bem representados, o significado dele. O Gabriel, né? O mensageiro. O Tobit com o Rafael, né?
2: O Rafael.
0: Com o peixe. É fantástico. O bálsamo da cura, né? Que tá. Ó, voltando. Aí o primeiro. Por que 29 de setembro? A data nasceu da antiga dedicação em Roma de uma basílica a São Miguel. Isso aqui é uma história, um pouco de história, tá? Depois da reforma do calendário de 1969, a igreja reuniu na mesma festa, que até então não era, São Miguel, São Gabriel e São Rafael. Então eu tinha 2 aninhos quando aconteceu isso, tá, Mário?
2: Olha aí, pode.
0: Vocês não, não eram nascidos, tá? Mas não. Eu tinha 2 aninhos. 3 nomes revelados pela Bíblia, uma missão, servir a Deus e conduzir-nos a Ele. Tá, você vê que. Depois dá uma olhadinha no posto, ficou lindo, né? Eucaristia.
2: Lindo, lindo, nossa, todos.
0: Aí, São Miguel, quem como Deus? Você enfrenta batalhas que não consegue vencer sozinho? E aí eu deixei várias. Tem passagens bíblicas, tá? Daniel.
2: Deuteronômio.
0: Daniel. Daniel 10.
2: Daniel.
0: É Daniel 10. Daniel, depois 10. Deuteronômio seria DT, tá? Judite 9 e Apocalipse, tá? Depois dá uma olhadinha, busca na palavra de Deus, você vai encontrar tudo falando sobre ele.
2: Eu vou estudar tudo, tá? Isso aqui, padre.
0: Tá indo, ó, eu deixei de pôr aqui, falta uma coisa aqui.

0: príncipe da milícia celeste, pela virtude divina, precipitai no inferno a Satanás e a todos os espíritos malignos que andam pelo mundo para perder as almas. Amém.
1: Em quem você precisa permanecer humilde e fiel? Em que combate você precisa permanecer humilde e fiel? Aí vem São Rafael. Deus cura. Veja só o jovem Stobit, o peixe na mão. Então, uma belíssima imagem. Seu corpo, sua família, seus caminhos precisam de cura. E na Bíblia você tem, então, dicas, né, de sugestões. Tobit capítulo 3, Tobit 5 e Tobit 12. Vale a pena você dar uma olhadinha, tá? Peça sua intercessão na doença, nas viagens, no matrimônio, no discernimento e na cura das relações. Nós não falamos tanto de divisão hoje, Mário?
0: Falamos muito, padre.
1: Misericórdia. Então tá aqui, Arcanjo Rafael. Ore com Rafael. Podia, quer rezar com Rafael?
2: Vamos lá, padre.
1: Tá aí?
2: Ó Deus, que destes o bem-aventurado Arcanjo Rafael como companheiro da viagem ao vosso servo Tobias. Concedei-nos, vossos servos, que sejamos sempre protegidos por sua guarda e fortalecidos por seu auxílio. Por Cristo nosso Senhor. Amém.
1: Qual ferido o caminho, né? Você deseja confiar a Deus. Então, vamos lá, se faz. Agora, São Gabriel, força de Deus. Você apenas escuta a palavra ou permite que ela transforme sua vida? Várias dicas também, Daniel capítulo 8, Daniel no capítulo 9, aí Evangelho de Lucas, né? Lógico, capítulo 1, né? Você vai ver. Peça sua intercessão por fortaleza. O que pedir a São Gabriel? Fortaleza, pureza de coração, boa comunicação e coragem para acolher e praticar a palavra. E aí a oração com Gabriel, eu vou fazê-la. Ó Deus, que entre todos os anjos escolhestes o arcanjo Gabriel para anunciar o mistério da vossa encarnação, concedei-os que, celebrando sua memória na terra, sintamos os efeitos do seu patrocínio no céu. Por Cristo nosso Senhor. Amém. Que a palavra de Deus precisa tornar-se vida em você. Com certeza. Fica uma pergunta, tá? E aí invoquemos os três. Então, vamos fazer juntos?
0: Vamos lá.
1: Os três. Ó Deus.
0: Que organiza...
1: Ó, eu falo, vocês repetem, tá? Ó Deus.
0: Ó Deus.
1: Que organizais de modo admirável.
0: Que organizais de modo admirável.
1: O serviço dos anjos e dos homens.
0: O serviço dos anjos e dos homens.
1: Concedei que sejamos protegidos na terra.
0: Concedei que sejamos protegidos na terra.
1: Por aqueles que vos servem no céu.
0: Por aqueles que vos servem no céu.
1: Por nosso Senhor Jesus Cristo, vosso Filho.
0: Por nosso Senhor Jesus Cristo, vosso Filho.
1: Na unidade do Espírito Santo.
0: Na unidade do Espírito Santo.
1: Amém.
0: Amém.
1: São Miguel, São Gabriel e São Rafael,
0: rogai por nós.
1: Vale a pena compartilhar, não vale? Que lindo.
0: Vale muito, cartão. Vale muito.
1: Postes, padre.
2: E lembrando que esses posts estão no Instagram, né, padre?
1: Instagram, no Face, e também consegui colocar até no X, tá?
2: Em todas as redes sociais do padre Marcelo Rocha. Então, tá.
1: Vai lá, compartilha. Mas eu acho que padre, mais fácil vai ser no Instagram.
2: E o que é a providência, né? Miguel, Gabriel e Rafael, quarentena de São Miguel, 46º dia, hoje foi no YouTube, abrangendo todos esses temas, né, Mário? Todos esses temas, todas essas causas que as pessoas pediram e pedem todos os dias, né? Família, saúde, desemprego,
1: financeiro. E você que está nos acompanhando agora, não vai acabar, tá? A partir de amanhã, eu tenho aqui essa proposta, nós vamos continuar. Acaba o programa, tá? Então, amanhã já tinha 30 de setembro, e na quinta-feira, dia 1 de setembro. Só que eu vou fazer um acréscimo. Nós vamos rezar a coroa angélica, a coroa de São Miguel Arcanjo, e vocês viram que é super rápido, que também vocês vão experimentar aqui. O terço. Eu vou batizar de terço Santa Terezinha, ok?
0: Ok, padre.

como eu tô, Deus me usou para criá-lo, tá? Então, entre aspas, eu sou apenas um instrumento, tá? Foi uma unção que veio na minha vida, tá? Então, o terço de Santa Teresinha. Então, eu vou batizando aqui, tá? Então, quem quiser depois marcar aí, terço de Santa Teresinha, vamos batizar já o nome, terço de Santa Teresinha. E que nos leve, de fato, chuvas de graças. E aí nós temos a música, chuva de graças. Sim.

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0: eu vi a sinopse que você colocou, não, não vi o spoiler, a sinopse, eu vou escutar agora. É, o 2, o 4 e o 6.
1: Vamos lá.
0: Vamos lá?
1: Vamos
0: dois,
1: lá,
0: quatro, seis. Vamos lá.
2: Padre, venho aqui compartilhar o meu testemunho com todos. Comecei a fazer a coroa de São Miguel, não conhecia e me encantei. Tô falando com a voz até embargada porque é até emocionante. Eu estava passando por um momento muito difícil no meu trabalho, não estava já um clima agradável. Aí tive um certo momento, um desentendimento com a minha superior e a partir daí começou as perseguições. E durante o início da coroa de São Miguel, o padre informou que seria muita batalha, que a gente tinha que estar preparado, e chegou um determinado momento que eu tive que decidir em permanecer ou deixar o cargo. É um cargo de contrato, né? Eu sou servidora pública, sou professora e tenho um cargo efetivo na rede municipal de ensino, e me vi tendo que, nesse momento, deixar por conta da minha saúde mental, né? Conversa com a minha mãe, que é uma pessoa que tem muito contato com o Espírito Santo, vive em muita oração, sempre está buscando. E ela falou: filha, você não tá feliz? Você precisa se cuidar e você vai ter algo muito melhor. Deus tá abrindo uma porta muito maior para você. Então decidi ficar somente no meu cargo efetivo e hoje estou me vendo mais feliz. No período da tarde vou participar de uma atribuição que na rede oferta dobra. Irei ganhar menos, mas assim, sabendo que eu vou estar em paz e feliz. Um ambiente que ainda me acolhe, que eu sei que eu sou respeitada e, infelizmente, na educação, além de toda a dificuldade que passamos com os estudantes, ainda temos que lidar com pessoas ruins que fazem de tudo para nos prejudicar. Então, é um testemunho e um desabafo. Peço oração para as pessoas que estão na educação, porque está um ambiente muito difícil, e espero que Deus nos abençoe cada dia mais. Amém.
0: E aqui eu falo uma coisa, não é só no seu ambiente, tá? É, nós comentávamos isso, os dois são testemunhas, padre, do ódio, né?
3: Eu e o Mário, gente, aqui, quando tava rodando o testemunho, nós falamos da coroa de São Miguel hoje, me chamou muita atenção, mas naquele momento eu não consegui falar. Tinha uma pessoa clamando socorro.

0: Socorro, né, Mário?
1: Socorro, socorro. Eu estou precisando muito de oração. Socorro, socorro.
0: E ela, em relação ao trabalho, que ela falou que não aguentava mais, estava
1: no limite.
2: Hoje, o que está se tornando tão tóxico, o ódio, gente? Eu não sei se vocês perceberam. Olha, as redes sociais são um instrumento, mas quem está manipulando está levando ao ódio, tá? As pessoas querem levar as pessoas ao ódio. Então, cuidado para não se contaminar. Porque contamina, tá, Mário? Você não percebe, mas se você não prestar atenção, você vai vendo a coisa, você é imbuído. Assim como você pode contagiar alguém, você pode contaminar alguém.
1: Então, vigiai, pessoal, vigiai. Cuidado.
2: Não, é sério. Isso aí já foi feito até teste. Você já deve ter visto isso. Já viu os elevadores?
1: Já.
2: Alguns a gente deve ser combinado, tá? Mas tem alguns que são sérios, eu vejo que não é combinado, porque vem muita coisa que você vê, gente, aquilo foi combinado, né? Não acontece. Mas tem algumas coisas reais que o ambiente influencia. Então, tem alguns que estão exagerados, então não é verdadeiro. Aquilo você não pode acreditar. Eles simulam, né? É uma simulação. Mas muita coisa, você vê, mas não é fácil. Basta um torcedor, vamos falar de futebol. Um torcedor, ele pode inflamar todo mundo.
1: Pode.
2: Jogar.
1: Pode.
2: É ou não é?
1: Eu já vi isso acontecer. Eu já vi isso acontecer em estádio, inclusive, padre. Uma pessoa, uma vez vou contar essa história rapidinho. A gente tava saindo de um estádio, tava muito tumulto pra sair, tava muito apertado. E uma pessoa só que o pessoal tava tudo em paz. Tava todo mundo tentando sair, mas todo mundo numa boa. De repente, um homem começou a gritar: tá trancado, vamos derrubar. Começou a gritar. De repente, padre, virou um caos. Todo mundo começou a ficar enfurecido e foi uma pessoa. Eu vi isso pertinho de mim, foi uma pessoa.
2: Você viu a palavra como tem um poder destruidor? Ela vai, ela influencia e leva à violência. Por isso, cuidado com que estamos sendo contaminados. E a oração nos leva ao amor. Quem é de Deus, ele não vai levar à divisão, ele vai levar à oração. É diferente de intimidade. Eu sou vitorioso pelo sangue de Jesus.
3: Eu sou vitorioso pelo sangue de Jesus.
2: O nome dela, tô aqui em oração, viu? Tô rezando por você, mas por prudência, menos é mais.
4: Oi, padre. Oi, Mário. Oi, Pandinha. Vim aqui agradecer vocês pelo momento de fé, que me ajuda muito. Eu escuto o padre desde quando eu era pequenininha. Eu lembro que a minha mãe colocava na rádio e eu escutava. Desde então, nunca mais parei. Ultimamente, eu tenho tido muita crise de ansiedade por conta do trabalho também, por conta de tudo. Faz 6 meses que eu perdi minha tia, irmã da minha mãe. Ela era pra mim e sempre vai ser como minha mãe, minha segunda mãe. E isso me pegou muito de surpresa, porque foi de repente. Então é uma dor que ainda tá aqui, mas que vai ser curada. Tenho fé em Deus. A saudade dela, quanto mais passa, mais aumenta. Mas eu sei que ela tá junto de Deus e tá olhando pra gente de lá. E o programa de vocês ajuda muito, muito, muito, muito. Parece que aquece o coração da gente, principalmente quando a crise de ansiedade vem bem forte. Eu sempre escuto e sempre falo. Eu sou vitoriosa em nome de Jesus. E com isso ajuda a diminuir, a passar, mas como diz, eu tô me curando. E eu tenho certeza, tenho fé em Deus que vai ficar tudo bem. E obrigado por tudo. E eu acredito que tudo tem um porquê. Depois que ela faleceu, eu sempre escuto aquela música, aquela não dá mais pra voltar, o barco está em alto mar. Me vem ela na cabeça, me dá vontade de chorar, mas eu entendo que aquilo ali pode ser um conforto pro meu coração, que não vou mais pra voltar, mas ela tá bem, não onde ela tá. E é isso.

0: ela, Mário?
1: Vamos lá, padre, o nome dela é Giovana da Silva Ferreira, me emocionei, de Jataizinho, Paraná, e a tia é a Silvia Fernandes da Silva, padre.
2: O barco está em alto mar.
3: Tinha falado os seis, né?
1: Foi.
3: Mas ó, atenção que isso aqui é forte, tá? Mas lembrando, setembro amarelo, por favor.
1: Se precisar, peça ajuda.
3: Tá, então, nós estamos setembro amarelo, presta atenção, isso aqui não podemos falar nome, mas eu tô com o nome da pessoa, por favor.
1: É o 5, Pandinho.

0: dia, boa tarde, boa noite, Padre Marcelo. Na quarta-feira estava escutando a rádio, o programa do senhor, e o senhor falou sobre pessoas que estavam tentando contra a própria vida, pessoas que estavam tentando contra a própria vida no carro, com vontade de bater o carro, jogar o carro. E eu senti muito forte no coração, porque essa pessoa sou eu. Há um bom tempo eu já venho tendo esses sentimentos, há muito tempo. Pra poder mandar isso daqui foi difícil. O motivo eu não sei porquê. Eu tô tentando mandar desde quarta-feira. A senhora até falou, envia. E até ouvi que o senhor falou duas vezes, na quarta e na quinta. E por incrível que pareça, eu não conseguia falar. Me faltava palavras quando eu pensava em mandar pra contar. Eu senti que foi um livramento do meu coração. Eu senti que foi Deus vendo e ouvindo o que eu tô passando. E eu peço que o senhor me abençoe, peço que o senhor reze por mim, que eu não tenha mais esses pensamentos ruins. Obrigada.
1: E aqui fica uma dica: toda vez que vir um pensamento desse, não perca tempo, faça na hora. Eu sou vitorioso, ou sou vitoriosa, né? Pelo sangue de Jesus. E não para, tá? Você vai ver que, amados, a neurociência já fala, 80%, né, de pensamentos são negativos, mas não esqueçam que os anjos são reais e as forças do mal também. E como eles se comunicam? Sugestões. Então, prudência, discernimento e sabedoria. E nós vamos orar. E Deus vai nos tocar. Não sei o que vai acontecer, mas eu ia pro intervalo, mas não posso ainda não. O senhor quer o 6. Testemunho 6.
2: Bom dia, boa tarde, boa noite, padre. Sua bênção, tudo bem? O padre estava na missa no santuário. Nossa, foi uma bênção enorme, enorme. Senti muita presença de Deus. Estava eu, minha filha, minha esposa. A gente sentiu bastante a presença de Deus. A missa ontem foi uma bênção. Tudo que foi falado foi presenciado. Nossa, a gente sentindo aquele fogo do Espírito mesmo sobre nós. Nossa filha sentiu bastante a presença de Deus. Foi uma bênção. Nossa, você dando aquela explicação para nós, foi incrível, só tenho só agradecer o que você faz por nós, sendo essa formiguinha na nossa vida, nos fortalecendo. Obrigado, padre.
1: O nome dele?
3: Josafá Sena Dias. E olha que legal, padre. A esposa Gabriela e a filha Rafaela no dia dos arcanjos.
1: Nossa, né? E agora só uma curiosidade: que missa que ele falou?
3: Foi na missa de domingo, padre.
1: De domingo agora?
3: Foi de domingo.
1: É que eu falo, o que você falou, glória a Deus. Que não, na verdade, nem eu lembro. É poder do Espírito, ele me usa para a glória dele, toda honra e glória a ele. Já voltamos.

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0: essa inspiração que eu tive ontem, indo para a Rede Vida, indo para o Batismo de Fogo, e eu tenho certeza que vai salvar muitas pessoas. Essa é a palavra, vai salvar muitas pessoas. Obrigado, Senhor. Assim como você compõe uma música, assim você vem, você, quem compôs sabe o que eu estou falando, vem, surge. E muitas vezes, se você não anota na hora, você esquece. Essa moção, unção, agir de Deus. E obrigado, Senhor, porque a partir de agora está existindo o Terço de Santa Teresinha. E que honra o dia 30, aliás, dia 29 de setembro, dos arcanjos Miguel, Gabriel, Rafael, iniciá-lo hoje, porque quinta-feira é o dia dela. E esse terço vai salvar muitas pessoas. Repito, esse terço vai salvar muitas pessoas. E vocês vão experimentar isso hoje, agora. Eu vou chamar por saudação, o primeiro mistério. É um terço bizantino, no fundo é um terço bizantino. E nesse primeiro mistério, Senhor, eu quero colocar todos aqueles que não estão bem. Isso mesmo. Você conhece alguém que não está bem? Padre, sou eu. Eu não estou bem, Padre. Eu mesma, eu não estou bem. Então eu quero orar por você. Tenho noção em palavra de ciência e sabedoria. Estou tocando alguém que está indo para o hospital. E o Senhor dizendo que vai estar tudo certo. Obrigado, Senhor Jesus. Obrigado, Senhor, pessoas que estão também no hospital e vão voltar para casa. Obrigado, Senhor, pela tua bênção, pela tua graça, pela tua paz. Queridos, é uma das coisas que mais o Senhor cresce. Três palavras mesmo. Aliás, três letras, não é palavra. Paz. Três letras. P-A-Z. Paz. Aí tem inglês, vem peace. Vem várias línguas. O Senhor falando paz, paz. Não se compra. E quantas pessoas que perderam a paz. Por isso, minha pequena flor, aliás, que através de Santa Teresinha, vocês não têm noção, é chuva de graça acontecendo agora. Minha pequena flor, mostra-me teu poder nessa hora.
1: Em nome de Jesus.
0: Minha pequena flor, mostra-me teu poder nessa hora.
1: Em nome de Jesus.
0: Nossa, tem uma pessoa que até um cansaço na cara. É bem na. Põe uma mão na testa. Mas um esgotamento, é um cansaço na cabeça. E Deus te tocando.

0: Minha pequena flor.
1: Em nome de Jesus.
0: Ah, desculpa. Minha pequena flor, mostra-me teu poder nessa hora.
1: Em nome de Jesus.
0: Minha pequena flor, mostra-me teu poder nessa hora.
1: Em nome de Jesus.
0: Estou tocando uma pessoa que tem um problema na visão. É, cada vez mais a sua visão está não só cansada, mas falhando. E um milagre está acontecendo. Ó, eu não gosto de orar, mas são 8 horas e 47 minutos. É, não vou dar horário, não, porque o senhor pode. Vai ter pessoas que vão estar acompanhando depois. E eu não vou pôr limites ao Kairos do Senhor, ao tempo de Deus. Estou tocando na visão. Estou tocando. E você vai ver, mas não é uma melhora tão grande. Não é uma melhora, um tocar divino. Minha pequena flor, mostra-me teu poder nessa hora.
1: Em nome de Jesus.
0: Minha pequena flor, mostra-me teu poder nessa hora.
1: Em nome de Jesus.
0: Tem uma pessoa que ela teve uma contratura muscular. O que, que é isso, padre? Márcia, já teve isso?
2: Já, padre. Já tive.
0: Que é, contratura muscular, ela trava a tua coluna, você não consegue levantar. Tá, eu já tive. É a coisa mais horrível.
2: Eu tive uma vez só e não foi das piores, graças a Deus.
0: Tá, eu tive que tomar uma injeção, tipo, quase tipo infiltração, tá? Na coluna, por causa da altura. Foi um período, nossa, chegou até podinho.
1: Nunca tive, graças a Deus, padre.
0: Então, não, nem, olha, cuidado, se cuide. Isso é porque trava tudo, tá? E a dor é, nossa senhora. Isso é tocando numa pessoa que está com uma contratura muscular. Obrigado, Senhor, faz o teu milagre, Senhor. Minha pequena flor, mostra-me teu poder nessa hora.
1: Em nome de Jesus.
0: O Senhor tocando numa pessoa que está com uma dívida. Infelizmente, foi através desses jogos, dessas betes, misericórdia. E você contraiu, na verdade não foi você, foi um familiar. E as contas têm que se pagar, serem pagas. As coisas estão, está tudo apertado. Mas Deus vai fazer você sair desse buraco, que a palavra é essa. Por isso, minha pequena flor, mostra-me teu poder nessa hora.
1: Em nome de Jesus.
0: Foi uma das coisas que na coroa, quantas pessoas em vício de jogo, né, Mário? Quantas pessoas?
2: Muitas pessoas.
0: Deus, quantas pessoas se destruindo com o mal que faz, tá? Misericórdia. Minha pequena flor, mostra-me teu poder nessa hora.
1: Em nome de Jesus.
0: Minha pequena flor, mostra-me teu poder nessa hora.
1: Em nome de Jesus.
0: É, o Senhor tocando em várias pessoas, como vocês escutaram no testemunho, que Deus me usou para que você tenha pensamentos de atentar contra a sua própria vida. Aí eu falei de carro, tá? Mas não é só de carro, não. Ontem nós tivemos uma pessoa que foi, agora faz parte da equipe, menos é mais, e do santuário. E que ela pensou, estava num alto andar de uma casa, a vida dela perdeu o propósito, a palavra é essa. Isso mostra várias pessoas que perderam o propósito. Por favor, põe a mão no peito agora. Porque essa oração é para você. Deus está te tocando e vai te dar sentido de vida. Sentido de vida. Minha pequena flor, mostra-me teu poder nessa hora.
1: Em nome de Jesus.
0: Minha pequena flor, mostra-me teu poder nessa hora.
1: Em nome de Jesus.
0: Minha pequena flor, mostra-me teu poder nessa hora.
1: Em nome de Jesus.
0: Não vai dar para rezar o texto inteiro. Lá nós conseguimos. Aqui, porque, mas eu estou feliz porque me abriu para a palavra de ciência e sabedoria. Segundo o mistério seria: eu te entrego agora, Senhor, o que é impossível para os homens, mas para Deus não é. Se eu te entrego esse câncer, eu te entrego essa metástase, a pessoa sabe muito bem o que eu estou falando. Se eu te entrego esse casamento que está numa situação difícil, para você falido, tá? Mas Deus tem o poder de renovar. Se eu te entrego esse problema de pornografia, você quer se libertar e Jesus me faz falar com você. Repito, você se envolve com É coisa de internet, pornografia. E Deus te ama tanto. Você pediu tanto, Senhor, fala comigo, me ajuda. E Deus te dando a graça da libertação. Minha pequena flor, mostra-me teu poder nessa hora.
1: Em nome de Jesus.
0: Minha pequena flor, mostra-me teu poder nessa hora.
1: Em nome de Jesus.
0: Tem uma pessoa que ela está tão triste com ela mesma, porque você é uma pessoa muito geniosa. Muito difícil, você mesmo reconhece isso. Mas você tem que mudar. Porque te deram um ultimato. Se você não mudar, você não vai poder mais continuar nesse lugar. E você está muito brava, você está me ouvindo agora. Você tem que querer, tá? As pessoas, elas têm razão. Você é muito difícil, mas você é muito amada, ele diz. E Jesus não mandou, tá? Mas ele permite que certas coisas aconteçam para o seu próprio bem. Saudoso Antônio Rossi, meu papai. Quando não é bênção, é lição. E a lição?
2: É uma bênção.
0: Então, aprendamos com os nossos erros. E não se ache, quando a pessoa, ela se fecha. Jesus faz, eu falo com você com todo amor. Não se feche. Ah, não, mas eu sou assim, você não é assim, você quer ser assim. Me perdoe, mas eu tenho que falar para você a verdade. Você quer ser assim. Só que se você continuar assim, você vai ficar sozinha. Sozinha. Muda de vida. E Deus quer te transformar. E aí o Senhor falou que agora é a hora de falar com você, porque você está me escutando. Mais do que eu ouvi, você está me escutando. E ainda vou escutar esse testemunho. A transformação que Deus está fazendo no seu temperamento, no seu gênio. Lembrando que na verdade não é nem temperamento nem gênio. Você se deixou ser assim. Mas você pode mudar. Ai, padre, mas eu sou assim. Você não é assim. Você quer ser assim. Você deixou se educar assim. Mas é possível mudar, tanto que ele faz falar com você. Minha pequena flor, mostra-me teu poder nessa hora.
1: Em nome de Jesus.
0: E por fim, a última vez que eu vou falar, e vamos acabar o tempo. Mão direita na fronte, esquerda no coração. Muitos vão receber uma rosa. Qual a graça que você tanto necessita? Pensa agora. Qual a graça que você precisa? Pensa agora. Receba. Minha pequena flor, mostra-me teu poder nessa hora.
1: Em nome de Jesus.
0: Prepare a água. Prepare remédios. Porque está chovendo. Padre, mas a temperatura... Não, a chuva que eu falo é de bênção.

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0: Jesus.
1: E abençoai, santificai, exorcizai essa água, remédios, das festas dos arcanjos Miguel, Gabriel, Rafael, e já nos preparando com a nossa querida e amada Santa Teresinha. Para quem não sabe, eu reconheci a minha depressão, que foi no dia 1º de outubro, tá? De 2013. Obrigado, Senhor, foi lá que eu me dei conta que eu precisava me cuidar.
2: Mostra-me o teu poder.
1: Obrigado. E eu sei o valor dessa oração. E eu termino com essa oração. Minha pequena flor, mostra-me o teu poder nessa hora.
3: Em nome de Jesus.
1: Em nome do Pai, do Filho e do Espírito Santo. Amém.
4: Jesus.
1: Eu te amo. De novo.
4: Te amo, Jesus.
2: Mostra-me o teu
4: poder. Te amo, Jesus.

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1: 9:04. Bom dia, meu amigo. Bom dia, minha amiga. Tá tudo bem? Tá tudo na boa? Espero que sim. Manhã de terça-feira, hoje 29 de setembro de 2026. Um ótimo dia para você que acompanha, portanto, o nosso programa Manhã de Bênçãos. Assim me faz companhia. Meu carinho especial, meu abraço de urso para você e meu desejo de uma terça-feira incrivelmente abençoada. Que seja produtiva, alegre, muito feliz. Você está acompanhando o nosso programa. Para você que não me conhece, muito prazer. Sou Priscila Bahia, sua companhia, mas pode me chamar de Pri Bahia. E nós vamos continuar juntos. Nós tivemos aí um momento de fé com o Padre Marcelo Rossi. Claro que teremos outros momentos especiais de oração e reflexão. Dentro dessa hora, inclusive, tem participação. Você, amigo ouvinte, é convidado a interagir com a gente através do nosso WhatsApp, o DDD 32988976570. Eu fico aqui aguardando, tá? Não se esqueça de se identificar. Na sua mensagem, não se esqueça de colocar o seu nome, seu bairro, a cidade de onde estiver falando, para que o abraço de urso chegue até você. Eu faço questão, tá? Repetindo o nosso WhatsApp, DDD 32988976570. Daqui a pouco tem a nossa receita do dia, o quadro Bom Apetite. Vou compartilhar com você mais uma delícia. Para esta terça-feira, nós temos aqui uma fritada de batata com linguiça. Aquela receita prática, cheia de sabor. Então, já tá aí pensando no que vai preparar para o almoço, para o jantar de hoje? Essa, sem dúvida alguma, é uma boa pedida. Já separa papel, caneta, caderno de anotações e deixa tudo ok, tá? Tem também por aqui informações direto da redação. João Xavier chega trazendo todos os detalhes. Claro que tem também aquele bate-papo. Enfim, tem muita coisa boa para poder acontecer nesta manhã de terça-feira. E você sabe muito bem, tudo é preparado com amor e carinho para você. 9:06, bom dia!

0: Pra fechar a sequência, 9:17, ótimo dia pra você, uma feliz e abençoada terça-feira pra todos nós. Já já tem beijos e abraços. E aí, já deixou sua mensagem em nosso WhatsApp? Então corre lá.
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0: É só alegria, pode ter certeza. Bom dia, 9:19. Vamos de beijos e abraços para essa turma bonita que já participa, que interage aqui com a gente nesta manhã de hoje. Eu vou começar abraçando os nossos amigos colaboradores que nesta terça-feira estão aí completando mais um ano de vida. Na verdade, são amigas. É a Maria das Dores Neves, do Marumbi, e também a Estela Maris Carley de La Charga. Isso, de Colônia do Marçal, São João del Rei. Então, parabéns para Maria das Dores e também para Estela Maris. Muito obrigada por serem amigas colaboradoras, por ajudarem na evangelização através do rádio. Toda a nossa equipe se junta para poder abraçá-las, desejando aí saúde, paz, alegrias e as ricas bênçãos de Deus. Muito obrigada. E, claro, a gente faz o convite para quem ainda não é, pode se tornar. Pri, como eu faço então? É só você ligar no 3257-3500 que a gente passa todos os detalhes, todas as informações para você. Aí, com mais tempo, a gente te explica como que funciona, mas já adianto, basta ter a vontade, o desejo no coração. 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E mais uma vez, parabéns aí então a Maria das Dores e a Estela Maris, que hoje estão completando mais um ano de vida. Agora eu vou passar pelo nosso WhatsApp. Vamos abraçar essa turma que já está participando aqui com a gente. Abração para Aparecida, de São José do Vale do Rio Preto, deixando abraço para toda a sua comunidade de Morro Grande, para o esposo José Francisco e para o irmão Jorge. Abraço para vocês aí, um excelente dia. A Lucimar está no bairro Dourado. Abração, Lu. Bom trabalho, ótima terça. A Lena, ela está acompanhando aqui a nossa programação do bairro Santa Luzia, tá ligada com a gente. Ela tá dizendo que queria ter conhecido o João, mas ela não teve oportunidade de estar com a gente no nosso show de prêmios, mas por isso não, viu, Lena? Só dá uma passadinha aqui na Rádio Catedral para poder conhecer o João. Ele tá por aqui até amanhã, durante amanhã, e depois também vai estar à tarde, né, João? Bom dia.
7: Isso mesmo, a partir do dia 5 de outubro, eu retorno à programação, só que agora em novo horário, à 1 da tarde, no programa Entre Amigos, ao lado de Lei Costa.
0: Isso mesmo, então você vai ter oportunidade aí de conhecer o João. Passa por aqui, tá, Lena? Um beijão pra você. Beijo aqui também pra Tiane de Três Ilhas, desejando uma terça abençoada pra todos, dizendo que o show de prêmios foi ótimo, que bom que você gostou. Mais uma vez tivemos a oportunidade de nos encontrar, né, Tiane? Um beijo. A Zélia tá lá no bairro Grama. Ela tá dizendo, olha, vi domingo como a Rádio Catedral é querida. Muita gente que ama a rádio, ela é muito abençoada. É verdade, nós somos privilegiados. Um carinho gigantesco, né, João?
7: Isso mesmo, Pri.
0: Um beijo pra você, Zélia. Beijo aqui também pra Miriam, lá no bairro Santa Rita, na escuta com a gente desde cedinho. Obrigada por sua companhia, tá, Miriam? Um abraço forte, ótima terça-feira pra você. Tem abraço também pra Márcia Tostes, de Belmiro Braga. Ela hoje tá mandando os parabéns, muitos anos de vida com saúde, paz e alegrias, pra sua amiga Luzia, que está fazendo aniversário e ela mora aqui em Juiz de Fora. Então, parabéns pra Luzia. Felicidades mil, um abraço aí da amiga Márcia Tostes de Belmiro Braga e também de todos nós aqui da rádio, um carinho especial. Beijo pra você, Márcia, e pra todos aí de Belmiro Braga, um carinho especial nessa manhã de terça-feira. Obrigada pela companhia e escuta. João, você também quer aproveitar pra mandar alguns abraços, não é?
7: Isso mesmo, Pri. Eu tô aqui com o Instagram aberto, Rádio Catedral JF, e a gente também tem muitos abraços de ursos pra dar. Bom, nós temos aqui da Valéria Rezende, que falou que foi maravilhoso, show de prêmios. Muito obrigado, Valéria. A Mary Costa, que pediu até pra saber onde que aperta pra voltar o evento do show de prêmios, que foi maravilhoso. Temos também a Mercedes Pilato, que falou o seguinte: foi uma bênção poder participar deste show de prêmios realizado na Igreja Nossa Senhora das Dores, no bairro Grama. Gratidão sempre para toda a equipe da Rádio Catedral. Também temos da Cida de Olindo, falando que foi muito bom e que o domingo foi maravilhoso. Também temos do Paulo César, falando que foi alegria e parabenizou o nosso diretor, o Padre Expedito. Também temos da Marinalva, dizendo que foi maravilhoso o evento e nos parabenizou. Temos também da Andréa Cristina, que foi lindo o evento, parabenizou o Padre Expedito e também a todos da equipe da Rádio Catedral. Também temos do Matheus, Enedi Matheus, dizendo que nos parabenizando aqui também pelo show de prêmios. E temos também alguns bons dias que recebemos hoje pela manhã.
0: Coisa boa, vamos então abraçar.
7: Temos da Cidinha Silva, desejando bom dia, João, bom dia, Pri. Um excelente dia para todos nós. Muito obrigado, Cida. Também temos da Marinata. Peraí, deixa eu ver aqui. Marina de Oliveira, também nos parabenizando pelo show de prêmios e deixando aquele caloroso abraço, principalmente com a rifa da cesta do show de prêmios que a Pri Bahia nos preparou, né?
0: Ah, um beijo pra ela, obrigada pelo carinho.
7: Também temos da Maria Zita, dizendo: nossa linda Pri Bahia, todos os dias conosco, nos abençoando.
0: Ah, gente, não dou conta desse carinho não, obrigada, viu? Agradeço a escuta e o carinho de sempre.
7: E sempre que vocês quiserem mandar um nosso bom dia, receber aquele abraço de urso bem apertado, você pode mandar uma mensagem para nós no WhatsApp 32988976570 e também pelo Instagram da rádio, Rádio Catedral JF, Pri.
0: Isso, aliás, um abração, claro, para todos que estão participando e interagindo com a gente. Nós temos lá o post, tem dois, se eu não me engano, né?
7: Isso, por enquanto tem dois.
0: Isso, que mostra um pouco do que rolou no domingo sobre o nosso show de prêmios, algumas imagens, algumas fotos. Eu acho que vale a pena você dar uma passadinha por lá para poder conferir de pertinho, viu? De repente você até se localiza lá durante, né, alguma filmagem, algum registro. Isso. É bem legal, dá uma passadinha por lá, @RadioCatedralJF. Nós já temos algumas imagens do nosso show de prêmios, já tá lá no nosso Instagram, então você pode passar por lá.
7: Também temos o vídeo, a gente agradecendo todos da equipe e mostrando também como foi ao longo de todo o dia, principalmente com a presença do nosso arcebispo, Dom Marco Aurélio Gubiotti, do Padre Rafael, do Padre Camilo, de todos os envolvidos.
0: Isso mesmo, foi um dia especial. Se deixar, a gente só fica aqui agradecendo, porque, ó, foi fantástico. E assim como a Mary Costa, né? A gente já Isso. fica querendo saber onde aperta pra voltar. Foi fantástico.
7: E também, a gente daqui a pouquinho, por volta das 15h, mais ou menos, a gente vai postar os ganhadores do show de prêmios. Tanto dos prêmios principais, da consolação também, da Extra, da Extrinha e também dos sorteios relâmpagos, Pri.
0: Isso, muito bom. Então você que faturou vai ver sua fotinha lá no nosso Instagram, @RadioCatedralJF. Pode passar por lá para você conferir. Ainda hoje vai estar disponível as imagens para você acompanhar.

0: acompanhar de pertinho, né? É bem bacana. O bom é que a gente vai relembrar agora, né? Por um bom período, esse momento que a gente viveu, momentos especiais de mais um evento da Rádio Catedral. João, agora me conta uma coisa. Tá tudo certo?
1: Tá tudo certo.
0: O dia tá lindo, não tá?
1: Nossa, tá maravilhoso. Tá igual aquela música de ontem. Clareou.
0: Exatamente, tá bem clarinho o dia, viu? Coisa mais linda, céu azul, um solzinho. Mas a gente trouxe, inclusive, informações de que o tempo pode dar uma viradinha.
1: Isso.
0: Aí, né?
1: E a partir de quinta-feira já está previsto chuva e uma queda brusca das temperaturas. Então já deixa separado o seu guarda-chuva, o nosso casaquinho também do dia a dia.
0: É, eu não deixo de andar com casaquinho, não. Hoje todo mundo chegando aqui só de blusa, todo mundo fresquinho e eu aqui com meu casaquinho. Afinal de contas, eu trabalho direto no ar-condicionado, né? Se eu fico direto sem um casaco aqui, aí eu não consigo terminar o programa com voz.
1: Eu aqui, todo mundo aqui já tá acostumado que eu só ando de preto, né?
0: Uhum.
1: Eu visto igual a Wandinha, da família Adams. Então, assim, no dia a dia, com aquele sol batendo, obviamente eu vou esquentar, né? Porque
0: e
1: blusa
0: preta
1: esquenta. Esquenta, gente.
0: Esquenta com vontade, viu? Mas vamos aproveitar. Eu, inclusive, já comecei ontem mesmo, já lavei umas roupinhas, porque não tem nada melhor do que lavar roupa, gente, com esse tempo bonito, né? Céu azul, o sol aí, um sol pra cada um. Você coloca no varal, daqui a pouco você já pode recolher, já pode encher de novo. E tudo rende, tudo flui. Agora, com o tempo que estava antes, eu estava me recusando a lavar roupa, ou seja, acumulou. Eu tô com serviço acumulado. Porque com aquele tempo é ruim, porque a gente lava roupa, é aquilo que a gente estava comentando outro dia, né? Você
1: isso.
0: Não sabe quando vai recolher. Se tá fria, se tá molhada, se tá úmida, como que tá a situação da roupa? Porque você pega ela, a sensação que tá sempre molhada, né?
1: Isso.
0: Então, ou seja, com o tempo assim, não tem dúvida nenhuma. Se deixar, o negócio fica até duro, né? Você tira a roupa até dura se esquecer ela no sol.
1: Igual, esse dia no show de prêmios, eu estava de blusa preta. Mesmo que eu tô usando aqui.
0: Uhum.
1: E aí a gente colocou pra lavar lá em casa. Isso por volta das 7:30 da noite. Já era 11, perto de meia-noite, já estava sequinho por causa do calor.
0: É, mas é desse jeito. É outra coisa, né? É,
1: exatamente.
0: Você lava. Tudo bem, gente. Às vezes, quando o tempo fica muito quente, realmente incomoda bastante. Tudo que é demais incomoda muito, né? Mas vamos aproveitar aí esse tempinho que tá com sol pra poder colocar as coisas pra lavar, pra coarar. Aquela coisa que tá com cheirinho de guardado, porque lá em casa tudo começou a mofar. Até eu já tava criando mofo. Sério, gente? Que isso?
1: Até eu aqui.
0: Vamos aproveitar enquanto temos aí um solzinho. Ele tá nativo, né? Ele bateu o ponto e tá firme e forte. Tá trabalhando com vontade.
1: Exatamente.
0: Um dia muito abençoado para todos nós. Daqui a pouco, João, você volta aí também trazendo pra gente as informações do Jornal Boa Nova, não é isso?
1: Isso mesmo, daqui a pouquinho às 11 da manhã e com agenda especial em comemoração aos arcanjos, que ocorre hoje.
0: Ah, muito bom. Mas antes, claro, você também traz agora informações para quem se liga com a gente aqui em 102.3. Então,
1: isso.
0: Bora?
1: Bora!
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0: Mais de 450 novos estudantes passam a contar com passe livre estudantil em Juiz de Fora. As informações com João Xavier.
1: A Prefeitura de Juiz de Fora realizou na última sexta-feira, dia 25, a distribuição das credenciais para os novos beneficiários. Uma nova lista de contemplados já está disponível. A relação corresponde à parte dos estudantes que solicitaram o benefício. As demais inscrições continuam em análise e novos cartões estão sendo confeccionados para distribuição. O pedido do passe livre estudantil pode ser feito ao longo de todo o ano pela plataforma online da Prefeitura ou presencialmente em qualquer unidade do DIGA. A entrega dos cartões é realizada pelas próprias instituições de ensino diretamente aos estudantes. Após receber o cartão, é obrigatório realizar o cadastramento da biometria facial para desbloquear o benefício. O procedimento pode ser feito pelo aplicativo Atlas Mob, disponível para celulares Android e iOS. Para realizar o cadastro, o estudante deve criar uma conta no aplicativo, informar os dados solicitados, validar o e-mail e, posteriormente, acessar a opção

0: de alteração de foto para registrar a imagem do rosto. Os dados utilizados, principalmente o CPF, precisam ser do estudante beneficiário. A Prefeitura também reforça que os estudantes que já possuem um cartão precisam realizar o cadastramento obrigatório novamente, que é referente ao atual período letivo. O procedimento pode ser feito pela plataforma do Passe Livre Estudantil ou presencialmente em uma unidade do DIGA. Para o cadastro, é necessário apresentar a documentação necessária e um comprovante de matrícula referente ao atual período letivo. O andamento da solicitação pode ser acompanhado pela própria plataforma. Em caso de dúvidas sobre o desbloqueio do cartão e o cadastro de biometria facial, os estudantes podem procurar uma unidade do DIGA e também é disponível entrar em contato pelos telefones 32-2104-8531, 2104-8531 e também pelo 32-3228-9700, 32-2228-9700. João Xavier, direto da redação.
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12: Vamos à nossa receita de hoje, com carinho reservada para você para esta terça-feira. Eu compartilho aqui, portanto, a receita de uma fritada de batata com linguiça. É uma receita bem prática e saborosa. Você pode preparar para o almoço de hoje ou, quem sabe, para o jantar. E o que que você vai precisar? De 3 batatas grandes com... É uma receita bem prática e saborosa. Você pode preparar para o almoço de hoje ou, quem sabe, para o jantar. E o que que você vai precisar? De 3 batatas grandes com recheio, 2 colheres de sopa de manteiga, 1 cebola picada, 1/2 pimentão vermelho picado, 1 gomo de linguiça calabresa moída, 1 tomate sem sementes picado,

com recheio, 2 colheres de sopa de manteiga, 1 cebola picada, 1/2 pimentão vermelho picado, 1 gomo de linguiça calabresa moída, 1 tomate sem sementes picado, sal, cheiro verde picado a gosto. Estes são os ingredientes da nossa receita de hoje. Eu vou repetir a gosto: 1 colher de sopa de queijo parmesão ralado, 1 colher de sopa de azeite, 1 colher de sopa de manteiga para o recheio, calabresa moída, 1 tomate sem sementes picado, sal, cheiro verde picado a gosto. Agora vamos colocar a mão na massa, vamos preparar. Para o recheio, aqueça uma panela com a manteiga em fogo médio. Frite então a cebola e o pimentão até dar aquela dourada. Massa, vamos preparar. Para o recheio, aqueça uma panela com a manteiga em fogo médio. Frite então a cebola e o pimentão até dar aquela dourada. Massa, vamos preparar. Para o recheio, aqueça uma panela com a manteiga em fogo médio. Frite então a cebola e o pimentão até dar aquela dourada. Massa, vamos preparar. Para o recheio, aqueça uma panela com a manteiga em fogo médio. Frite então a cebola e o pimentão até dar aquela dourada. Massa, vamos preparar. Para o recheio, aqueça uma panela com a manteiga em fogo médio. Frite então a cebola e o pimentão até dar aquela dourada. Massa, vamos preparar. Para o recheio, aqueça uma panela com a manteiga em fogo médio. Frite então a cebola e o pimentão até dar aquela dourada.

0: 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Depois de pronto, é só saborear. Aqueça uma panela com a manteiga em fogo médio. Frite então a cebola e o pimentão até dar aquela dourada. 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Depois de pronto, é só saborear. Durante o nosso show de prêmios, dizendo que preparam as nossas receitas aqui do nosso Bom Apetite. E eu fiquei tão feliz. Eu amo mesmo saber que você preparou, que você aprovou. Então pode contar aí a sua experiência, tá bom? Lembrando a você, amigo ouvinte, chegou agora, não conseguiu anotar, pegar nenhum detalhe da nossa receita, faz o seguinte, pode acessar o www.radiocatedraljf.com.br. radiocatedraljf.com.br é o nosso site. Só acessar e conferir de pertinho, a receita já está disponível para você. E o mesmo acontece em nosso Instagram, você tem a oportunidade de ver a foto com o resultado final, pode se inspirar. Já já fica disponível para você também no arroba Rádio Catedral JF. O nosso quadro Bom Apetite vai chegando ao fim e agora volta amanhã às 9h40 com mais uma receita prática e gostosa.
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Ana Vilela, ainda às 9h48, abração para Maria Isaura lá no Retiro, acompanhando a nossa programação e deixando aí um forte abraço para Maria Aparecida de Matias Barbosa e também o Quirino em Torreões, Pirapetinga. Um abraço para vocês, obrigada pela companhia. Lá em Pouso Alegre, em São José do Vale do Rio Preto, tem a Rosa deixando seu bom dia pra gente. Ô Rosa, beijo para você também, minha querida. A Zenilda tá em Petrópolis, em Pedro do Rio, deixando seu bom dia para todos nós. E aqui compartilhando uma imagem e me contando o seguinte, ela mandou a foto de uma flor que ela diz que ela é linda, amarela, quando vai ficando velha, ela fica rosa. E a flor, gente, é lindíssima. Um beijo pra você, Zenilda.

obrigada pela escuta e pela companhia. O jardim dela, como sempre, impecável, né? Parabéns pelo capricho. Tem aqui também o Paulo Alemão, de São Judas, deixando seu bom dia para todos nós. Tá dizendo bom dia, Pri, João, que ainda não conheço. Tá dizendo que foi uma benção o show de prêmios. E ó, tenho quase que certeza que você deve ter visto o João lá no show de prêmios então. Ele tava bem no palco, passando para lá e para cá, também fotografando, registrando. Com certeza você viu ele, tá? Um abração pra você, Paulo Alemão, de São Judas Tadeu. Obrigada pela escuta e pela companhia. Tem aqui também o José João e Euridice. Estão completando o aniversário duplo. 70 anos natalício de Euridice e 47 anos de casamento. Gente, que bênção! Eles estão lá no bairro Araújo, Benfica. Muito obrigada pela escuta de vocês e desde já as ricas bênçãos do Senhor. Parabéns, feliz aniversário e que Deus continue abençoando sempre o matrimônio de vocês, tá? Um abração, muito obrigada pela escuta e pela companhia. Companhia de sempre. Tem aqui também a participação da Maria do Centro, que deixa o seu abraço para todos nós. Muito obrigada, Maria. Tem a Terezinha Xerém, que também tá deixando o seu abraço forte. Hoje dia dos arcanjos. Pedindo aí as ricas bênçãos para todos nós. Um abração para você, minha querida. Obrigada pela escuta e pela companhia de sempre, tá? Chegamos ao fim dessa parte do programa e eu lembro a você, amigo ouvinte, que já tem Experiência de Deus com o Padre Reginaldo Nozotti. Logo depois, as informações da Igreja Católica em Destaque no Jornal Boa Nova. Por isso, fique ligado, acompanhe atentamente toda a nossa programação, porque você sabe bem, a gente prepara tudo com muito amor e carinho para você. Agora vamos preparar, portanto, os nossos corações com uma belíssima canção. Vem chegando Pedras Vivas, Bondade de Deus. Música.

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0: arcanjos de Deus. Hoje é o dia dos arcanjos. Hoje nós completamos os 40 dias da quaresma de São Miguel Arcanjo, mas a novena continua. Quero saudar a todos a partir da Rádio Evangelizar, de onde tudo começa, as rádios irmãs cujos nomes cito neste momento.
1: Foi julgado pela dor que ninguém conseguiu.
0: Saúda você pela TV Evangelizar, sinal digital em todo o país, em várias cidades, canal aberto, pelo YouTube Padre Manzotti Oficial. Nós estamos lá com o 40º dia, fechando os 40 dias da quaresma de São Miguel. Se não fez, ainda é tempo de fazer. Pelo aplicativo da Associação Evangelizar é preciso, e todas as plataformas digitais. Filhos amados, povo querido, vamos juntos passar esta hora abençoada. Repito, é terça-feira das Santas Chagas. É dia dos arcanjos Miguel, Gabriel, Rafael. Em nome do Pai, do Filho e do Espírito Santo. Amém. Naquele tempo, Jesus viu Natanael que vinha para ele e comentou: aí vem um israelita de verdade, um homem sem falsidade. Natanael perguntou: de onde me conheces? Jesus respondeu: antes que Filipe te chamasse, enquanto estavas debaixo da figueira, eu te vi. Natanael respondeu: Rabi, tu és o Filho de Deus, tu és o Rei de Israel. Jesus disse: tu crês, porque te disse eu te vi debaixo da figueira? Coisas maiores que estas verás. E Jesus, os anjos de Deus subindo e descendo sobre o Filho do Homem. Senhor, o teu evangelho fala: verás coisas ainda maior do que estas. Verás os anjos de Deus subindo e descendo sobre o Filho do Homem. Arcanjos de Deus, venham sobre nós.
2: Há uma certeza que paira no
0: arcanjos,
2: auxílio celeste,
0: imediatos de Deus, venham em nosso socorro.
2: O céu se abriu,
0: Arcanjo Miguel,
2: ordem, se ouviu,
0: Gabriel, Rafael,
2: mensageiros
0: enviados de Deus, venham em nosso auxílio,
2: Rafael,
0: venham em nosso socorro.
2: Deus vai nos tocar, os doentes.
0: Ajude-nos nas nossas batalhas.
2: A saúde.
0: E eu lhe pergunto: qual a batalha você está travando hoje?
2: Arcanjo Gabriel,
0: ou quantas batalhas você está travando hoje?
2: A verdade,
0: Arcanjo Gabriel,
2: ecoará.
0: A voz de Deus, o falar de Deus,
2: vem,
0: o arcanjo da Anunciação,
2: Arcanjo São Miguel,
0: toque naqueles que mais estão distantes da palavra. Leva-lhes a palavra de Deus, Arcanjo Gabriel, o anúncio do evangelho, a boa nova da esperança e da fé. Arcanjo Rafael, a cura de Deus. Olhai pelos doentes do dia de hoje, e que os raios curativos, assim como curaste Tobit, possa curar os enfermos, restaurar a saúde do corpo, restaurar a saúde da alma.

0: Arcanjo, Rafael. Há tantos doentes.
1: Assalto, violência.
0: Venha em auxílio a estas pessoas enfermas. Diga qual é a sua enfermidade. Arcanjo Miguel, príncipe, guardião, guerreiro, venha nos combates da nossa vida enfrentar os dragões, enfrentar o mal.

defendei-nos no combate. Sede nosso refúgio contra as maldades e ciladas do demônio. Que Deus manifeste

0: celeste, com o poder que Deus vos conferiu, precipitai do inferno Satanás e todos os espíritos malignos que andam pelo mundo tentando as almas. Arcanjos de Deus, venham em nosso auxílio. Arcanjos do Senhor, venham em nosso socorro. Hoje, dia dos arcanjos, qual é a tua súplica, seu pedido, seu clamor? Claro que a Deus, mas pelos arcanjos que Deus nos deu como auxílio na nossa luta na terra. Senhor, sede-nos propício. Senhor, venha em nosso socorro. Filhos e filhas, hoje é mais que especial. Por isso, avise seu amigo, sua amiga. Fale para as pessoas que estejamos juntos nessa experiência de Deus. Eu volto já, volte comigo.
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0: do arcanjo Rafael, a mão de Deus.
1: Filhas, vamos pedindo sempre, constantemente, arcanjos de Deus venham em nosso auxílio, arcanjos do Senhor venham em nosso socorro. Arcanjo Gabriel desempenha um papel importante na fé cristã. Ele é conhecido como mensageiro celestial. O evento mais famoso do Arcanjo Gabriel foi a Anunciação, quando ele disse a Maria que conceberia a luz e daria luz ao Filho de Deus. Gabriel, arcanjo, é padroeiro das comunicações, devido ao seu papel como mensageiro divino. Ele é invocado para aqueles que trabalham na área de comunicação, rádio, televisão, tecnologia. Portanto, da obra evangelizar é preciso, sem dúvida. Também o Papa Pio XII estendeu a várias profissões da evangelização. Na Bíblia nós sabemos em Lucas capítulo 1, 26, 32, quando ele aparece, ave cheia de graça, o Senhor é contigo. Também no Evangelho de Lucas, o arcanjo Gabriel fala a Zacarias que chegou o tempo dele receber a graça. Também o arcanjo Gabriel está no Antigo Testamento, no livro de Daniel, capítulo 8, versículo 15 e 18. Diz que Gabriel gritava: explica-lhe a visão. Dirigiu-se então em direção ao lugar onde me achava. A sua aproximação, fiquei apavorado e caí com a face na terra. Também em Daniel, capítulo 9, versículo 20 e 27, fala sobre o arcanjo Gabriel. Portanto, o arcanjo Gabriel é conhecido como o mensageiro celeste, o mensageiro de Deus. Traga-nos, Senhor, a boa nova do reino. Amém. Maria do Carmo, que a paz de Jesus esteja com você.
2: Afonso Araújo.
1: Alô.
3: Bom dia, Padre Reginaldo Manzotti.
1: Bom dia, Maria do Carmo. Você fala de onde?
3: Que prazer eu falar com o senhor. Eu falo aqui de Fortaleza.
1: Contagem regressiva. Praticamente falta um mês para evangelizar. É preciso Fortaleza. É. E como é que você me acompanha ali em Fortaleza?
3: Em Fortaleza eu acompanho pelo rádio, a Dom Bosco, pela a TV, que é o canal 21, né?
1: Tá certo, canal 21, Rádio Dom Bosco. E temos também a Jangadeiro e a Shalom.
3: Exato.
1: Diga lá, minha querida.
3: Padre, eu queria, se fosse possível, deixar dois testemunhos e uma intercessão, se for possível.
1: Claro que é possível. Pode falar, quais são os dois testemunhos?
3: Os dois testemunhos, o primeiro foi do meu filho, Elano Barbosa Sampaio, que ele tem 49 anos, desde os 12 anos de idade. Ele vivia nas drogas, no álcool, roubava as coisas de casa.
1: Meu Deus.
3: Padre, o senhor imagina o sofrimento que a gente passava.
1: Certo.
3: Eu sou casada, meu marido está com 2 anos que faleceu. Meu marido não aceitava de jeito nenhum.
1: Meus sentimentos pela perda do marido.
3: Queria que eu abandonasse ele, eu sempre lutando, internei ele várias vezes e pedindo a intercessão dos arcanjos, de Nossa Senhora, dos santos, de São Pio de Pietrelcina.
1: Certo.
3: Eu sempre

0: isso desde o tempo que ele começou a usar drogas.
1: Certo.
0: E agora está com 6 meses que ele e a companheira dele, que ele estava morando na casa com a companheira, todos dois usavam droga. Era assim, o senhor nem imagina o sofrimento que eu passava.
1: Imagino, sim.
0: Mas Deus teve misericórdia de mim, que eu pedia, meu Deus, eu não quero morrer deixando meu filho nessa vida, não.
1: E faz 6 meses que ele largou?
0: Exato, ele disse que às vezes eu pedia, ele dizia, mãe, o vício é uma fala mais alta. Eu digo, mas você tenha fé. Quando foi agora por último, ele me disse, eu digo, meu filho, ele disse, mas mãe, eu tomei a decisão, a partir de hoje, com Deus na frente, eu não uso mais droga, eu não uso mais álcool.
1: Seja Deus.
0: Então, o vício do cigarro, padre.
1: Como é que é o nome dele? Elano?
0: Elano Barbosa Sampaio, então, 49 anos.
1: Então diga, o meu filho Elano.
0: O meu filho Elano.
1: É um milagre de Jesus das Santas Chagas.
0: É um milagre de Jesus das Santas Chagas.
1: E olha, Maria do Carmo, Deus não faz a obra pela metade. Se já começou a libertação, só falta o cigarro, mas também esta vai acontecer. Tá certo, filha?
0: Com certeza.
1: E o segundo testemunho, querida?
0: O segundo testemunho é meu, Maria do Carmo Barbosa Sampaio.
1: Pois não.
0: Eu tá com 1 mês e pouco. Me apareceu um ardor muito grande, forte, do pé da barriga e das costas. Eu, há 2 anos, eu tive o câncer do reto. Mas também fui curada. Pela intercessão que eu faço, fui curada.
1: Amém.
0: Aí, quando eu sentia dor, eu fui pro hospital, cheguei, saí daqui gritando, fiquei lá, mas eu... Quando eu cheguei lá no hospital, que é muita gente, né? Eu só fazia louvar a Deus.
1: Certo.
0: Obrigado, Senhor. Obrigado, os arcanjos. Obrigado, Nossa Senhora. Mas eu, Senhor, eu quero fazer a tua vontade. Mas se for para eu ir, eu vou. Mas se não for, eu tenho muita gente, a minha família, para evangelizar.
1: Claro.
0: O senhor acredita?
1: Acredito.
0: Pois é. Aí fiz todos os exames possíveis que o médico pediu. Mas tudo deu normal, para honra e glória do Senhor Jesus Cristo.
1: Então diga, eu sou o milagre de Jesus.
0: Eu sou o milagre de Jesus.
1: Amém, querida. Graça
0: amém,
1: recebida.
0: É graça testemunhada. Toca o sino, que é sacristão.
1: Isso mesmo. Qual o seu pedido de oração, querida?
0: O meu pedido, padre, é pelo meu bisneto, que ele tem... 2 anos e 6 meses. Desde que ele nasceu, que ele tem um câncer na cabeça. E os médicos falam que é raro esse câncer.
1: Sim.
0: Aí ele tem que ir para São Paulo fazer essa cirurgia, mas a família não tem condições.
1: Entendi.
0: Aí eu peço com muita fé que ele vai curar o meu neto, meu bisneto.
1: Como é que é o nome do bisneto?
0: É Benjamin Souto.
1: Tá.
0: Benjamin Souto. 2 anos e 6 meses.
1: Anoto aqui, será levado no altar do Senhor, hoje dia dos arcanjos, e vai estar pelo menos 1 mês sendo celebrada missas na intenção dele. É Benjamin do quê?
0: Solto.
1: Tá certo. Filha, que Deus abençoe e espero que você vá ao evangelizar, é preciso, lá no aterro da praia de Iracema.
0: Certo, vou com minha filha, se Deus
1: vai,
0: quiser.
1: Vai sim, e vamos juntos rezar pelo Benjamin e rezar pro teu filho conseguir toda a libertação. Gente, meu abraço à Fortaleza. Como eu disse, dia 31, nós temos um encontro marcado em Fortaleza. Dia 31, o evangelizar é preciso, Fortaleza, contagem regressiva. No dia 29, na sexta-feira, às 5 horas, missa dos voluntários na catedral. Se inscreva para ser um voluntário da obra Evangelizar é Preciso de Fortaleza. E dia 31, nós teremos, dia 30, que nós teremos a missa. E dia 31, o Evangelizar. No aterro da praia de Iracema. Meu abraço, Fortaleza, TV Evangelizar, canal 21.1, Jangadeira FM, Shalom FM, Dom Bosco FM, ao arcebispo Dom Gregório Paixão, arquidiocese de Fortaleza. Eu volto já, volte comigo.
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Arcanjos de Deus, vem em meu auxílio. Arcanjos do Senhor, vem em meu socorro. Arcanjo Rafael tem origem, um significado belíssimo. Rafael, Deus te cura, ou medicina de Deus. São Rafael está muito presente no livro de Tobias. Se lembrarem, nós fizemos a leitura orante. Em Tobias, capítulo 5, versículo 3, tenho comigo o seu recibo, vai procurar um homem de confiança que te possa acompanhar mediante uma retribuição. E dizia, tendo saído, Tobias encontrou um jovem de belo aspecto, equipado para uma viagem. Sem saber que se tratava do anjo de Deus, ele o saudou e disse-lhe, de onde és tu, ó bom jovem? Pois bem, Tobias é também chamado a medicina de Deus. E ele disse, eu sou o anjo Rafael, um dos sete que assistimos na presença de Deus. Tobias tem aquela notável história da união.

0: de Tobias e Sara. Sara havia perdido 7 maridos, todos mortos pelo demônio. Com a ajuda de São Rafael, Tobias e Sara conseguem superar esse desafio e se casam. São Rafael, Arcanjo Rafael, portanto é tido como a medicina de Deus, os raios curativos de Deus. Portanto, peçamos hoje, Arcanjo Rafael, lançai sobre os doentes, lançai sobre as nossas enfermidades, sobre os procedimentos, sobre todos aqueles que precisam de um auxílio celeste, lançai a cura do corpo e da alma. Arcanjo Rafael, rogai por nós. Filhos e filhas, vamos para a leitura orante. Bíblia aberta, cartilha de oração. Primeiro Reis, capítulo 19. Continuidade de ontem. Primeiro Reis, capítulo 19, do versículo 9 seguintes. Só para relembrar, Elias ontem teve uma grande fase de depressão, com medo, ficou embaixo de um junípero, pediu a morte. Deus não concedeu, ao contrário, mandou que um anjo levasse comida. Ele dormiu, levantou, comeu de novo e andou 40 dias e 40 noites até o Sinai. Paramos aí ontem. Levanta-te e coma. Lembra da palavra? Está lá no YouTube, Padre Manzotti. Tem um recorte. Se você perdeu o dia de ontem, pode retomar a leitura orante. Hoje, versículo 9. No Monte Sinai, Elias entrou na caverna para passar a noite. E de repente o Senhor Deus lhe perguntou a pergunta: o que fazes ali, Elias? Ou vamos ser textuais: o que está fazendo aqui, Elias? Elias respondeu: ó Senhor meu Deus Todo-Poderoso, eu sempre tenho servido a ti e só a ti, mas o povo de Israel quebrou a sua aliança contigo, derrubou os teus altares e matou todos os teus profetas. Eu sou o único que sobrou e eles estão querendo me matar. O Senhor disse: saia e vá ficar diante de mim no alto do monte. Saia desta caverna. Lhe diz alguma coisa? Saia desta gruta. Saia deste momento. Saia daquilo que está te tirando a vontade de viver. Vem para fora. Não lembra de Lázaro? Lázaro, vem para fora. Eu vou fazendo paralelos para que você de alguma forma vá entendendo e vai deixando a palavra de Deus se tornar orante na tua vida. Deus está dizendo a você: saia, vem para fora, venha diante de mim. Saia, vá ficar diante de mim no alto do monte. Então o Senhor passou por ali e mandou um vento muito forte que rachou os morros, quebrou as rochas em pedaços. Mas o Senhor não estava no vento. Quando o vento parou de soprar, veio um terremoto. Porém, o Senhor não estava no terremoto. Depois do terremoto veio fogo, mas o Senhor não estava no fogo. E depois do fogo veio um sussurro calmo e suave. Então, versículo 13, Elias ouviu o sussurro, cobriu o rosto com a capa, Então saiu e ficou na entrada da caverna. E a voz lhe disse: o que está fazendo aqui, Elias? Elias respondeu: ó Senhor Deus Todo-Poderoso, eu sempre tenho servido a ti, mas o povo de Israel quebrou a sua aliança contigo, derrubou teus altares, matou os teus profetas. Eu sou o único que sobrou e eles estão querendo me matar. Ele repete o que tinha falado antes. Então o Senhor Deus disse, no sussurro, na brisa suave: volte para o deserto que fica perto de Damasco. Chegando lá, entre na cidade e unja Azael como rei da Síria. Unja Jeú, filho de Ninsi, como rei de Israel, e unja Eliseu. Eliseu, aparece a palavra, como profeta, para ficar em lugar de você. As pessoas que não forem mortas por Azael serão mortas por Jeú, e todos os que escaparem de Jeú serão mortos por Eliseu. Mas eu deixarei 7.000 pessoas vivas em Israel, isto é, todos aqueles que não adoraram o Deus Baal e não beijaram a sua imagem. Palavra do Senhor, graças a Deus. O que fazes ali, Elias? A pergunta é também feita a mim e a você. O que fazes aí? Deus não começa dando uma ordem. Primeiro escuta Elias. O profeta coloca diante dele a sua frustração. Coloca diante de Deus sua situação de abandono, sensação de abandono e sofrimento. É assim que Deus espera que falemos com Ele. Falemos a verdade. Falemos das nossas sensações. Falemos do nosso sofrimento. Venha, venha para fora. Fique diante de mim. Deus não veio no vento. Não veio no terremoto. Não veio no fogo. Deus se revela na brisa suave. E como se revela? Depois de intervalo, continuaremos a leitura orante de hoje. Esse espetáculo de leitura do profeta Elias. Eu volto já.
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0: Nem sempre encontramos Deus naquilo que é extraordinário. Muitas vezes, Ele está na brisa, no silêncio, na meditação e quase sempre sussurrando no nosso interior. É preciso se retirar, silenciar para escutar a Deus. Elias pensa estar só, ser o último dos profetas. Façamos nós também a oração: Senhor, eu estou aqui e quero experimentar-te. Senhor, olhe para o cansaço, para as decepções e não nos deixe pensar estarmos sozinhos. Ensina-nos a reconhecer a tua voz no silêncio e nos pequenos sinais. Acalma aquilo que está fazendo barulho fora de mim, mas principalmente dentro de mim. Senhor, esteja comigo. E nos momentos em que pensar estar só, mostra-te presente, caminhando, sustentando, mesmo onde meus olhos não conseguem enxergar. Senhor, fala, caminha. O que fazes aí, Elias? E a resposta de Deus: volte para o deserto, unja o profeta Eliseu. Eu deixarei as pessoas vivas em Israel que não cometeram idolatria. Amém. Edevaldo, que a paz de Jesus esteja com você.
20: Amém, Padre. Deus abençoe. sua bênção.
0: Deus o abençoe, filho. Você fala de onde?
20: Eu falo de Abaeté, Minas Gerais.
0: Meu abraço, Abaeté, Minas Gerais. Tivemos muitas caravanas de Minas Gerais. E como é que você me acompanha ali em Abaeté?
20: Eu te acompanho pela Rádio Atividade Sertaneja.

0: 87.9. E tem o canal da Sky também. Tá, e pelo YouTube.
1: Tá bom. Diga lá, filho.
0: Paz, fala que é um prazer estar falando com o senhor, né?
1: Prazer todo meu, seja muito bem-vindo.
0: No dia 13 de março, eu fui diagnosticado com um câncer de estômago.
1: Certo.
0: E
1: sinto por isso.
0: Estou fazendo tratamento, fiz a cirurgia, já retirei o estômago, sabe? Tirei o total. Eu fiz 4 sessões de quimioterapia antes da cirurgia.
1: Sim.
0: Fiz a cirurgia, agora tenho que fazer mais 4 sessões de quimioterapia. Eu tô na segunda, inclusive hoje eu tô aqui na sala de quimioterapia, fazendo quimioterapia.
1: Nossa,
0: falando com o senhor.
1: Você tá na sala fazendo quimioterapia agora?
0: Isso, e conversando com o senhor.
1: Entendi. Providência divina, né, filho?
0: Isso.
1: Eu sempre falo.
0: Deus
1: é
0: maravilhoso.
1: Uma gota do sangue redentor, cada gotinha da quimioterapia que está caindo, pense que é uma gota do sangue de Jesus que
0: verdade.
1: Vai te curar.
0: Padre, Deus tem sido muito generoso comigo, porque desde quando eu descobri minha doença, foi uma bênção, porque eu descobri minha doença que eu engasguei com um pedaço de carne, comecei a sentir uma dor no estômago, fui num médico, fiz uma endoscopia, fui diagnosticado com câncer de estômago. Resumindo, o meu engasgo não teve nada a ver com a minha doença, porém era Deus me mostrando.
1: Entendi.
0: E foi tudo bem, sim, então assim, foi mais fácil o tratamento, sabe?
1: Entendi, filho. Entendi.
0: O testemunho que eu queria dar era esse, que eu tô em tratamento ainda, mas assim, o tirar o estômago, fez a biópsia do estômago, e não tinha mais câncer no estômago, não. Já tinha acabado o câncer. O primeiro químio fechou o câncer.
1: Eu entendi. Louvado seja Deus por você estar firme na fé. A providência divina te faz ligar de dentro do hospital. Você fazendo quimioterapia, glorificando a Deus, isso é só uma pessoa de fé que consegue, de entender que aquele momento em que você engasgou foi um sinal para fazer uma busca e perceber e descobrir o câncer no início. Deus não faz a obra pela metade, filho. Vamos rezar juntos?
0: Vamos.
1: Senhor Jesus.
0: Senhor Jesus,
1: pelas tuas santas chagas, dolorosas e gloriosas, derrame uma gota,
0: do seu preciosíssimo sangue,
1: sobre mim, eu estou aqui, Senhor,
0: neste tratamento de quimioterapia,
1: dentro deste hospital.
0: Mas eu sinto a tua presença, Jesus.
1: E te louvo e agradeço por isto. Senhor. Se queres, tu podes me curar. E eu peço essa cura, Jesus.
0: Amém.
1: Edivaldo, foi muito edificante, para mim pelo menos, a sua ligação. Por ser um homem de fé, em meio à tormenta, louvar a Deus. Que o Senhor continue te fortalecendo, Edivaldo.
0: Só pode deixar um nome em oração?
1: Claro, filho, pode dizer.
0: É da minha esposa, Débora, que também dá a maior força nesse tratamento.
1: Tá bom.
0: É minha filha Ana Júlia.
1: Tá.
0: É Antonella.
1: Antonella.
0: Luiz Eduardo.
1: Certo.
0: Netinho.
1: Tá.
0: E a Isa, minha netinha.
1: Tá certo. Que Deus abençoe, filho. De Abaeté, Minas Gerais. YouTube, TV Evangelizar, canal 586. Lá nos transmite a Rádio Atividade Sertaneja FM, Dom José Aristeu Vieira Luz. Você percebe, queridos irmãos e irmãs, homem de fé. Homem de fé. Nós tivemos a festa das Santas Chagas e várias pessoas levaram as capelinhas, muitos vieram com as capelinhas. Eu acabei fazendo encontro com as mensageiras das capelinhas das Santas Chagas e tirei foto individual com cada uma. E quero hoje dizer que tal você se tornar o mensageiro da capelinha de Jesus das Santas Chagas. Digo isto por quê? Porque talvez na festa das Santas Chagas você se sentiu motivado e percebeu, nossa, como a capelinha de Jesus das Santas Chagas, a devoção de Jesus das Santas Chagas transformou vidas, curou, se escutou tantos testemunhos emocionantes, tocantes. Então hoje eu quero fazer um convite mais que especial para você. Se você ainda não é um mensageiro, torne-se agora. Aproveite esse intervalo que vem agora. Ligue 0800 410 6060 e torne-se um mensageiro. Hoje eu não vou mostrar as fotos. Por quê? Porque hoje eu quero que você se torne um novo mensageiro. Aproveite esse intervalo. Você viu, seus olhos viram, seus ouvidos escutaram, quantos milagres aconteceram. Que tal você fazer parte desta família que fala, prega Jesus das Santas Chagas? Faça isso agora, eu volto já.
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1: E também na Rádio Irmã Nova FM de Nova Cantu, Paraná. Manda teus anjos, Senhor. Às 12 horas, missa dos arcanjos Miguel, Gabriel, Rafael. Hoje, lembrando que nós tivemos, se você ainda não fez hoje, a novena, 40º dia, último dia, nós pedimos São Miguel, conduzi-me a Cristo. Faça logo depois do programa da bênção final, fecha os 40 dias da quaresma de São Miguel no YouTube Padre Manzotti. Não deixa de se inscrever e marcar com o sininho. Lembrando que sábado, dia 3, eu estarei no Santuário São Francisco de Assis às 18 horas para a missa do Tríduo de São Francisco, transmitido pela TV, pelo YouTube Padre Manzotti. Amado povo de Deus, hoje nós falamos dos arcanjos e o arcanjo Miguel é considerado o príncipe dos anjos por lutar contra as forças do mal. Seu nome é Miguel, significa quem é como Deus. Na Bíblia temos várias citações, mas gosto de citar um fato que ocorreu em 1884, quando o Papa Leão XIII teve uma visão aterrorizante de demônios atacando a igreja, quase a ponto de destruí-la. Em resposta, ele compôs uma oração do arcanjo Miguel, pedindo a intercessão protetora. Foi aquela que fizemos no início do programa. São Miguel Arcanjo, defendei-nos no combate. São Miguel Arcanjo está no livro de Daniel, no capítulo 10, onde diz que o chefe do reino persa resistiu-me durante 21 dias, porém Miguel, um dos principais chefes, veio em meu socorro. Não por acaso, também São Miguel Arcanjo está no chamado Castelo Santo Ângelo, Santo Arcanjo Miguel, com a bainha, a espada na bainha, no final de uma grande peste em Roma. Não por acaso, o Papa Francisco consagrou o Estado do Vaticano a São Miguel Arcanjo. Por isso pensamos, Arcanjo Miguel, príncipe, guardião e guerreiro, venha em nosso auxílio. Povo de Deus, não deixe para a última hora para fechar Pentecostes. Entre em contato conosco. Nós faremos o ano que vem. Pentecostes vai ser em Assis e Roma. A programação é totalmente diferente de tudo que já fizemos. 60 anos da renovação carismática. Feche logo esta peregrinação. 419-8753-3300. É o sul da Itália. Uma viagem lindíssima. E uma viagem de muita espiritualidade, pois é Pentecostes, em Assis e Roma. Espero por você. E juntos, vamos para o quinto dia da novena dos arcanjos.
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1: Arcanjo Gabriel, portador das boas novas, das mudanças, da sabedoria, da inteligência. Arcanjo da Anunciação, trazei a palavra de Deus e que ela permaneça em meu favor e meu agir. Fazei com que eu também seja um mensageiro dos preceitos do Senhor, por palavras de bondade, solidariedade. Arcanjo Rafael, guardião da saúde e da cura, peço que os raios curativos desçam sobre mim, dando-me saúde e cura dos males do corpo e da alma. Guardai meu corpo, minha mente, livrando-me de todas as doenças. Arcanjo Rafael, que vosso raio curativo esteja em meu lar, meus familiares, no ambiente de trabalho. Arcanjo Rafael, curai as enfermidades. Arcanjo Miguel, príncipe, guardião e guerreiro, defendei-me com vossa espada, Protegei-me com vosso escudo. Não permita que o mal me atinja. Protegei-me contra assaltos, roubos, acidentes e quaisquer atos de violência hoje. Livrai-me das pessoas negativas e invejosas. Levanta o vosso escudo de proteção sobre o meu lar, minha família, parentes e amigos. Guardai meu trabalho. Protegei meus negócios e meus bens. Arcanjo Miguel, trazei paz e libertação. Arcanjo Miguel, defendei-me no combate. Arcanjos de Deus, venham em meu auxílio. Arcanjos do Senhor, venham em meu socorro. O Senhor esteja convosco. Ele está no meio de nós. Por intercessão de Nossa Senhora do Carmo, São Pio de Pietrelcina, nos méritos das Santas Chagas, abençoai, Senhor, a todos. A água, a roupa dos enfermos, as fotos de família. Em nome do Pai, do Filho, do Espírito Santo. Amém. Filhos queridos, povo amado, Deus abençoe. Toque o sino, toque a trombeta. Viva os arcanjos Miguel, Gabriel, Rafael. Deus abençoe a todos.

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10: Senhor, eu te peço, envia nos teus anjos, Gabriel, para nos trazer boas notícias. Rafael, para curar

0: das nossas enfermidades. E Miguel, para que proteja-nos de todo o mal, livrando-nos das maldades e inveja que nos rodeiam. Amém.
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2: 11:04. Bom dia, João Xavier.
3: Bom dia, Pri Bahia. Bom dia, você, amigo ouvinte da Rádio Catedral. Terça-feira, 29 de setembro de 2026. Confira os destaques de hoje. Papa Leão XIV, guerras sem sentido, países como Rússia e Ucrânia devem sentar-se para dialogar.
2: Igreja celebra a festa dos Santos Arcanjos nesta terça-feira.
3: Paróquia São Geraldo realiza tríduo em preparação à festa de Santa Teresinha. Informação com credibilidade a partir de agora na Catedral FM.
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3: 11:05.
1: Internacional.
2: Papa Leão XIV defendeu o diálogo entre Rússia e Ucrânia como caminho para buscar uma solução para o conflito entre os dois países. A declaração foi feita durante uma conversa com jornalistas no voo de retorno a Roma, após os 4 dias de viagem apostólica do pontífice à França.
3: Papa Leão XIV afirmou que a Igreja continuará incentivando as negociações e convidando os líderes dos dois países a se sentarem à mesa para buscar soluções. Segundo o pontífice, a violência e o uso da força aumentam as tensões e podem aproximar o mundo de novos conflitos. Ele também criticou os gastos elevados com a indústria militar. Abre aspas. Alguns poucos estão enriquecendo enormemente com uma indústria que promove a guerra, fecha aspas, afirmou o pontífice. Papa Leão XIV também acrescentou que os recursos destinados aos armamentos poderiam ser utilizados para enfrentar problemas como a fome, a falta de moradia, o desemprego, a saúde e a educação. O pontífice destacou ainda que a Igreja tem a responsabilidade de promover a dignidade humana, a importância da vida e a busca pela paz. Ao falar especificamente sobre Rússia e Ucrânia, lembrou o trabalho de representantes da Igreja nas tentativas de negociação e afirmou, abre aspas, a Igreja continua levantando a voz. Não podemos obrigar ninguém, mas às vezes parece que isso pode ser inútil. Mas vamos continuar falando, vamos continuar convidando e vamos continuar anunciando o Evangelho, fecha aspas.
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2: Hoje a Igreja celebra os Santos Arcanjos, Miguel, Gabriel e Rafael.
3: Os Santos Arcanjos Miguel, Gabriel e Rafael são citados na Bíblia com missões específicas. Miguel, o adversário de Satanás. Gabriel, o anunciador, e Rafael, o ajudante. Os três ocupam as esferas mais altas das hierarquias angélicas. Eles têm a tarefa de conversar a transcendência e o mérito de Deus, ao mesmo tempo que tornam presente e perceptível a sua proximidade salvífica. Segundo a tradição, o arcanjo Miguel é o príncipe que luta contra o mal, de cujos assaltos defende perenemente a fé e a Igreja. Além disso, é reconhecido o poder de sua intercessão, muito venerada tanto no Oriente como no Ocidente. O arcanjo Gabriel é o mensageiro de Deus, Como citado em vários momentos da Bíblia, desde o anúncio a Maria, a comunicação do nascimento de João Batista a Zacarias é a aparição ao profeta Daniel. Ele é o padroeiro das comunicações da Rádio Vaticano. O arcanjo Rafael é citado no livro de Tobias, na época da Revolta dos Macabeus. Sob disfarce, o arcanjo ajudou o jovem na viagem para recuperar o crédito do pai, que se tornou indigente, e o orientou a se hospedar na casa de parentes, onde Tobias conheceu a prima Sara, que se tornou a esposa dele com a ajuda das orientações do companheiro viajante. Ao agradecer, o arcanjo se revelou e explicou que foi enviado por Deus para curá-los e guiá-los, e falando de si mesmo, lhe disse, abre aspas, eu sou Rafael, um dos sete anjos, sempre prontos para entrar na presença da majestade do Senhor, fecha aspas. E hoje, no Santuário Arquidiocesano São Miguel e Almas, em Santos Dumont, a programação começou com duas missas pela manhã e outra celebração acontece daqui a pouco, ao meio-dia. Neste momento, está começando uma carreata em direção ao santuário, saindo da Praça da Bíblia. Às 16h, acontece a missa solene, presidida por Dom Marco Aurélio Gubiotti, seguida de procissão. A programação continua às 18h, com show de Fuxico e Xaveco. As celebrações serão transmitidas ao vivo a partir das 15h pela UPTV, Rádio Cultura Santos Dumont e pelas redes sociais do Santuário. As barraquinhas funcionam durante todo o dia. Já em Juiz de Fora, a comunidade Santos Arcanjos, no bairro Marumbi, realiza às 18h a Ladainha dos Santos Arcanjos, seguida às 19h de Missa Solene. Já na comunidade São Miguel Arcanjo, no Alto Santo Antônio, a celebração do Dia dos Santos Arcanjos será às 19h. O local também conta com barraquinhas durante a programação. Já na paróquia São José, no bairro Costa Carvalho, o Tríduo dos Arcanjos termina nesta terça-feira com missa às 19h. A orientação é que os participantes levem uma vela. Em Passa 20, a Igreja São Miguel, localizada na comunidade Boa Vista, na área rural, também terá uma programação especial. Às 11h, será celebrada a missa, seguida de procissão. E ao 12h30, haverá almoço. E às 14h, começa o leilão de prendas e animais. Durante o dia, a animação fica por conta do DJ Toninho Matias. Depois do leilão, haverá show com Dinei Boiadeiro. As barraquinhas com comidas típicas funcionam durante todo o dia. E a Igreja Matriz São Pio X realiza hoje às 19h uma Santa Missa em honra a São Miguel, São Gabriel e São Rafael. A celebração convida os fiéis a participarem de um momento de oração e comunhão, reunindo famílias e a comunidade para pedir a intercessão dos Santos Arcanjos, conforme reforça o coordenador da comunidade Nossa Senhora do Carmo, Diogo Moreira da Silva.
6: São Gabriel com Maria, São Rafael com Tobias, São Miguel com todas as hierarquias, abri para nós todas as vias, meu querido irmão e minha querida irmã. Quero fazer um convite muito especial para você, nesta terça-feira, dia 29 de setembro, dia dos Santos Arcanjos, na matriz de São Pio X, haverá uma Santa Missa em honra aos Santos Arcanjos. E você é o convidado especial. Você que pratica a devoção aos Santos Arcanjos, venha celebrar conosco. Você que fez a quaresma de São Miguel, venha também fazer o encerramento dessa quaresma junto conosco. Neste dia também nós vamos vender um kit do sacramental, com sal, vela e óleo, para você fazer a bênção do seu lar e nos momentos de tribulação fazer a sua oração. Venha participar conosco, essa missa será presidida pelo nosso querido Padre Rafael. Então não fique de fora, nesta terça-feira às 19h30, viva aos Santos Arcanjos de Deus!
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3: 11 horas 3 minutos. A seguir, Paróquia São Geraldo realiza.

0: A Paróquia São Geraldo, no bairro Teixeiras, em Juiz de Fora, está realizando o Tríduo em honra a Santa Terezinha do Menino Jesus.
1: A programação segue até amanhã, sempre às 7 da noite, na Matriz São Geraldo. Durante os 3 dias, haverá missa e oração do Tríduo, em preparação para a celebração em honra à Santa. O pároco, Padre Emerson de Assis Brás, convida os fiéis a participarem deste momento de oração e devoção à Santa Terezinha, conhecida como a Santa das Pequenas Coisas e Doutora da Igreja.
2: Queridos irmãos e irmãs, queremos convidar a todos para participarem conosco do Tríduo em honra à Santa Terezinha do Menino Jesus e da Sagrada Face, sempre às 19 horas aqui em nossa Igreja Matriz. E no dia 1 de outubro, dia de Santa Terezinha do Menino Jesus, teremos a alegria de celebrar essa santa, padroeira das missões, às 19 horas. E nesta ocasião, teremos a alegria de receber também o querido Padre Cássio, que presidirá esta celebração. Também teremos a bênção das rosas. Venha, traga a sua família.
1: Padre Emerson convida todos a pedirem a intercessão de Santa Terezinha e seguirem o seu exemplo.
2: E vamos confiar a nossa vida, a nossa história, as intenções do nosso coração a esta santa que desejava, enfim, ser no coração da Igreja o amor. Mesmo na pequenez, mesmo na simplicidade do seu coração, ela tinha esse coração alargado para a vontade de Deus, confiante sempre em suas promessas. Que possamos aprender dela esse amor intenso a Deus e à Igreja, que possamos também aprender dela uma confiança que se abandona totalmente nas mãos do seu bom Senhor.
1: A Matriz São Geraldo fica localizada na rua Teixeira de Freitas, no bairro Teixeiras. A programação é aberta a toda a comunidade.
0: Abertas as inscrições para o Retiro para Casais Restaurados pelo Amor, que será realizado nos dias 10 e 11 de outubro na Casa Ave Maria, em Juiz de Fora. O encontro é voltado para casais que desejam reservar um tempo para a reflexão, a oração e a reconexão da vida matrimonial.
1: Com um tema inspirado na passagem bíblica, Eis que faço novas todas as coisas, do livro do Apocalipse. O retiro é aberto tanto para casais casados na igreja, quanto para aqueles que não são casados religiosamente, mas vivem juntos. O encontro será realizado na Casa Ave Maria, na rua Badi Geara, número 1065, no bairro Santa Ifigênia. Não haverá pernoite e os participantes retornarão para suas casas ao final de cada dia. A organização informa que as vagas são limitadas e que não será permitida a participação de filhos durante o retiro. Os casais são orientados a levar a Bíblia, o terço e a disposição para viver este momento a dois. As inscrições podem ser feitas por meio de formulário eletrônico. Para informações sobre a taxa de inscrição, formas de pagamento, camisa oficial e envio da ficha de participação, o contato é o telefone 32 99123 9245, 32 99123 9245. O link para as inscrições e a matéria completa você confere ainda hoje em nosso site radiocatedraljf.com.br.
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1: 11 horas 17 minutos.
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1: Nós e os anjos temos a mesma vocação: cooperar juntos para o desígnio de salvação de Deus. A frase do Papa Francisco é o tema do editorial com o Padre Camilo.
4: Hoje a gente celebra os três arcanjos: São Miguel, que significa quem como Deus; o anjo Gabriel, a comunicação de Deus. A comunicação de Deus é a comunicação perfeita, é a boa notícia, é a ausência da fofoca, é a ausência do dedo duro. Existem pessoas que tentam massacrar as outras, levantar falso testemunho. Então, São Gabriel é contra tudo isso, é ter uma comunicação boa, uma comunicação amorosa.

0: São Rafael é aquele que significa Deus cura. Então, inspirado nesses anjos, colocando como São Miguel, Deus acima de todas as coisas, como São Gabriel, tendo uma palavra que edifica, e como São Rafael ajudando as pessoas a serem curadas de suas dores, angústias, que possamos celebrar o Dia dos Santos Anjos.
1: 11 horas 19 minutos, termina aqui o Jornal Boa Nova. 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Um bom dia para você.

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7: 11:22, já vamos chegando ao fim do nosso programa Manhã de Bênçãos desta terça-feira, mas já renovo o convite para a gente voltar a se falar amanhã bem cedo com mais uma edição do nosso programa que tem o oferecimento do Sacolão da Economia, que há mais de 30 anos atende com tradição e qualidade. 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Agradeço de coração a você, amigo ouvinte, que me fez companhia ao longo dessa manhã de terça-feira. Como eu disse, amanhã bem cedo a gente volta a se falar novamente. Daqui a pouquinho, 11:30, tem Encontro com Deus com o Padre Expedito. Então vai se preparando para você acompanhar esse momento abençoado. Abraço de urso e até mais. Bye!

Isaías 55. Porque os meus pensamentos não são os vossos pensamentos, nem são os vossos caminhos os meus caminhos, diz o Senhor. Porque como os céus são mais altos do que a terra, deste modo são os meus caminhos mais altos do que os vossos caminhos, e os meus pensamentos são maiores do que os vossos pensamentos. Não existe nada mais extraordinário na vida do que descobrir que existe um Deus no céu que se importa comigo e com você. Entre milhares de verdades que são passageiras, uma é para sempre. E conforme Jesus disse, tudo vai passar, mas a minha palavra jamais irá passar. E a verdade que está sobre mim e sobre você é que nós somos amados, amados por Jesus de maneira sobrenatural. E por mais que você seja criativo, por mais que você seja inteligente, os seus planos são pequenos demais perto daquilo que Deus tem para você. Os nossos planos são pequenos, os nossos planos são frágeis, mas os planos do Senhor são extraordinários. Os planos do Senhor são maiores do que os nossos. Os planos do Senhor vão além da nossa capacidade. Por isso, a minha palavra sobre você aqui nesse lugar é: coloque o pé e

Louvado seja nosso Senhor Jesus Cristo, para sempre seja louvado. 11:31, finalzinho desta manhã ensolarada na cidade de Juiz de Fora. Hoje, terça-feira, 29 de setembro. Vamos rezar juntos a oração da Salve Rainha. Oremos. Salve Rainha, Mãe de Misericórdia, vida, doçura e esperança nossa, salve. A vós bradamos, os degredados filhos de Eva. A vós suspiramos, gemendo e chorando neste vale de lágrimas. Eia, pois, advogada nossa, esses vossos olhos misericordiosos a nós volvei, e depois deste desterro, mostrai-nos Jesus, bendito fruto do vosso ventre, ó clemente, ó piedosa, ó doce, sempre Virgem Maria. Rogai por nós, Santa Mãe de Deus, para que sejamos dignos das promessas de Cristo. Amém.

0: No dia de hoje, 29 de setembro, celebramos os arcanjos Miguel, Gabriel e Rafael. É a festa dos santos arcanjos. São Miguel, em hebreu, significa quem como Deus, e é um dos principais anjos. Seu nome era o grito de guerra dos anjos bons na batalha combatida no céu contra o inimigo e seus seguidores. Um abraço especial, as bênçãos para todos da paróquia de São Miguel em Santos Dumont. Paróquia de São Miguel foi onde eu, Padre Expedito, iniciei a minha caminhada sacerdotal junto com o Padre Camilo. Nós chegamos na paróquia em São Miguel juntos, Padre Camilo pároco e eu, recém-ordenado vigário paroquial, onde trabalhei por um ano. Então que Deus abençoe todos vocês da paróquia São Miguel em Santos Dumont. São Miguel é um dos sete espíritos assistentes ao trono do Altíssimo, segundo a Sagrada Escritura. É chamado pelo profeta Daniel no Antigo Testamento de príncipe protetor dos judeus. No Novo Testamento é citado na carta de São Judas e no livro do Apocalipse. Aparece como protetor dos filhos de Deus e de sua igreja. No dia de hoje eu quero aqui parabenizar. Nós temos aniversariante hoje, né? Ouvintes que estão comemorando aniversário de casamento. José João e Eurídice completando aniversário duplo, 60 anos natalício de Eurídice e 47 anos de casamento. Parabéns, Eurídice. Deus te abençoe. Muitos e muitos anos de vida para você. E 47 anos de casamento, chegando quase aos 50 anos de casamento. José João e Eurídice. Bodas de Jaspel. Para mim é novidade, né? Bairro Araújo, em Benfica. Tá? Que Deus abençoe. Envio um abraço especial. Celebrar o dom da vida é uma graça. Celebrar o dom da vida no dia em que se celebra mais um ano de caminhada matrimonial. Então, é graça ainda mais especial. Que Deus abençoe. A Luciana Luiz dos Anjos, do bairro Retiro. Ela diz, hoje é aniversário da minha sobrinha, Padre Expedito, e afilhada, a Vitória Gabriele, e do meu irmão Jonas Gonzaga Moreira. Coloque em oração os aniversariantes, Eurídice, também Vitória Gabriele e Jonas Gonzaga Moreira. Que Deus abençoe vocês.
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sempre ligadinha conosco, a Tiane de Três Ilhas, que esteve conosco no show de prêmios no último domingo. Tiane sempre muito simpática. Deus abençoe você, Tiane, sua família, abençoe a sua casa. Obrigado pelo carinho com toda a nossa equipe da Rádio Catedral. Obrigado, né, por você estar sempre ligadinha conosco em Três Ilhas e sempre trazendo aqui presentes os aniversariantes da sua comunidade. Ela hoje envia um abraço para a Janete, para a Márcia, Gabriel e Cleia, e roga que São Miguel Arcanjo interceda por todos nós. Grande abraço para vocês.

0: São Miguel Arcanjo, defendei-nos no combate para que não pereçamos no juízo final.
1: Quero também lembrar que nós estamos nos preparando para o início da novena de Nossa Senhora Aparecida, Rainha e Padroeira do Brasil. Momento muito especial para tantas e tantas comunidades, comunidades que têm Nossa Senhora Aparecida como padroeira. Se você tiver a oportunidade, participe da novena em preparação para a festa que é celebrada dia 12 de outubro. Tendo a oportunidade, não deixe de participar da novena. A novena nos prepara para este momento em que nós nos reunimos como nação brasileira e devotos de Nossa Senhora. Então que Nossa Senhora Aparecida continue a interceder por todos nós, continue a interceder pela nação brasileira. Na minha paróquia, no bairro Grama, nós temos uma comunidade Nossa Senhora Aparecida. É a comunidade no bairro Parque Independência. Nós vamos iniciar a novena no próximo sábado, dia 3 de outubro. Iniciamos a novena acolhendo irmãos, acolhendo irmãs que vão para celebrar conosco. A comunidade fica no bairro Parque Independência, uma comunidade grande, onde há muita participação dos membros da comunidade Nossa Senhora Aparecida no Parque Independência. Nós vamos receber o padre José Domício, o padre Anderson, o padre Alessandro, padre Antônio Eduardo, padre Luiz Cláudio, durante a novena, que estarão presidindo conosco alguns dias da novena em preparação para a festa de Nossa Senhora Aparecida. Bom, trago hoje uma mensagem especial, uma reflexão para todos vocês, queridos irmãos e queridas irmãs. O tema da mensagem de hoje é justamente disciplina. Demorei a entender que disciplina espiritual nada tem a ver com rigidez ou inflexibilidade, seja em relação a nós mesmos ou em relação aos outros. É justamente o contrário. Quanto mais espirituais nos tornamos, mais compreendemos a urgência da compaixão e da hospitalidade. A rigidez bloqueia a leveza do espírito em nós. E como disse o Papa Francisco, também na igreja existem pessoas que usam a rigidez para encobrir os próprios pecados. São os rígidos de vida dupla. Se mostram belos, honestos, mas quando ninguém os vê, fazem coisas feias. Que os rígidos sigam o caminho da mansidão de Jesus. Belíssima reflexão do saudoso Papa Francisco.

0: São 11 horas e 44 minutos. Quero conversar com você agora, que está sintonizado na Rádio Catedral, comigo, Padre Expedito, no programa Encontro com Deus. 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

Já temos também mais alguns pedidos aqui, né, os ouvintes que entram em contato através do WhatsApp da Rádio Catedral FM. Você já tem salvo no seu celular o número do WhatsApp da Rádio Catedral? Se não tem, anota aí, 98897-6570, 98897-6570. Uma bênção para Elisandro, do bairro Nova Califórnia, que hoje lembra com muito carinho da sua mãezinha, Dona Luísa. Deus abençoe a senhora. Fátima Reis, de Benfica, parabenizando o casal Eurídice e José João, do bairro Araújo, pelo aniversário de matrimônio. E a jovem Maria Eduarda Silva, que é acólita, também do bairro Araújo, pelo aniversário natalício. A Fatinha Reis diz: fui catequista dela, muito dedicada na paróquia. Abraços a todos. Fatinha Reis, um abraço carinhoso para você, tá? Você foi catequista de metade da paróquia de Benfica. É, não é verdade, Fatinha? Sem dúvida alguma. Então, eu abraço, né, você, Fatinha, e envio as minhas bênçãos para Maria Eduarda Silva, acólita lá no bairro Araújo, na paróquia em Benfica. A Luciana Luiz dos Anjos, do bairro Retiro, hoje é aniversário da minha sobrinha e afilhada Vitória Gabriele e do meu irmão Jonas Gonzaga Moreira. Peço oração para eles, Padre Expedito. Ok, eu já havia, né, aqui rezado, né, Luciana, pela sua sobrinha e também pelo seu irmão. Parabéns para eles.

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11:54, lembrando que daqui a pouquinho a bênção da água. Você já colocou a água aí próxima ao rádio para ser abençoada? Quero enviar aqui um abraço para a Clédia, que está ligadinha conosco. Deus abençoe você e todos que residem aí no centro da cidade de Juiz de Fora, no Morro da Glória, Mariano Procópio, Manuel Honório. Deus abençoe a todos. Então, daqui a pouquinho, a bênção da água e a bênção da refeição.

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1: Salmo 145. Os olhos de todos se voltam para ti e tu lhes dás o alimento no tempo devido. Abres a tua mão e satisfazes os desejos de todos os seres vivos. Senhor Deus Todo-Poderoso, fonte e origem de toda a vida, abençoai esta água que vamos usar, confiantes para implorar o perdão dos nossos pecados e alcançar a proteção da vossa graça contra toda doença e cilada do inimigo. Concedei, ó Deus, que por vossa misericórdia jorrem sempre para nós as águas da salvação, para que possamos nos aproximar de vós com o coração puro e evitar todo o perigo do corpo e da alma. Deus Pai de bondade, abençoai também este alimento que recebemos de vossas mãos. Saciai o trabalho de quem o plantou, colheu e preparou. Que ele fortaleça nossos corpos e que a partilha desta mesa nos ensine a repartir o pão com quem tem fome. Que a bênção do Deus que nos dá o pão de cada dia, a graça de Cristo, pão descido do céu, e a unção do Espírito Santo esteja sobre vós e sobre esta refeição agora e sempre. Amém. Por intercessão de Nossa Senhora, de São José, dos Santos Arcanjos, desça sobre você, sua casa, sobre a sua família e permaneça a bênção de Deus Todo-Poderoso, Pai, Filho e Espírito Santo. Amém. Um abraço carinhoso para todos. Amanhã estamos de volta às 11:30 da manhã.
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Em nome do Pai, do Filho e do Espírito Santo. Amém. Espírito Santo de luz, dai-nos o dom da sabedoria para distinguir o bem do mal e a verdade da mentira. Guiai-nos a cada passo, em cada dia, para que sigamos o caminho do Evangelho com a ajuda de Maria, por Cristo nosso Senhor. Amém.

de Verde, nossa leitura orante da Santa Palavra, nosso encontro com Deus. Estamos aqui nesse momento ao redor da mesa da Santa Palavra. Todos os dias reservamos esses minutos. Eu sei que alguns estão no carro, alguns estão se preparando para sair para o trabalho, ou alguns estão

se preparando para o almoço, terminando o almoço, arrumando a cozinha. Eu sei que alguns agora temos à noite nosso programa, né? Eu não ouvi nenhum dia, mas temos à noite o nosso programa, então alguns estão já preparando para deitar e temos então esse momento aqui da partilha da palavra divina nesse programinha que se chama Vinde Vede. Então, acolhemos com alegria essa santa palavra. Nós estamos nesses capítulos intermediários de São Mateus, né? Entre o ensinamento de parábolas e o ensinamento da comunidade, os capítulos 13 e o capítulo 18. Aí nós temos esses capítulos intermediários, onde Jesus anuncia que precisará ir a Jerusalém para morrer, como aliás aconteceu com João Batista. Por isso João Batista aparece aqui como modelo daquele que testemunhou a fé até o fim. Ele, o anunciador de Jesus presente no mundo, ele também anunciou Deus presente no mundo por sua morte. Ele também lucra, aproveita do dom da ressurreição que Jesus nos mereceu a todos. Continuemos hoje então o testemunho de João Batista. Ele foi lembrado aqui, né? Herodes pensa que Jesus é um outro João Batista, ou mesmo João Batista que ressuscitou dos mortos. De fato, Jesus ressuscitará dos mortos, né? João Batista em Jesus também. Então acolhemos hoje Mateus capítulo 14, versículos de 3 a 12. Mateus capítulo 14, versículos de 3 a 12. Você sabe bem que a nossa tradução que usamos aqui é a tradução da Bíblia da CNBB. Mateus 14, 3 a 12. Ouçamos agora a Santa Palavra. De fato, Herodes tinha mandado prender João Batista e acorrentá-lo e jogá-lo na prisão por causa de Herodíades, a mulher do seu irmão Filipe. De fato, João andava dizendo a Herodes: não te é permitido tê-la como esposa. Herodes queria matá-lo, mas ficava com medo do povo, que o considerava um profeta. Por ocasião do aniversário de Herodes, a filha de Herodíades dançou diante de todos os convidados e agradou tanto a Herodes que ele prometeu com juramento dar a ela tudo o que ela pedisse. Instigada pela mãe, ela pediu: dá-me aqui num prato a cabeça de João Batista. O rei ficou triste, mas por causa do juramento e dos convidados, ordenou que lhe atendessem o pedido e mandou cortar a cabeça de João Batista na prisão. Trouxeram a cabeça num prato e a entregaram à moça, que a levou à sua mãe. Os discípulos de João foram buscar o corpo e o sepultaram e foram contar tudo a Jesus. Esse é o testemunho de São João Batista. Todos conhecemos bem essa história, né? João era um profeta que, como os antigos, denunciava os reis cara a cara, né? Então a denúncia de João Batista incomodou Herodes, né? Que estava casado com a cunhada, o que era proibido. Então, com o irmão estando vivo, né? Pior ainda, né? Então, mesmo não fosse só naquele caso do Levirato, que eu não vou explicar aqui, mas como está lá no livro de Ruth, né? Só no caso de indigência e problema de herança. Então, aqui nesse caso não cabia. Felipe estava vivo, né? Então, era um incesto, né? Proibido por lei desta forma. Então, ele estava um pecador público, quanto mais, né? Porque não mudava. Herodíades também tinha ali os seus interesses de ser aquela rainha ali, rainha fictícia, um pouco rainha diminuída, mas sim, era a esposa do tetrarca, né? Como João não aceitasse tal casamento, ele denunciou, né? E aí Herodíades, sobretudo, odiava João mortalmente, e ela então armou a sua filha para que João fosse morto, como a gente viu. Então, o martírio de João, principal função do martírio de João aqui, é nos preparar para o martírio de Jesus, né?
também Jesus será rejeitado pelas autoridades, também Jesus será levado numa trama, né? Jesus era inocente, como João também era inocente, mas foi levado por uma trama de poderosos juntamente com o domínio romano e levaram Jesus à pena capital, à pena de morte, exatamente como João Batista. Então nós temos nos evangelhos o anúncio de João Batista e o seu nascimento e a sua vida pública, tudo pouquinho, e também sua morte. E temos também de Jesus o nascimento de Jesus, né? O anúncio do seu nascimento, seu pai e sua mãe, né? Aqui na terra, né? Então, José, o pai adotivo e a mãe, ele tinha uma família, pois o anúncio de Jesus e também sua morte e ressurreição. Então, de João, não tem, evidentemente, Herodes achava que Jesus fosse João, antecipando a ressurreição de Jesus, mas temos a ressurreição de Jesus. O que se passa com João Batista nos prepara para acolher o que se passa com Jesus, né? Para nós que conhecemos o evangelho desde pequenininho e conhecemos e vivemos todo dia com ele, todos esses fatos não são, a gente conhece o que vai acontecer, conhece o fim, mas quem estava ouvindo pela primeira vez não conhecia. Quem estava ouvindo pela primeira vez, sobretudo se fosse um judeu, e sobretudo como era a história de dois condenados por reis, né? João Batista e Jesus, sobretudo Jesus, porque um crucificado, então isso gerava um pouco de pavor, né? Eram pessoas impuras, condenadas, né? Era preciso entender que estas pessoas, João Batista e Jesus, fizeram isso por testemunho da fé, por amor. Então, por isso o evangelho prepara com cuidado para a gente entender todo o amor de Deus, que é uma grande novidade. No Antigo Testamento não existe isso de morrer para salvar, né? Então, aqui estamos aprendendo, né? O povo, sim, foi todo massacrado no exílio, e esse povo nasce um povo revigorado, mas é que agora Jesus aceita ser massacrado, morto, né? Por nós, por amor a nós, para que nós não precisássemos assim ser massacrados, para que nós fôssemos livres desta condenação e para que nós entendêssemos o amor de Deus. Então, por isso que a história de João aqui aparece, né? Nos preparando para a história de Jesus, né? Nosso patrono São João Maria Vianney, quando se crismou, incluiu no seu nome o nome Batista, São João Batista Maria Vianney. Era na França, era comum este costume de na crisma também incluir o nome, né? Aliás, era o padrinho que escolhia, né? E o nome de São João Batista Maria Vianney, nosso patrono dos padres, incluir, porque São João Maria Vianney era muito devoto de São João Batista. Arles, a cidade de Arles era uma cidade depravada, né? Uma cidade sem fé, misturada na orgia, na bebida, né? Uma cidade que não tinha referência mais com Deus, uma cidade abandonada, sem catequese, né? E para lá ele foi e ele mandou fazer aquele altar, né, de São João Batista, escrito: sua cabeça foi preço de uma dança, né? Exatamente porque era nos bailes, né, que ali acontecia todas essas coisas ali em Arles, né? E ele vai combater esses bailes, né, estranhos, né, e com a figura de João Batista, que sua cabeça, a cabeça de João Batista, foi o preço de uma dança, da dança da filha de Herodíades, né, que dançou e Herodes prometeu até a metade do reino, e ela pediu então a cabeça de João Batista, que ali então foi martirizado, nos preparando assim para acolher logo a seguir, no final do evangelho, também a entrega de Jesus, né? Nós já fizemos, né, a parte do evangelho da paixão, do capítulo 19 em diante, fizemos no início do ano, na quaresma e na páscoa, né? Estamos já um ano lendo o evangelho de Mateus, que é o ano de Mateus esse. Fazia muito tempo que nós não líamos Mateus aqui. Então é a segunda vez que estamos lendo assim, dessa forma partida. Então agora vamos ler até o capítulo 18, né? E depois voltamos no advento, na história do nascimento de Jesus, o evangelho chamado de infância. Agradecemos o testemunho de João Batista. Pedimos a Deus que
que nos mantenha sempre fiel no nosso testemunho, sabendo que nenhum testemunho de amor é jogado fora, desperdiçado, mas é acolhido nesta bandeja de oferecimentos, onde está o de João, especialmente o de Jesus, na cruz de Jesus, com Jesus, completamos o que falta, o sofrimento dele. São João diz que, São Paulo diz que falta, né? Ele deixou espaço, não faltava nada, porque é o sacrifício perfeito, mas ele deixou espaço para que nós coloquemos aí também o nosso testemunho de amor oferecido nesse dia. De amor e de sacrifício, evidentemente. O amor, a escolha do amor, exige sacrifícios, exige entrega, né? Como do pai e da mãe, exige que se perca sono, exige que se coma menos, exige que se pense no outro. Isso é o amor, essa é a escolha do amor que Jesus nos pediu. Nós possamos amar como Jesus nos ama. É por isso que damos glória ao Pai, ao Filho e ao Espírito Santo, como era no princípio, agora e sempre. Amém. Acolhemos a bênção. Pai de bondade infinita, pela poderosa intercessão de São João Batista, o maior de todos os nascidos de mulher, aquele que anunciou o vosso Filho Jesus Cristo presente no mundo, que pela intercessão dele o nosso testemunho seja firme, possamos acolher com alegria o amor de Deus e testemunhar o amor de Deus, anunciando com a nossa vida a verdade, a caridade e a paz, como fez São João Batista, como fez Maria e os santos, em nome do Pai, e do Filho e do Espírito Santo. Amém.

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1: E muito boa tarde para você na sintonia da Catedral. E aí, tá tudo bem? Tá tudo direitinho? Há 102,3, 20 anos tocando o seu coração. Ótima tarde para você de terça-feira, hoje, dia 29 do mês de setembro de 2026. A partir de agora, até logo mais às 6, eu sou o Lei Costa, estou aqui te fazendo companhia entre amigos, tá? Desde já eu faço um convite a você para poder mandar seu abraço, pedir sua música, interagir com a gente aqui através das nossas redes sociais, né? Isso, fique à vontade. Por falar em amigo, tá chegando a Silvia Carvalho comigo aqui. Silvia, boa tarde, Silvia.
2: Boa tarde, Lei, boa tarde a todos os nossos ouvintes, tudo bem, Lei?
1: Graças a Deus. Aí eu já vou emendar a segunda pergunta. Silvia, que calor é esse, Silvia?
2: É isso aí, que calor é esse mesmo, viu? Ah. Temos aí alerta de onda de calor pelo menos até amanhã.
1: É mesmo?
2: 5 graus acima da média.
1: Já mudou aquela previsão?
2: Não, aquela previsão tá valendo.
1: Tá valendo?
2: Tá valendo.
1: Vai esquentar?
2: Vai esquentar,
1: tem
2: esquentar.
1: Tem previsão de uma chuvinha mais tarde?
2: Não, hoje não.
1: Hoje não?
2: Hoje não.
1: Não?
2: Só amanhã, talvez, e na quinta-feira mais certo.
1: Na quinta. Aí volta a ficar
2: aí
1: um
2: volta
1: pouco...
2: aquela. Aí quando chegar no sábado, nós vamos ter aquele friozinho característico.
1: Ah, eu entendi.
2: É isso aí.
1: Meu Deus do céu, né? Tá um calor desse, que é isso?
2: Então, um sol pra cada um, como dizem,
1: um
2: né?
1: Um sol pra cada um hoje não tá nada fácil.
2: Não tá, não.
1: Mas nós seguimos aqui, né? Com
2: não tem uma sombra, né? Esse horário não tem sombra, né?
1: Não, essa hora não, sombra não.
2: Então é isso aí. Mas estamos aí, né, Lei? Hoje já terça-feira e já quase finalizando o mês, né, Lei?
1: Sim, 29
2: setembro
1: já.
2: Setembro voou, hein, Lei? Ah. Não voou setembro?
1: Voou.
2: Voou, viu? Nossa, andou muito, muito rápido. Hoje dia dos Santos Arcanjos também, né?
1: Isso.
2: É, São Miguel, São Gabriel e São Rafael.
1: Isso.
2: Que eles nos guardem aí.
1: Que ele nos guarde, exatamente.
2: São Miguel nos guarde do mal, Gabriel nos ajude, Gabriel que é o padroeiro aí das comunicações, né?
1: Sim.
2: Foi o anunciador aí do nascimento de Jesus. E Rafael também, um anjo da cura, né? Que ele nos ajude e sempre nos acompanha aí.
1: Sempre.
2: Os anjos estão sempre pertinho da gente.
1: Que nos guarde, né? Que nos guarde. E nos livre da maldade humana.
2: Isso aí.
1: Que nós estamos passando um momento, hein? Meu Deus do céu.
2: Não tá fácil não, né?
1: Não tá não.
2: Mas com Deus a gente sempre vence, né, Lei?
1: Sempre vence.
2: Sempre vence, não tá fácil não.
1: E o que pode ser notícia nessa tarde, Silvia?
2: Então, Lei, ontem a prefeita, eu vou trazer aí as informações no Catedral Notícia 2, ontem, no início da noite de ontem, a prefeita assinou aí o contrato para as obras do Morro do Cristo, Lei.
1: Olha que coisa boa, hein?
2: Morro do Cristo aí, vamos.
1: É necessário.
2: Primeiro, né, o projeto para pro início aí das obras, né, do que vai ser feito aí. Então, rezemos aí para que tudo corra também bem aí, porque o pessoal lá do Borboleta tá passando aperto, né, Lê?
1: Sim, o pessoal do Olegário Maciel.
2: Trânsito tá complicado na cidade ali, houve algumas intervenções, mas mesmo assim, olha, eu passei lá esses dias e o trânsito lá tá muito complicado, viu?
1: Porque aliás, não tem Silvia, estrutura, é uma, né, impressão Lê? Minha, mas parece que cada dia tem mais carro nas ruas, meu Deus do céu.
2: Você sabe que
1: qualquer
2: Juiz de
1: rua
2: fora,
1: que você vai, o trânsito tá complicado.
2: Juiz de Fora tem uma média, é uma média muito acima da média normal do país, que é um carro para cada duas pessoas.
1: Sim, sim.
2: Fora
1: eu me lembro
2: carros
1: de uns
2: que
1: anos atrás, né?
2: Fora.
1: O que tinha de carro, né? Ou seja, emplacado em Juiz de Fora, né? Que fazia ele, né? Que estava aqui com...
2: Emplacado aqui, exatamente.
1: Emplacado aqui. Era um número muito maior do que a cidade suportava.
2: É, né? Então é uma média de um carro para cada duas pessoas, sendo que a média no Brasil é quatro ou cinco pessoas,
1: entendeu? É um carro para cada duas pessoas?
2: Agora eu não sei, por exemplo, eu faço parte da terceira pessoa.
1: O João tá rindo. João, boa tarde, João.
2: O João também tá na terceira pessoa.
1: Ah, não, peraí, João. Eu dei boa tarde, você abriu a porta. Senta aí, João.
2: O João já entrou aqui no estúdio
1: aqui,
2: agora.
1: Olha o nome do programa.
2: Olha
1: o nome do programa. Entre amigos.
2: É, agora o João.
1: Então,
2: também
1: você chegou. Entre amigos.
2: O João é a quarta pessoa. Nós dois vamos juntar e vamos comprar um carro.
1: Tem uma água gelada aí? Não, Silvio.
2: Não.
1: Não. Não, okay, não vamos bater nesse papo aqui à tarde.
2: Tem
1: aqui, uma
2: aguinha
1: gelada.
2: Não tá gelada, não, porque é gelado, meu filho. Se tomar gelado,
1: não. Quando eu falo gelado, é aquela água fresquinha. Você lembra da Moringa, João?
3: que é Moringa.
2: Ah, o João Neto Terra do Moringa. Ah, não lembro. É o filtro de barro.
1: Silvia. Tinha uma garrafa de barro que a gente chamava de Moringa, né?
2: Sim. Vem cá, se eu tenho, você sabe.
1: Tem,
2: né?
1: Ainda?
2: Tenho.
1: Que chique. Aí botava aquela água... Você lembra disso?
2: Tenho.
1: Colocava a água e botava na beirada da cama. A água ficava fresca.
2: Hoje eu não uso, uso a moringa, só de enfeite, mas é a moringa, eu tenho. Tem até o pratinho da moringa.
1: O João é do tempo que agora você chega na sua geladeira, né?
2: É.
1: E bota o copo, a água já sai gelada.
2: Já sai.
1: Não, assim, daqui um dia vai vir uma geladeira que vai tomar água por você.
2: Mas não é mole não, né, Leia? Mas a moringa, mas esse negócio de carro, Leia, parece que realmente... Olha que dia que foi que eu também falei, gente, parece que a cidade foi domingo, aquela área ali do grama que a gente veio, toda parada domingo à noite, não
1: é,
2: sei
1: muito
2: se você
1: carro,
2: notou,
1: gente.
2: Isso.
1: Eu saí quase no mesmo horário de você.
2: É?
1: Então, eu tava vindo, eu falei, gente,
2: a Serra do Bandeirantes, toda
1: não,
2: parada
1: tudo,
2: ali.
1: Toda parada, Parque Guarani, vim descer, tá tudo parado.
2: Tudo parado, são muitos carros nas ruas, né? Então, assim, fora os carros que muita gente vem de fora, né? Fazer compra, questão de saúde, atendimento médico.
1: Mas ali também tem ótimos granjeamentos naquela região quando chega no domingo à tarde, todo mundo está voltando.
2: É.
1: E aí o trânsito aumenta. Mas, não é isso, João?
3: Isso mesmo, Lei.
2: Mas dia de semana também tem muitos carros de fora, né? De tratamento de saúde.
1: Também.
2: E outras pessoas que
1: não,
2: vêm
1: dia
2: fazer
1: de semana,
2: compras.
1: aí
2: então, mas é muito carro. Eu sei porque eu moro na Andradas, né? Eu sei como é que é.

0: Bem disso, é uma loucura.
1: É uma loucura.
0: Porque cada
1: cito
0: pai um vai pegar aqui, o seu cito filho.
1: Cito um exemplo, agora são 1h15. Por exemplo, na região lá, né, que você reside.
0: Aham.
1: Uhum. Ó, ali no morro da Glória, aqui, perto do colégio, ali no...
0: Tudo parado.
1: Essa hora é uma loucura, né?
0: Então, assim, os pais podiam fazer um acordo, né? Cada semana um buscar dois, três filhos e se juntar. Porque é muito carro, é muita gente. E também, Lê, eu acho assim, as pessoas vão construindo, igual esses condomínios que se constroem com 400 apartamentos, você não leva em conta a estrutura do local para poder ter um empreendimento desse, né?
1: Sim.
0: Então você constrói lá um conjunto de apartamentos com 300 apartamentos, como tem. Então, quer dizer, isso tudo vai absorver carro, tem que ter toda uma infraestrutura que não tem, que não existe.
1: Então, vamos lá, né? Aí você falou dos carros, né? Mas aí você constrói numa área dessa, e aí, ou seja, lá existe lá um exemplo, lá existe uma escola, existe um posto de saúde.
0: Exatamente.
1: Mas aí você chega com um empreendimento, você falou com 300 apartamentos, aí você soma com a família, cada um com 4 pessoas, pelo menos, 3?
0: É, ué, 3.
1: Vamos colocar 4 vezes 3? Então, 1.200 pessoas a mais dentro de um empreendimento.
0: Pensa num empreendimento aí que você tem 300 apartamentos com garagem, que pelo menos 100 carros.
1: Nossa, mãe.
0: Vão, um terço tem carro. Porque quem compra apartamento com garagem, teoricamente, tem carro.
1: Sim.
0: Vamos colocar um terço, quer ver? Mas 100 carros naquela região circulando.
1: Sim, sim.
0: Tudo isso vai inflando, vai ficando
1: verdade.
0: Insustentável. Por isso que tem um momento. O Lei brinca que às vezes ele leva 1h30 para chegar em casa.
1: Mas
0: né?
1: É todo dia. Eu saio daqui às 6h.
0: Eu brinco que às vezes o Lei sai, às vezes eu tô dentro do ônibus e penso assim: vai que eu vou encontrar com o Lei que ainda tá paradinho aqui na lateral.
1: Não, mas eu estou mesmo, Cheguei em casa ontem, era 7h15, saí daqui então, era 6h05.
0: Pois é, eu saí daqui
1: 1h10 pra atravessar.
0: Eu saí daqui 6h20 e cheguei 6h07 em casa.
1: Olha, eu tô te falando. Ainda foi de Mercedes ainda.
0: Fui de Mercedes com motorista particular.
1: João, e você anda de Mercedes, João?
2: Também ando com a minha Mercedes 48 lugares, Leite.
1: É mesmo? Confortável?
2: Ah, confortável.
1: É mesmo?
2: Só que eu só fico 10 minutinhos na minha Mercedes.
1: É só 10?
2: Só 10 minutinhos.
0: O João é pertinho.
1: É por quê?
2: Moro aqui no centro.
1: Então você entra aqui e pula ali.
2: É.
0: Pertinho, o João é pertinho.
1: No nosso tempo também não era, quer ver? Deixa eu lembrar. Aí o meu falecido avô falou assim: eu apiei do ônibus ali, ó. Pronto, apiou.
0: Apiou do ônibus, é isso aí, apiou do ônibus, né? A mãe e meus pais eram do tempo da jardineira.
1: Pronto, aí.
0: Jardineira, né, Lei? Jardineira, você sabe o que é jardineira?
1: Sei,
0: eu não
1: lógico.
0: Sei, porque eu só vejo foto, né? Mas
1: não,
0: meus
1: mas
0: pais
1: não,
0: eram
1: Silvia,
0: do tempo
1: mas
0: da jardineira.
1: Agora você me jogou pro alto, Silvia. Não, eu lembro da jardineira só pela foto.
0: Então, só pela foto, isso que eu tô falando. Não tem, né? A gente não sabe, mas assim.
1: Eu não peguei ainda o
0: trânsito,
1: o tempo
0: ele vai
1: do bonde,
0: ficando
1: não.
0: Cada vez mais complicado, né, Lei? Assim, igual esses outros veículos que vão aí aparecendo também, igual esses veículos de. Como é que chama? Propelidos, né, motor?
2: Isso, propelidos.
0: Propelidos, que são essas motos pequenininhas. Quer dizer, aqui em Juiz de Fora a gente não
1: Boa,
0: tem uma estrutura.
1: Aqui, outra coisa, o que tem é propelidos, né?
2: Propelidos.
1: Propelidos. Isso tá cheio já aí, a cidade
0: Exatamente,
1: toda.
0: Só que a gente,
1: Ontem
0: o trânsito
1: Rio Branco,
0: aqui não permite isso não.
1: Tinha dois assim, ó, no cantinho já andando com essas motinhas.
0: Mas
1: aí.
0: É muito perigoso, né, Lê? Eu acho assim, um pouco assim, inseguro, sabe? Porque se você tivesse aqui uma ciclovia ou uma pista destinada a esse tipo de veículo, né?
1: Sim.
0: Se a gente pode chamar assim, seria uma boa, mas a gente não tem, né, Lei? Então você disputa, vai na disputa, e eles não têm velocidade, né?
1: Aí, João, recado pra você. Ó, o Weber Santa Terezinha falou assim: Lei, ó, me lembrei agora da Moringa. Tempos bons, hein, Lei? Uma abençoada tarde de trabalho para você, pro João, pra Silvia. Quando você puder, toca uma música da Alcione. Manda um abraço pra ele.
2: Um
1: Weber, de Santa Terezinha.
0: Um abraço pro Weber lá em Santa Terezinha.
1: Um
0: Santa Terezinha que está em plena festa, né, Lei? Quinta-feira
1: Sim,
0: é dia de Santa Terezinha.
1: Que Santa
0: Amanhã,
1: Terezinha interceda
0: dia...
1: por todos nós.
0: Amém, sou muito devota de Santa Terezinha. Nossa, eu tenho, assim, casos e casos aí que Santa Terezinha intercedeu por mim. Assim, sensacionais. Até o apartamento que eu moro foi Santa Terezinha que escolheu.
1: Tá vendo?
0: Então
1: você tem que dar uma passadinha
0: Santa
1: lá.
0: Terezinha.
1: Dá uma passada lá.
0: Adoro Santa Terezinha. Adoro não. A gente não adora os santos, né? Mas eu gosto no sentido de a própria
1: devota,
0: vida,
1: né?
0: Devota. A própria vida de Santa Terezinha e tudo como ela viveu. Então, Aí um abraço então pro Heber.

0: para todos aí de Santa Terezinha que estão em festa lá, o Padre Domício, né, o senhor Luiz Carlos, todo mundo lá em festa.
1: Vamos fazer um convite juntos, então, nós três agora.
2: Vamos.
1: Ó, aqui tem bate-papo, já perceberam isso, né?
0: Muito.
1: Música boa, informação, que eu estou aqui, ó, com dois jornalistas ao meu lado, essa é a tarde entre amigos da Catedral.
0: É isso aí.
1: Então você continua com a gente, né?
0: Claro.
1: Faz o convite, João.
2: Continue conosco aqui no programa Entre Amigos.
1: Sim.
2: Inclusive também a gente faz bastidores no nosso Instagram.
1: Isso.
2: Rádio Catedral.
1: Convido o pessoal, passa a rede social aí.
2: Ó, o arroba é Rádio Catedral JF.
1: Sim.
2: Acompanhe os nossos bastidores também.
1: Sim.
2: A gente faz durante o período da manhã, eu e Pri Bahia. Também aqui no período da tarde, com o Lei Costa, também com a Silvia Carvalho. E, claro, sempre chamando para o nosso WhatsApp, 329-8897-6570.
1: Pode ouvir também a Catedral em qualquer lugar desse planeta, através através do nosso site.
0: Site, aplicativo.
1: Isso.
0: Nós estamos em todas as plataformas.
1: Exatamente. Né? Aonde tiver uma internet, você está ouvindo a Catedral.
0: Exatamente. Onde tiver um radinho de pilha, você também está ouvindo a Catedral.
1: No trabalho, em casa.
0: Todas as plataformas, em todos os lugares. Né, tá levando aí o melhor para você, sempre pertinho de todos os nossos ouvintes, né, Lê?
1: Exatamente.
0: É isso aí. Então,
1: continue
0: com a gente.
1: Bom trabalho para vocês aí.
0: Para todos nós.
1: Vamos juntos nessa tarde entre amigos. Vambora!

0: Zé Neto e Cristiano, Maiara e Maraíza, Amor à Primeira Esquina. 1:27 na Catedral, 988976570. Pra você falar com a gente. Vamos lá, quem tá com a gente aqui, ó.
1: Olá, Lei Costa, boa tarde.
0: Boa tarde.
1: Olá, Silvia, boa tarde. Olá, João, boa tarde. Alucinar do bairro Eldorado. Olha, eu vou dizer uma coisa pra você.
0: Diga.
1: Eu tenho um filtro pequeno de barro até hoje.
0: Olha.
1: Ele é muito bom.
0: Que bacana.
1: Água fresquinha. Uma delícia. Uma boa tarde pra vocês. Deus abençoe vocês, tá bom? Ô, Leico, a hora que você puder, você teria como tocar uma música pra mim que você tocou ela ontem? Não adianta ser da igreja. Eu não sei o nome do cantor, só sei esse pedaço da música que eu escutei ontem. Você poderia tocar ela pra mim, por favor, por gentileza, você mandar o link dela pra mim, que eu gostei muito dela.
0: Tá.
1: Obrigado, boa tarde, Alucimar do bairro Eldorado.
0: Ô, Alucimar, então vou responder você. Primeiro você falou da água do filtro de barro, eu vou dizer, água boa é essa água. Aí a música, nós vamos juntos então ouvir essa música agora, ó. A sorte tem quem acredita nela. 1:29 aqui na Catedral.

0: 98897-6570. Vamos lá, tem ouvinte aqui para falar com a gente aqui da Catedral. Vamos lá.
1: Boa tarde, Márcia Tóxico de Leomiro Braga. Estou aqui curtindo a Catedral, que é tudo de bom. Nota 10. Aqui, é se você puder tocar, toda a música aí do Bob Sinclair, para mim, logo os endereços, se você tiver aí, fica com Deus, tá? Um abraço, uma tarde abençoada
0: para
1: todos nós,
0: Lê. Ô, Márcia, muito obrigado, tá? Márcia Tocha. Ô, Márcia, quando você for gravar aí, afasta só um pouquinho do rádio, né? Que aí o som fica muito mais bonito, é. Aí você vai conseguir falar, nós vamos ouvir com. É, muito. O som tá altíssimo aí, tá bom?

0: Olha, saiu o Skank Acima do Sol, agora 15 para as duas. Ó, quero mandar um abraço hoje, mas muito especial. Meu amigo Flavinho, lá na pastelaria do Manuel Nório, completa mais um ano de vida hoje. Flavinho, Deus te abençoe, muita saúde, tudo de melhor para você, tá bom? Ligado aqui na Catedral. Um abraço pro meu amigo André, da banca do Manuel Honório. Abraço pro meu amigo Antônio Guzmão, o Antônio Sertanejo, lá da comunidade do São Lucas. É, lá no Marumbi, ouvindo a programação da Catedral.
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0: 13 para as duas. E o Leandro disse o seguinte: olha aí, toca uma Ana Carolina pra gente aí na tarde da Catedral. Então tá aí.

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12: Muito bem, agora 2 minutos faltam para as 2. Deixa eu falar agora com mais um ouvinte que está na tarde aqui com a gente na Catedral. Vamos lá.
13: Boa tarde, Lei Costa. E a Roselane aqui do Bairro Poboleta, tudo bem?
12: Tudo
13: boa tarde,
12: bem.
13: Que linda tarde. Que
12: e
13: sol.
12: E você?
13: Aqui, deixa eu falar com você.
12: Fala.
13: Você pode colocar pra mim aí Iahu, mordida de amor ou de maçã? Um negócio assim, mais ou menos, tá? Aí você põe aí pra mim essa música, eu vou mandar especialmente pro João lá do bairro Teixeiras, tá bom? Que eu conheci lá no Bingo, tá? Beijo, tchau, boa tarde.
12: Boa tarde. Conheceu lá no show de prêmios, então um abraço pra todos vocês aí. Muito obrigado, tá? Muito obrigado pela presença.

0: 2:11 aqui na Catedral. Paralamas, Alagados, ótima tarde pra você.
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0: 15 aqui na Catedral, deixa eu falar agora, ó, 988976570.
1: Boa tarde, Lei Costa, aqui é o Paulo de Paraíba do Sul, mano, um
0: oi,
1: abraço
0: Paulo,
1: pra Polidoro, lá em Penhalonga, Xiadu que tá te ouvindo, um abraço pra minha mãe Célia também que tá te ouvindo em Paraíba do Sul, toca pra mim se você puder hoje a música da Ivete Sangalo aí na programação. Lei Costa, parabéns pro seu programa, você é líder de audiência no estado do Rio, aí na Rádio Catedral, uma boa tarde pra você, mano.
0: Obrigado, obrigado a vocês aí, né? Alô, estado do Rio de Janeiro, aquele abraço.

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0: Muito bem, agora 28 minutos faltam para as 3. Vem aí a Silvia Carvalho, o nosso É Notícia.
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14: Mais de 450 novos estudantes passam a contar com o passe livre estudantil em Juiz de Fora. A Prefeitura de Juiz de Fora realizou a distribuição das credenciais para os novos beneficiários. E uma nova lista de contemplados já está disponível. A relação corresponde à parte dos estudantes que solicitaram o benefício. As demais inscrições continuam em análise e novos cartões estão sendo confeccionados para distribuição. O pedido do passe livre estudantil pode ser feito durante todo o ano pela plataforma online da Prefeitura ou presencialmente em qualquer unidade do DIGA. Após receber o cartão, é obrigatório realizar o cadastramento da biometria facial para desbloquear o benefício. A Prefeitura também reforça que os estudantes que já possuem o cartão precisam realizar o cadastramento obrigatório referente ao atual período letivo. O procedimento pode ser feito também pela plataforma do passe livre estudantil ou presencialmente em uma unidade do DIGA. Para o cadastro, é necessário apresentar a documentação solicitada e um comprovante de matrícula referente ao atual período letivo. O andamento da solicitação pode ser acompanhado pela própria plataforma.
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13: Faltam para as 3. Só lembrando que às 15h, às 15h, tem a nossa consagração à Nossa Senhora. Enquanto isso, deixa eu falar com a Rose. A Rose está comigo aqui. Ô, Lei. Toca pra mim a música do Gilberto Gil, Drão. Obrigado, um abraço pra todos aí. Eu sou a Rose aqui da Vila Alpina. Rose, ótima tarde, Rose. Vamos lá, deixa eu falar aqui agora.
14: Ei, Lei, boa tarde. Deus abençoe vocês aí. Eu tô passando aqui pra mandar um abraço pro meu filho, Paulo César Ferreira, mais conhecido como Júnior. Tá? Hoje tá fazendo aniversário, 40. Primaveras, né? Que Deus o abençoe.
13: Parabéns, saúde.
14: Ele tem muita saúde, muita sabedoria, né? E fé na caminhada. Um abraço pra vocês todos aí. Aí eu gostaria que mandasse uma música pra ele, que ele adora aquela música do Marcinho.
13: Marcinho?
14: Ah, é Marcinho, Lei. Como a gente é antigo, a gente não sabe muito o nome desses cantores, não, né? Mas qualquer uma que vier aí será boa pros ouvidos, tá? Um abraço. Somos de Nova Benfica, esqueci de falar o bairro.
13: Alô, Nova Benfica, aquele abraço pra todos vocês aí, tá? Ótima tarde, já eu toco a música.
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1: Quinze minutos faltam para as 3. Daqui a pouco tem a consagração a Nossa Senhora aqui na Catedral.

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0: Queridos romeiros e romeiras de Nossa Senhora, nesta terça-feira, dia 29 de setembro, o tempo passa e setembro já está acabando, o ano chegando ao seu final e a festa da nossa padroeira também batendo as portas. Quanta coisa bonita nós vamos ter pela frente. Então gostaríamos de acolher você, romeiro e romeira, que hoje está aqui em Aparecida, neste dia feliz da sua romaria. Mas também muita gente rezando conosco através desse grande veículo de comunicação que é o rádio. Todo mundo faz questão de ter o seu radinho lá em casa, trabalhando, correndo de um lado para o outro, o radinho está sempre ligado. Isso faz falta e faz bem para a gente. Então, sempre sintonizado. E dentro das programações que todas as rádios têm durante o seu dia, muitas, mais de 65 rádios, interrompe a sua programação e sintonizam aqui em Aparecida para que a gente possa fazer a consagração. Olha que beleza, né? Quanta gente lá em casa rezando conosco através do rádio. Então vamos fazer deste momento, este momento de Deus, este momento de oração, pedindo as bênçãos de Deus e de Nossa Senhora. E nós então iniciamos em nome do Pai, do Filho e do Espírito Santo.
1: Amém.
0: O anjo do Senhor anunciou a Maria.
1: E ela concebeu do Espírito Santo.
0: Eis aqui a serva do Senhor.
1: Faça-se em mim segundo a vossa palavra.
0: E o Verbo se fez carne.
1: E habitou entre nós.
0: Ave Maria, cheia de graça, o Senhor é convosco. Bendita sois vós entre as mulheres. E bendito é o fruto do vosso ventre, Jesus.
1: Santa Maria, Mãe de Deus, rogai por nós, pecadores, agora e na hora de nossa morte. Amém.
0: Rogai por nós, Santa Mãe de Deus,
1: para que sejamos dignos das promessas de Cristo.
0: Infundi, Senhor, vos rogamos a vossa graça em nossos corações, para que nós que conhecemos pela anunciação do anjo a encarnação de Jesus Cristo, vosso Filho, por sua paixão e morte na cruz, cheguemos à glória da ressurreição. Pelo mesmo Cristo, Senhor nosso.
1: Amém.
0: Amém. Queridos irmãos e irmãs, 29 de setembro, setembro chegando ao seu final. Amanhã, último dia, São Jerônimo, aquele que teve um carinho muito grande para com a Bíblia, e nós estamos assim encerrando esse mês de setembro, que é o mês da palavra de Deus, e que você tenha um carinho grande com a palavra de Deus. Aí na sua casa, não deixa de ler a Bíblia, viu? E leia, comece no Novo Testamento. Não que o Antigo Testamento não seja bom. Claro que é. Mas pega aí, começa a ler o Novo Testamento, os Evangelhos, as cartas, Atos dos Apóstolos. Tanta coisa bonita, tanta coisa boa para nos ajudar a viver bem a nossa vida. E não deixe de se guiar também pelo anjo da guarda que todos nós temos. Hoje, dia 29, nós celebramos São Miguel, São Gabriel e São Rafael, os três arcanjos. Você que tem esse nome, né? Miguel. Miguel significa quem como Deus. Quem como Deus? Gabriel. Você que tem o nome de Gabriel, Deus é meu guerreiro. Olha a força que você tem. Quem defende você é Deus. E nós precisamos desse guerreiro, né? Rafael, Deus cura. Quem de nós que não precisa ser curado? Então, meu irmão, minha irmã, não deixe

0: deixa de invocar a proteção dos anjos. Logo cedo, quando você levanta, peça a proteção dos anjos. Aquela oração tão simples que nós aprendemos no colo da mamãe e do papai. Não joga fora essa oração, não. Ressuscite e procure rezar esta oração todos os dias, logo que você levanta. Vamos rezar juntos, você que está aqui e você que está lá na sua casa rezando conosco. Mas não deixe de rezar todos os dias, logo que você levanta, a primeira coisa tem que ser essa: Santo anjo do Senhor, meu zeloso guardador, se a ti me confiou a piedade divina, sempre me rege, guarda, governa, ilumina, amém. Quantas vezes a gente fala, eu não tenho tempo para rezar, minha vida é tão corrida. Menos de um minuto nós fizemos essa oração tão bonita, pedindo a proteção dos anjos. Santo anjo do Senhor, meu zeloso e guardador, se a ti me confiou a piedade divina, sempre me rege, me conduza para o caminho do bem, me guarde, me governe. Olha que oração profunda, tão simples, que as criancinhas já rezam em casa, no berço, que nós aprendemos no berço de casa. Então continue rezando, pedindo sempre a proteção do anjo. E o anjo é aquele que é um mensageiro de Deus. Mensageiro de Deus. O anjo Gabriel foi enviado por Deus a uma cidade e foi ao encontro de uma jovenzinha chamada Maria e fez o pedido para ela. O anjo enviado por Deus, falando em nome de Deus: Maria, eu preciso de você. Eu quero que você seja mãe do Salvador. Olha a missão do anjo, que vem em nome de Deus, enviado por Deus, para trazer uma mensagem de Deus. Assim também nós precisamos pedir para o nosso anjo da guarda. Todo dia que você levanta, o que que Deus quer de mim hoje? E ouça essa voz do anjo falando no seu ouvido, falando no seu coração. E Deus fala através dos anjos para orientar, guiar você, governar você, para que você não erre. A gente vive já num mundo tão maldoso, e a gente precisa se esforçar para não ser mais um a fazer o mal. Mas o esforço, a luta que nós precisamos fazer é a luta para o bem. O mal já está cheio, chega, não precisamos mais de gente para fazer o mal, não. Quanto ódio, quanta inimizade, quanta violência, quanta guerra, quanta destruição. Chega, precisamos dar um basta a isso. E precisamos ouvir mais a voz do anjo, assim como Maria ouviu a voz do anjo Gabriel. Que o seu anjo também fala no seu ouvido e que você esteja atento para dar a sua resposta para Deus, como Maria deu: sim, eu aceito, eis aqui a serva do Senhor, faça-se em mim segundo a tua vontade. Obediente a Deus, porque ouviu a voz do anjo e fez aquilo que Deus queria dela. Então, quem segue e obedece o anjo, está também obedecendo o próprio Deus. Olha que grandeza, hein? Por isso, meu irmão, minha irmã, tenha devoção aí ao anjo da guarda, viu? E que ele guarde você, livrando você de todo perigo, de todo pecado, e de todo mal. E ele fala no ouvido nosso, né? Quando você vai fazer uma coisa errada, o nosso anjo da guarda fala: olha, não é por aí não. Olha o que você vai fazer. Olha o que você está fazendo. Olha o que você fez. Você está contente com o que você fez? Não foi isso que Deus pediu para você, não. Não foi essa mensagem que eu trouxe para você. A mensagem que vem de Deus só pode fazer o bem, só pode ser coisa boa. Nunca é coisa para o mal. Então que o anjo da guarda continue falando no seu coração, falando também na nossa vida. E que eles continuem intercedendo, nos protegendo, nos guardando e nos conduzindo sempre pelo caminho que é Jesus, pela verdade que é Jesus e pela vida que é Jesus. E que Nossa Senhora, que deu o seu sim, nos ajude também a dizer o nosso sim cada dia, cada momento da nossa vida. Vamos agora dar a bênção da água. Você que tem água aí para benzer, aqui no santuário, e você também aí na sua casa, que está rezando pelo rádio, coloque aí a sua vasilha de água, para depois tomar um pouquinho, deixar para aqueles que estão fora, quando chegar, essa água foi abençoada. Às 3 horas, consagração a Nossa Senhora. Tome, é remédio, é força para ajudar você a ser melhor. Lembrar o seu batismo, para você ser um bom cristão e uma boa cristã. Bênção da água. Deus eterno e todo-poderoso, quisestes que pela água, fonte de vida e princípio de purificação, as nossas almas fossem purificadas e recebessem o prêmio da vida eterna. Abençoai esta água para que nos proteja e renovai em nós a fonte de vida de vossa graça, a fim de que nos livre de todos os males e possamos nos aproximar de vós com o coração puro e receber a vossa salvação. E que ela recorde a água do nosso batismo como fonte que jorra para a vida eterna. Abençoai, ó Deus Todo-Poderoso, esta água que nós aqui apresentamos, e você aí na sua casa. Abençoai, em nome do Pai, do Filho e do Espírito Santo.
1: Amém. Amém.
0: Água abençoada. E agora vamos fazer a nossa consagração à Nossa Senhora. Você aqui no santuário, olhando para a imagem de Nossa Senhora, e você na sua casa, rezando também conosco. Ó Maria Santíssima, pelos méritos de Nosso Senhor Jesus Cristo, em vossa querida imagem de Aparecida, espalhais inúmeros benefícios sobre todo o Brasil. Eu, embora indigno de pertencer ao número de vossos filhos e filhas, mas cheio do desejo de participar dos benefícios de vossa misericórdia, prostrado a vossos pés, consagro-vos o meu entendimento, para que sempre pense no amor que mereceis. Consagro-vos a minha língua, para que sempre vos louve e propague a vossa devoção. Consagro-vos o meu coração, para que depois de Deus vos ame sobre todas as coisas. Recebei-me, ó Rainha incomparável, vós que o Cristo crucificado deu-nos por mãe, no ditoso número de vossos filhos e filhas. Acolhei-me debaixo de vossa proteção, socorrei-me em todas as minhas necessidades, espirituais e temporais, sobretudo na hora de minha morte. Abençoai-me, ó celestial cooperadora, e com vossa poderosa intercessão, fortalecei-me em minha fraqueza, a fim de vos louvar-vos, amar-vos e dar-vos graças no céu.

E assim terminamos a nossa consagração. Que você continue tendo uma tarde feliz, abençoada, com as bênçãos de Deus e com a proteção de Nossa Senhora. O nosso cântico final e depois as bênçãos para os objetos de devoção e de piedade.

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0: acertou, hein? Aí você acertou, bebê. O embaixador respeita!
1: Fala comigo, o nome dele é Thierry!
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0: 3h27 aqui na Catedral. Que sequência, hein? Ah, guerreiro menino. O homem também chora. É o Fagner. Bom, vem aí o padre Fabiano Admiral. O seu programa. Pois ama, te ama. No coração da misericórdia. Ótima tarde pra você na sintonia da Catedral.
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12: Olá, minha gente, boa tarde. Que bom nos encontrarmos mais uma vez neste programa abençoado. No Coração da Misericórdia, eu sou o Padre Fabiano, aqui da Paróquia Santa Luzia, Juiz de Fora. Sou também da Congregação dos Filhos do Amor Misericordioso. E nós estamos aqui reunidos em nome do Pai e do Filho e do Espírito Santo. Amém. Seja bem-vindo, meu querido, seja bem-vinda, minha querida.

você que está aí no carro, no trabalho, ou talvez aí tomando aquele cafezinho mineiro, aquele cafezinho gostoso, fique conosco no programa No Coração da Misericórdia. A gente vai rezar juntos hoje, vamos louvar a Deus juntos, vamos pedir as bênçãos do Senhor juntos e vamos meditar a palavra de Deus. Tudo isso hoje neste programa. Vamos, para iniciar, vamos cantar, vamos invocar os santos anjos. Hoje nós celebramos os arcanjos Miguel, Gabriel, Rafael, e vamos pedir ao Senhor, cantando: manda teus anjos, Senhor.

0: Ô, oh, glória a Deus, como é bom a gente cantar, como é bom a gente louvar ao Senhor, né? Renovar a nossa fé. É muito bom e é muito importante para a nossa caminhada de fé. Quero convidar você que está agora nos ouvindo a participar. Você faz este programa acontecer também com a sua oração, com a sua participação. Entre em contato com a Rádio Catedral pelo WhatsApp 98897-6570. Repetindo, 98897-6570. E mande a sua mensagem, mande o seu alô, faça o seu pedido de oração, dê o seu testemunho, você que está conosco neste programa, nesta Rádio Catedral, a Rádio da Família, a rádio que está em sintonia com você e mais ainda, através desse programa, em sintonia com o seu coração, no coração de Deus, direto para o seu coração. Então entre em contato. Participe conosco e não se esqueça também, ao final temos sempre a bênção da água do amor misericordioso. Já prepare aí, né, o seu recipiente com a água. Participe conosco, reze conosco, juntos nós vamos alcançar as graças de Deus. E agora vamos nos preparar para o evangelho do dia.
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0: Queridos irmãos e irmãs, vamos acompanhar a palavra de Deus, hoje celebrando esta solenidade dos arcanjos São Miguel, São Gabriel e São Rafael. Pega o Evangelho de João, capítulo 1, versículo 47 a 51. Naquele tempo, Jesus viu Natanael que vinha para ele e comentou: aí vem um israelita de verdade, um homem sem falsidade. Natanael perguntou: de onde me conheces? Jesus respondeu: antes que Filipe te chamasse, enquanto estavas debaixo da figueira, eu te vi. Natanael respondeu: Rabi, tu és o Filho de Deus, tu és o Rei de Israel. Jesus disse: tu crês porque te disse eu te vi debaixo da figueira? Coisas maiores que estas verás. E Jesus continuou: em verdade eu vos digo, vereis o céu aberto e os anjos de Deus subindo e descendo sobre o Filho do Homem. Palavra da salvação. Glória a vós, Senhor. Que as palavras do Santo Evangelho perdoem os nossos pecados. Amém. Reze comigo essa jaculatória. Meu Senhor e meu Deus, a tua misericórdia nos salve e o teu amor misericordioso nos livre de todo mal. Meu irmão, minha irmã, Jesus nos deixa hoje uma imagem muito bonita. Imagine aí: vereis o céu aberto e os anjos de Deus subindo e descendo sobre o Filho do Homem. A mensagem do Evangelho hoje é simples, minha gente. Guarda no seu coração. O céu não está fechado. Deus continua próximo de nós. O céu não está fechado. Deus continua próximo de nós. E hoje, celebrando os três arcanjos, eles nos mostram três maneiras dessa presença de Deus. Vamos lá? Os três arcanjos que celebramos hoje mostram três maneiras dessa presença de Deus. São Miguel, quem como Deus? Quando enfrentamos o mal, o medo, as tentações, ele nos recorda: nada pode ocupar o lugar de Deus. São Gabriel é o mensageiro. Ele nos recorda que Deus continua falando. Precisamos aprender a escutar e responder como Maria: faça-se em mim segundo a tua palavra. e São Rafael, que significa Deus que cura. Ele nos recorda que Deus caminha conosco em nossas feridas, inclusive quando a cura não acontece do jeito ou no tempo que esperamos. E os três nos conduzem ao centro do Evangelho: Jesus Cristo. Miguel é o Deus que nos defende, Gabriel, o Deus que nos fala, e Rafael, o Deus que nos cura. Talvez hoje você esteja enfrentando uma batalha. Não sei qual é a batalha que você está enfrentando na sua vida. Talvez hoje você tenha procurado uma resposta, ou você tenha carregado uma ferida no seu coração, na sua alma. Olhe para o Evangelho e lembre-se: o céu continua aberto. Deus não abandonou você. Ele continua agindo, ele continua falando e cuidando de você. Santos arcanjos Miguel, Gabriel e Rafael, conduzi-nos sempre a Jesus e ajudai-nos a permanecer no coração de sua misericórdia. Amém. Muito bem, meus queridos irmãos e irmãs, quero acolher a você que está então em sintonia conosco. Deixa eu ver aqui quem que está conosco ligadinho. Boa tarde, padre, a sua bênção. Sou André, da comunidade Imaculada Conceição, no Graminha. Quero pedir orações por nossa comunidade, pelos padres, pelo nosso bispo Marco Aurélio, pelos jovens e pelas famílias, pela paz no mundo inteiro. Amém. Gostaria de deixar meu pedido de oração pela paz mundial, para que Deus toque o coração dos governantes e acabe com as guerras.

terras e por todos os enfermos, acamados e que estão nos hospitais, para que o Senhor leve a cura, o conforto e a esperança. Que Nossa Senhora, Rainha da Paz, interceda por todos nós. Obrigado a toda a equipe da rádio por rezarem conosco. Deus abençoe. Sua bênção, Padre Fabiano, que São Miguel esteja sempre na intercessão por todos nós. Consuelo Eleni, conosco. Sua bênção, Padre, Deus te abençoe. Peço, boa tarde, peço oração pelo meu netinho José, que está chorando muito, sentindo falta da mãe, que está trabalhando. Que a Madre Esperança interceda pelo acalento de seu coraçãozinho. Também, boa tarde, Padre Fabiano, peço sua bênção, meu nome é Márcia, sou da comunidade São José, venho agradecer uma graça recebida sobre minha neta Sofia. Depois de 5 anos, depois de uma paralisia cerebral, ela está começando a falar aos poucos, mande aí uma bênção para ela, bênção para você, Sofia, Deus abençoe você. Também a Maria do Carmo, do Bela Aurora, pede oração por toda a sua família. Também o Bruno, da paróquia Santa Luzia, estou aqui acompanhando esse momento de graça. Quero pedir oração por toda a minha família, por toda a nossa paróquia de Santa Luzia e pelo nosso Brasil. Um grande abraço, Bruno. Boa tarde, Padre, sua bênção. Peço bênçãos para os meus netinhos, Otávio, Valentina, meus filhos Amanda, Leonardo, minha nora Giane, meus genros Breno, Sargento Ramon, meu esposo Sebastião e também bênçãos para mim, sou a Márcia, abraço da amiga colaboradora Márcia Tostes Belmiro Braga, um grande abraço Márcia, um abraço a todos de meu Belmiro Braga. Boa tarde padre, peço sua bênção, estou acompanhando o programa aqui no Hospital 9 de Julho com minha nora Michele, peço oração por ela, por todas as pessoas que estão aqui e por todos os enfermos. Marlene Pires, obrigado por esse programa maravilhoso, um abraço Marlene, a você, toda a sua família. Minha gente, vamos dar continuidade, vai mandando o seu alô, vai mandando, né, a sua mensagem. Nós vamos agora para o momento também do quinto episódio, melhor dizendo, hoje, né, dando continuidade, o quinto episódio da vida da Beata Esperança, dos seus dons extraordinários. Eu quero então, e aqui então, mais um fato místico, tenho certeza que você foi acompanhando durante esse mês, né, e foram momentos de partilha muito fortes para nós, né? Essa grande mística, Beata Esperança de Jesus, gente. É beata, né? Logo, se Deus quiser, vai ser canonizada. É dos nossos tempos, né? Ela morre, né? Ela nasce para o céu no dia 8 de fevereiro de 1983, né? Então, né? Bem recente, a Beata Esperança. E aqui eu quero partilhar com você, então, mais uma experiência, mais um fato místico da sua vida, que é o perfume. A Madre Esperança, minha gente, hoje vamos conhecer um fenômeno diferente, delicado e curioso. O perfume que, segundo diversas testemunhas, era sentido junto da Madre Esperança. Ela exalava um perfume. É um perfume que ela não queria. O material que eu estou utilizando para essa pesquisa relata um acontecimento ocorrido em Bilbao, em agosto de 1932. Depois de vários êxtases, a Madre Esperança teria começado a exalar um perfume tão intenso que o aroma se espalhava pela casa por onde ela passava. Mas há um detalhe muito interessante: ela não gostava daquela atenção, né? Que aquilo chamava atenção para ela. O fenômeno lhe causava incômodo. Madre Esperança chegou a lavar repetidamente suas roupas, tentando eliminar aquele aroma. Segundo o relato, porém, o perfume continuou sendo percebido durante vários dias.
O extraordinário não era um troféu para a

de esperança. Ela não procurava publicidade. Isso já nos oferece um critério espiritual. Quanto mais autêntica a experiência de Deus, menos necessidade existe de colocar a própria pessoa no centro. Que bonito isso, né, gente? Por isso que é bom a gente conhecer a vida dos santos. Olha, como que a gente aprende, né? Eu vou repetir, hein? Isso é pra gente discernir na nossa vida, na nossa caminhada e também, né, as situações, as realidades que a gente pode viver, que a gente pode acompanhar. Quanto mais autêntica é a experiência de Deus na pessoa, menos necessidade existe de colocar a própria pessoa no centro. Você entendeu? Quer dizer, aquele que tem a experiência autêntica de Deus, ele não quer ser o centro. Cuidado, gente. Eu acho que é um critério, né, muito bom para a gente ver, né, as pessoas que evangelizam, que estão à frente, né, que fazem tantas coisas. Aí você já fica assim pensando, a pessoa quer ser o centro? Opa! Se ela quer ser o centro, talvez o que ela testemunha ou diz de experiência de Deus não seja verdadeiro, não seja autêntico. A autêntica experiência de Deus tira a pessoa do centro. Ela não quer ser o centro. Ela quer que Jesus seja o centro. Era assim na vida da Madre Esperança. Que bonito, né? Os relatos, gente, desse perfume misterioso, esse perfume misterioso que exalava a Madre Esperança, também aconteceu em Colle Valenza, na Itália, onde Madre Esperança viveu grande parte de sua missão. Tem, né, um que acompanhou, o nome dele é Pietro Bartolini. Ele contou que sentia aquele perfume quando ia pela manhã à igreja para participar da missa das 6 da manhã. E a Madre Esperança estava lá. Ele dizia que não se tratava de um perfume comum, mas de algo extraordinariamente agradável. Também uma moradora de Colle Valenza, Franca Ferrotti, ela também, quando ela entrava na igreja ou caminhava pela rua, ela percebi um perfume semelhante ao de violetas. No começo, chegaram até a imaginar que Madre Esperança usasse perfume. A Madre Esperança não usava perfume, gente. Ela era religiosa, e daquele tempo a religiosa não usava perfume, não tinha, né, essas coisas. Depois, segundo o testemunho, passaram a considerar aquilo como um fenômeno fora do comum. Muito bonito, né, gente? Agora, a gente pode se fazer a seguinte pergunta. É a pergunta principal. A Madre Esperança exalava que perfume, gente? Qual perfume Madre Esperança exalava? Vou dizer para você. O perfume principal que a Madre deixou no mundo foi o perfume da misericórdia, da caridade, do acolhimento aos pobres, de uma vida entregue ao amor misericordioso de Deus. Lembra a carta de São Paulo aos Coríntios, segunda carta, capítulo 2, versículo 15: somos para Deus o bom odor de Cristo. O cristão deveria deixar alguma coisa de Cristo nos lugares onde passa. Não um perfume material, mas uma presença. Aí eu vou perguntar para mim e para você. Quando você entra numa casa, você deixa paz? Quando você encontra alguém desanimado, você deixa a esperança? Quando você visita um enfermo, você deixa um consolo? Quando você conversa com alguém ferido, você deixa a misericórdia? Esse é o verdadeiro perfume de Cristo. Qual perfume estamos deixando no mundo, minha gente? Quando eu converso com alguém, aquela pessoa fica melhor ou pior? Quando a minha presença deixa paz ou tensão? As minhas palavras deixam esperança ou feridas? Nós somos para Deus o bom odor de Cristo. Esse é o verdadeiro perfume. Vamos aprender com a Beata Esperança de Jesus.
e para você guardar no seu coração. Qual perfume que minha vida está deixando? Eu tenho que deixar o perfume de perdão, onde existe mágoa. Eu tenho que deixar o perfume de esperança, onde existe desânimo. Eu tenho que deixar o perfume de caridade, onde existe a indiferença. Eu tenho que deixar o perfume de misericórdia, onde existe o pecado e a necessidade de recomeçar. Beata Esperança de Jesus, rogai por nós.

0: Muito bem, minha gente. Olha só, quero também deixar aqui registrado que a Línia do bairro Santa Luzia também está participando conosco, pedindo oração para sua avó Ana Maria e todos da sua família. Também Jurema está conosco, ligadinha com a gente, pedindo oração por ela, pela sua família, pelos seus filhos. Também aqui está conosco, pedindo oração pelo seu notinho. Ah, tá, é a Jéssica, eu já li, né? E agora quero também ouvir, a gente vai também soltar aqui um áudio de uma pessoa que está participando conosco, de Belmiro Braga. Você pode mandar áudio também, tá? Deus abençoe, ouça aí.
1: Tarde. Boa tarde, Amância, aqui de Belmiro Braga. Aqui o senhor esqueceu da Nanda, tá? Não esquece da Nanda aí não, viu? É a Nanda, minha filha, não esquece não, é a Amanda e a Nanda.
0: Maravilha! Nanda e Amanda! Muito bem! Realmente passei despercebido, não tinha visto, né, o nome Nanda, mas está aqui registrado, minha querida, todos vocês de Belmiro Braga, Deus abençoe imensamente a cada um de vocês. Também, né? Pede aqui também a nossa irmã, deixa eu ver aqui, Cida, da Nova Era. Boa tarde, Padre Fabiano, manda uma bênção para mim, preciso muito de uma graça, pois tenho um problema autoimune e agora vou começar uma fisioterapia. Eu vou ser curado em nome de Jesus. Deus abençoe, Cida. Confie no amor misericordioso de Deus, peça a intercessão da Beata Esperança, tá bom? Também Luciana Luiz, dos Anjos Souza, do bairro Retiro, pede bênção para sua família e amigos. Também, mais quem aqui, pedindo oração pela sua prima Tayane Ferreira. Abraços, Tiago. Muito bem, minha gente querida, é isso daí. Vamos agora então pedir, rezar, né, com a Madre Esperança, a oração, a Beata Esperança e a bênção da água.
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3: Oração à Beata Esperança de Jesus. Nós te damos graças, Senhor, pelo dom da beatificação de Madre Esperança de Jesus. Nela celebramos as maravilhas do teu amor misericordioso, o esplendor da sua vida santa, obediente em tudo à tua divina vontade, o dom à igreja de duas congregações religiosas, o carisma da acolhida aos pequenos, aos sofredores e aos sacerdotes, a sua plena configuração a Cristo Senhor, crucificado e ressuscitado. Por sua potente intercessão, faz que todos conheçam teu amor misericordioso e encontrem o teu rosto de Pai. Concede-nos também, pela mediação materna de Maria, o dom de um novo milagre para a futura canonização e a graça que agora imploramos. Tu que vive e reina nos séculos dos séculos. Amém. Agora vamos fazer a bênção da água do amor misericordioso. A nossa proteção está no nome do Senhor, que fez o céu e a terra. Ouvi, Senhor, a nossa oração e chegue até vós o nosso clamor. Ó bom Jesus, que revelaste à Beata Madre Esperança a água do santuário do amor misericordioso em Colevalenza, na Itália, como sinal da ternura do teu coração, que consola e ampara os que sofrem. Digna-te abençoar esta água pelo teu amor misericordioso. Concede que todos os que com fé e confiança dela fizerem uso sejam libertos e curados das enfermidades do corpo e livres dos males espirituais. Encontrando em ti o Pai que ama, perdoa, não calcula e esquece as faltas cometidas. Atende-nos, Senhor, pela intercessão da Beata Madre Esperança de Jesus, que suplicava com estas palavras: dá a esta água o poder de curar o câncer e a paralisia, um representando o pecado mortal e o outro o pecado venial. Dá-lhe a força de sarar os enfermos, especialmente os pobres que não têm recursos, inclusive com uma só gota de água. Senhor, esta água seja para todos sinal da tua graça e da tua misericórdia. Tu que vives e reinas com o Pai, na unidade do Espírito Santo, por todos os séculos dos séculos. Amém.
0: Muito bem, minha gente querida, que maravilha, que bênção estar com você toda terça-feira neste programa abençoado No Coração da Misericórdia. Quero agradecer a sua participação, quero agradecer a sua sintonia, mas acima de tudo agradecer a Deus por esta oportunidade, agradecer a Deus pelo dom da Beata Esperança, apóstola do amor misericordioso, e também agradecer a Deus pela proteção dos arcanjos em nossa vida, São Miguel, São Gabriel e São Rafael. E quero deixar aqui, já vamos terminando, né? Quero deixar aqui o convite para a programação em nossa paróquia, aqui, paróquia Santa Luzia, bairro Santa Luzia, aqui em Juiz de Fora. Hoje nós temos a missa solene dos arcanjos. Nós temos uma comunidade aqui na paróquia dedicada a São Miguel, e a missa será lá hoje, às 19h30, bairro Graminha, tá bom? Participe conosco, às 19h30, missa solene no bairro Graminha, comunidade São Miguel. Amanhã, gente, temos uma missa também muito especial. Amanhã, dia 30, nós comemoramos o aniversário de nascimento da Beata Esperança. Ela nasce em 30 de setembro de 1893. Então a gente vai estar celebrando essa linda missa no Santuário, Rua Ibitiguai 440, às 19h30 também, tá bom? Teremos a bênção do novo crucifixo, o crucifixo do amor misericordioso, que vai estar no centro deste santuário, né, no presbitério, que estamos reformando, tá ficando lindo. Não vai estar pronto amanhã, mas já vamos abençoar, né, o crucifixo. E também comemorando dois anos da nossa missão Santa Marta e Beata Esperança, que é a nossa cozinha comunitária que serve aos mais necessitados. Também 30 anos dos leigos do amor misericordioso, os leigos que abraçam conosco a missão, a espiritualidade do amor misericordioso, tá bom? E quinta-feira também você não vai faltar, você não vai perder, tenho certeza. Quinta-feira também no santuário, às 19h30, é a missa da vitória, né? Como você sabe, é toda quinta-feira. Mas essa missa da vitória será especial com Santa Teresinha. É o dia de Santa Teresinha, missa da vitória especial com Santa Teresinha, bênção das rosas. Chegue mais cedo, de

0: tire a sua rosa lá na entrada, né, da igreja, porque nós vamos abençoar essas rosas por intercessão de Santa Terezinha, tá ok? Esperamos você. Na sexta-feira, gente, é o dia todo ali no santuário de adoração eucarística. Toda primeira sexta-feira nós dedicamos a adoração a Jesus Eucarístico. Então temos missa 7 da manhã, 7 da noite, temos adoração o dia todo e também atendemos confissões no santuário. Então é de 9 às 11 e de 15 às 18, tá bom? Chegue lá para você fazer a sua confissão, se necessário for. E no sábado nós iniciamos a nossa novena da Nossa Senhora Aparecida. Nós temos uma comunidade, nossa paróquia, dedicada à Nossa Senhora Aparecida, será lá, tá? Às 18 horas no sábado, nós abrimos. Com o tema, gente, das talhas de Caná. Cada dia uma talha, cada dia um pedido, tá bom? Venha conosco participar. E no domingo também você não vai perder. Aí já será na Matriz de Santa Luzia, Rua Engraça Pinheiro, 140, tá bom? É a nossa matriz. Vai ser às 19 horas a missa ao Amor Misericordioso, com a bênção da água. E também, eu estive na Itália agora, né, no meio do ano, e eu trouxe o óleo, gente, lá de Assis, o óleo de São Francisco. Nós vamos estar ungindo todos vocês que forem participar conosco no domingo, na missa da noite, este óleo. O óleo das oliveiras lá de Assis, onde nasceu, onde se santificou, onde morreu São Francisco de Assis, onde também ele está enterrado. Estive no túmulo dele, rezando por cada um de vocês, pela paróquia, por todos que me pedem oração. E eu trouxe esse óleo. Nós vamos ungir cada um que estiver participando dessa missa, por intercessão de São Francisco. Deus abençoe, então, um beijo no seu coração, tá bom? O Senhor esteja convosco, Ele está no meio de nós. A bênção de Deus Todo-Poderoso, Pai, Filho e Espírito Santo, amém. E hoje o sorteio, quem ganhou, hoje o sorteio, gente, é de uma imagem de São Miguel. Sabe quem que ganhou? Foi a Consuelo da paróquia Santa Luzia, ganhou uma imagem, tá bom? Deus abençoe, um abraço, gente. Até terça-feira que vem, se Deus quiser.
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14: O DENLURB publicou 2 editais de processos seletivos simplificados para a formação de cadastro de reserva. As oportunidades são para as funções de auxiliar de serviços e operador de máquinas 1. Os processos seletivos serão destinados a futuras contratações temporárias, conforme o surgimento de vagas e a necessidade do DENLURB. Os candidatos aprovados serão convocados de acordo com a ordem de classificação e os critérios estabelecidos nos editais. As inscrições serão realizadas exclusivamente pela internet entre os dias 14 e 16 de outubro. Não haverá cobrança de taxa. Candidatos que tiverem dificuldades para acessar a internet ou utilizar os equipamentos poderão procurar durante o período de inscrições uma das unidades do DIGA, das 8 da manhã às 5 da tarde. Depois de realizar a inscrição, será necessário entregar presencialmente a documentação e os títulos utilizados para comprovar as informações apresentadas. A entrega deverá ser feita entre os dias 19 e 21 de outubro, das 8 às 5 da tarde, no Centro Administrativo do DENLURB, localizado na Avenida Francisco Valadares, número 1000, no bairro Vila Ideal. Para a função de auxiliar de serviços, a seleção será feita por meio de prova de títulos. Já para operador de máquinas 1, os candidatos serão avaliados por prova de títulos de caráter classificatório e prova prática de caráter eliminatório. 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
15: 4:10 aqui na Catedral, 988976570 para você falar com a gente. Alexandre Pires.

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0: 28 minutos faltam para 5. Aconchego. Elba Ramalho passou por aqui também. Britney Spears. Também. Sorriso Maroto. Na Tarde da Catedral Entre Amigos.
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0: 22 minutos, faltam agora para 5. E a gente volta, olha. Ah, quero mandar um abraço aqui para o Feliciano, que tá lá no Sagrado, lá no Mercadinho, ouvindo a Catedral. Mandar um abraço aqui para o Amauri, lá no Industrial, tá lá ouvindo a Catedral, deixou uma mensagem aqui. Lei, boa tarde. Se você puder, toca um Chitãozinho, Chororó pra gente aí. Ei, que coisa boa, Amauri. Ótima tarde pra você. Felicidades aí, tá? No seu dia, na sua tarde. E a gente segue aqui entre amigos. Daqui a pouquinho tem o padre Antônio Camilo de Paiva e o programa Milagres Existem.
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0: Se pediu, a gente toca. Agora 5:20 e o Coração Sertanejo. E eu quero aproveitar e mandar um abraço para você, taxista, para você do aplicativo, para você do transporte coletivo, para você do caminhão, do ônibus.

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8: Muito bem, agora 13:05 e a gente continua.
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1: Ótima tarde para você na Catedral. Vem aí o Padre Antônio Camilo de Paiva e o programa Milagres Existem.
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meu amigo, minha amiga, a paz de Jesus e o amor de Nossa Senhora, a proteção de São Miguel Arcanjo para você. Que coisa boa! 17 horas, muita gente já preparando para ir para casa, muita gente preparando para ir para a escola, para a faculdade, muita gente agradecendo a Deus o negócio que ele fez, a casa que ele comprou, o apartamento que ela comprou, preparando, deu certo o seu dia. Diga assim: obrigado, Senhor, deu certo o meu dia, graças a Deus, muito obrigado, Senhor. Repita isso sempre. A gente tem que aprender essa dinâmica de oração: muito obrigado, Senhor, porque o meu dia deu certo. Mas também muita gente hoje teve notícias pesadas. Pode ser alguém que sepultou um ente querido hoje. Meus sentimentos, mas sobretudo a minha fé, a minha oração para você. Meu amado, minha amada, se Deus chamou alguém da sua família, é porque chegou a hora dessa pessoa morar com Deus e lá do céu interceder por você. Vai doer muito. O vazio fica, a saudade fica. Mas Deus quis chamar essa pessoa porque a missão dela na terra já cumpriu. Mas essa pessoa não estará longe de você. No céu ela estará orando por você. Acredite nisso. Se você tem algum amigo, alguma amiga que esteja vivendo essa situação, fale para ele, fale para ela. Deus está com eles. Deus jamais despreza a nós, nosso coração. Também quero rezar por aqueles que receberam uma notícia difícil, um tratamento sério. Eu quero dizer para você: Deus está com você. Como diz o Papa Francisco, eu vou repetir isso sempre: peça, ele está com o ouvido atento. Peça. Esse momento é para preparar você para algo maior, melhor, grandioso. As suas lágrimas não são em vão. O seu sofrimento não serão em vão. Não são e não serão em vão. Acredite. Aqueles que porventura hoje tenha tido alguma situação que não deu certo, bateu com o carro, perdeu a hora, perdeu a data para fazer alguma coisa, eu quero dizer: oi, Deus vai te ajudar. Não fique desesperado, não. Deus está com você. Ele vai te ajudar. Então, não deu certo hoje, mas amanhã vai dar. Não conseguiu porque cochilou, mas Deus está atento para te ajudar. Olha, escute essa canção que eu quero dizer para você em forma de música. E leve isso bem a sério. E lembre-se, daqui a pouquinho, às 19h30, começa a Semana Teológica. Dá tempo de você ainda tomar um banho, fazer um lanche e vir aqui para o Seminário Santo Antônio, na Avenida Rio Branco, 4516. Temos um amplo estacionamento. Não deixe de fazer essa Semana Teológica. Hoje é a palestra do Dom Ivaldo, Bispo Auxiliar de Belo Horizonte.

0: Olá, meu povo. Eu sou o Jefferson, sou seminarista da Diocese de Valença e atualmente sou presidente do Diretório Acadêmico do curso de Teologia aqui em nosso seminário Santo Antônio. E eu quero fazer um convite muito especial para você. Vem participar conosco da 39ª Semana de Teologia, que neste ano acontece de modo ainda mais especial, mas dentro das celebrações do centenário do nosso seminário. O tema vai ser o Concílio Vaticano II na história centenária do Seminário de Santo Antônio. E mais do que olhar para o passado, nós queremos entender como essa história ajudou a construir a igreja que temos hoje. E principalmente, pensar nos caminhos que temos pela frente. E você não precisa ser estudante de teologia para participar. Se você ama a igreja, tem perguntas, quer aprofundar a sua fé e compreender melhor a sua história, esse espaço também é seu. Então, venha fazer parte dessa história, venha para a 39ª Semana de Teologia. E eu espero encontrar você por aqui, viu? Um grande abraço.
1: Pois é, chegou o grande dia. Tantas pessoas esperam setembro, 39ª Semana de Teologia. Há 39 anos, o seminário tem 100 anos. Desses 100 anos, 39 sempre teve a Semana de Teologia. Para poder oferecer a você, leigo, leiga, pessoa de bem, oferecer a você um conhecimento a mais. O próprio Cristo diz: conhecereis a verdade e a verdade vos libertará. O que é a verdade? A verdade é Cristo. Como dizia Santo Agostinho, a verdade é uma pessoa e essa pessoa é Cristo. E Cristo quer chegar na sua vida e quer impactar a sua família. Essa semana é para impactar a sua família. O Seminário Santo Antônio é uma criação de Deus. É para poder transformar a cidade, transformar a família, transformar as empresas, transformar a vida de cada pessoa, o coração, a mente. Então você entendeu como que participar dessa semana é importante? Dá tempo de você lavar o rosto e vir aqui participar conosco. Dá tempo. Estou te falando que dá tempo. Venha agora. É 19h30 a primeira palestra, a primeira conferência com o Donivaldo. E você vai ficar tocado, porque às vezes você vê um padre e às vezes você tem uma situação na sua família, com seu filho, com a sua filha, e você diz assim: mas como é que resolve isso, padre? Quer dizer, olha, nós vamos ter aqui amanhã Dom João Justino. Você sabe o que é isso? O homem é o arcebispo metropolitano de Goiânia, nascido em Juiz de Fora, estudou aqui. Então você vê um padre falando, você vê um bispo falando, você faz, mas que capacidade. Foi aqui no seminário. E agora você pode pegar um pouco dessa dinâmica e falar: vou aplicar na minha família, sem pagar nada, meu amigo. Vou aplicar lá em casa. E lá em casa, as pessoas vão aprender comigo. As pessoas vão aprender com a gente. É isso que eu quero dizer. Não vai ser em vão a sua vinda. Cada dia vai ter uma palavra. E você vai poder fazer uso disso na sua casa. Olha só, olha como está a semana.
2: 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O evento contará com a participação de Dom Nivaldo, Dom João Justino e do professor Padre Leandro Ferreira, além de uma mesa redonda sobre a importância do clero regular na caminhada, formação e história do seminário. Campus do Seminário Santo Antônio. Participe da Semana da Teologia, de 15 a 18 de setembro, no Seminário Santo Antônio.
3: Meu irmão, minha irmã, quero fazer um convite para você. Venha participar das Semana Teológica no Seminário Santo Antônio. Acontecerá de 15 a 18 de setembro, com uma temática muito importante. Será refletido a respeito da formação sacerdotal e da história dessa formação em nosso seminário. Conhecer o processo de formação dos padres é uma coisa muito interessante para você, você compreender melhor como que nossos padres são preparados para o seu exercício pastoral. Tenho certeza que você que participa da igreja, você que atua nas pastorais, poderá compreender muito melhor, né, como nossos padres atuam a partir do entendimento de como eles são preparados para o sacerdócio. Venha participar conosco, conto com a sua participação.
1: Afinal, o que nós queremos com isso tudo é que você entenda como a canção inicial falou: o menino que engraxava sapato na Praça da Sé se tornou um padre, se tornou um ministro da palavra, um diácono permanente, um ministro da Sagrada Comunhão Eucarística, um catequista. Para a Igreja Católica, todos são chamados. Aqui você vai ver se é a sua vocação, chamado a alguma missão na igreja, alguma vocação na igreja, não só para padre, para freira, também não, só para eles não, para qualquer vocação na igreja. Venha participar da semana, começa daqui a pouco, às 19h30, e eu te espero lá, eu vou estar lá para te receber.
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3: 5:15. Boa tarde, Silvia Carvalho.
4: Boa tarde, Lei Costa, e a você, ouvinte da Rádio Catedral.
3: Terça-feira, dia 29 do mês de setembro de 2026. Você confere nesta edição.
4: Assinado o contrato com a empresa que ficará responsável pela obra de contenção no Morro do Cristo.
3: Campanha conscientiza sobre o descarte correto de eletroeletrônicos em Juiz de Fora.
4: Comissão de Defesa da Pessoa Idosa e Câmara Sênior promovem roda de conversa sobre envelhecimento ativo e qualidade de vida.
3: Informação com credibilidade a partir de agora na Catedral FM.
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3: 5:16.
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3: A Geólogos Engenharia Limitada foi a empresa vencedora da licitação para a execução da obra de contenção do Morro do Cristo. O contrato tem o valor de 64 milhões e meio de reais, com recursos

0: passar o período do Natal em casa, conforme explica a prefeita Margarida Salomão.
1: Eu vou, neste momento, assinar o contrato de contenção e reparação da obra do Morro do Cristo. Nós estamos com a expectativa de, antes do fim do ano, termos uma parte da obra completada, e essa parte da obra, na nossa expectativa, permitirá que as pessoas do bairro Paineiras, que moram em imóveis que são íntegros, que estão perfeitos do ponto de vista estrutural, que elas possam retornar para suas casas. Nós damos um enorme passo no sentido de reconstrução da nossa cidade.
0: A empresa contratada possui experiência em obras de contenção. Entre os trabalhos realizados está a implantação de barreiras dinâmicas na Rocinha, no Rio de Janeiro, além de outras intervenções que utilizam diferentes técnicas de contenção na região serrana do estado, principalmente em Petrópolis. A obra no Morro do Cristo faz parte das medidas destinadas à segurança da área e à proteção dos moradores diante dos riscos associados aos movimentos na encosta.
2: Mais de 34 famílias de Juiz de Fora foram contempladas pelo programa Compra Assistida do Governo Federal. Com a nova etapa, mais de 1000 famílias do município já foram beneficiadas pela iniciativa.
0: Os novos beneficiários são moradores dos bairros Grajaú, Esplanada, Três Moinhos, Linhares, Vitorino Braga, Francisco Bernardino, Vila Alpina, Fábrica, Milho Branco, Monte Castelo e Santa Efigênia. A seleção das famílias é realizada a partir da análise de elegibilidade pela Defesa Civil Nacional e pela Dataprev. Conforme novos grupos são considerados aptos, a Prefeitura de Juiz de Fora entra em contato com as famílias para dar início ao processo de aquisição do imóvel junto à Caixa Econômica Federal. O programa permite que famílias que atendam aos critérios estabelecidos tenham acesso à compra assistida de uma nova moradia dentro das condições previstas pela iniciativa federal. A Prefeitura orienta os beneficiários a acompanharem os contatos oficiais e a manterem os dados cadastrais atualizados para que o processo de aquisição da nova residência possa ser iniciado.
2: Moradores de Juiz de Fora podem contar até o fim deste ano com a campanha de conscientização sobre o descarte correto de eletroeletrônicos, eletrodomésticos, pilhas, baterias, medicamentos vencidos ou de desuso.
0: A ação é realizada pela Green Electron, em parceria com a Associação Brasileira de Reciclagem de Eletrônicos e Eletrodomésticos e o programa LogMed, que busca ampliar medidas mais sustentáveis no descarte desses materiais e facilitar o acesso aos sistemas de logística reversa. Entre os eletrônicos que podem ser descartados estão celulares, computadores, ventiladores, secadores de cabelo, fones de ouvido, carregadores e aparelhos de DVD, pilhas e baterias portáteis. Já os pontos de medicamento recebem comprimidos, cápsulas, xaropes, pomadas e cremes, além das embalagens que não podem ser consumidas. Em toda a cidade, há pontos para o descarte adequado desses materiais. Segundo o gerente executivo da Green Electron, Ademir Brescancin, a população pode informar o seu endereço e identificar o local mais próximo no site das três organizações responsáveis: Green Electron, Abri e o programa LogMed.
3: Esses pontos para descartar os eletroeletrônicos, pilhas, baterias e os medicamentos, ela pode entrar no site de cada uma das gestoras. No caso, no site da Green Electron, é só a pessoa entrar no greenelectron.org.br, em que você vai encontrar uma aba onde descartar. No site da Abre, também abre.org.br e procurar por pontos de recebimento. No caso dos medicamentos, entrar no site da LogMed, que é logmed.org.br, onde descartar. E assim a pessoa ela vai poder entrar com o endereço dela e localizar o ponto mais próximo que ela vai poder levar todos esses resíduos para que sejam posteriormente coletados e também dados um destino ambientalmente correto a todos eles.

0: Com a iniciativa em andamento, a equipe responsável espera que a população de Juiz de Fora possa se sensibilizar sobre a importância do descarte correto desses resíduos e modificar a mentalidade e comportamento em prol de um ambiente mais sustentável.
1: Esperamos que com essa campanha a gente consiga sensibilizar a população sobre a importância de se descartar corretamente os produtos eletroeletrônicos, os eletrodomésticos, as pilhas, baterias e os medicamentos. E com isso, né, fique na cabeça das pessoas de que esses produtos, né, e equipamentos, eles devem ser destinados de uma maneira ambientalmente correta e não descartados de maneira que possam vir a prejudicar o solo e a água. Então, esperamos que essa mensagem, né, ela fique bastante clara para toda a população e, independente dessa campanha, dessa ação que nós estamos tomando, continuamente nós também fazemos outros tipos de comunicação nas redes sociais, enfim, mudar essa mentalidade, né, mudar um comportamento que até então não era conhecido, né, pela população. Então, em prol do meio ambiente, esperamos que essa mensagem fique para sempre.
0: O gerente executivo da Green Electron, Ademir Brescancin, convida todos os ouvintes a participarem da campanha.
1: Nós convidamos toda a população de Juiz de Fora e da região para participar dessa importante campanha que está sendo feita em conjunto entre a Green Electron e a Abre, que são gestoras de produtos eletroeletrônicos, e a LogMed, que é uma entidade gestora de medicamentos. Então, vocês podem encontrar os nossos pontos de coleta entrando no site de cada uma dessas entidades gestoras. E lembrando, esses pontos, eles são fixos. Portanto, mesmo depois dessa iniciativa, esses pontos continuarão lá. Então, durante todo o tempo, durante todo o ano e nos próximos anos, certamente a população vai ter esses pontos, e convido a todos a levarem todos esses produtos, que agora já não são mais de utilidade, né? Eles são resíduos, para que a gente possa coletá-los e dar uma destinação correta, reaproveitar os materiais por meio de uma reciclagem.
0: Os links com os locais de descarte você confere em nosso site radiocatedraljf.com.br. radiocatedraljf.com.br.
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0: No próximo bloco, Comissão de Defesa da Pessoa Idosa e Câmara Sênior promovem roda de conversa sobre envelhecimento ativo e qualidade de vida.
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1: 5:26.
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2: A previsão para a noite de hoje na Zona da Mata é de céu com muitas nuvens com pancadas de chuva isoladas. A temperatura máxima prevista para amanhã na região é de 35 graus e a mínima de 21. Em Juiz de Fora, também céu com muitas nuvens com pancadas de chuva. Neste momento, a temperatura na cidade é de 28 graus. O Instituto Nacional de Meteorologia, o IMET, emitiu alerta vermelho de grande perigo para uma onda de calor. O aviso começou ontem e permanece válido até às 6 da tarde desta quarta-feira. O alerta indica risco à saúde devido às altas temperaturas. Em caso de necessidade, a orientação é entrar em contato com a Defesa Civil pelo telefone 199.
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1: A Comissão de Defesa da Pessoa Idosa e a Câmara Sênior promovem na próxima quinta-feira, dia 1º de outubro, Dia Internacional da Pessoa Idosa, com uma roda de conversa sobre o envelhecimento ativo, qualidade de vida. O encontro será

0: realizada em às 14h com a participação gratuita.
1: A programação é uma parceria com o Conselho Municipal da Pessoa Idosa e vai reunir especialistas, pesquisadores, educadores e uma pessoa idosa para discutir caminhos para um envelhecimento com mais saúde, autonomia e dignidade. O debate terá como referência 4 pilares do envelhecimento ativo: participação, segurança, saúde e aprendizagem contínua. A proposta é refletir sobre o papel do poder público, da sociedade e das próprias pessoas idosas na construção de uma vida mais saudável e participativa. Entre os convidados está o professor Emerson Rodrigues Duarte, do curso de Educação Física do Centro Universitário Uniacademia e do Centro Universitário Estácio Juiz de Fora, e doutor em Psicologia pela Universidade Federal de Juiz de Fora. Ele vai falar sobre envelhecimento saudável, autonomia e cuidados com a saúde. Também participam Josiana Rezende, da Secretaria de Educação de Juiz de Fora, e o professor de História João Marcos Neto. A educação continuada será abordada ainda a partir do relato de uma pessoa idosa que voltou a estudar e vai compartilhar os impactos dessa decisão em sua vida. A roda de conversa também vai tratar de saúde mental, autoestima, humor e qualidade de vida, com a participação do professor Rivelino Leonardo Pires de Matos, doutor em Psicologia e servidor da Faculdade de Educação Física da UFJF e da graduanda em Psicologia, Dalila da Fraga Ribeiro.
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0: A Coca-Cola Fenza do Brasil está com cerca de 12 oportunidades de trabalho abertas para atuação na unidade Juiz de Fora. As contratações fazem parte do Plano Verão e iniciativa anual das empresas para reforçar as operações durante o período de maior consumo, especialmente com a chegada do verão e das festas de fim de ano.
1: As vagas são destinadas às áreas administrativas, de logística e comercial. A empresa também informa que as oportunidades seguem as estratégias de diversidade e inclusão, com destaque para a contratação de mulheres e pessoas com deficiência. Os interessados podem consultar as oportunidades e realizar a inscrição pela internet. O link você confere em nosso site radiocatedraljf.com.br. radiocatedraljf.com.br. 5:29. Termina aqui o Catedral Notícias, segunda edição. Produção, João Xavier e Silvia Carvalho, com apresentação de Silvia Carvalho, participação e operação técnica de Lei Costa. Em instantes, fique com o Jornal Notícias em 30, produzido e apresentado pela Rede Aparecida de Rádio. Um bom final de tarde para você.
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4: Pela Rede Aparecida de Rádio, para você também que nos assiste ao vivo pelas redes sociais. Hoje é terça-feira, 29 de setembro de 2026. Começa agora a segunda edição do Notícias em 30, os destaques do Brasil e do mundo, com a apresentação de Rafael Rodrigues, trabalhos técnicos de Murilo Germano e toda a equipe Master Web na transmissão multimídia.
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4: Hoje a gente destaca a conclusão da Assembleia Eclesial do Regional Sul da CNBB, que divulgou uma mensagem pedindo paz durante as eleições. Desemprego fica em 5,3% em agosto e Brasil bate recorde de 103 milhões e meio de ocupados. E ainda na edição de hoje, as inscrições para o passeio ciclístico da Festa da Padroeira terminam amanhã.
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4: Tá faltando pouco para as eleições nesta quinta-feira. A gente tem aí o final, inclusive, do horário eleitoral gratuito, tanto no rádio quanto na TV. E no domingo, a votação. Nós vamos acompanhando aí.

0: também as últimas manifestações dos presidenciáveis. E nessa reta final, analista do portal Inteligência Política, doutor Melino Diniz, conversou com os jornalistas Mário de Paula e Ana Maria Reis, trazendo uma análise da corrida eleitoral. Vamos acompanhar.
1: A gente teve muito pouca proposta no debate eleitoral, por conta de tudo que nós temos assistido, acompanhado, ouvido. E parece que a eleição acabou se transformando numa briga de todos contra todos. E não se teve até agora um debate aprofundado de como será o Brasil nos próximos 4 anos. Isso é muito ruim, mas eu compreendo que isso é resultado também de uma polarização na política brasileira, sem a necessária politização. Acabou-se por se brigar por tudo e sobre quase tudo, e ao mesmo tempo a gente não ter essa clareza de o que vai ser a economia, o que vai ser a saúde, o que vai ser a educação, que vai ser a segurança pública, e o Brasil precisa, que o brasileiro, que o eleitor necessita. Eu creio que a gente teve um déficit e, ao mesmo tempo, cabe ao eleitor ter muita serenidade para meditar sobre a sua escolha nesse primeiro turno, neste domingo.
2: E diante dessa necessidade de serenidade, doutor, a gente tem também a expectativa pelo debate entre os presidenciáveis, o último, que é sempre feito pela TV Globo, previsto para quinta-feira, dia 1º também. Os últimos foram esvaziados. Queria saber do senhor a expectativa para esse. Tem a expectativa de que eles participem, uma certa resistência também. O quanto um debate como esse influencia na decisão do eleitor?
1: Eu creio que também se perdeu esse espaço de discussão dos problemas. Os debates, Ana Maria, se transformaram em embates, em combates, e isso acabou por esvaziá-los. Eu aposto que, para além também da polarização, há uma questão do formato. O formato é muito ruim, porque acaba sendo uma continuação das redes sociais, onde com frases, gestos e às vezes até com agressões, os candidatos tentam lacrar diante do outro e para o público. Se perde essa essência, que é o diálogo, para se mostrar o que é possível fazer junto e o que é possível fazer separado, o que é divergência e o que é convergência entre os candidatos. A minha aposta é que vai ser mais um debate esvaziado, inclusive com a ausência do atual candidato à reeleição, Lula, que não irá ao debate da Globo, vai se guardar para o debate que provavelmente ocorrerá no segundo turno, se ele passar para essa etapa eleitoral. Então, eu creio que vai ser um coro de pessoas falando contra ele, mas nesse modelo, nesse formato que é muito frágil, muito ruim e que não traz nenhuma novidade.
3: Doutor, as últimas pesquisas têm mostrado empate técnico entre Flávio e Lula. Inclusive, ontem a gente teve a última pesquisa Quest, que foi divulgada, né? Principalmente no segundo turno com este empate. Diante disso, a gente pergunta para o senhor: existe a possibilidade da eleição terminar no dia 4 de outubro?
1: Olha, possibilidade tem, Mário. Eu acho que é uma possibilidade pequena. A maior probabilidade é ter segundo turno. Eu creio que vai ser uma eleição com um alto nível de alienação eleitoral, que é a soma da abstenção com aqueles que votam nulo e branco. Isso tende a aumentar. Há uma curva que só diminuiu em 2022, mas há uma curva ascendente nessa alienação eleitoral. Então, na minha visão dos números, e eu posso estar enganado, é claro, nós teremos segundo turno. E provavelmente entre os candidatos Luiz Inácio Lula da Silva e Flávio Bolsonaro.
2: Doutor Melilo, a gente aproveita também essa oportunidade de ter o senhor conosco aqui ao vivo no Notícias em 30 para ouvir a sua análise quanto aos últimos pronunciamentos envolvendo o nome sagrado de Nossa Senhora Aparecida. Inclusive a CNBB, a Conferência Nacional dos Bispos do Brasil, já se posicionou, a gente acompanhou e leu a nota que ontem no Notícias em 30. Um trecho dessa nota diz que a CNBB não integra qualquer estrutura político-partidária, de partido ou candidatura. O quanto os nossos candidatos, doutor Melilo, estão comprometidos com a verdade, com o diálogo e com a paz que são propostas da própria Igreja Católica?
1: Eu creio que nós estamos diante de mais um fenômeno que vincula religião e política. Muita gente diz que religião e política não dialogam, mas pelo que nós temos assistido nesses dias, me parece que tem uma relação muito próxima. E aí eu creio que a Igreja Católica tem feito o caminho correto de dialogar sobre a política e dialogar sobre os grandes problemas do país, da sociedade, do planeta, dentro da doutrina social da Igreja. Essa é a nossa tarefa como Igreja. Agora, nas eleições de 2026, surgiu aí um conjunto de desinformações, um conjunto de fake news. Primeiro, não é verdade que há um projeto de lei que tenta tirar Nossa Senhora da posição de padroeira do Brasil. Aconteceu no passado, esse projeto se encerrou, e não é verdade que tem alguma fala concreta do candidato Flávio Bolsonaro em relação a isso. Também não é verdade que a CNBB produziu qualquer tipo de desinformação, e a nota da conferência no domingo foi muito clara sobre isso, e todas as rádios e vocês também deram e repercutiram essa nota da CNBB. E a nota da CNBB trabalha com a verdade, afirmando que não é uma mentira que resolve outra mentira. Portanto, acusar a CNBB de qualquer tipo de participação nesta relação de desinformação é não só uma injustiça, mas também uma inverdade. E por fim, eu creio que a gente que é devoto de Nossa Senhora Aparecida tem que entender que a gente vota pelo país, pelas nossas posições e, acima de tudo, pelas nossas convicções. Nós somos devotos e a CNBB não pede voto. A CNBB pede compromisso, consciência, um voto consequente e consciente. E é tarefa que é dita pela conferência desde que eu me entendo por gente. Agora, é muito ruim porque a gente que é tão próximo de Nossa Senhora, vocês que nos escutam, sabem como isso dói no coração quando Nossa Senhora acaba sendo atacada de diversas formas. E isso acontece há muito. E, na verdade, não é correto, não é justo e não é bonito para um país transformar a nossa mãe numa, Nossa Senhora, é claro, né? Num personagem das eleições. Mas são os tempos que atravessamos e isso acaba nos fazendo refletir como a gente precisa melhorar a política brasileira.
3: E como precisamos melhorar, né, doutor? Essa questão também é alvo de discussões dentro da Suprema Corte, reacendendo uma crise que não é recente e não necessariamente desta eleição. Qual análise o senhor faz diante disso?
1: Como eu disse, esse tema da religião, da política e também da desinformação contaminou, inclusive, o Supremo Tribunal Federal, o Tribunal Superior Eleitoral. Eu creio que amanhã, quarta-feira, haverá um debate definitivo sobre isso, espero que isso se resolva, mas, na verdade, vai se colocando o fenômeno de erosão de um poder, que é o poder judiciário, por meio da sua Suprema Corte. Vejam que, para além do tema, há divergências que vão aparecendo a cada dia. No sábado, uma decisão, na sexta, no sábado, uma decisão, no domingo, outra, na segunda-feira, outra decisão, e isso transmite para a população muita insegurança. Então, eu creio que nós temos que estar torcendo para que o Supremo Tribunal Federal reencontre o seu caminho, que se mantenha uma relação correta, porque o TSE, que é o Tribunal Superior Eleitoral, tem um desafio muito grande, que é coordenar eleições num país continental com mais de 158 milhões de eleitores que podem votar no dia 4. E eu creio que a gente precisa de paz, de calma, de serenidade e de lucidez nesse momento. Espero que a Suprema Corte consiga fazê-lo diante dos desafios que se apresentaram.
2: Doutor Melilo, a gente vem falando, né, nessa conversa dos presidenciáveis, mas esse ano também nosso eleitor vai escolher deputado federal, deputado estadual, senador também. Qual é a recomendação do senhor para quem a essa altura do campeonato ainda não decidiu quais são os seus candidatos?
1: Bom, Ana, primeiro está mais do que na hora de você parar um minutinho com a sua família, com seus amigos e fazer uma revisão das suas escolhas. O voto é consciente, porque o voto é uma das principais formas de você fazer valer os seus direitos. Depois, acreditar que no dia 4 é uma festa da democracia.

0: E para você participar dessa festa, você tem que chegar lá consciente. Terceiro, é evitar quem quer comprar o seu voto e não deixar que os seus amigos e você próprio vendam o seu voto. O voto não tem preço, o voto tem consequência. Por fim, olhar para o histórico dos candidatos a deputado estadual, deputado distrital, deputado federal, senador, governador e também presidente da República. Esses cargos na disputa são fundamentais para melhorar a sua vida, a nossa vida, a minha vida. E eu preciso pedir a cada um dos que estão se preparando para votar, que além de achar o seu título, localizar lá no celular ou na gaveta, medite acima de tudo e faça um voto consciente pelo país, pelo presente e pelo futuro, por nossos filhos, por nossos netos, para que a gente supere esse momento tão crítico do país e encontre melhores caminhos para o futuro.
1: E para a gente encerrar, doutor, sempre bom lembrar também o prazo em que eleitores e eleitoras não podem ser detidos, né, a não ser em flagrante. A data vai de hoje até o dia 6 de outubro. Quais são os critérios para essa prisão?
0: Olha, na verdade, o eleitor não pode ser detido, exceto cometendo crime em flagrante. Então, por exemplo, aqueles que estão respondendo a processos judiciais, que tem algum tipo de questão, esses estão com a limitação da prisão nesse período. Entretanto, pode ser que no caso de um cometimento de um crime em pleno flagrante, a pessoa foi pego furtando, foi pego fazendo alguma coisa ilícita, aí sim a polícia vai agir. Mas o que é importante? É que o eleitor, a maioria dos 158 milhões, se não quase todos, de eleitores brasileiros, não pode transformar essa liberdade em libertinagem, não pode transformar esse momento em um momento onde as regras não valem. A maior regra é que o voto é soberano, a sua escolha é consciente e que é preciso você se dedicar a escolher bem os candidatos que merecerão o voto de cada um. Eu creio que é isso. Agora, no caso da prisão, se alguma coisa acontecer, é bem provável que a justiça eleitoral ou a justiça comum que vai enfrentar esses casos libere de imediato. E essa regra tem uma razão histórica, viu, Mário? É que no passado, para evitar determinados resultados eleitorais, havia prisão em massa dos eleitores. Isso começou ainda no Império e veio para a República com essa regra de um período em que os eleitores não podem ser presos.
2: Doutor Melilo, também é cultura, informação e história. Muito obrigada, doutor Melilo. Seja sempre bem-vindo aqui ao Notícias em 30.
0: Eu que agradeço a oportunidade e mandar um abraço para todo mundo aí que escuta a Rádio Aparecida, a casa da nossa mãe. Um abraço.
3: 5h45, a gente vai rapidinho pro intervalo, daqui a pouco a gente volta.
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2: Número 47 da Assembleia Eclesial do Regional Sul 1 da Conferência Nacional dos Bispos do Brasil, participaram bispos, padres, diáconos, religiosos e religiosas, leigos e leigas do estado de São Paulo. Foram 3 dias de oração, reflexão, avaliação e partilha sobre o tema Comunicar a Dignidade Humana. Ao final do encontro, os membros também divulgaram uma mensagem em decorrência ao processo eleitoral que vivemos, como destaca o secretário executivo do Regional Sul 1, padre Luiz Fernando da Silva.
3: O que ficou em maior evidência quando se tratou da comunicação da dignidade humana é que nós precisamos pensar numa pastoral de presença. A pastoral ela não pode ser somente um dado teórico, mas ela deve ser uma presença. Os agentes de pastoral, né, sejam eles bispos, presbíteros, religiosos, cristãos leigos, leigas, devem ser presença na vida daqueles que mais sofrem.
2: Padre, um dos destaques também desta assembleia foi a mensagem para que vivamos eleições em paz. Qual o principal destaque dessa mensagem que foi feita por todo o Regional Sul da CNBB para os paulistas neste período eleitoral?
3: Nós celebrávamos a assembleia há uma semana das eleições gerais. Então, uma vez que a assembleia aprovou o texto, ele foi tornado público. Os destaques da nota são basicamente 3, né? Primeiro, o desejo, né, dos membros dessa assembleia, que essa eleição geral, ela transcorra em paz, né? Respeitando todos os processos legais e eleitorais do nosso país. O segundo desejo é convidar todo o povo brasileiro a pensar quais são as dimensões elementares ao se considerar alguém na escolha eleitoral, que é o princípio da opção evangélica preferencial pelos pobres, né? Alguém que pense no bem comum de todos, né? Então, na nota, vai elencando algumas conquistas sociais que o nosso país já teve e que não podem se perder, né? E na conclusão da nota, um convite para que cada um tome consciência, né, da própria responsabilidade ao exercer o seu voto de maneira livre, consciente, ética, responsável, né?
2: Nós ouvimos o secretário executivo do Regional Sul 1 da CNBB, padre Luiz Fernando da Silva. Rafael Oliveira para a Rede Aparecida de Rádio e Signis Brasil.
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5: As inscrições para o passeio ciclístico da Festa da Padroeira vão terminar amanhã. A programação cultural começa já neste sábado, Mário de Paula.
6: Entre os destaques da programação cultural da novena Festa da Padroeira do Brasil está o tradicional passeio ciclístico, que acontece já neste sábado, dia 3 de outubro, com concentração a partir das 8:30 da manhã no Pátio das Palmeiras da Basílica. Só que as inscrições já terminam amanhã, dia 30 de setembro. João Fontes, ele que é coordenador de eventos do Santuário Nacional de Aparecida, nos faz esse importante lembrete para quem ainda não fez a sua inscrição.
7: Estamos nos últimos dias de inscrições para o passeio ciclístico. Quem ainda não garantiu sua participação, precisa ficar atento, porque as inscrições se encerram nesta quarta-feira, dia 30 de setembro. Acesse a 12.com/passeio-ciclístico. A inscrição é gratuita. O passeio acontece no próximo sábado, dia 3 de outubro, data em que também damos início à novena e festa da Padroeira do Brasil, abrindo a nossa programação cultural com um momento especial de celebração da fé e esporte. A concentração será a partir das 8 horas da manhã na tribuna Dom Aloysio Lastschaider, aqui no Santuário Nacional, com saída às 8:30. E o nosso convite é para toda a família. Queremos reunir ciclistas e devotos da Mãe Aparecida para

0: começar essa grande festa com muita alegria. Por isso reforçamos, as inscrições terminam nesta quarta-feira. Se você ainda não se inscreveu, não deixe para a última hora. Garanta sua participação e venha viver conosco esse momento tão especial. No dia 3 de outubro, esperamos por você, aqui na Casa da Mãe Aparecida, para juntos colocarmos a fé em movimento.
1: Obrigado, João, pelas suas informações. Quem não se inscreveu, é preciso entrar no site a12.com/passeio-ciclístico e garantir a sua participação. Mário de Paula para a Rede Aparecida de Rádio.
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3: Papa Leão respondeu perguntas de jornalistas no voo de retorno da França sobre a separação da política e da religião. Silvanei José.
4: No voo de retorno a Roma, após 4 dias de viagem apostólica à França, Leão XIV conversou com os jornalistas que o acompanharam durante a visita. Na conversa, Leão XIV também respondeu a questões sobre os abusos sexuais na igreja, a defesa da vida e o fim da vida, o problema da habitação, as guerras entre Rússia e Ucrânia, os gastos com armamentos, os riscos relacionados à inteligência artificial e a situação da igreja na Alemanha. Ao longo das respostas, o Papa reafirmou a missão da igreja de anunciar o evangelho, defender a dignidade humana e promover o diálogo, a paz e o cuidado com os mais vulneráveis. Antes de tudo, disse o Papa aos jornalistas, mais uma vez obrigado pelo trabalho que vocês realizaram. Um dos jornalistas, na sua pergunta, falou que durante 4 dias, ele era francês, nosso país viveu ao ritmo do entusiasmo geral provocado pela sua visita. Na França, disse o jornalista, temos o princípio da laicidade, que estabelece uma separação entre religião e política. O senhor considera que, quando algo é importante, quando os interesses em jogo são elevados, essa fronteira, essa linha, deve ser ultrapassada em nome da primazia da consciência? O senhor ultrapassou essa linha? Obrigado pela sua pergunta, respondeu o Papa. Eu diria que, segundo a compreensão que a igreja tem da separação entre igreja e política, ou entre igreja e Estado, eu não ultrapassei essa linha. E convido vocês a lerem ou relerem Magnifica Humanitas, onde falo sobre a doutrina social da igreja na primeira sessão, nos 2 primeiros capítulos, e afirmo que, quando a igreja fala sobre a defesa da vida ou sobre questões da doutrina social, não está entrando na política, está aplicando o evangelho à vida das pessoas. E podem existir políticos, se assim quisermos dizer, tanto de esquerda quanto de direita, que afirmam a religião deve permanecer apenas na esfera privada, que cada um faça o que quiser em sua vida pessoal, mas, enquanto Estado, precisamos manter essa separação. Ora, justamente por isso, quando fui à França, fui principalmente para anunciar o evangelho, para proclamar a boa nova, para reafirmar aquilo que o próprio Jesus Cristo diz quando afirma: eu sou o caminho, a verdade e a vida. A defesa da vida é algo que, como todos vocês sabem, a igreja ensina e no qual acredita profundamente. Por isso, por um lado, evidentemente, sabendo que na França uma lei foi recentemente aprovada e que também em outros países da Europa, assim como em outras partes do mundo, há um amplo debate sobre as questões relacionadas ao fim da vida, é preciso considerar essa realidade. Mas estar em um lugar como Lourdes, onde as pessoas estão em busca de algo muito mais profundo, significa compreender que suas vidas, mesmo em meio à doença, à deficiência ou a diferentes formas de sofrimento, tem um sentido. A igreja, por causa do próprio Jesus, quer estar próxima dessas pessoas e afirmar os valores que a própria vida, penso eu, representa para todos nós. Dos estúdios da Rádio Vaticano em Roma, Silvanei José.
2: Economia.
3: Agora 5:56 e a taxa de desemprego ficou em 5,3% no trimestre encerrado em agosto deste ano, dados da PNAD contínua divulgada pelo IBGE, resultado também que representa uma queda de 0,3 ponto percentual tanto em relação aos 3 meses encerrados em maio, quanto também na comparação com o mesmo período do ano passado. Segundo o IBGE, o país tinha 5,8 milhões de pessoas desocupadas no trimestre até agosto, uma redução de 4,5% em relação a 3 meses

0: de março a maio. William Catroquil, ele que é gerente da pesquisa, confirmou os dados.
1: Caiu 0,3 ponto percentual, chegando a 5,3% da força de trabalho. Essa redução, ela foi motivada pelo aumento da ocupação na indústria, que teve, depois de um longo período de estagnação ou queda, volta a crescer, acompanhado também do setor da construção, que na construção de edificações aumentou bastante o número de contratações. Esse crescimento, ele foi muito puxado pelo Sudeste, principalmente ali o estado de São Paulo.
0: Segundo o pesquisador, apesar do avanço na ocupação, o rendimento real habitual de todos os trabalhadores ficou estável também no trimestre, crescendo 3,7%. Agora são 5:58. Nós vamos ficando por aqui com a segunda edição do Notícias em 30, que volta amanhã às 17h30. Para você que ficou conosco, um excelente finalzinho de terça e, claro, a gente se fala.
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5: 18h, momento em que elevamos o nosso pensamento a Deus, inspirados na Virgem Maria, a Mãe de Jesus. Ela que esteve sempre o coração em sintonia com o Pai, nos ajude agora a ter também um momento de oração profundo, de sintonia com Deus. Deus é nosso Pai, nos deu a graça de viver esse dia. Estamos no fim da jornada. Você pode estar voltando para a casa do seu trabalho, pode estar encerrando o seu trabalho de hoje. Pode também estar, quem sabe, se preparando para sair, porque muitos trabalham à noite. Mas é um momento de passagem, 18h. Momento de rezar. Vamos rezar com o coração pulsando no ritmo do coração de Maria, Nossa Senhora, que esteve sempre em oração. A grande oração de Maria está na Bíblia Sagrada, no livro de São Lucas, no Evangelho de São Lucas, capítulo 1, quando está ali registrado Magnífica, do versículo 46 até o versículo 55. É a oração de Maria, a oração que nós conhecemos por Magnífica. Eu vou ler um trechinho desta oração, que está mais no fim da oração, que é a oração de Maria, em que ela fala justamente da misericórdia de Deus e das promessas que Deus fez a Abraão e seus filhos. Diz assim: Deus socorreu o seu servo Israel, lembrando-se de sua misericórdia, como havia prometido aos nossos pais, a Abraão e seus filhos para sempre. É o fim da oração Magnífica. Ela mostra nesta oração como Deus é misericordioso. Socorreu o seu servo Israel. A Israel, aqui nós podemos dizer, é a raça humana. Deus socorreu a raça humana, a todos nós, enviando a salvação pelo seu filho Jesus. Porque Deus nos olha como filhos que precisam de salvação. Nós muitas vezes não agimos como filhos, caímos no pecado, muitas vezes queremos ensinar a Deus as coisas, muitas vezes desconhecemos a Deus, tudo é pecado. Mas Deus nos olha com misericórdia. E nós que queremos mudar de vida, queremos ter uma relação com Deus, conforme aquela relação de Maria, de filha com o Pai, ao ponto que Deus a escolhe até para a esposa, para que o seu filho nascesse em nosso benefício, nessa relação de intimidade com Deus, lembremos que Deus é misericordioso. E ofereçamos a Deus também os nossos erros, desacertos desse dia que está terminando. Quem sabe você teve a infelicidade de cometer algum

0: pecado, peça a Nosso Senhor a sua misericórdia. Depois pode procurar um sacerdote para fazer a sua confissão sacramental e receber a certeza do perdão de Deus na absolvição ali da confissão. Mas tenha confiança, não desespere, não perca a esperança, não perca o amor a Deus, arrependa-se. Deus é misericordioso. Ele socorreu o seu servo com a sua misericórdia, como havia prometido aos nossos pais, Abraão e seus filhos para sempre, diz Nossa Senhora. Ele prometeu a salvação. Deus prometeu a Adão e Eva que haveria de mandar um Salvador nascido de uma mulher. Deus prometeu a Abraão que havia de levá-lo para a terra da promissão, onde correria leite e mel. Tudo imagens, imagens bonitas para mostrar que Deus quer a felicidade da pessoa humana, que Deus quer a salvação da pessoa humana. Não tenha nenhuma revolta contra ninguém, não tenha também nenhum desânimo diante das suas faltas. Deus prometeu a Abraão, Deus nos prometeu a felicidade, a paz. E que esse dia então seja oferecido a Nosso Senhor e que a paz venha a você nesta noite que está começando. 6 horas da tarde é momento de rezar a Virgem Maria, com a Virgem Maria, a Deus Pai, para que possamos agradecer o dia que termina e a noite que começa. Rezemos agora a oração do anjo.
1: O anjo do Senhor anunciou a Maria, e ela concebeu do Espírito Santo. Ave Maria, cheia de graça, o Senhor é convosco, bendita sois vós entre as mulheres, bendito é o fruto do vosso ventre, Jesus. Santa Maria, Mãe de Deus, rogai por nós, pecadores, agora e na hora da nossa morte. Amém. Eis aqui a escrava do Senhor. Faça-se em mim segundo a tua palavra. Ave Maria, cheia de graça, o Senhor é convosco. Bendita sois vós entre as mulheres, e bendito é o fruto do vosso ventre, Jesus. Santa Maria, Mãe de Deus, rogai por nós, pecadores, agora e na hora da nossa morte. Amém. E o Verbo de Deus se fez carne e habitou entre nós. Ave Maria, cheia de graça, o Senhor é convosco. Bendita sois vós entre as mulheres, e bendito é o fruto do vosso ventre, Jesus. Santa Maria, Mãe de Deus, rogai por nós, pecadores, agora e na hora da nossa morte. Amém. Rogai por nós, Santa Mãe de Deus, para que sejamos dignos das promessas de Cristo. Oremos, infundi, Senhor, em nossas almas a vossa graça, para que, conhecendo pela anunciação do anjo a encarnação do Verbo, cheguemos por sua paixão e cruz à glória da ressurreição, por Cristo Senhor nosso. Amém. Vamos agora pedir a Deus que nos abençoe. O Senhor esteja convosco, Ele está no meio de nós. Abençoe-vos, Deus Todo-Poderoso, Pai, Filho e Espírito Santo. Amém.
2: Caro ouvinte, coloque agora um copo de água aí perto do seu rádio, para que possa receber a bênção da água. A água é símbolo e princípio da vida. Deus nos criou e criou primeiramente a água. Toda a vida vem da água. Coloque agora aí o seu copo de água, um pouco de água na vasilha, para receber a bênção. O Senhor esteja convosco. Ele está no meio de nós. A nossa proteção está no nome do Senhor, que fez o céu e a terra. Dignai-vos, Deus Todo-Poderoso, lançar a vossa bênção sobre esta água, criatura vossa, que será aspergida ou utilizada por nós, recordando a água santificadora do batismo. Dai a esta água a propriedade da vossa bênção, a propriedade em benefício da saúde, para que ela possa afugentar o mal e trazer o bem que provém do vosso trono. A bênção de Deus Todo-Poderoso, Pai, Filho, Espírito Santo, desça sobre esta água e permaneça para sempre no coração de todos aqueles que a utilizarem. Amém.

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5: Uma ótima noite pra você, já ia falar tarde, mas um ótimo comecinho de noite pra você que tá ligado aqui na Rádio da Família. De agora até logo mais, às 7h, tem o Via Catedral e a gente começa com Sampa Crio, Nasci Pra Te Amar. De agora até às 11 da noite, eu, Magno, sou a sua companhia. Bora então, curtindo boa música.

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1: Boa tarde, queridos filhos e filhas. Lembrando dos doentes, dos que se recomendam às nossas orações, inclusive, sinta-se à vontade, www.padrereginaldomanzotti.com.br. Mande as suas intenções. Levaremos ao altar do Senhor. Em nome do Pai, do Filho e do Espírito Santo. Amém. Senhor Jesus, eu quero ser verdadeiramente cristão. E para isso, peço, Senhor, a graça especial e particular de viver como vivestes, de amar como amastes, de sentir como sentistes. Senhor, dai-me pleno conhecimento do que fizestes neste mundo, como agistes diante dos pecadores, das armadilhas. Senhor, que eu possa ter esta presença tão forte em minha vida, que quando eu passar pelos problemas,

0: eu possa agir segundo a tua vontade. Amado Jesus, eu me recomendo nesta tarde, tirai de mim a lógica humana, do consumismo, do capitalismo, essa lógica do mundo, do ter, do prazer e do poder, e coloque em mim valores que brotam dos teus santos evangelhos. Senhor Jesus, no final desta tarde, eu me recomendo à Santa Mãe de Deus, Nossa Senhora. Me recomendo, por intercessão de Santa Teresinha do Menino Jesus. Me recomendo, por intercessão dos arcanjos Miguel, Gabriel, Rafael. Ave Maria, cheia de graça, o Senhor é convosco. Bendita sois vós entre as mulheres, e bendito é o fruto do vosso ventre, Jesus. Santa Maria, Mãe de Deus, rogai por nós, pecadores, agora e na hora de nossa morte. Amém. Santa Maria, dai-me viver a palavra de Deus de tal forma que o meu pensar, o meu agir e o meu querer estejam em tudo de acordo com teu filho Jesus. Mãe, dai-me docilidade à palavra de Deus, e como fruto deste Espírito Santo em mim, eu possa de fato ter a Bíblia na mão, palavra de Deus no coração e os pés na missão. Nossa Senhora, dai-me a graça de viver esta palavra de nosso Senhor Jesus Cristo, proclamá-la assim, às vezes por palavras, mas que na maioria das vezes seja pelo exemplo de minha vida. Nossa Senhora, junto a teu filho, interceda por nós. Amém.
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2: Eu queria oferecer essa canção para vocês, que são uma raridade também, né? Não é? Anderson Freire, grande abraço para você, cara.

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1: Do Evangelho de São Lucas, capítulo 21, versículo 3. Em verdade vos digo que esta pobre viúva ofereceu mais do que todos. É no interior desta palavra que vamos caminhar hoje. A oferta dos pobres tem um valor especial aos olhos de Deus, não porque seja numericamente maior, mas porque nasce da sinceridade do coração e não do orgulho da sobra. Deus não mede como medem os humanos. Os pobres são aqueles que muitas vezes caminham pelo vale das sombras da morte, como canta o Salmo 23. Sobre eles pesa de forma desmedida a injustiça, sobre eles recaem os ventos mais fortes e as chuvas mais duras da vida. Ainda assim, é a eles que o olhar de Jesus se dirige com atenção e respeito. O anúncio e a prática de Jesus se firmam no combate à fragilidade e na restauração da dignidade humana. O reino de Deus não é apenas uma promessa distante, ele se oferece como convite e pede resposta concreta. Onde há homens e mulheres, ali o reino de Deus se faz presente. No Evangelho, aquela viúva coloca no tesouro do templo apenas duas pequeninas moedas. Segundo a lógica comum, sua oferta seria irrelevante. Mas Jesus inverte completamente o olhar. Ela é quem deveria receber ajuda e não oferecê-la. E, no entanto, oferece. Por isso, aos olhos do Senhor, ela deu mais que todos, não porque ofereceu muito, mas porque ofereceu tudo. Nas duas pequenas moedas está simbolizada sua vida inteira, não apenas um bem material, mas sua confiança, sua entrega e sua esperança. Essa cena faz ecoar as palavras fortes do profeta Isaías, ao recordar que a verdadeira fidelidade a Deus passa por repartir o pão com o faminto, acolher os pobres e não se esconder daquele que é nossa própria carne. A viúva pobre, tão invisível para muitos, torna-se plenamente rica aos olhos de Deus. E nela se espelha a vida de tantas mulheres, ontem e hoje, que doam silenciosamente o que têm, sustentando a vida ao redor. Em outro trecho desse mesmo evangelho, uma mulher perde uma moeda, encontra e festeja. Aqui a viúva tem apenas duas e as entrega. Se grande é a alegria daquela que encontra, quão maior não será a recompensa desta que oferece tudo com o coração contrito? Este evangelho é um convite à aprendizagem. Como em outro momento o pobre Lázaro ensinou ao rico insensato, aqui a viúva nos ensina o valor do dom. Porque é no interior da palavra que aprendemos que no reino de Deus a verdadeira riqueza nasce da entrega.
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São 6:54. A gente está caminhando para o finalzinho do nosso Via Catedral. Bom, 8:00 da noite, depois da Voz do Brasil, voltamos com o Fica Conosco, Senhor, a oração do terço, momento de oração, meditação, muita coisa boa, viu? Então fica ligado com a gente e bora fechando o nosso momento com o Via Catedral.

0: Em Brasília, 19 horas.
1: Está no ar a Voz do Brasil. As notícias do governo federal que movimentaram o país no dia de hoje.
2: Olá, boa noite.
0: Boa noite para você que nos acompanha em todo o país.
2: Terça-feira, 29 de setembro de 2026.
0: Vamos aos destaques do dia.
2: Trabalho e emprego.
0: População ocupada ultrapassa os 103 milhões de pessoas de junho a agosto.
2: Um índice de 58%, segundo dados do IBGE.
0: E de acordo com o CAGED, foram criados em 2026 mais de 1 milhão e 1.000 postos de trabalho. Graziela Mendonça.
3: Segundo dados do novo CAGED, Cadastro Geral de Empregados e Desempregados, foram 166 mil novas vagas de trabalho de carteira assinada criadas em agosto deste ano.
2: O governo pede retirada do ar de mais de 5 mil sites de apostas ilegais.
0: E a ação contra bets irregulares remove 390 páginas e perfis das redes sociais. Luana Karen.
4: Ainda como parte das medidas de combate às bets, as lojas de aplicativos foram notificadas para a retirada de 186 apps até o dia 6 de outubro.
2: E vamos falar hoje sobre a prova de vida do INSS.
0: Atualmente é feita de forma automática com cruzamento de dados oficiais.
2: E uma outra oportunidade para a comprovação é comparecer às urnas durante as eleições.
0: Quem vai dar os detalhes é a presidente do INSS, Ana Cristina Silveira.
5: O TSE, que tem uma base que é consolidada, consegue fazer após a votação, enviar esses dados para o INSS e com isso a gente consegue fazer a comprovação da vida e continuar com esse benefício ativo.
2: Hoje na apresentação da Voz do Brasil, eu, Mariana Jungmann e Luciano Seixas.
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2: Desde a publicação da medida provisória que proíbe apostas online no Brasil, na última sexta-feira, foram intensificadas as ações de combate à prática.
0: Bloqueio de sites, remoção de sites e perfis, retirada do ar de aplicativos e conteúdos de publicidade.
2: Os detalhes foram apresentados em uma coletiva de imprensa hoje em Brasília.
4: Em três dias, entre 27 e 29 de setembro, após a edição da medida provisória que proíbe as bets no Brasil, o Ministério da Justiça e Segurança Pública encaminhou à Anatel o pedido de bloqueio de mais de 5.200 sites ilegais de apostas. Quase 400 páginas e perfis em redes sociais tiveram remoção solicitada. De acordo com o secretário nacional de Segurança Pública, Chico Lucas, a medida permitiu aos órgãos competentes seguir o rastro do dinheiro movimentado pelas casas de apostas.
6: Nós não tínhamos instrumentos legais para ir atrás do dinheiro. A MP trouxe obrigações aos,

0: instituições financeiras. O Banco Central já regulamentou duas resoluções e essas resoluções permitem que nós possamos ir atrás de para onde vai o dinheiro. Isso representou, nos três primeiros dias, uma queda do número de PIX, da ordem de 10% dos PIX realizados no Brasil, que muito provavelmente eram PIX que iam para instituições de jogos.
1: Ainda como parte das medidas de combate às bets, as lojas de aplicativos foram notificadas para a retirada de 186 apps até o dia 6 de outubro. Plataformas de redes sociais também foram notificadas para retirar qualquer conteúdo de publicidade relacionado a apostas de cotas fixas e bets, segundo o secretário nacional de direitos digitais, Vitor Fernandes.
2: Em até 10 dias, que foi o prazo dado pela medida provisória, oficiou 8 grandes plataformas de redes sociais para que sejam retirados todo e qualquer conteúdo de publicidade relacionadas às apostas de cota fixa, às bets. Porque aqui é a porta de entrada para que os apostadores consigam acessar esses serviços.
1: Para reforçar a fiscalização contra os sites de apostas, foi regulamentado o Comitê Interinstitucional de Fiscalização da Exploração e da Publicidade Ilegal de Apostas de Cota Fixa. O colegiado será composto por 15 representantes de órgãos federais e vai articular as ações das autoridades competentes para a prevenção, a fiscalização e a repressão a essa prática. Reportagem Luana Karen.
3: O Ministério do Trabalho e Emprego divulgou hoje os dados do novo CAGED.
4: O levantamento do mês de agosto mostra a criação de quase 166 mil postos formais de trabalho no mês.
5: Foram 166 mil novas vagas de trabalho de carteira assinada criadas em agosto deste ano, segundo dados do novo CAGED, o Cadastro Geral de Empregados e Desempregados. Os números mostram ainda que nos primeiros 8 meses do ano, o Brasil já alcançou mais de 1.134.000 novos postos com carteira assinada, o que representa um crescimento de 2,41% em relação ao mesmo período de 2025. Todos os setores da economia tiveram aumento no emprego formal, como detalha o ministro do Trabalho e Emprego em Exercício, Francisco Macena.
6: Em agosto, o maior crescimento do emprego formal ocorreu no setor de serviços, que gerou 110.346 postos de trabalho. A construção apresentou o segundo maior saldo positivo, com a geração de 20.848 postos formais de trabalho. A indústria manteve um crescimento, que já vem mantendo, inclusive, já há alguns meses, que indica, inclusive, um crescimento de emprego mais estruturado.
5: Das 27 unidades federativas, 24 tiveram saldo positivo no emprego formal em agosto. Destaque para São Paulo, que criou mais de 42 mil vagas, seguido por Rio de Janeiro e Pernambuco. Com locução de Graziela Mendonça, reportagem Gabriela Noronha.
3: E o IBGE divulgou hoje os dados de ocupação da Pesquisa Nacional por Amostra de Domicílios.
4: No trimestre encerrado em agosto, os dados mostraram que a população ocupada foi de 103 milhões de pessoas no trimestre de junho, julho e agosto.
7: A taxa de desocupação ficou em 5,3% no trimestre encerrado em agosto, uma queda de 0,3% na comparação com o trimestre encerrado em maio. Os dados são da Pesquisa Nacional por Amostra de Domicílios Contínua, a PNAD Contínua, divulgada pelo IBGE. Hoje, o Brasil tem cerca de 5 milhões e 800 mil pessoas desempregadas, uma redução de 4,6% em relação ao trimestre anterior. Já a população ocupada chegou a 103 milhões e 500 mil trabalhadores, o que representa um nível de 58,9% entre as pessoas em idade de trabalhar. O rendimento médio habitual dos trabalhadores ficou em R$ 3.777, De acordo com o analista da PNAD Contínua, William Kratochil, os setores da indústria e da construção ajudaram a impulsionar os resultados.
8: Essa redução foi motivada pelo aumento da ocupação na indústria. Teve, depois de um longo período de estagnação ou queda, volta a crescer, acompanhado também do setor da construção, que na construção de edificações aumentou bastante o número de contratações.
7: A pesquisa também mostra que o número de trabalhadores do setor privado com carteira assinada, sem contar os empregados domésticos, chegou a 39.500.000 pessoas no trimestre. Realizada pelo IBGE, a pesquisa acompanha regularmente o mercado de trabalho e as condições de vida da população no país. Reportagem Luciana Colares de Holanda.
3: A qualidade da carne de aves e o mel produzidos no Brasil foi aprovada pela União Europeia, segundo relatório publicado nesta segunda-feira.
4: De acordo com o parecer, o sistema de produção do país atende a todos os requisitos sanitários.
3: Com a decisão, o Ministério da Agricultura e Pecuária afirmou que não há mais impedimento técnico para que o Brasil volte a exportar carne de aves e mel para o bloco europeu.
4: A decisão é resultado de uma auditoria realizada por autoridades sanitárias que visitaram estabelecimentos brasileiros entre os dias 24 de agosto e 4 de setembro.
3: O governo federal solicitou que o relatório seja incluído na pauta da comissão responsável pela decisão final, agendada para 20 e 21 de outubro, e aguarda as etapas administrativas para a inclusão do país na lista de fornecedores do bloco.
4: E atenção, gestores de microempresas e empresas de pequeno porte.
3: Está valendo o novo prazo para quem quer aderir ao Simples Nacional em 2027.
4: A empresa que optar pelo Simples poderá fazer a solicitação até dia 15 de outubro de 2026.
9: O Comitê Gestor do Simples Nacional ajustou os prazos para as empresas que querem entrar ou retornar ao regime em 2027. A solicitação deve ser feita até 15 de outubro de 2026, com efeitos a partir de 1º de janeiro de 2027. Se houver débitos ou outras pendências que impeçam a opção, a regularização poderá ser feita até 30 de outubro. Já as empresas que permanecerem no Simples Nacional e quiserem recolher o IBS e a CBS pelo regime regular, vão ter outro prazo. A escolha poderá ser feita até 30 de outubro de 2026, também com validade a partir de 1º de janeiro de 2027. Essa alternativa está relacionada à reforma tributária e permite que esses tributos sejam apurados fora do documento de arrecadação do Simples Nacional. Os dois procedimentos podem ser cancelados entre 3 de novembro e 20 de dezembro de 2026. Por isso, é importante não confundir as escolhas. Uma define o enquadramento da empresa no Simples Nacional em 2027, a outra trata especificamente da forma de recolhimento do IBS e da CBS. Claudimário Carvalho, para a Voz do Brasil.
3: Próximo domingo, milhões de brasileiros vão às urnas escolher seus candidatos.
4: E esse exercício de cidadania, aposentados, pensionistas e beneficiários do INSS podem aproveitar o momento. Ele vai servir também como prova de vida.
3: A presidente do Instituto, Ana Cristina Silveira, nos concedeu entrevista e explica o porquê a prova de vida é necessária, como ela é feita normalmente e como a troca de informações com a Justiça Eleitoral vai ajudar nessa tarefa. Acompanhe.
10: Presidente, bem-vinda à Voz do Brasil mais uma vez, um prazer ter a senhora conosco. Pra gente falar então de prova de vida do INSS, né? A gente queria então que a senhora começasse explicando por que que a prova de vida é necessária e como que ela é feita atualmente.
11: Olá, Mariana, olá, Luciana, olá, ouvintes da Voz do Brasil. É um prazer estar aqui com vocês para falar de um tema tão importante que é a prova de vida no INSS. A prova de vida, ela é importante, é um procedimento feito anualmente pelo INSS para evitar fraudes, para evitar que o INSS pague benefícios a pessoas que já faleceram. E hoje o INSS faz isso, uma busca dos segurados nas bases de dados governamentais e públicas. Então não precisa o segurado, via de regra, fazer a prova de vida. Então, o INSS age proativamente buscando esses dados nas nossas bases governamentais. E essa informação ela é muito importante porque anualmente, nós neste ano, a gente precisa comprovar a vida de 38 milhões de brasileiros, de segurados do INSS. A gente já conseguiu comprovar 25 milhões e a gente ainda falta comprovar 13 milhões de vida desses segurados. E como é que é feito isso? Com um batimento dos dados das bases governamentais públicas em relação aos segurados.
3: Daqui a poucos dias nós teremos aí o primeiro turno das eleições gerais no Brasil, né? E o INSS vai aproveitar a presença do eleitor na urna como prova de vida.

0: né? Como é que funciona essa interação? É o TSE que fornece essa informação para o INSS?
1: Isso mesmo, é mais uma forma de comprovação da vida desse segurado. Então o TSE, que tem uma base que é consolidada, que é uma base que é importante, eles conseguem fazer após a votação, enviar esses dados para o INSS e com isso a gente consegue fazer a comprovação da vida e continuar com esse benefício ativo.
2: Agora é importante aqui a gente destacar, né, que o voto é um exercício de cidadania, mas se a pessoa não for votar por algum motivo, inclusive por não ser obrigada, né, no caso das pessoas com mais de 70 anos, existem outras formas de comprovação de vida, né, presidente? Ou seja, se a pessoa perder a oportunidade no voto, ela não vai ter o benefício ou a aposentadoria dela suspensa por isso?
1: Essa pergunta é muito importante. A finalidade dessa conversa aqui não é criar pânico. Então, se os nossos segurados, os beneficiários, não forem votar, temos diversas outras formas de fazer o batimento desses dados. Através, por exemplo, do CadÚnico único, de um comparecimento a uma perícia médica. Também, se eles não conseguirem fazer essa comprovação nos primeiros 10 meses após a última prova de vida, o INSS ainda notifica esse segurado para que no prazo de 60 dias eles possam comparecer a uma agência bancária onde eles recebem seu benefício ou fazer um acesso no meu INSS através da biometria.
0: Só reforçando, presidente, quem votar então não precisa fazer prova de vida por um ano.
1: Isso mesmo, a prova de vida no INSS ela vale por um ano. E durante esse um ano, o INSS vai buscando os dados na base governamental para evitar que o segurado precise fazer algo para comprovar. A gente só vai solicitar essa comprovação se não conseguir encontrar dados nas bases públicas.
2: Agora, o que acontece quando a pessoa não faz a prova de vida? Ou seja, vocês buscam ali alguma movimentação que comprove que ela esteve viva, né, nesse período de um ano, estava viva. E o que acontece quando não é encontrado isso? O benefício dela é suspenso imediatamente? Ela é convocada a comparecer? Como é que funciona?
1: Primeiro, a prova de vida ela é para benefícios de longa duração. Então, benefício por incapacidade, benefício assistencial, aposentadorias e pensões. Então, se o segurado, durante os 10 meses da última prova de vida, não fizer nenhuma ação, por exemplo, um empréstimo consignado com biometria, ou não fizer um CadÚnico, o INSS ainda faz a solicitação. Em 60 dias, ele não comprovando, a gente bloqueia o benefício, suspende temporariamente, mas assim que o segurado faz a prova de vida, esse benefício ele é reativado automaticamente, sendo pago todos os atrasados. Então não há perda para o segurado, isso é bom para deixá-los tranquilos.
0: E é sempre bom lembrar dos golpes, né, presidente? Se a pessoa receber algum contato solicitando dados pessoais, identificação facial, biométrica e achar alguma coisa suspeita, como é que ela pode se informar se se trata mesmo do INSS?
1: A primeira coisa que precisa ser feito é ligar para 135 de segunda a sábado, de 7 às 22 horas, para ter certeza que foi o INSS, ou entrar no aplicativo Meu INSS, onde tem lá um serviço, prova de vida, que ele pode verificar quando foi feita a última prova de vida e se está devendo essa informação. E nessa pergunta, é importante frisar que o INSS não envia links, que o INSS não pede dados. Então, o segurado que recebeu uma mensagem do WhatsApp, um SMS, um e-mail com links, é bom não clicar e entrar diretamente em contato com o INSS.
2: Sempre bom a gente reforçar aqui. Central 135, você diz que aí do seu telefone 135, o aplicativo Meu INSS, que também é possível baixar em qualquer plataforma, né, presidente?
1: Isso mesmo, e que tem um serviço específico lá, muito claro, onde o segurado pode ter certeza se a informação do pedido da prova de vida é verdade ou não.
2: Muito bem, nós conversamos com Ana Cristina Silveira, presidente do INSS. Muito obrigada, presidente, pela sua entrevista à Voz do Brasil.
1: Obrigada, e é importante dizer que não criem pânico. Se for possível, votem para fazer sua prova de vida, mas há outros meios também de fazer a comprovação.
2: A conta de luz virá sem cobrança extra em outubro.
0: Isso porque a bandeira tarifária será verde no próximo mês.
3: A conta de luz terá bandeira verde em outubro. Com isso, os consumidores não terão cobrança adicional da bandeira tarifária no próximo mês. A mudança da bandeira amarela para verde foi confirmada pela Agência Nacional de Energia Elétrica, a ANEEL. Segundo a agência, o aumento das chuvas nas regiões sul e sudeste ajudou a estabilizar o nível dos reservatórios das hidrelétricas. Com condições mais favoráveis para a geração de energia, será possível reduzir o uso de fontes mais caras, como as

0: consultas nas áreas de pediatria, clínica médica e saúde da mulher.
1: Os atendimentos priorizam crianças com desnutrição e problemas respiratórios, além de gestantes, idosos com doenças crônicas e casos graves de malária nas mais de 30 comunidades da região.
0: Os serviços são oferecidos no Centro de Referência em Saúde Indígena Chapuri e Yanomami e nas áreas de difícil acesso.
1: A secretária de Saúde Indígena do Ministério da Saúde, Lucinha Tremembé, destaca a importância da nova expedição.
2: A ida dos especialistas para dentro do território é de suma importância para que mitigamos e chegamos aí a uma redução considerável de tempo de espera e com isso a redução de óbitos por causas evitáveis.
3: Dicas do Enem.
4: Oi, meu nome é Larissa Ferreira e a minha pergunta é: quantas redações eu devo treinar por mês?
5: Sobre redação, quem vai responder é o professor José Aguilera.
6: Você fazendo uma redação por semana, a cada 15 dias, em que você dialogue com um professor, com uma professora, que você reescreva a partir dos erros, limites, desvios que forem encontrados, está de bom tamanho. Escrever semanalmente é bom. Eu recomendaria, inclusive, para que, se você tem aí alguma limitação, um desafio para a escrita, se permita escrever pelo menos diariamente um parágrafo num caderninho seu. Como foi o seu dia? Escreva um parágrafo somente dizendo: hoje o meu dia foi assim. Neste dia, observei tais coisas. O meu destaque para esse dia. Escreva um parágrafo pelo menos por dia para que você exercite a disciplina do parar, pensar, escrever.
5: É isso aí. Se prepare e acompanhe as nossas dicas toda terça-feira aqui na Voz do Brasil e também na radiogov.ebc.com.br.
0: Instituições interessadas em apresentar projetos pela Lei de Incentivo ao Esporte vão ter até o dia 18 de outubro para apresentarem as propostas.
1: Os detalhes vamos ouvir agora na reportagem de Cleide Lopes.
7: A Lei de Incentivo ao Esporte permite que pessoas físicas e empresas destinem parte do imposto de renda devido para financiar projetos esportivos e paradesportivos. São projetos como do Instituto Reação no Rio de Janeiro, fundado há mais de duas décadas pelo judoca e medalhista olímpico Flávio Canto.
8: Resolvi dar aula de judô sem saber ainda do alcance, da força, e fui percebendo rapidamente que era muito poderoso. O Reação hoje está em 10 polos, está em 5 estados, e a nossa missão é gerar impacto real, né? Todo aluno que está lá tem uma estrutura de transformação robusta, dentro e fora do tatame, né? Em sala de aula e no tatame. E a lei de incentivo, quando aparece, muda muito o patamar do que a gente faz.
7: Os projetos atendem crianças, adolescentes e adultos de todo o país. E aqueles voltados à inclusão social recebem um incentivo maior, como explica o diretor de programas de políticas ao esporte do Ministério do Esporte, Frederico Costa da Silva.
9: Nós temos na própria lei uma possibilidade que aumenta a restituição do imposto de renda, que chega a 2% para a pessoa jurídica. Pode chegar a 4% se for em área de vulnerabilidade social. Então isso é uma maneira de incentivar, como a própria lei diz, as entidades a aportarem naquilo.
7: No ano passado foram apresentados mais de 5.600 projetos e está aberto até o dia 18 de outubro o prazo para que organizações sem fins lucrativos e pessoas físicas e jurídicas de natureza esportiva escrevam propostas para garantir recursos da Lei de Incentivo ao Esporte em 2027. As entidades proponentes deverão se cadastrar previamente no Sistema de Leis de Incentivo, plataforma digital do Ministério do Esporte. Reportagem Cleide Lopes.
0: No momento da inscrição, é preciso observar os requisitos e as orientações disponíveis no sistema e apresentar corretamente a documentação exigida.
1: Para mais informações, acesse gov.br/esporte e clique na aba Ações e Programas.
0: Quem vai fazer a reaplicação do Exame Nacional para a Certificação de Competências de Jovens e Adultos, o Enseja, de 2026, já pode consultar o local da prova.
1: O Enseja é gratuito e voltado a jovens e adultos que não concluíram o ensino fundamental ou médio na idade adequada.
0: Para quem busca a certificação do ensino fundamental, o exame será no dia 6 de outubro. Já para o ensino médio, a reaplicação acontece.

0: ingresso no dia 7.
1: Os locais estão disponíveis no cartão de confirmação de inscrição no sistema Enseja.
0: A partir de amanhã, as vigilâncias sanitárias de todo o país vão ter novas funcionalidades no Sistema Nacional de Controle de Receituários.
1: Entre as mudanças está a atribuição de numerações destinadas às notificações de receita eletrônica.
0: Outra novidade será a possibilidade de atribuir no Sistema Nacional de Controle de Receituários numerações destinadas à emissão de notificações de receitas eletrônicas.
1: Mas os usuários devem estar vinculados à instituição no cadastro da Anvisa.
0: Mais informações você encontra em gov.br/anvisa.
1: E essas foram as notícias do governo federal.
0: Uma realização da Secretaria de Comunicação Social da Presidência da República.
1: Com produção da empresa Brasil de Comunicação.
0: Fique agora com as notícias do Poder Judiciário e do Congresso Nacional. Boa noite.
1: Boa noite, até amanhã.

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2: Conselho Nacional de Justiça apresenta medidas para ampliar a segurança e a transparência dos precatórios.
3: Grupo de trabalho sobre modernização do sistema de justiça avança para análise de propostas.
2: Justiça do Trabalho condena a empresa de agrotóxicos por assédio eleitoral.
3: Boa noite, eu sou Marcela Luiz.
2: E eu sou Walter Lima.
3: Ao completar um ano como presidente do Supremo Tribunal Federal e do Conselho Nacional de Justiça nesta terça-feira, o ministro Edson Fachin apresentou diversas providências que têm sido adotadas para a construção da política nacional para o tratamento adequado dos precatórios.
2: As medidas foram apresentadas durante a sessão do CNJ. A Micela Alves.
4: O objetivo de todas as medidas anunciadas é dar mais segurança, transparência e rastreabilidade aos créditos judiciais. Entre os feitos, Fachin destacou o lançamento da calculadora do cidadão de precatórios.
5: E uma calculadora de precatórios, que permitirá a qualquer pessoa conhecer o valor atualizado de seu crédito. Em novembro, será a vez do Painel Nacional de Dados, reunindo pela primeira vez informações sobre os precatórios de todo o Brasil.
4: O trabalho inclui diálogo com o Banco Central do Brasil, a Comissão de Valores Mobiliários e a Advocacia Geral da União.
3: O Grupo de Trabalho sobre Modernização do Sistema de Justiça realizou reunião no Supremo Tribunal Federal para consolidação das propostas recebidas.
2: O presidente do Supremo, ministro Edson Fachin, criou a comissão para formular propostas estruturais de curto, médio e longo prazo. Marcelo Della Libera.
6: O processo de participação social recebeu contribuições de 87 instituições, com centenas de propostas, como destaca o presidente do grupo de trabalho, Fernando Facuri Scaffi.
7: São centenas de propostas, porque vários grupos desdobraram aquilo em todos os itens aqui colocados, todos.
6: Entre as propostas apresentadas está o tema da inteligência artificial, como destaca o relator do grupo de trabalho, Neide Barros Belo Filho.
8: A outra gama de propostas foi a que gerou talvez mais discussão da última vez, talvez seja mais novidadeira delas, giram em torno de inteligência artificial e as plataformas eletrônicas também.
6: Os 6 subgrupos terão até 13 de outubro para organizar os trabalhos, discutir e votar as propostas sob sua responsabilidade.
3: Uma empresa de agrotóxicos foi condenada ao pagamento de indenização de R$100 mil por danos morais coletivos.
2: A condenação é referente a práticas configuradas como assédio eleitoral durante as eleições presidenciais de 2022. A decisão é da Justiça do Trabalho em Minas Gerais. Breno Perrucci.
9: De acordo com a ação ajuizada pelo Ministério Público do Trabalho, a empresa coagiu empregados a votarem em um candidato específico, sob ameaça de perda de emprego e com promessas de vantagens, como o 14º salário. Além da indenização, a decisão obriga a empresa a evitar qualquer prática irregular, sob pena de multa.
3: O STJ marcou datas para julgamento em sessões virtuais dos primeiros casos que serão submetidos ao chamado filtro da relevância da questão federal.
2: Os julgamentos deverão ocorrer de 30 de setembro a partir das 11

0: 8:30 da manhã até 7 de outubro. Fátima Uchoa.
1: O ministro Sérgio Cucchina, presidente da Comissão Gestora de Precedentes, Jurisprudência e Ações Coletivas, incluiu as demandas na pauta das três sessões especializadas do STJ. As partes e os procuradores poderão acompanhar as votações em tempo real. Em regra, a relevância da questão federal será analisada em sessão virtual. E se ela for reconhecida, os pedidos principais dos casos serão julgados depois em sessão presencial. Vale destacar que, embora todo o processo seja importante e mereça a atenção da Justiça, o papel do STJ é definir entendimentos que ultrapassem os interesses individuais das partes, como prevê o filtro da relevância.
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2: Uma boa noite.
0: E até amanhã.
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5: Eu sou Humberto Pinheiro e estes são os destaques de hoje do Jornal do Senado, que começa agora. Proposta cria o LGBTicídio e prevê pena de até 40 anos de prisão. Acesso de idosos a tecnologias para melhorar saúde mental aguarda votação na CDH. Consultor legislativo analisa causas de abstenção maior na votação para senador. Boa noite. Uma proposta recém-apresentada no Senado tipifica homicídios motivados por discriminação contra pessoas LGBTQIAPN+. O texto torna LGBTicídio crime hediondo e agrava penas para outras formas de violência. Repórter Pedro Pincer.
6: Um novo projeto no Senado cria o crime autônomo de LGBTicídio. A proposta define o delito como homicídio motivado por discriminação relacionada à orientação sexual, à identidade ou expressão de gênero, ou às características sexuais da vítima, reais ou presumidas, e prevê pena de reclusão de 20 a 40 anos. O projeto também propõe incluir o LGBTicídio no rol de crimes hediondos e alterar o Código Penal, a Lei das Contravenções Penais e a Lei Antirracismo. O senador Paulo Paim, do PT do Rio Grande do Sul, destacou os dados da violência contra essa população no Brasil.
7: Essa escalada de violência, agressão, morte, assassinatos, representa uma violação sistemática dos direitos fundamentais. A vida tem que estar sempre em primeiro lugar. A vida, a dignidade, a liberdade, a segurança, garantir que o Estado deve assegurar a todos. E a evidência é que não estamos diante de ocorrências isoladas.
6: Dados do 20º Anuário Brasileiro de Segurança Pública referentes a 2025 registram 3.481 ocorrências de racismo por homofobia ou transfobia, alta de 35,6% em relação ao ano anterior.
5: A Comissão de Direitos Humanos pode votar projeto que garante o acesso a tecnologias para preservar a saúde mental e intelectual da pessoa idosa. Repórter Patrícia Oliveira.
8: A proposta leva em conta o acelerado envelhecimento da população e o aumento da doença de Alzheimer e de transtornos como a depressão. Além de auxiliar a saúde mental, o projeto também prevê a capacitação no uso dessas tecnologias para a estimulação intelectual por meio de aplicativos e ferramentas digitais que exercitam funções mentais. Com a inclusão digital, os idosos vão poder ainda ampliar o acesso aos serviços de saúde por teleatendimento e monitoramento remoto, além de reduzir o isolamento social, como destacou a senadora doutora Eudócia do PSDB de Alagoas.
9: Ao estimular autonomia, participação social e aprendizado contínuo, elementos essenciais para o envelhecimento ativo e saudável.
8: De acordo com o IBGE, o Brasil tem cerca de 9.700.000 pessoas com 70 anos ou mais.
5: A Comissão de Assuntos Econômicos pode votar uma proposta que destina a renda de um concurso de loteria por ano ao

0: Fundo Nacional para Calamidades Públicas. O texto também determina que os recursos reforcem a preparação de estados e municípios para enfrentar desastres naturais e eventos climáticos extremos. Repórter Marcela Cunha.
1: O projeto do senador Fernando Dueire, do PSD de Pernambuco, prevê que a renda líquida de um concurso anual de loterias seja destinada ao Fundo Nacional para Calamidades Públicas, Proteção e Defesa Civil, o FUNCAP. O valor corresponde ao que restar da arrecadação depois do pagamento dos prêmios, do imposto de renda sobre as premiações e dos custos de manutenção da loteria. Dueire afirma que o reforço no fundo pode ajudar estados e municípios a se prepararem para eventos extremos.
2: Os recursos permitirão que estados e municípios se preparem melhor para os desastres naturais, investindo em infraestrutura resiliente e em sistemas de alerta.
1: Na Comissão de Assuntos Econômicos, o relator, senador Hamilton Mourão, do Republicanos do Rio Grande do Sul, recomenda a aprovação do projeto com as mudanças feitas pela Comissão de Infraestrutura. Entre elas, a que garante que a nova destinação não reduz os valores dos fundos que já recebem recursos dessas loterias.
0: Está na Comissão de Educação uma proposta que inclui nos projetos pedagógicos das escolas o atendimento adaptado para alunos com deficiência ou com necessidades específicas. De acordo com o texto, as escolas também deverão prever a institucionalização do atendimento educacional especializado, que é o conjunto de estratégias para eliminar barreiras que dificultam a aprendizagem. O objetivo da iniciativa é permitir que o ensino seja adaptado às características e necessidades dos estudantes, favorecendo a participação e o aprendizado em igualdade de condições. A medida já recebeu aval da Comissão de Direitos Humanos, onde teve parecer favorável do senador Flávio Arnes, do PSB do Paraná. Na ocasião, o relatório foi lido pela senadora Damaris Alves, do Republicanos do Distrito Federal. Ela destacou que os projetos pedagógicos das instituições de ensino devem incluir as flexibilizações necessárias, levando em consideração as particularidades dos estudantes.
3: Que o projeto pedagógico da escola deverá contemplar a flexibilização dos currículos, das metodologias, dos recursos educativos e dos processos avaliativos diferenciados.
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0: A taxa de votos brancos, nulos e abstenções nas eleições para o Senado costuma ser significativamente maior do que na disputa pela Câmara dos Deputados. Nas eleições de 2022, por exemplo, a soma de brancos e nulos para o Senado atingiu 18,7%, quase o dobro da registrada para os deputados federais. As informações com o repórter Douglas Castilho.
7: Enquanto a Câmara é eleita pelo sistema proporcional, com muitos candidatos em disputa e números de registro parecidos, o Senado adota o sistema majoritário, com menos candidatos, números muito diferentes e, por isso, uma digitação errada pode levar ao voto nulo mais facilmente. O consultor legislativo do Senado, João Trindade, ainda chamou a atenção para outro ponto: a falta de compreensão sobre a forma específica de renovação do Senado.
8: A gente tem um problema até de educação política mesmo do cidadão. Muita gente nem entende essa alternância de que numa eleição a gente elege um senador, na eleição seguinte elege dois senadores. Tem muita gente que descobre que tem um segundo voto para o Senado lá na hora.
7: A melhor dica é levar a cola com os números dos candidatos anotados e na ordem em que aparecerão na urna: deputado federal, deputado estadual ou distrital, senador 1, senador 2, governador e presidente.
0: Hoje, 29 de setembro, é o Dia Mundial do Coração. A data incentiva a prevenção de doenças cardiovasculares. O Senado tem projetos de lei que tentam reduzir o índice dessas doenças. A reportagem é de Márcio Maturana.
9: Uma em cada três pessoas morre de doença cardíaca. Por isso, 29 de setembro é o Dia Mundial do Coração.

Senado analisa projetos de lei que podem contribuir para diminuir essas estatísticas. Na Comissão de Assuntos Sociais, está em discussão uma proposta que cria a Política Nacional de Prevenção e Controle das Doenças Cardiovasculares, no SUS. O texto é relatado pelo senador doutor Irã, do PP de Roraima, que defende...

0: Aires, o jornal fica por aqui. Acompanhe agora as notícias da Câmara dos Deputados. Boa noite e até amanhã.
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2: Câmara inclui abandono afetivo como regra para definir pensão alimentícia.
3: Frente da Saúde Mental lança guia para a regulamentação do ECA digital.
2: Relatório identifica 500 bilhões de reais em prejuízo anual com a pirataria.
3: Boa noite. Relatório apresentado na Câmara apontou o prejuízo de 500 bilhões de reais por ano com a pirataria. O texto também sugere a criação de uma agência antimáfia, como informa o repórter José Carlos Oliveira.
4: A Comissão Externa sobre Atos de Pirataria e Agenda Brasil Legal aprovou o relatório parcial do deputado Júlio Lopes, do PP do Rio de Janeiro. O texto consolida denúncias apuradas nas audiências públicas e sugere propostas legislativas de combate mais efetivo à pirataria, contrabando, descaminho, sonegação fiscal e contrafação, ou seja, imitação ou cópia não autorizada. Segundo o relator, essas práticas provocam prejuízo anual de cerca de 500 bilhões de reais, considerando as perdas dos setores econômicos e a evasão tributária.
5: O que se consolidou no país nos últimos anos é uma economia subterrânea bilionária, altamente sofisticada, intrinsecamente articulada, com engrenagens do crime organizado transnacional, das facções armadas e das milícias territoriais.
4: O deputado identificou um processo de canibalização do mercado formal no Brasil por meio do controle territorial exercido por criminosos sobre a distribuição compulsória de botijões de gás e de serviços clandestinos de telecomunicações, a adulteração e o furto de combustíveis, o contrabando de cigarros e defensivos agrícolas, o desvio de energia elétrica, a invasão de plataformas de comércio eletrônico por produtos copiados e medicamentos falsificados. Para reverter esse quadro, Júlio Lopes defendeu transformação estrutural na capacidade de fiscalização do Estado, com investimento maciço em inteligência artificial, rastreabilidade de produtos, modernização do marco aduaneiro e urgente responsabilização dos intermediários digitais e marketplaces. O relatório é acompanhado de três proposições legislativas da Comissão Externa. Uma delas altera a Constituição para criar a Autoridade Nacional de Enfrentamento às Organizações Criminosas. Lopes a chamou de agência antimáfia.
5: Essa ação da ação antimáfia visa identificar exatamente aqueles que estruturam dentro do setor organizado o fornecimento e a sobrevivência de verdadeiras máfias em setores importantes como o do gás no Brasil.
4: Um projeto de lei cria o Sineoc, Sistema Nacional de Enfrentamento às Organizações Criminosas, com foco na articulação de vários órgãos públicos. O deputado garantiu que o sistema proposto não se choca com os já existentes, como o Sistema Único de Segurança Pública e a Estratégia Nacional de Combate à Corrupção e à Lavagem de Dinheiro.
5: O Sineoc não pretende substituir a mecanismos já consolidados. Seu propósito é diverso. É qualificar a articulação estratégica voltada especificamente à asfixia patrimonial, financeira e logística das organizações criminosas. A investigação de sua infiltração em mercados regulados, a cooperação internacional em caso de projeção transnacional.
4: O terceiro projeto da comissão reforça o combate à pirataria no comércio eletrônico e a pena em caso de violação de direitos de propriedade intelectual.
5: Queremos que haja imediato perdimento das mercadorias a fim de dar celeridade a esse procedimento.
4: Júlio Lopes explicou ter optado pelo relatório parcial porque outras sugestões vão depender da configuração do governo eleito em outubro. Após a aprovação do relatório, foi lançado o movimento Brasil Legal.

0: legal também com foco no combate à pirataria. A comissão ainda aprovou requerimento para futuro debate sobre os impactos da publicidade de apostas online e de jogos de azar veiculada por plataformas de redes sociais e big techs. Da Rádio Câmara de Brasília, José Carlos Oliveira.
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2: Transportes. Covatti Filho, do PP do Rio Grande do Sul, defende a proposta de emenda à Constituição que limita o valor do IPVA a 1% do preço de mercado do veículo. O texto também muda a base da forma de cálculo do imposto, que passa a considerar o peso de fábrica do automóvel.
3: A PEC, apoiada por Covatti Filho, ainda prevê a possibilidade de os estados concederem descontos no IPVA para veículos menos poluentes. A mudança busca tornar a cobrança mais previsível com base nas características físicas dos automóveis, em vez de considerar apenas o valor de mercado.
2: Projetos de Guilherme Uchoa, do PSD de Pernambuco, exige que veículos oficiais da administração pública passem por regularização antes de serem leiloados. A medida estabelece a checagem obrigatória do Renavam e da base de índice nacional antes da transferência.
3: De acordo com Guilherme Uchoa, os órgãos públicos devem responder por problemas ocultos que impeçam o licenciamento pelo comprador. Para o deputado, a exigência protege o cidadão contra fraudes e impede o leilão de veículos oficiais com irregularidades graves.
2: Agricultura. Luciano Amaral, do PSD de Alagoas, apoia projeto que incentiva a plantação de hortas urbanas e a compra pública de alimentos produzidos perto dos locais de consumo. Relator na Comissão de Agricultura, ele aponta que a produção pode reduzir os custos de abastecimento.
3: Luciano Amaral afirma que a medida também pode ampliar a oferta de alimentos frescos, gerando renda em regiões que ainda dependem do transporte por longas distâncias. O parecer do congressista sugere a retirada do prazo de 180 dias para a regulamentação da futura lei.
2: Ricardo Salles, do Novo de São Paulo, defende projeto que proíbe os conselhos profissionais de cobrarem anuidades de empresas cuja atividade principal não seja privativa de profissão regulamentada. Segundo o deputado, a medida beneficia agroindústrias, produtores rurais e construtoras que contratam técnicos habilitados.
3: A proposta também anula autuações, multas e processos administrativos em andamento que estejam em desacordo com as novas regras. Ricardo Salles argumenta que a cobrança atual gera custos duplicados e indevidos para o setor produtivo.
2: Educação. Emanuel Pinheiro Neto, do PSD de Mato Grosso, apresentou projeto que inclui estudantes com dislexia entre os beneficiários da educação especial. A proposta altera a Lei de Diretrizes e Bases da Educação para assegurar o reconhecimento desses alunos em programas de ensino especializado.
3: Emanuel Pinheiro Neto explica que, embora a legislação já preveja acompanhamento, alunos com dislexia ainda não são reconhecidos como público da educação especial. Ele argumenta que a matéria busca corrigir essa diferença para que as escolas recebam recursos específicos.
2: Tetinha, do PL do Maranhão, é autora de projeto que reconhece o festejo de São Raimundo Nonato dos Mulundus, em Vargem Grande, como manifestação da cultura nacional. Realizada todos os anos em agosto, a celebração reúne romeiros em missas, novenas e procissões.
3: Tetinha argumenta que a festa preserva tradições transmitidas entre gerações, fortalecendo a identidade cultural do Maranhão. A deputada ressalta que a celebração também movimenta o turismo religioso e o comércio local.
2: Saúde. A Frente Parlamentar para a Promoção da Saúde Mental lançou um guia para a regulamentação do ECA digital. A repórter Silvia Munhato traz mais detalhes sobre a iniciativa.
4: O Instituto de Estudos para Políticas de Saúde, o IEPS, o juntou, Iniciativa Brasileira de Saúde Mental de Crianças e Adolescentes e a Frente Parlamentar Mista para a Promoção da Saúde Mental lançaram o guia A Gente Usa, A Gente Decide. O guia pretende apoiar a implementação do ECA digital a partir da experiência do usuário jovem.

0: Foram ouvidos jovens de várias regiões do país que construíram 14 recomendações para a regulamentação da lei, como explicou o presidente da Frente Parlamentar, deputado Pedro Campos, do PSB de Pernambuco.
1: Por isso, o guia a gente usa, a gente decide, é fundamental para que nós possamos falar com os tomadores de decisão, com aqueles que estão escrevendo os decretos, implementando a legislação na prática e colocar a perspectiva das juventudes nesse processo, e que a gente possa sempre garantir que o espaço digital seja um espaço de garantia de saúde mental, de promoção da saúde mental dos jovens, e não um espaço de adoecimento dessas populações.
0: Entre as recomendações do guia estão a segurança por idade e supervisão parental, o controle efetivo de tempo de uso, o uso de algoritmos orientados ao bem-estar e a proteção contra padrões irreais de aparência. O guia A Gente Usa, A Gente Decide pode ser encontrado na página ieps.org.br. Da Rádio Câmara de Brasília, Silvia Minhato.
2: Carlos Sampaio, do PSD de São Paulo, quer instituir o marco legal da reprodução humana assistida. O projeto regulamenta procedimentos como a fertilização in vitro e a seção temporária do útero, fixando a idade limite de 50 anos para gestantes e proibindo a comercialização de embriões.
3: Carlos Sampaio acredita que a falta de uma legislação específica sobre a medicina reprodutiva gera insegurança jurídica e sobrecarrega os tribunais. Ele acrescenta ainda que o texto autoriza a reprodução pós-morte mediante autorização expressa do falecido.
2: Alice Portugal, do PCdoB da Bahia, é autora de projeto que criminaliza a divulgação de notícias falsas sobre vacinas. Segundo a deputada, a medida busca combater a desinformação e proteger a população de doenças preveníveis por imunização.
4: Com tanta fake news sobre vacina, era necessário fazer um alerta à sociedade brasileira que não vacinar pode trazer de volta males que haviam sido exterminados do Brasil. Agora, por exemplo, estamos tendo vários casos de sarampo em São Paulo. E o sarampo havia sumido do nosso mapa de infecções, das chamadas doenças tropicais. Também poliomielite. Então não é possível você achar que vai ter novamente uma geração de pessoas sequeladas com deficiência por conta de um vírus terrível que pode matar e que com uma simples gota sublingual você consegue impedir que o ser humano desenvolva deficiências físicas.
3: O texto de Alice Portugal prevê detenção de 1 mês a 1 ano e multa para quem divulgar notícias falsas sobre vacinas previstas nos programas públicos de imunização. A proposta está em análise na Comissão de Constituição e Justiça da Câmara.
5: Segurança Pública.
2: Célio Studart, do PSD do Ceará, apresentou o projeto que proíbe a publicidade e a promoção de plataformas de conteúdo sexual e de acompanhantes em locais públicos. A restrição abrange vias públicas, transporte coletivo, praças, parques e eventos culturais e esportivos.
3: A proposta também proíbe que clubes, ligas e entidades esportivas tenham contratos de patrocínio com esse tipo de site. Na avaliação do deputado, a medida protege crianças e adolescentes da exposição precoce a conteúdos adultos em ambiente público.
2: Simone Marqueto, do PP de São Paulo, apresentou o projeto que obriga emissoras de televisão a divulgar gratuitamente informações sobre pessoas desaparecidas. Pela proposta, familiares ou representantes legais poderão solicitar a veiculação, que deverá começar em até 48 horas após a entrega do boletim de ocorrência.
3: Simone Marqueto considera que a televisão pode ampliar o alcance das buscas. O projeto também prevê a divulgação da foto, do local do desaparecimento e de canais oficiais para contato em horários de ampla audiência.
2: Projeto de Antônia Lúcia, do MDB do Acre, autoriza o uso de mecanismos de choque elétrico não letal em tornozeleiras eletrônicas usadas por agressores enquadrados na Lei Maria da Penha. A deputada explica que o dispositivo seria acionado caso o agressor descumprisse a medida protetiva.
3: Pela proposta, o choque seria aplicado de forma gradual, podendo chegar à incapacitação física temporária em caso de insistência. Para Antônia Lúcia, a medida reduz a vulnerabilidade da vítima e pode evitar feminicídios.
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0: aprovou uma proposta que coloca o abandono afetivo como regra para definir pensão alimentícia. A repórter Kate Nayane tem os detalhes.
1: A Câmara dos Deputados aprovou o projeto de lei que estabelece o abandono afetivo entre os critérios para definir o valor da pensão alimentícia de filhos com até 18 anos. A proposta altera o Código Civil para definir que o valor da pensão deve considerar a sobrecarga física e mental de quem tem a guarda da criança ou adolescente, caso seja comprovado o abandono afetivo por parte do pai ou da mãe. A relatora do projeto, deputada Laura Carneiro, do PSD do Rio de Janeiro, explica os diversos danos causados pelo abandono. No adulto responsável pela guarda do menor, pode gerar sobrecarga física e mental, capaz de afetar, inclusive, a capacidade de prover as necessidades da criança ou do adolescente. Já nos filhos, o abandono afetivo pode causar problemas de autoestima, ansiedade, depressão e dificuldades para estabelecer relacionamentos saudáveis. O texto aprovado mantém os critérios já existentes entre a necessidade de quem recebe e a possibilidade de quem paga. Ou seja, tanto as necessidades do filho quanto as possibilidades financeiras do genitor que paga a pensão devem ser consideradas. A proposta que estabelece o abandono afetivo entre os critérios para definir o valor da pensão alimentícia segue para análise no Senado. Da Rádio Câmara de Brasília, Kate Nayane.
2: Lúcio Moschini, do PL de Rondônia, propõe a reunião obrigatória de processos que discutam usucapião, posse ou propriedade referentes a um mesmo imóvel. A proposta determina que esses feitos sejam julgados conjuntamente, exceto para ações que já tenham sentença.
0: Lúcio Moschini frisa que a medida evita decisões judiciais conflitantes e garante segurança jurídica em disputas imobiliárias. Nos casos em que a junção não for possível por questões de competência, o texto estabelece que as ações correlatas fiquem suspensas até o julgamento da questão principal.
2: Luciano Amaral, do PSD de Alagoas, pede esclarecimentos ao Ministério da Justiça sobre interlocuções entre a empresa de investimento esportivo SME e membros do Conselho Administrativo de Defesa Econômica. Ele quer investigar se houve tentativa de reverter uma punição antitruste.
0: Luciana Amaral afirma que o presidente da empresa enviou e-mails a clubes de futebol sugerindo proximidade com o CAD. O parlamentar ressalta que a apuração é indispensável para preservar a transparência e resguardar a imagem de imparcialidade do órgão regulador.
2: Daniel Agrobon, do PSD de Goiás, é autor de projeto que permite aos cidadãos bloquear preventivamente seu CPF contra a contratação de empréstimos ou abertura de contas. A proposta garante ao consumidor o direito de ativar e desativar o bloqueio, seja por modalidade, limite de valor ou período determinado.
0: Daniel Agrobon argumenta que a medida dá mais autonomia ao cidadão para se proteger das fraudes digitais. Ele acrescenta que caso os bancos descumpram a restrição imposta pelo titular do CPF e efetuem uma operação indevida, devem devolver em dobro o valor do prejuízo causado.
3: Política.
2: Eli Borges, do Republicanos do Tocantins, elogia a atuação da Frente Parlamentar Evangélica na Câmara. O deputado comenta que o grupo atuou em pautas relacionadas à liberdade religiosa, à educação e à defesa da família.
4: Nós retiramos em todos os momentos a doutrinação ideológica nas escolas. Nós conseguimos garantir, nos termos da lei, ampliar esta segurança para que a liberdade religiosa não fosse confrontada por alguma decisão judicial. Nós conseguimos evoluir nas questões orçamentárias do governo

0: que vinham com recursos, por exemplo, para uma criança mudar de sexo aos 8 anos de idade e garantido isso pelo recurso do SUS.
1: Eli Borges cita ainda a ampliação da imunidade tributária para igrejas e a atuação da frente contra propostas relacionadas ao aborto e a mudanças nas regras sobre a autoridade dos pais na educação dos filhos. Ele acredita que essas ações fortaleceram os valores defendidos pela bancada evangélica.
2: Termina agora o jornal Câmara dos Deputados, produzido pela Rádio Câmara, com trabalhos técnicos de Wellington Teles e apresentação de Luciana Vieira e Val Monteiro. Boa noite.
1: A Voz do Brasil volta amanhã. Uma boa noite para você.
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9: Uma ótima noite para você que tá aí ligado com a gente na Rádio da Família. Nosso Fica Conosco, Senhor, começa com muita alegria, convidando a você a daqui a pouquinho rezar o Santo Terço, acompanhar o Papo Cabeça. Hoje tem mais um dia da Quaresma de São Miguel. Tem também

0: a Voz do Pensamento com o Frei Flávio Henrique e o Vim de Verde, a leitura orante da Palavra de Deus. Tem muita coisa boa, hein? Sejam todos bem-vindos. Vamos nessa caminhada, vamos nessa noite abençoada. Hoje, terça-feira. Que Deus abençoe você, a sua casa, a sua família. Que você possa ter aí muitas graças e muitas bênçãos, tá bom? Sejam bem-vindos aqui com a gente. Vamos começar com o Evangelho do Dia? Osés de Souza. Boa noite, Osés.
1: Boa noite, Magno Pires. Boa noite aos ouvintes do Fica Conosco, Senhor. O Evangelho do dia está em João, capítulo 1, versículos do 47 ao 51. Naquele tempo, Jesus viu Natanael que vinha para ele e comentou: aí vem o israelita de verdade, um homem sem falsidade. Natanael perguntou: de onde me conheces? Jesus respondeu: antes que Filipe te chamasse, enquanto estavas debaixo da figueira, eu te vi. Natanael respondeu: Rabi, tu és o filho de Deus, tu és o rei de Israel. Jesus disse: tu crês porque te disse, eu te vi debaixo da figueira? Coisas maiores que essa verás. E Jesus continuou: em verdade eu vos digo, vereis o céu aberto e os anjos de Deus subindo e descendo sobre o Filho do Homem. Palavra da Salvação.
0: Obrigado, Oséias. Forte abraço, meu irmão. Deus abençoe. Se fala amanhã com mais Evangelho, tá bom? Vamos começar o programa com Gabriela Rocha, quem canta pra gente a música Nada Além de Ti. Pegue seu texto em instantes, os mistérios dolorosos. Igreja Nossa Senhora da Glória rezando com a gente hoje.

0: Texto dos Homens em Família. Todos os dias temos esse momento de oração, de meditação. E a cada dia, uma comunidade para rezar. Hoje, quem reza, os amigos da paróquia da Igreja da Glória, né? O Elídio e o Renê vão estar com a gente em oração. Elídio, boa noite, seja bem-vindo, meu irmão.
1: Boa noite, Magno, boa noite, Renê. Boa noite, ouvintes da Rádio Catedral. É com muita alegria que nós estamos aqui hoje para rezar esse Santo Terço com vocês.
0: Muito bem, seja bem-vindo, a gente agradece aí, né? Bom retorno, não teve aqui com a gente no último encontro, né?
1: Isso.
0: Mas já tá 100% aí conosco novamente, né, Elídio?
1: Isso aí.
0: Renê, seja bem-vindo também, meu amigo.
2: Bom dia, Magno, bom dia, Elídio. Boa noite, né? Boa noite, Magno. Boa noite, Elídio. Boa noite, os ouvintes da Rádio Catedral. É um prazer imenso estar aqui junto com vocês aqui.
0: Muito bem, vamos juntos então para mais esse momento de oração, né, meu irmão? Bom, você que está em casa já sabe, você vai ligar no 3232-9225, a cada mistério vamos liberar o telefone para sua participação. E querendo, você pode deixar mensagem também. Deixa mensagem de áudio, mensagem de texto,

0: 988-976570. 988-976570. Nosso WhatsApp está aí para você participar, deixando as intenções, os pedidos e os agradecimentos aqui com a gente, tá bom? Vamos juntos rezando, pedindo a Deus graças, bênçãos, agradecendo também, porque não? A gente agradece. É uma forma da gente demonstrar o reconhecimento pela graça alcançada, né? Pela bênção recebida. Então, reze com a gente, seja para agradecer ou seja para fazer os seus pedidos. Terço dos Homens em Família. Reze conosco nesse momento abençoado de oração na Rádio da Família.
1: Em nome do Pai, do Filho e do Espírito Santo. Amém. Vinde, Espírito Santo, encheis os corações dos vossos fiéis e acendei nele o fogo do vosso amor. Enviai o vosso Espírito e tudo será criado, e renovareis a face da terra. Oremos, ó Deus, que instruísse os corações dos vossos fiéis com a luz do Espírito Santo. Fazei que apreciemos retamente todas as coisas, segundo o mesmo Espírito, e gozemos sempre da sua consolação, por Cristo nosso Senhor. Amém. Oferecimento. Divino Jesus, nós vos oferecemos esse texto que vamos rezar, meditando os mistérios da nossa redenção. Concedei-nos, por intercessão da Virgem Maria, Mãe de Deus e Nossa Mãe, as virtudes que são necessárias para bem rezá-lo e a graça de ganharmos as indulgências dessa santa devoção. Oferecemos particularmente em desagravo os pecados cometidos contra o Santíssimo Coração de Jesus e o Imaculado Coração de Maria, pela paz do mundo, pela conversão dos pecadores, pelas almas do purgatório, pelas intenções do Papa Leão XIV, pelo nosso arquidiocesano metropolitano Dom Marco Aurélio, pelo aumento e santificação do clero, pela santificação das famílias, por aqueles que pediram nossas orações, por todas as nossas intenções particulares, pela paz do mundo e no Brasil.
2: Creio em Deus Pai Todo-Poderoso, Criador do céu e da terra, e em Jesus Cristo, seu único Filho, nosso Senhor, que foi concebido pelo poder do Espírito Santo, nasceu da Virgem Maria, padeceu sob Pôncio Pilatos, foi crucificado, morto e sepultado, desceu à mansão dos mortos, ressuscitou ao terceiro dia, subiu aos céus, está sentado à direita de Deus Pai Todo-Poderoso, de onde há de vir julgar os vivos e os mortos. Creio no Espírito Santo, na Santa Igreja Católica, na comunhão dos santos, na remissão dos pecados e na ressurreição da carne, na vida eterna. Amém.
1: Pai nosso que estais nos céus, santificado seja o vosso nome. Venha a nós o vosso reino. Seja feita a vossa vontade, assim na terra como no céu.
2: O pão nosso de cada dia nos dai hoje. Perdoai-nos as nossas ofensas, assim como nós perdoamos a quem nos tem ofendido. Não vos deixeis cair em tentação, mas livrai-nos do mal. Amém.
1: Em honra a Deus Pai que nos criou, Ave Maria, cheia de graça, o Senhor é convosco. Bendita sois vós entre as mulheres e bendito é o fruto do vosso ventre, Jesus.
2: Santa Maria, Mãe de Deus, rogai por nós, pecadores, agora e na hora da nossa morte. Amém.
1: Em honra a Deus Filho que nos remiu dos pecados. Ave Maria, cheia de graça, o Senhor é convosco. Bendita sois vós entre as mulheres e bendito é o fruto do vosso ventre, Jesus.
2: Santa Maria, Mãe de Deus, rogai por nós, pecadores, agora e na hora da nossa morte. Amém.
1: Em honra ao Espírito Santo que nos santifica. Ave Maria, cheia de graça, o Senhor é convosco. Bendita sois vós entre as mulheres e bendito é o fruto do vosso ventre, Jesus.
2: Santa Maria, Mãe de Deus, rogai por nós, pecadores, agora e na hora da nossa morte. Amém.
1: Glória ao Pai, ao Filho e ao Espírito Santo.
2: Assim como era no princípio, agora e sempre. Amém.
1: Ó Maria, concebida sem pecado,
2: rogai por nós, recorremos a vós.
1: Ó meu bom Jesus,
2: perdoai-nos, livrai-nos do fogo e do inferno. Levai todas as almas para o céu e socorrei principalmente os que mais precisarem da vossa infinita misericórdia.

0: Mas quem? Vamos lá.
1: Aqui quem fala é Aparecido Cachoeirinho.
0: Aparecido, um abraço pra você, minha irmã. Deus abençoe. Obrigado pelas orações, a participação com a gente. A Miriam tá lá no bairro Santa Rita, né? Tá com a gente ouvindo, desejando boa noite, rezando o Santo Terço. Obrigado, Miriam. Deus abençoe.
2: Boa noite, Magno. Eu agradeço a Deus, Santo Terço de hoje, pelo dono da minha vida e da minha família. E peço que você e sua família todos vão rezar o Terço conosco. A Adriana da Grande Betel, a Luciano Sagrado, a Sônia Pérez Garcia. Salve Maria. Fique com Deus. Boa noite.
0: Salve Maria. Boa noite. Obrigado, irmãzinha. A gente agradece, viu? Obrigado pela participação com a gente. A oração. Boa noite, Magno. Peço oração por mim, pela Helena, o André Júnior, Fernanda, Laís, Dona Isabel de Torreões, Rosilaine, Leca, a Elaine, o Diquinho, o Luiz do Sagrado Coração, o Sérgio de Barbacena, o André e toda a sua família, Magno. Obrigado para todos da rádio, todos que estão rezando o Terço dos Homens. Deus abençoe todos os moradores em situação de rua, todos os moradores de Obanque da Câmara, de Santos Dumont, Barbacena e Juiz de Fora. Obrigado, Yuri. Deus abençoe, meu amigo. A gente agradece as intenções, tá bom? 988-976570. Deixe aí as suas intenções. Você também, seja mensagem de áudio ou mensagem de texto, estamos aqui para atender você, tá? Primeiro mistério, quem vai rezar com a gente o primeiro mistério vai ser o Renê. Renê, quais são as intenções?
3: Eu rezo pela minha família, minha esposa Suzy, meu filho Lucas, meus pais, minhas irmãs, meus sobrinhos, minha sogra, meus cunhados e cunhada.
0: Muito bem. Elígio, faz a segunda parte, meditamos juntos então o primeiro mistério da noite, os mistérios do

0: Pai nosso que estais no céu, santificado seja vosso nome, venha a nós o vosso reino, seja feita a vossa vontade, assim na terra como no céu.
1: Pão nosso de cada dia nos dai hoje, perdoai-nos as nossas ofensas, assim como nós perdoamos a quem nos tem ofendido. Não deixeis cair em tentação, mas livrai-nos do mal. Amém.
0: Ave Maria, cheia de graça, o Senhor é convosco, bendita sois vós entre as mulheres, e bendito é o fruto do vosso ventre, Jesus.
1: Santa Maria, Mãe de Deus, rogai por nós, pecadores, agora e na hora da nossa morte. Amém.
0: Ave Maria, cheia de graça, o Senhor é convosco, bendita sois vós entre as mulheres, e bendito é o fruto do vosso ventre, Jesus.
1: Santa Maria, Mãe de Deus, rogai por nós, pecadores, agora e na hora da nossa morte. Amém.
0: Ave Maria, cheia de graça, o Senhor é convosco, bendita sois vós entre as mulheres, e bendito é o fruto do vosso ventre, Jesus.
1: Santa Maria, Mãe de Deus, rogai por nós, pecadores, agora e na hora da nossa morte. Amém.
0: Ave Maria, cheia de graça, o Senhor é convosco, bendita sois vós entre as mulheres, e bendito é o fruto do vosso ventre, Jesus.
1: Santa Maria, Mãe de Deus, rogai por nós, pecadores, agora e na hora da nossa morte. Amém.
0: Ave Maria, cheia de graça, o Senhor é convosco, bendita sois vós entre as mulheres, e bendito é o fruto do vosso ventre, Jesus.
1: Santa Maria, Mãe de Deus, rogai por nós, pecadores, agora e na hora da nossa morte. Amém.
0: Ave Maria, cheia de graça, o Senhor é convosco, bendita sois vós entre as mulheres, bendito é o fruto do vosso ventre, Jesus.
1: Santa Maria, Mãe de Deus, rogai por nós, pecadores, agora e na hora da nossa morte. Amém.
0: Ave Maria, cheia de graça, o Senhor é convosco, bendita sois vós entre as mulheres, e bendito é o fruto do vosso ventre, Jesus.
1: Santa Maria, Mãe de Deus, rogai por nós, pecadores, agora e na hora da nossa morte. Amém.
0: Ave Maria, cheia de graça, o Senhor é convosco, bendita sois vós entre as mulheres, e bendito é o fruto do vosso ventre, Jesus.
1: Santa Maria, Mãe de Deus, rogai por nós, pecadores, agora e na hora da nossa morte. Amém.
0: Ave Maria, cheia de graça, o Senhor é convosco,

0: Bendita sois vós entre as mulheres, e bendito é o fruto do vosso ventre, Jesus.
1: Santa Maria, Mãe de Deus, rogai por nós, pecadores, agora e na hora da nossa morte. Amém.
0: Ave Maria, cheia de graça, o Senhor é convosco. Bendita sois vós entre as mulheres, e bendito é o fruto do vosso ventre, Jesus.
1: Santa Maria, Mãe de Deus, rogai por nós, pecadores, agora e na hora da nossa morte. Amém.
0: Glória ao Pai, ao Filho e ao Espírito Santo.
1: Assim como era no princípio, agora e sempre. Amém.
0: Ó Maria, concebida sem pecado,
1: rogai por nós que recorremos a vós.
0: Ó meu Jesus,
1: perdoai-nos, livrai-nos do fogo do inferno, levai as almas todas para o céu, socorrei principalmente os que mais precisarem da vossa infinita misericórdia.
0: São Francisco de Assis,
1: rogai por nós.
0: São Bento,
1: rogai por nós.
2: Muito bem, juntos meditando o Santo Terço em família. Você acompanha, participa com a gente. 988-976570. Deixe os seus pedidos e as suas intenções, tá bom? Temos mais pedidos para colocar no nosso cestinho. Boa noite, sua Piedade, aqui do Linhares. Peço oração para a saúde da minha mãe, a Nezinha. Obrigado, irmãzinha. Deus abençoe. Quem mais está com a gente? Vamos lá.
3: Boa noite, Magro. Para você e toda a família Catedral. Salve Maria, sou Zenil de Petrópolis, Pedro Rio. Peço oração por mim, pessoalmente, que estou com começo de pneumonia, toda a minha família, meu esposo, todos os homens que te deixo, todos que estão com o Santo Testamento nesse momento para contemplar os ministérios de hoje, a todos que estão com a enfermidade, a Filomena, que está com tratamento do câncer, todos que sofrem, que Deus nossa Senhora abençoe a todos. Uma outra pessoa para todos. Estou aqui todo dia com o seu texto, tá bom? Rezo com vocês. Uma boa noite. Fica com Deus. Salve Maria.
2: Amém. Salve Maria. Obrigado, irmãzinha. Deus abençoe. A gente agradece as intenções, a participação conosco aqui nessa noite abençoada, tá bom? Bom, vamos lá. Mas quem deixa a intenção aqui? Alícia do Alto dos Baixos. É, louvando e agradecendo pela minha saúde, minha família e todos que rezam o Santo Terço. Salve Maria, Lícia do Alto dos Passos, obrigado Lícia, Deus abençoe. A Regina de Santa Luzia pede pela saúde, paz e harmonia para todas as famílias e que todos que estão aí com o terço na mão, todos da catedral, peça aí o Arcanjo Miguel, São Gabriel, Rafael, que todos entre no nosso trabalho, né? Que seja pessoas que não perturbem, né? Enfim, pelas suas intenções. Maria passe na frente de todo mal, né, irmã? Obrigado pelas as intenções, a participação conosco aí, tá bom? Boa noite, Magno. Peço oração para os meus netinhos, Otávio, Valentina, meus filhos, Ananda, Amanda, Leonardo, a esposa Márcia, também por mim, pelos meus genros, o Breno e o Sargento Ramon. Um abraço, amigo colaborador Sebastião Moraes, de Belmiro Braga. Obrigado, Sebastião. Deus abençoe. Vamos lá. Elídio, quais as intenções, meu irmão?
1: Nesse mistério, rezo hoje em especial, agradecendo o dom da vida da minha sogra, que completou ontem 87 anos, dona Célia. Rezo pela minha esposa Denise, meu filho João Paulo, meu sogro, meus familiares e por mim. Rezo por você, Magno, pro Ricardo, Mário e Neide, pro Niltinho e família, pro meu primo Geraldinho de Obanque, Bernadette Tedesco, por todos aqueles que estão precisando de oração.

0: Pai nosso que estais nos céus, santificado seja o vosso nome. Venha a nós o vosso reino. Seja feita a vossa vontade, assim na terra como no céu.
1: O pão nosso de cada dia nos dai hoje. Perdoai as nossas ofensas, assim como nós perdoamos a quem nos tem ofendido. E não os deixeis cair em tentação, mas livrai-nos do mal. Amém.
0: Ave Maria, cheia de graça, o Senhor é convosco. Bendita sois vós entre as mulheres. Bendito é o fruto do vosso ventre, Jesus.
1: Santa Maria, Mãe de Deus, rogai por nós, pecadores, agora e na hora de nossa morte. Amém.
0: Ave Maria.

0: Maria, cheia de graça, o Senhor é convosco. Bendita sois vós entre as mulheres, bendito é o fruto do vosso ventre, Jesus.
1: Santa Maria, cheia de graça, o Senhor é convosco. Bendita sois vós entre as mulheres, bendito é o fruto do vosso ventre, Jesus.
0: Ave Maria, cheia de graça, o Senhor é convosco. Bendita sois vós entre as mulheres, bendito é o fruto do vosso ventre, Jesus.
1: Santa Maria, Mãe de Deus, rogai por nós, pecadores, agora e na hora de nossa morte. Amém.
0: Ave Maria, cheia de graça, o Senhor é convosco. Bendita sois vós entre as mulheres, bendito é o fruto do vosso ventre, Jesus.
1: Santa Maria, Mãe de Deus, rogai por nós, pecadores, agora e na hora de nossa morte. Amém.
0: Ave Maria, cheia de graça, o Senhor é convosco. Bendita sois vós entre as mulheres, bendito é o fruto do vosso ventre, Jesus.
1: Santa Maria, Mãe de Deus, rogai por nós, pecadores, agora e na hora de nossa morte. Amém.
0: Ave Maria, cheia de graça, o Senhor é convosco. Bendita sois vós entre as mulheres, bendito é o fruto do vosso ventre, Jesus.
1: Santa Maria, Mãe de Deus, rogai por nós, pecadores, agora e na hora de nossa morte. Amém.
0: Ave Maria, cheia de graça, o Senhor é convosco. Bendita sois vós entre as mulheres, bendito é o fruto do vosso ventre, Jesus.
1: Santa Maria, Mãe de Deus, rogai por nós, pecadores, agora e na hora de nossa morte. Amém.
0: Ave Maria, cheia de graça, o Senhor é convosco. Bendita sois vós entre as mulheres, bendito é o fruto do vosso ventre, Jesus.
1: Santa Maria, Mãe de Deus, rogai por nós, pecadores, agora e na hora de nossa morte. Amém.
0: Ave Maria, cheia de graça, o Senhor é convosco. Bendita sois vós entre as mulheres, bendito é o fruto do vosso ventre, Jesus.
1: Santa Maria, Mãe de Deus, rogai por nós, pecadores, agora e na hora de nossa morte. Amém.
0: Ave Maria, cheia de graça, o Senhor é convosco. Bendita sois vós entre as mulheres, bendito é o fruto do vosso ventre, Jesus.
1: Santa Maria, Mãe de Deus, rogai por nós, pecadores, agora e na hora de nossa morte. Amém.
0: Glória ao Pai, ao Filho e ao Espírito Santo.
1: Assim como era no princípio, agora e sempre. Amém.
0: Ó Maria concebida sem pecado,
1: rogai por nós que recorremos a vós.
0: Ó meu bom Jesus,
1: perdoai-nos, livrai-nos do fogo do inferno e levai as almas todas para o céu e socorrei principalmente as que mais precisarem da vossa infinita misericórdia.
0: Nossa Senhora da Glória,
1: rogai por nós.
0: Nossa Senhora do Perpétuo Socorro,
1: rogai por nós.
2: Muito bem, juntos rezando Santo Terço em Família, mais uma intenção, vamos ouvir.
3: Boa noite, Magno, aqui é a Luciene dos Reis do Sagrado Coração. Hoje estou na Rua Barbosa Lima, tomando conta do meu neto. Quero pedir a Deus que abençoe todos aí que não rezam Santo Terço conosco, para o meu neto Benício, para os meus dois filhos, Denis e João Vitor, minhas noras Mariana e Rafaela, e pela minha saúde também. Quero pedir pela Fátima do Esplanada, a Zélia do Grama, Adriana das Grandes Betel, a Isabel de Torriões e todas as pessoas que necessitam dessa oração. Boa noite e muito obrigada.
2: Obrigada, irmãzinha. Deus abençoe. A gente agradece, viu? Muito obrigado aí pela participação. Vamos tentar o telefone. Alô, boa noite.
4: Boa noite.
2: Quem tá falando?
4: É o Luiz Sagrado Magro.
2: Seja bem-vindo, meu irmão. Fique à vontade para suas intenções. Quais os pedidos de hoje?
4: As minhas intenções são para todos os meus familiares, para todo o grupo dos homens, a dona Marcinha, a dona Aparecida e família, para a nossa comunidade aqui no Santo Carmo, aqui no condomínio, nosso Parque Verde, para o Soregal, João da Serra, Milton Garcia, a Adriana lá do Jardim Esperança, a dona Isabel de Torreões, as donas vizinhas, ao São Jorge, ao São Benedito, ao Dédio Formoso, Sérgio Barbacena, o Yuri, que acabou de rezar ainda há pouco aí, o Sérgio, o Arilson, para todos que estão ouvindo o texto com a gente nesse momento.
2: Muito bem, tá certo. Quem vai rezar? Elídio, né? Elídio, o nosso amigo Renê. Renê, quais as intenções?
1: Eu rezo para todos os enfermos, os moradores de rua, para os encarcerados e por todas aquelas pessoas que estão passando dificuldade no momento.

0: que estais nos céus, santificado seja o vosso nome, venha a nós o vosso reino, seja feita a vossa vontade, assim na terra como no céu.
1: O pão nosso de cada dia nos dai hoje, perdoai as nossas ofensas, assim como nós perdoamos a quem nos tem ofendido. Não nos deixeis cair em tentação, mas livrai-nos do mal. Amém.
0: Ave Maria, cheia de graça, o Senhor é convosco. Bendita sois vós entre as mulheres, e bendito é o fruto do vosso ventre, Jesus.
1: Santa Maria, Mãe de Deus, rogai por nós, pecadores, agora e na hora de nossa morte. Amém.
0: Ave Maria, cheia de graça, o Senhor é convosco. Bendita sois vós entre as mulheres, e bendito é o fruto do vosso ventre, Jesus.
1: Santa Maria, Mãe de Deus, rogai por nós, pecadores, agora e na hora de nossa morte. Amém.
0: Ave Maria, cheia de graça, o Senhor é convosco. Bendita sois vós entre as mulheres, e bendito é o fruto do vosso ventre, Jesus.
1: Santa Maria, Mãe de Deus, rogai por nós, pecadores, agora e na hora de nossa morte. Amém.
0: Ave Maria, cheia de graça, o Senhor é convosco. Bendita sois vós entre as mulheres, e bendito é o fruto do vosso ventre, Jesus.
1: Santa Maria, Mãe de Deus, rogai por nós, pecadores, agora e na hora de nossa morte. Amém.
0: Ave Maria, cheia de graça, o Senhor é convosco. Bendita sois vós entre as mulheres, e bendito é o fruto do vosso ventre, Jesus.
1: Santa Maria, Mãe de Deus, rogai por nós, pecadores, agora e na hora de nossa morte. Amém.
0: Ave Maria, cheia de graça, o Senhor é convosco. Bendita sois vós entre as mulheres, e bendito é o fruto do vosso ventre, Jesus.
1: Santa Maria, Mãe de Deus, rogai por nós, pecadores, agora e na hora de nossa morte. Amém.
0: Ave Maria, cheia de graça, o Senhor é convosco. Bendita sois vós entre as mulheres, e bendito é o fruto do vosso ventre, Jesus.
1: Santa Maria, Mãe de Deus, rogai por nós, pecadores, agora e na hora de nossa morte. Amém.
0: Ave Maria, cheia de graça, o Senhor é convosco. Bendita sois vós entre as mulheres, e bendito é o fruto do vosso ventre, Jesus.
1: Santa Maria, Mãe de Deus, rogai por nós, pecadores, agora e na hora de nossa morte. Amém.
0: Ave Maria, cheia de graça, o Senhor é convosco. Bendita sois vós entre as mulheres, e bendito é o fruto do vosso ventre, Jesus.
1: Santa Maria, Mãe de Deus, rogai por nós, pecadores, agora e na hora de nossa morte. Amém.
0: Ave Maria, cheia de graça, o Senhor é convosco. Bendita sois vós entre as mulheres, e bendito é o fruto do vosso ventre, Jesus.
1: Santa Maria, Mãe de Deus, rogai por nós, pecadores, agora e na hora de nossa morte. Amém.
0: Glória ao Pai, ao Filho e ao Espírito Santo.
1: Assim como era no princípio, agora e sempre, por todos os séculos dos séculos. Amém.
0: Ó Maria concebida sem pecado,
1: rogai por nós que recorremos a vós.
0: Ó meu bom Jesus,
1: perdoai-me, livrai-me do fogo do inferno, levai as almas todas para o céu e socorreis principalmente aos que mais precisarem da vossa infinita misericórdia.
0: Nossa Senhora da Glória,
1: rogai por nós.
0: Nossa Senhora de Fátima,
1: rogai por nós. São Brás, São Pelegrino, Santana e São Joaquim,
0: rogai por nós.
1: Nossa Senhora do Carmo,
0: rogai por nós.
2: Luiz, obrigado, meu irmão, pela participação. Deus abençoe. A gente agradece, viu? As intenções, a oração. Quarto mistério. Vamos ver quem deixa aqui as intenções. Boa noite, Magno. Boa noite para todos os ouvintes. Eu ofereço esse texto de hoje para todas as pessoas que trabalham nas paróquias, auxiliando os párocos e servindo a comunidade. Pela minha família, para a dona Fátima e família do bairro Adolfo Vereck. Nossa Senhora abençoe a todos nós. Priscila, da Cidade Alta. Obrigado, Priscila. Deus abençoe. A gente agradece.
3: Boa noite, Magno. Eu sou o Carlos da Ibitipoca. Coloca no seu

0: oração de hoje, eu, minha esposa Verônica, meus netos, meus filhos, Alex, Cláudio, Sônia, Timice, Neuzinho e Piedade, Ana Isabel Torrion, Luciano Zoeiro Sagrado, Ricardo Marineide, Jeff da Catedral, Dedo Formoso, São Antônio de Correia de Almeida, Márcio e todos que estão com Deus na mão nessa hora. Uma boa noite, fique com Deus.
1: Amém. Obrigado, irmãozinho. Deus abençoe. Mas quem?
2: Bom, boa noite, é a Roselaine aqui do bairro Borboleta. Nesse ministério de hoje, eu quero agradecer ao Senhor, tá, pelas coisas que eu conquistei, tá? E vou orar com meus filhos, Alisson, Sidney Júnior, Caio Francisco, e vou orar também para o Dedo Formoso, para o Yuri e para o João, lá do bairro Teixeiras, tá bom? Muito obrigada, boa noite, fiquem todos com Deus.
1: Amém. Obrigado, irmãzinha, boa noite, Deus abençoe, obrigado aí pela a oração aqui com a gente, viu? Você querendo participar, 988-976570, o WhatsApp, 3232-9225, telefone. Elídio, quem reza? Quais as intenções, meu irmão?
3: Nesse quarto mistério, rezo pela recuperação da saúde da minha cunhada Vânia, Mara, e Ana Luísa. Rezo pelo descanso eterno de Yuri, que Deus conforte os corações de seus familiares e amigos.
1: Muito bem, vamos lá, render faz a segunda parte, meditamos juntos o quarto mistério.

0: Pai nosso que estais nos céus, santificado seja o vosso nome. Venha a nós o vosso reino. Seja feita a vossa vontade, assim na terra como no céu.
1: O pão nosso de cada dia nos dai hoje. Perdoai as nossas ofensas, assim como nós perdoamos a quem nos tem ofendido. E não os deixeis cair em tentação, mas livrai-nos do mal. Amém.
0: Ave Maria, cheia de graça, o Senhor é convosco. Bendita sois vós entre as mulheres. Bendito é o fruto do vosso ventre, Jesus.
1: Santa Maria, Mãe de Deus, rogai por nós, pecadores, agora e na hora de nossa morte. Amém.
0: Ave Maria, cheia de graça, o Senhor é convosco. Bendita sois vós entre as mulheres. Bendito é o fruto do vosso ventre, Jesus.
1: Santa Maria, Mãe de Deus, rogai por nós, pecadores, agora e na hora de nossa morte. Amém.
0: Ave Maria, cheia de graça, o Senhor é convosco. Bendita sois vós entre as mulheres. Bendito é o fruto do vosso ventre, Jesus.
1: Santa Maria, Mãe de Deus, rogai por nós, pecadores, agora e na hora de nossa morte. Amém.
0: Ave Maria, cheia de graça, o Senhor é convosco. Bendita sois vós entre as mulheres. Bendito é o fruto do vosso ventre, Jesus.
1: Santa Maria, Mãe de Deus, rogai por nós, pecadores, agora e na hora de nossa morte. Amém.
0: Ave Maria, cheia de graça, o Senhor é convosco. Bendita sois vós entre as mulheres. Bendito é o fruto do vosso ventre, Jesus.
1: Santa Maria, Mãe de Deus, rogai por nós, pecadores, agora e na hora de nossa morte. Amém.
0: Ave Maria, cheia de graça, o Senhor é convosco. Bendita sois vós entre as mulheres. Bendito é o fruto do vosso ventre, Jesus.
1: Santa Maria, Mãe de Deus, rogai por nós, pecadores, agora e na hora de nossa morte. Amém.
0: Ave Maria, cheia de graça, o Senhor é convosco. Bendita sois vós entre as mulheres. Bendito é o fruto do vosso ventre, Jesus.
1: Santa Maria, Mãe de Deus, rogai por nós, pecadores, agora e na hora de nossa morte. Amém.
0: Ave Maria, cheia de graça, o Senhor é convosco. Bendita sois vós entre as mulheres. Bendito é o fruto do vosso ventre, Jesus.
1: Santa Maria, Mãe de Deus, rogai por nós, pecadores, agora e na hora de nossa morte. Amém.
0: Ave Maria, cheia de graça, o Senhor é convosco. Bendita sois vós entre as mulheres. Bendito é o fruto do vosso ventre, Jesus.
1: Santa Maria, Mãe de Deus, rogai por nós, pecadores, agora e na hora de nossa morte. Amém.
0: Ave Maria, cheia de graça, o Senhor é convosco. Bendita sois vós entre as mulheres. Bendito é o fruto do vosso ventre, Jesus.
1: Santa Maria, Mãe de Deus, rogai por nós, pecadores, agora e na hora de nossa morte. Amém.
0: Glória ao Pai, ao Filho e ao Espírito Santo.
1: Assim como era no princípio.

0: agora e sempre. Amém.
1: Maria concebida sem pecado,
0: rogai por nós que recorremos a vós.
1: Ó meu bom Jesus,
0: perdoai-nos, livrai-nos do fogo do inferno, levai as almas todas para o céu e socorrei principalmente as que mais precisarem da vossa infinita misericórdia.
1: Nossa Senhora Aparecida,
0: rogai por nós.
1: Santo de Virges,
0: rogai por nós.
2: Juntos em oração, meditando o Santo Terço em família. Vamos colocar as intenções. Enquanto isso, estou liberando o telefone, hein? Querendo você ligar, 3232-9225.
3: Boa noite, Magna Zélia do bairro Gramo. Quero oferecer esse terço hoje para toda minha família, da família de vocês, Luciene do Sagrado, seu Mito Garcia, seu Antônio Costa Carvalho, todos os Terezinhos, para todos os enfermos, todos os padres de fora, para todos, sem exceção. Uma boa noite, fiquem com Deus, um bom retorno para casa.
2: Amém.
3: Salve Maria.
2: Salve Maria. Obrigado, irmãzinha. Deus abençoe. Mais intenções, vamos ver quem fala.
4: Boa noite. Aqui é o Elisandro do Bairro Nova, Califórnia. Aí eu tô aqui no serviço. Aí tô rezando o texto com vocês, hein? Fica com Deus, salve Maria.
2: Amém, salve Maria.
4: Um abraço para todo mundo que tá rezando o texto aí, o Jack, os pessoal do morador de rua, rezar para eles. Fica com Deus.
2: Fica com Deus, irmão, obrigado pelas intenções.
5: Boa noite, Magna, Adriana da Granja Betel, gostaria de colocar no Santo Terço pela minha vida, pela vida dos meus filhos Lucas e Letícia, pela vida das minhas sobrinhas Jennifer, Júlia, Thaís, Isadora, pela Gracinha no bairro Progresso, a Fátima do Esplanado, Luiz do Sagrado, seu Milton Garcia, Luciene dos Reis, Dona Terezinha e seu Alírio no bairro Jardim Esperança, Norminha e Mauro no bairro Retiro e todos que nessa noite vão meditar o Santo Terço. Boa noite, obrigada, fica com Deus.
2: Boa noite, irmãzinha, fica com Deus, obrigado pelas intenções. Boa noite, povo de Deus, eu rezo esse terço de hoje em intenção, pedindo aí a saúde, proteção e bênçãos para todos da minha família. Meu companheiro, Josemar, minha filha, Mirela, em especial pelo meu filho, Maxwell Porcílio. Peço a Deus que derrame libertação e restauração sobre a vida dele e Nossa Senhora Aparecida cubra a vida dele e todos os jovens com o seu manto sagrado. Peço também pela família do Betinho, de Bias Fortes, para que Deus abençoe, proteja, cuide de cada um. A Nayara, do Parque Bonier. Obrigado, Nayara. Deus abençoe, viu? A gente agradece as intenções. Boa noite, Magno, e todos do Terço, né? A Tatiane do Sagrado. Peço oração para todos da minha família. Muita saúde e paz. Muito obrigado, Deus abençoe. Obrigado, irmãzinha. Deus abençoe. Vamos ver quem fala.
6: Boa noite, Magno. Boa noite, Elídio. Boa noite, Renê. Boa noite a todos. É a Maria Madalena Bruger. Rezo o Santo Terço hoje, agradeço a Deus primeiramente pela chuva, pelo calor, pelo dom da minha vida, pela minha saúde, pela saúde dos meus filhos. Rezo para minha filha Juliana, meu filho Júlio César, meu neto Gustavo e Júlia Brugger, minha nora Cláudia, meu genro Elvis. Rezo para todos do Monte Castelo. Rezo para a família do Elídio, para a família do Renê, para todos que estão com o Santo Terço na mão rezando. Rezo para você, Magno, e família, para todos os meus irmãos e irmãs. Vamos rezar. Fica com Deus. Uma boa noite.
2: Amém.
6: A Maria Madalena Bruxa.
2: Obrigado, Maria Madalena. Deus abençoe. Boa noite, meu amigo Magno, homens do Terço e família, ouvintes. Coloco meu sobrinho Maxwell na intenção do terço para a sua saúde e para todas as nossas famílias. Grande abraço, cantor Neguinho de Petrópolis em Três Rios. Obrigado, cantor. Deus abençoe. Boa noite, Magno Pires. Peço oração para todos da minha família, todos que rezam o terço. Regina Célia, do bairro Fontesville. Obrigado, Regina. Deus abençoe. Vamos lá no quinto mistério, Renê. Quais as intenções, meu amigo?
0: Eu rezo por todos da minha comunidade, para os padres, os irmãos e todos

0: Pai nosso que estais nos céus, santificado seja vosso nome, venha a nós o vosso reino, seja feita a vossa vontade, assim na terra como no céu.
1: O pão nosso de cada dia nos dai hoje, perdoai-nos as nossas ofensas, assim como nós perdoamos a quem nos tem ofendido. Não deixeis cair em tentação, mas livrai-nos do mal. Amém.
0: Ave Maria, cheia de graça, o Senhor é convosco, bendita sois vós entre as mulheres, e bendito é o fruto do vosso ventre, Jesus.
1: Santa Maria, Mãe de Deus, rogai por nós, pecadores, agora e na hora da nossa morte. Amém.
0: Ave Maria, cheia de graça, o Senhor é convosco, bendita sois vós entre as mulheres, e bendito é o fruto do vosso ventre, Jesus.
1: Santa Maria, Mãe de Deus, rogai por nós, pecadores, agora e na hora da nossa morte. Amém.
0: Ave Maria, cheia de graça, o Senhor é convosco, bendita sois vós entre as mulheres, bendito é o fruto do vosso ventre, Jesus.
1: Santa Maria, Mãe de Deus, rogai por nós, pecadores, agora e na hora da nossa morte. Amém.
0: Ave Maria, cheia de graça, o Senhor é convosco. Bendita sois vós entre as mulheres e bendito é o fruto do vosso ventre, Jesus.
1: Santa Maria, Mãe de Deus, rogai por nós, pecadores, agora e na hora da nossa morte. Amém.
0: Ave Maria, cheia de graça, o Senhor é convosco. Bendita sois vós entre as mulheres e bendito é o fruto do vosso ventre, Jesus.
1: Santa Maria, Mãe de Deus, rogai por nós, pecadores, agora e na hora da nossa morte. Amém.
0: Ave Maria, cheia de graça, o Senhor é convosco. Bendita sois vós entre as mulheres e bendito é o fruto do vosso ventre, Jesus.
1: Santa Maria, Mãe de Deus, rogai por nós, pecadores, agora e na hora da nossa morte. Amém.
0: Ave Maria, cheia de graça, o Senhor é convosco. Bendita sois vós entre as mulheres e bendito é o fruto do vosso ventre, Jesus.
1: Santa Maria, Mãe de Deus, rogai por nós, pecadores, agora e na hora da nossa morte. Amém.
0: Ave Maria, cheia de graça, o Senhor é convosco. Bendita sois vós entre as mulheres e bendito é o fruto do vosso ventre, Jesus.
1: Santa Maria, Mãe de Deus, rogai por nós, pecadores, agora e na hora da nossa morte. Amém.
0: Ave Maria, cheia de graça, o Senhor é convosco. Bendita sois vós entre as mulheres e bendito é o fruto do vosso ventre, Jesus.
1: Santa Maria, Mãe de Deus, rogai por nós, pecadores, agora e na hora da nossa morte. Amém.
0: Ave Maria, cheia de graça, o Senhor é convosco. Bendita sois vós entre as mulheres, bendito é o fruto do vosso ventre, Jesus.
1: Santa Maria, Mãe de Deus, rogai por nós, pecadores, agora e na hora da nossa morte. Amém.
0: Glória ao Pai, ao Filho e ao Espírito Santo.
1: Assim como era no princípio, agora e sempre. Amém.
0: Ó Maria concebida sem pecado,
1: rogai por nós que recorremos a vós.
0: Ó meu bom Jesus,
1: perdoai-nos, livrai-nos do fogo do inferno, levai as almas todas para o céu e socorrei principalmente as que mais precisarem da vossa infinita misericórdia.
0: Nossa Senhora das Graças,
1: rogai por nós.
0: Nossa Senhora de Fátima,
1: rogai por nós.
2: Muito bem, juntos rezando o Santo Terço, meditamos o quinto mistério. Está na hora do agradecimento. Então você que está aí com o texto na mão é convidado a agradecer junto conosco.
3: Infinitas graças vos dando, soberana rainha, pelos benefícios que todos os dias recebemos de vossas mãos liberais. Dignai-vos agora e para sempre, tornados debaixo do vosso poderoso amparo, e para mais vos agradecer, vos saudamos como a salve rainha. Salve, Rainha, Mãe de Misericórdia, vida, doçura e esperança nossa, salve. A vós brandamos, degredados filhos de Eva, e a vós suspirando, gemendo e chorando nesse vale de lágrimas. E a, pois, advogada nossa, nesses vossos olhos misericordiosos nós volvei, e depois deste desterro mostrai a Jesus. Bendito é o fruto do vosso ventre, ó clemente, ó piedosa, ó doce sempre Virgem Maria. Rogai por nós, Santa Mãe de Deus, para que sejamos dignos das promessas de Cristo. Amém.
0: Estivemos aqui reunidos e permaneceremos unidos em nome do Pai, do Filho e do Espírito Santo. Amém.
2: Amém. Mais uma vez, o Santo Texto chegando até você, sua casa, sua família, seu coração. E a gente agradece cada um que participou, né? Rezou. Esperamos que muito em breve tenhamos aí testemunhos de graças atendidas, né? Que Deus possa conceder essa graça, essa bênção, que você possa estar aí dando esse testemunho o mais breve possível, tá bom? Bom, agradecer aqui os amigos. Renê, obrigado, meu irmão, mais uma vez pela presença, participação.
0: Obrigado, Magno, você. É um prazer enorme estar aqui todo mês, estando rezando com vocês aqui o Santo Terço, né? É muito gratificante.
2: Te agradece, amigo, pela presença. E o Elide também. Obrigado, viu, Elide, mais uma vez também, irmão.
1: E também, Magno, né, por estar aí conosco nesse terço todos os dias, né? Então, um prazer estar aqui, né? Muito obrigado a todos que rezaram conosco.
2: Muito bem. Bom, mês que vem, de novo com a gente, firme e forte, né?
1: Se Deus quiser.
2: Tá certo. Vamos convidar o pessoal para rezar lá o terço da Igreja da Glória, se tiver alguma intenção também para algum convite a mais.
0: Não, vamos sim. O terço é todas as quintas-feiras, após a missa das 19 horas, na própria igreja mesmo. A gente reúne um pouco antes ali para poder estar rezando o terço. E é um prazer enorme estar recebendo os homens lá para rezar junto com a gente.
2: Muito bem, tá certo. Missão cumprida, né?
0: Missão cumprida. Mano.
1: Graças a Deus, tudo certo.
2: Gente, obrigado. Então, até o nosso próximo encontro, se Deus quiser.
1: Deus quiser, Marcos.
0: Se Deus quiser, obrigado a todos aí que participou junto com a gente do terço, né? E a você, Magno.
2: Obrigado, eu que agradeço, viu? Forte abraço, até a próxima, se Deus quiser.
0: Amém.
2: Você que está acompanhando, continua ouvindo, fica conosco, Senhor, até meia-noite, hein? Até meia-noite tem músicas cristãs, meia-noite tem Com a Mãe Aparecida, Rádio Catedral em Cadeia, com a Rádio Aparecida. Cada instante você acompanhando aqui na Rádio da Família, a rádio que leva a Boa Nova até você, até o seu coração. Sejam todos bem-vindos sempre, né? Sempre com a gente, sempre rezando, sempre deixando intenções e agradecimentos, viu? Bom, vamos fechar então uma linda música. Na sequência, a gente traz para você o Papo Cabeça com o Padre Camilo, ainda hoje, Quaresma de São Miguel. Tem muita coisa boa, hein? Sejam bem-vindos. Música.